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Eu sou a Adélio Timacai, um abraço também do mundo. E este é o canal esportivo da Rádio Moçambique.

que eu sou a Derrick McHale, um abraço também do mundo e esta é o canal esportivo da Rádio Moçambique.

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O ideal do amor e da verdadeira generosidade é dar tudo de si, mas sempre sentir como se isso não houvesse lhe custado nada.

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Eu sou Dérito Macaio, fico por aqui, o canal esportivo da Rádio Moçambique, mas continuo a ouvir a voz de Mano de Banco, que foi um músico, saxonista e compositor camaronês, nascido em 1933, falecido em 2020. Ele era considerado um dos principais poentes da música africana e um dos mais influentes músicos das histórias do continente. Fico a ouvir Mano de Banco e eu volto na próxima ocasião aqui no canal esportivo da Rádio Moçambique. Um abraço do tamanho do mundo. Continuo com os sopros de Mano de Banco nesta manhã de rádio. Sou Adérito Magaia, um abraço também do mundo. Fui!

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0: Se o problema tem solução, não esquenta a cabeça, porque tem solução. Se o problema não tem solução, não esquenta a cabeça, porque não tem solução. 100 homens podem formar um acampamento, mas é preciso uma mulher para fazer-se um lar. Todas as flores do futuro estão nas sementes de hoje. As más companhias são como um mercado de peixe. Acabamos por nos acostumar ao mau cheiro. Se o vento soprar de uma única direção, a árvore crescerá inclinada. Mudar pode ser medo. Mudar pode dar medo, mas é uma aventura que pode te levar muito longe. Há tanta coisa deliciosa para descobrir sobre você. Desafie-se, aventure-se e coloque-se em situações novas. Não acredite em tudo o que você vê. Todo mundo está travando uma batalha interna. Não é fácil para ninguém. Não tome decisões difíceis em dias complicados. Descanse e recupere suas energias. Um dia, tudo isto ainda vai parecer pequeno, porque tuas conquistas te farão enorme. Quando estiver em dúvida sobre o caminho, faça um pequeno primeiro movimento. Aos poucos, os próximos passos começam a ficar mais visíveis. Não tenha medo de sonhar. Tenha medo de não acreditar em você. Mais que obstáculos difíceis, existem dias difíceis. Aceite que o seu corpo precisa de descanso para recuperar energias. Não se exija em excesso. Não permita que as suas metas tornem-se um peso nas suas costas. Você é quem as cria, é quem tem o poder de mudá-las, não se esqueça. Não se importe tanto com a opinião dos outros. Se você quer muito algo, siga o seu coração e junte forças para consegui-lo. Quando tudo parecer caótico, é possível que a vida esteja te encaminhando para um grande. Quando tudo parecer caótico, é possível que a vida esteja te encaminhando para uma grande mudança. Aqueles que erraram foram aqueles que, ao menos, tentaram. Errar é um símbolo de coragem. Não deixe que uma fase ruim te faça desistir daquilo que você colocou tanta força para começar. A vida é como aprender a andar de bicicleta. Tente, mesmo que precise cair algumas vezes antes de chegar lá. Acredite em si próprio e chegará um dia que os outros não terão outra escolha senão acreditar em você. A vida já é complicada. Não torne tudo mais pesado. Permita-se agir com
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0: 6:20, para já saiba que o Estrela Vermelha foi ontem a casa do Mafil ganhar por 1-0 em partida válida para a 7ª jornada do Campeonato de Futebol da cidade de Maputo. O treinador dos Alaranjados, Sebastião Citói, diz que mais do que 3 pontos, o triunfo denota o crescimento da equipe.
1: Estes 3 pontos significa um crescimento enorme da nossa equipa. Fora dos 3 pontos hoje, nós estamos a fazer um mês sem derrota. Hoje estamos a fazer 270 minutos de jogo sem sofrer gol. Estamos a fazer 3 jogos seguidos sem sofrermos gol. E dos quais jogos nós enfrentamos adversários no nível igual ao nosso, equipes que lutam também para ganhar o campeonato. Nós tivemos uma torneio de abertura para esquecer, mas dentro daquilo que foi a nossa estratégia, não é para esquecer, porque nós entramos no torneio de abertura com jogadores júnior. Tivemos um início do campeonato tremido, 2 derrotas, uma em casa, outra fora com a Chacane, mas a equipa foi concentrando-se no trabalho. Pois o futebol, a equipa nos faz em um dia. Não estou aqui a dizer que hoje já temos uma equipe feita. Ainda estamos no processo de construção, mas é gratificante quando nós construímos e a ganhar. Pois é isso

0: infelizmente acabamos cometendo um erro de palmatória e na alta competição. Quem comete este tipo de erros está sujeito a sofrer e sofremos o golo. E penso eu de que doeu pela qualidade de jogo que imprimimos, pelo trabalho todo que estamos a desenvolver. Daqui para frente é continuar a trabalhar. Há jogos em si, mas temos que ir buscar estes pontos em algum sítio. Não sei onde neste momento, mas nós vamos trabalhar para recuperar os pontos perdidos aqui.
1: Substituições operadas, uma segunda parte em como a filme parecia a mesma critério que era possível. Primeiro chegar ao empate, a depois ver o que é que podia dar à frente, mas nem uma nem outra coisa.
0: Bem, operamos as substituições no sentido de melhorar a qualidade da equipa, refrescar a equipa e procurar motivar. Naquilo que era o objetivo central, que era puxar a equipa para o ataque, conseguimos alcançar, porque o Estrela estava remetido no seu setor mais recuado e fomos procurando forçar o ataque para conseguirmos o golo da igualdade e depois pensar no golo que podia fazer a diferença. Mas infelizmente não conseguimos colocar a bola no fundo da rede e quando é assim acabamos saindo daqui derrotados, mas cientes de ter feito um excelente trabalho e vamos continuar a trabalhar.
2: Estrela Vermelha, a meia-área, 3 pontos na visita ao Mafil, em jogo da 7ª jornada do Campeonato de Futebol da cidade de Maputo. A ronda para a qual a jogar em casa, a Liga Desportiva bateu o Desportivo por uma bola sem resposta. Ainda destaque nesta sua manhã de domingo que em Tete terminou com igualdade a um golo o jogo entre Ferroviário de Moatize e Xingal B ontem sábado numa das partidas de arranque da 8ª jornada do Campeonato Provincial de Futebol.
3: Não, eu acho, não é surpresa para ninguém, nós vemos trabalhar jogo após jogo, só que são adversários que a gente encontra, desatenção da própria rapaziada, inexperiente também, mas hoje se viu um Xingal aguerrido com o objetivo de conquistar 3 pontos, porque vínhamos de 2 derrotas, e isto aqui já tirava um sono aos jogadores e ao treinador, mas acima de tudo eu estou satisfeito como a rapaziada se bateu com o Ferroviário.
4: Empate satisfatório.
3: É satisfatório, sim, como vocês veem, como a rapaziada está muito satisfeita. Esse empate vai nos dar mais alento para o próximo jogo.
2: Portanto, ecos do empate do jogo de ontem na recepção de Xingal B compromete a liderança do campeonato, mas nada está perdido, como refere o treinador do Ferroviário de Moatize, Narciso Macona.

0: complica um pouco. Mas pronto, não vamos baixar a cabeça. O campeonato ainda é longo. Nós sempre vamos trabalhar dia após dia para ver se podemos recuperar pontos e não desperdiçar ponto como hoje fizemos. Vamos trabalhar e puxar um bocado a orelha os meninos para ver se da próxima podem fazer uma coisa muito diferente.
1: O empate estava nas vossas contas?
0: Não, não estava na nossa conta. Os miúdos entraram com desprezo. Por mais que viram que era Xingal B, uma equipa que sempre vê com derrotas, eles mentalizaram e fizeram brincadeiras. Quando marcamos o primeiro gol, segunda parte, continuaram ainda com brincadeiras. O adversário acreditou, igualou e o jogo terminou assim.
2: No outro jogo de ontem, o Mulambi Futebol Clube goleou o Zamalek de Manje por 4-0. Partida entre o Futebol Clube de Chitima e FC de Angonha foi adiado para uma data ainda por marcar. Importa referir que o Ferroviário de Moatize comanda com 17 pontos e segue-se o Planície de Mpandwe e a UD Gidal de África de Marara com 17 pontos cada. O Xingal B ocupa o sétimo posto com 7 pontos, a UDSB Lanterna Vermelha com 1 ponto.

0: agora outras notícias que marcam destaque. Saiba para já que o distrito de Mussurize varreu a concorrência na fase provincial de jogos desportivos escolares de Manica. Quem avança é o repórter Daniel Oliveira, que vai nos trazer este apontamento de reportagem.
1: O distrito de Mussurize

0: Mata Grosso, vencedor absoluto do Festival Provincial dos Jogos Desportivos Escolares, ao conquistar 6 medalhas de ouro, 2 de prata e 1 de bronze, desempenho que lhe garantiu a liderança da classificação geral com 99 pontos. O segundo lugar da classificação geral foi ocupado pelo distrito de Chimoio, que somou 74 pontos, fruto da conquista de 2 medalhas de ouro e 5 de prata. A terceira posição coube ao distrito de Machás, com 69 pontos, resultado de 1 medalha de ouro, 5 de prata e 1 de bronze. Na quarta posição ficou o distrito de Gondola, com 49 pontos, graças à conquista de 1 medalha de ouro, 3 de prata e 1 de bronze. Já Sussundenga terminou na quinta colocação, com 45 pontos, alcançados através de 2 medalhas de ouro e 3 de bronze. O distrito de Guro classificou-se na sexta posição, ao somar 31 pontos, resultado da conquista de 2 medalhas de ouro e 1 de bronze. Já os distritos de Baro e Vanduze, ambos com 4 medalhas de prata, ocuparam respectivamente a 7ª e 8ª posições. O distrito de Manica terminou em 9º lugar, com 1 medalha de ouro e 1 de prata. Na 10ª posição ficou o distrito de Makate, graças à conquista de 1 medalha de ouro, enquanto Makosa ocupou o 11º lugar, com 1 medalha de bronze. Por sua vez, o distrito de Tambara viu o seu desempenho reconhecido com a distinção da equipa Fair Play, prémio atribuído pelo espírito desportivo demonstrado ao longo da competição. No ato de encerramento do festival, o representante da governadora de Manica e diretor provincial da educação, Tiago Xingore, exortou os clubes e associações desportivas a capitalizarem os talentos revelados durante a competição.
1: Parabenizar aos pré-selecionados aqui presentes e informar aos que não foram pré-selecionados que não significa que não têm talentos, não significa que não são bons atletas, significa que todos somos bons, todos somos vencedores. Eles também têm talentos, já mostraram que possuem um bom talento, caso contrário, não teriam vindo até este festival.
0: Em representação dos atletas, Eliette Dayun destacou o espírito de fair play, respeito e amizade que prevaleceu durante a competição.
2: Vivemos momentos de pura emoção, partilha de experiências e, acima de tudo, desenvolvemos laços de amizade com novas pessoas.
0: Na ocasião, foram pré-selecionados 222 atletas que, a partir da próxima semana, retomam os trabalhos de preparação com vista à participação da província de Manica no Festival Nacional dos Jogos Desportivos Escolares Inhambane 2026.
3: E para o último, sabe para já que na modalidade Rainha em Chimoio vibrou-se ontem, sábado, com as grandes emoções da meia maratona HCB. A fechar, para trazermos a imagem sonora daquilo que foi esta maratona, portanto, que teve lugar ontem em Chimoio.
0: Os atletas federados Pinto Vítor e Sara Mário foram os grandes vencedores da segunda edição da meia maratona HCB, realizada este sábado na cidade de Chimoio, ao conquistarem os primeiros lugares em masculino e feminino. A prova atribuiu prémios monetários entre 5 mil e 40 mil meticais aos melhores classificados das diferentes categorias. Nos federados masculinos, Arquime Ernesto e Titosse Taimo completaram o pódio, enquanto Rosa Titosse e Leveja António ocuparam a segunda e terceira posições em femininos. Na categoria popular, Manda Vítor e Isabel Carlitos foram os vencedores em masculinos e femininos, respectivamente. Entre os veteranos, triunfaram Joaquim Augusto e Esther Manuela, enquanto Virgílio Inácio e Vovoca Abdula venceram na categoria de trabalhadores. Na corrida de triciclos, Tito Zinguiz destacou-se ao vencer a prova masculina com um tempo de 16 minutos e 25 segundos, ao passo que a estrela Fernando Moanambane conquistou o primeiro lugar em femininos. Após a corrida, ouvimos as reações dos principais intervenientes da prova.
4: Vitória, prepara-se. Foi fácil. É o resumo dos meus treinos. Vamos treinar para continuarmos a vencer.
5: A veterana Hortência Domingos conquista o segundo lugar nessa prova.
6: Estou muito feliz por participar nesta corrida. É uma honra. Desde 2014 até hoje que eu parei de correr. Mas para logo entrar nesta pequena maratona, É pela graças a Deus, eu digo, estou muito feliz.
0: O representante da HSB, Heitor Cunha, destacou a entrega, dedicação e espírito competitivo demonstrados pelos corredores ao longo da prova.
7: O nosso desporto, é claro, transformar o potencial da nossa energia em progresso tangível, em melhoria da qualidade de vida dos moçambicanos. O nosso desenvolvimento deve refletir-se diretamente na mudança do estilo de vida dos moçambicanos. Parabéns, Chimoio. Parabéns aos vencedores. Que a energia que hoje transformamos, demonstramos nesta pista, continue a guiar as nossas vidas e as nossas comunidades.
0: A meia-maratona juntou corredores federados, populares, veteranos, trabalhadores e atletas de triciclo no âmbito das celebrações dos 51 anos da hidroelétrica de Caoura Bassa.
3: Portanto, estas são as notícias que marcam o desporto nacional para o seu domingo, 31 de maio de 2026.
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3: 82-310-576-C, via disponível para você interagir conosco, deixar ficar comentário. 82-310-576-C, para a caixinha, para as mensagens normais, 84-3929-501. 84-3929-501, para a caixinha. Via aberta para o WhatsApp, para a turma 8090, também estão a escrever, escrevam e vamos conferir a sua mensagem a qualquer instante. Vamos ao encontro do primeiro campeão para 82-310-576-C. Já está nas quatro linhas, está preparado para interagir conosco. Vamos a isso.

0: Ora viva, muito bom dia.
1: Muito bom dia, mano Mabunda, como está?
0: Aqui está tudo bem, não sei como é que está aí. Oh, o que é que se passou? Quem deu o rasteiro ao nosso campeão? Mesmo assim, volta a antena. São daquelas bolas que vão à trave, né? Às vezes acontece. Vamos ao encontro do outro. Bom dia, Remo Desporto. Sou a coluna do Chimoio. Mano Mabunda, recebeu uma mensagem do 8090 no baile que vai começar no dia 27 de junho próximo. Eu vou, de fato, enviar a minha contribuição para o baile. Muito bem. Até onde está em Chimoio? Ele diz isso. É só ficar à espera aí de Beira ou Lixinga, né? Chimoio ainda aguardamos algum feedback. Outro campeão que já está nas quatro linhas. Bom dia, campeão.
2: Bom dia.
0: Está tudo bem desse lado?
2: Todo, meu irmão, todo.
0: Aqui também está tudo bem. Pastor Mazaia.
2: As chuteiras.
0: Muito bem, muito bem. É bom sabermos disso. Então, o que é que nos diz?
2: Ah, pronto, o nosso campeonato nacional está parado. Oh, pronto, é tudo que foi dito, aquilo que está a acontecer, os jogos escolares. Pronto, Mandinga conseguiu colocar os seus leitos, que continue sendo muito prudente e controlado para que não haja nenhuma falsificação de documentos. Porque a falsificação vai estragar, que não teremos mais o sub-17. Mas, primeiro momento, vamos ter mais equipas boas. E pronto, show para todos. Hoje é o dia celestial, é o dia de todos nós. Caminhamos na casa do Senhor, aonde vamos levar o Senhor. Meu irmão, tenha um bom domingo, um bom trabalho, um bom regresso à casa e um bom conchego à família. Bom trabalho, meu irmão. Tchau, tchau.
0: Estamos juntos, campeão. Desejar aí também um bom domingo, uma boa reza. Continuamos ligados a esta estação.
2: Muito obrigado. Muito obrigado.
0: 6 horas e 38 minutos. São os primeiros campeões que já começam a chegar para 82-310-576. Seja esse o número pelo qual o ouvinte vai ligar e interagir conosco em viva voz. Para a caixinha é outro número, 8439-29501. Vamos correndo, vamos ouvir mais um campeão, depois daqui do nosso amigo do Chimoio, que está preocupado com o baile, né? É só ficar aí à espera. Vamos ao encontro do outro campeão. Bom dia, campeão.
3: Bom dia, mano Mabunda.
0: Bom dia, bom dia. Como é que está?
3: Eu estou bem, graças a Deus. Abençoado, mano Mabunda.
0: Aqui está tudo bem, está tudo bem. Com quem falamos?
3: Aqui está a falar com Isana, a partir de Lixinga.
0: Oi, Isana, a partir de Lixinga. E como é que vai Lixinga, já com frio a sentir-se?
3: A falar do frio, aqui... É em casa dele, né? Nesses últimos dias estamos a passar baixa de frio mesmo, não vale a pena.
0: Muito bem. Aí aguardando o baile, né? Não sabemos se vai acontecer ou não em Lixinga, né?
3: É por aí. Só que até que ontem recebi mensagem aqui. Seria muito bom que o baile estivesse cá em Lixinga.
0: Vamos acreditar que é possível. Ainda tem tempo. Falando de novembro, setembro, outubro ou novembro. Portanto, pode acontecer.
3: Ah, iremos esperar, então.
0: Muito bem. É tudo?
3: Bom, só queria dar meus parabéns a todas as equipas do campeonato provincial. Já toda a equipa que jogou e conseguiu pontuar ontem. Estão de parabéns. E, bom, é tudo, mano, uma bunda. Continuação de um bom trabalho aí. E um bom domingo também é para os campeões. E é tudo. Estamos juntos, mano, uma bunda.
0: Estamos juntos. Obrigado pela sua participação. Continuação de um bom domingo na nossa companhia.
3: Muito obrigado.
0: Vamos avançar depois da mensagem do Coluna. Vamos ao encontro do outro campeão. Diz assim: bom dia, Cota Mabunda. Estou ligado ao programa Unanga. Um bom trabalho. Mando cumprimentos para todos os ouvintes. Aqui o campeão Madzai. Obrigado uma vez mais. Interagiu connosco via telefone. Continuo desse lado. Outro ao: bom dia, sou Badfly. Ei, Butterfly. É novo campeão. De Xai Xai. Apenas para passar, deixar o carimbo do meu. Da minha presença e dizer que em breve irei riscar o chão. Beleza? Feliz domingo para todos. Muito bem. Butterfly. É a primeira vez. Confirma, Butterfly. Diz Xexai. Vamos avançar outro, do outro lado. Bom dia, campeão. Vamos correndo. Bom dia aqui, Edilton Manhembana, ligado a partir do Chimoio. Espero que esteja tudo ótimo consigo. Um bom trabalho para si. Muito bem para si. Também desejamos aí um feliz domingo, que tudo seja a correr de feição. Vamos ao encontro do outro. Saudações para si, Mano Mabunda. Votos especiais para... os sub-17, aqui é o François Patrício, a partir da cidade da Beira. Muito bem, Patrício, obrigado aí pela mensagem. Ora viva, bom dia, mestre. Peço a classificação da Liga Joga Betts da Zona Sul. Sou José Tembe, do bairro T3. Outra mensagem apenas diz: bom dia, Omar da Catembo. Omar, assina as mensagens. Mesmo assim, um bom dia aí para si. Continuo ligado à sua estação. Bom dia, sou Inácio, a partir da cidade de Quilimane, portanto, na Zambeza. Gostaria de me atualizar os resultados dos jogos da segunda liga de Sofala. Quem está a liderar? Ora viva, bom dia, mano. Mabunda, passei só para riscar o chão, dizer a todos um feliz domingo. Bilé, Bilé, a partir da Beira. Bilé, obrigado aí pela mensagem. Ora viva, muito bom dia. Passando para desejar um grande abraço, abençoado para todos. Um feliz domingo a todos os campeões. Aqui é o Jix na Beira. Obrigado, Jix. Os primeiros campeões que já despertaram, já estão nas quatro linhas. Para si também, que despertou há pouco tempo, bom dia. Já estamos a jogar. Ligue para 82-310-576-6. 82-310-576-6. Caixinha 8439-29501. E deixe ficar a sua mensagem. Bom dia, Mano Mabunda. Eu gosto do teu programa. Sou Alberto Comprido, natural da Zambésia, Namakura, localidade de Pida. Pida. Foi, mas estou na escuta da música moçambicana. Fica aí, na localidade de Pida. Que nome. É sugestivo esse nome, Pida. Estamos juntos. Um feliz domingo, Alberto. Obrigado aí pela companhia. Vamos correndo. Outro campeão, bom dia, Mano Abunda. Gostaria de escutar a música de Anibalzinho, aqui, Bernardo, da cidade de Inhambane. Bernardo. Obrigado. Obrigado aí, Bernardo. Continua desse lado, fique ligado. Ora viva, bom dia, Mano Mabunda. Saúdo a todos e também para toda a família. Aqui Vasco Biza, de Sussundenga, Matica, em Nhambamba 2. Nhambamba 2. Obrigado aí, Vasco. Continua aí ligado, portanto, ao seu canal. Bom dia, Mano Mabunda. Passei para desejar a todos os campeões um bom domingo. Sou Daúci Melo, a partir da Beira. Obrigado, Daúci. Bom dia, Mabunda. Quero saudar a si e todos os campeões. Júlio Novela, da onde? Da Europa, em Gonhosa. Europa, Gonhosa. Temos a Europa na Gonhosa, é verdade. Obrigado aí pela mensagem. Vamos ouvir o outro em viva voz. Bom dia, campeão.
4: Muito bom dia, meu ídolo Castro Mabunda, o promotor da música jovem moçambicana. Já estou bem ligadinho, espaço no esportivo da Rádio Moçambique. E arriscar o chão, mestre, como de sempre, não falha.
0: Não falha, Alberto, já sabe, domingo sim, quarta sim, cá estamos.
4: É verdade, sempre, estou sempre atento mesmo, sempre a acompanhar as edições do mestre, incluindo na última madrugada, eu fiquei atento, risquei muito o chão, simplesmente não participei. Mas pronto, estou sempre atento. As emissões do nosso mestre que nos proporciona tantas maravilhas.
0: Muito bem, Alberto. Então, o que nos diz a partir de TED?
4: Sim, mestre Mabunda, o que eu trago aqui é já que o Moçambola está parado, já está parado há uma semana, possivelmente o Moçambola permanecerá parado por mais semanas devido à participação da nossa seleção nos jogos inseridos da FIFA. Vamos defrontar as seleções da Indonésia e de Oman. Portanto, desejo muito boa sorte a essa nossa seleção, que traga-nos resultados positivos. Existem jogos da data FIFA, temos que aproveitar da melhor forma essa janela da data FIFA. Voltando a nível doméstico, os trabalhos provinciais, dou os parabéns às equipas que jogaram ontem entre o Ferroviário de Matiz e o Chimito do TB. Empataram a um golo, estão de parabéns às duas equipas. E outros também que ganharam, estão de parabéns. Uma bunda, com noção de um bom trabalho, estamos juntos na companhia deste ano esportivo da Rádio Moçambique. Estamos juntos até às 10, mesmo, no Chumbo Grosso, e bom domingo mesmo.
0: Obrigado, Alberto. Estamos juntos.
4: Muito obrigado, mestre. Estamos juntos.
0: Ah.

6:49, depois do contacto com Alberto em Teto, seu Dono Maurício, vamos escolhendo mais mensagens. Vão chegando. Já sabe que às 7 vamos atualizar uma vez mais o que marca a atualidade no que diz respeito ao desporto nacional e internacional. Bom dia, ora viva, Marmabunda. Passei para desejar aí um bom trabalho. Saúdo a filha Dani e para todos da União Desportiva de Songo. Está fraco este ano, aqui Lício Trico, é isso? Está abreviado, Lício Trico de Climano. Se for isso, olha, estamos juntos, um feliz domingo. Outro campeão que escreveu, diz ele, viva mestre Mabunda, de volta para dizer que fiquei fora de jogo com a questão do baile aqui no Caldeirão, para quando a sua realização, sou da Uci Melo, do Caldeirão do Chivé. Uso, ainda aguardamos aí os porta-vozes, João Lino, Cota Carmona, ainda não atualizar. Ainda está tudo em aberto, vamos esperar. Outro campeão também que escreve. Sim, bom dia, Mano Mabunda, Manhambana aqui. Gostaria de recordar a Tera. Para tal, gostaria de pedir a música de Roberto Isaías, da banda com título Motoro Toro, aqui Edil está na área. Obrigado, Edil. Bom dia, boss. Mabunda aqui, é o Bernardo a partir de Tete na área. Obrigado, Bernardo. Já despertou. Bom dia. Ora viva, bom dia, Cota Mabunda. Estou ligado ao programa Unanga, música de todos nós que vamos à igreja. Boa oração. Mando cumprimentos para todos os ouvintes. Eu só podia ser. É o campeão Madzai uma vez mais. Bom dia, grande Mabunda, como vai? Aqui é o Josefa Bernardo, a partir da cidade de Chimoio. Eu queria saber quem ganhou ontem entre Arsenal e PSG. Mas Mabunda, peço a música do King Sweet, abraço e um bom trabalho. Quando é que vai chegar aqui em Chimoio, mano? Fica à espera, um dia estaremos aí. Vamos comunicar logo que viermos para Chimoio. Muito bem. Bom dia, mestre. Venho só para saudar a todos. Omar, de onde? Omar de Jatembe. É Catembe ou Jatembe? Aqui está Jatembe. Omar. É Catembe. Desta vez escreveu Jatembe. Omar da Catembe, obrigado aí pela mensagem. Bom dia, Marmabunda. Gosto do programa. Gostaria de escutar a música de Rei Bravo. Sou Campi Joaldo Horácio de Lixinga. Campi. Obrigado aí. Continuo desse lado.

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No desporto internacional, destaque para a Champions League. Sabe para já que Vitinha é o terceiro português e o homem que foi, portanto, a figura do jogo entre o Arsenal e o PSG. Portanto, o PSG sagrou-se campeão da Europa ao derrotar o Arsenal em sábado, em grandes finalidades. Isso é Liga Europa. Muito bem, antes da Champions, vamos disso. O PSG sagrou-se bicampeão da Europa ao derrotar o Arsenal ontem sábado nos penaltis na final da Champions League. Vitinha foi considerado pela UEFA o homem de jogo numa eleição do grupo observador, portanto técnico. Vitinha foi o melhor jogador do PSG e, na noite de ontem, tomou conta o meio campo, particularmente na segunda parte, empurrando a equipe para frente, determinando o ritmo. Foi uma excelente exibição, considerou o organismo que rege o futebol, a UEFA. A UEFA atribuiu o prémio pela 26ª final consecutiva e foi a terceira ocasião em que o jogador português foi distinguido portanto, na noite de ontem. Portanto, fica aí essa nota que PSG sagrou-se bicampeão da Europa ao derrotar o Arsenal nas grandes penalidades na final da Champions League. Vamos ver se temos mais, esperamos mais mensagens que vão chegando.

outra nota que dá conta que a vitória do PSG na Champions vale mais uns milhões ao Benfica. A transferência de João Neves ainda faz entrar dinheiro na luz. João Neves já trocou o Benfica pelo PSG quase 2 anos. Isso foi em agosto de 2024. Mas continua a fazer entrar milhões na luz. Ontem, sábado, com a conquista da Champions League pela PSG, na final de Budapeste frente ao Arsenal, rendeu mais de 2 milhões de euros às Águias, um dos bônus presentes no contrato de transferência assinado pelos dois clubes. Também para esta época, o número de presenças do médio português na equipe parisiense já rendeu outros 2 milhões. Portanto, Benfica continua a encaixar. Alguma receita anda em torno da venda do jogador João Neves, que representou o PSG nesta final da Champions League.

para o último, saiba que Benfica sem representação no 11 do ano da Liga. As nomeações de Luís Soares fechou o 11 ideal sem qualquer águia. Luís Soares foi nomeado para o 11 do ano da Liga. O avançado do Sporting foi eleito pelos treinadores e capitães de 18 equipes em prova após uma temporada produtiva. O avançado colombiano foi o melhor marcador da Liga na temporada de estreia. 28 remates certeiros em 32 jogos. A eleição de Soares confirmou a sua ausência de jogadores do Benfica no 11 do ano.

Portanto, grande destaque vai para essa vitória do PSG na Champions para a época 2025-26.

0: Daqui a pouco vamos atualizar o bloco das notícias. Até já.
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0: Acerte o seu relógio, Moçambique, são 7 horas.
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0: É tempo das notícias. Juntamos antena o Belisar Macam para o essencial a esta altura.
3: Bom dia, o Estrela Vermelha foi ontem à casa de Mafil ganhar por 1-0 em partida válida para a 7ª jornada do Campeonato de Futebol da cidade de Maputo. O treinador dos Alaranjados, Sebastião Sitoi, diz que mais do que os 3 pontos, o triunfo denota o crescimento da equipa.
4: Estes 3 pontos significam um crescimento enorme da nossa equipa. Fora dos 3 pontos hoje, nós estamos a fazer um mês sem derrota. Hoje estamos a fazer 270 minutos do jogo sem sofrer gol. Estamos a fazer 3 jogos seguidos sem sofrermos gol. E dos quais jogos nós defrontamos adversários no nível igual ao nosso, equipes que lutam também para ganhar o campeonato. Nós tivemos uma torneira de abertura para esquecer, mas dentro daquilo que foi a nossa estratégia, não é para esquecer, porque nós entramos na torneira de abertura com jogadores júniores. Tivemos um início do campeonato tremido, 2 derrotas, uma em casa, outra fora com a Chacane, mas a equipa foi concentrando-se no trabalho, pois o futebol, a equipa não se faz em um dia.
3: Do lado do Mafil, o treinador Vali Moussa refere que a equipa cometeu um erro que considera de palmatória numa altura em que tinha o jogo controlado.
5: Infelizmente acabamos cometendo um erro de palmatória e na alta competição quem comete este tipo de erros está sujeito a sofrer e sofremos o golo e penso eu de que doeu pela qualidade de jogo que imprimimos, pelo trabalho todo que estamos a desenvolver. Daqui para frente é continuar a trabalhar. Há jogos em si, mas temos que ir buscar estes pontos em algum sítio, não sei onde neste momento, mas nós vamos trabalhar para recuperar os pontos perdidos aqui.
3: Estrela Vermelha amealha 3 pontos na visita ao Mafil em jogo da 7ª jornada do Campeonato de Futebol da cidade de Maputo, ronda para a qual, a jogar em casa, a Liga Desportiva bateu o Desportivo por uma bola sem resposta. A entete terminou com igualdade a um golo, o jogo entre Ferro Verde Matiz e Xingal B, este sábado, numa das partidas de arranque da 8ª jornada do Campeonato Provincial. No outro jogo deste sábado, o Mulambe Futebol Clube goleou o Zamalek de Imanje por 4 bolas sem resposta. A partida entre o Futebol Clube de Chitima e o Futebol Clube de Angónia foi adiada para uma data ainda por marcar. O Ferroviário de Matiz comanda com 17 pontos, seguem-se Planície de Empádua e União Desportiva Jindal África de Marara com 17 pontos cada. O Xingal B ocupa o 7º posto com 7 pontos. A União Desportiva do Sungo B fecha a classificação com 1 ponto. Na Liga dos Campeões Europeus em Futebol, o Paris Saint-Germain conquistou a prova pela segunda vez consecutiva ontem, após levar a melhor no desempate por pontapés da marca de grandes penalidades por 4-3 sobre o Arsenal. No fim dos 90 minutos regulamentares do tempo de prolongamento, registava-se igualdade a um golo. O distrito de Mossoriso foi vencedor absoluto da fase provincial do Jogo Desportivo Escolares de Manica. Em Tete, terminada a fase provincial do Jogo Desportivo Escolares, as delegações fazem um balanço positivo aos certames que terminaram nesta sexta-feira. António David Zafanias tomou posse esta sexta-feira como presidente da Associação Provincial de Basquetebol da Zambésia. António Zafanias tem a transparência como uma das bandeiras nos próximos 4 anos. No atletismo, Chimoio vibrou sábado com as emoções da meia-maratona HCB.
6: Os atletas federados Pinto Vítor e Sara Mário foram os grandes vencedores da segunda edição da meia-maratona HSB, realizada este sábado na cidade de Chimoio, ao conquistarem os primeiros lugares em masculino e feminino. A prova atribuiu prémios monetários entre 5 mil e 40 mil meticais aos melhores classificados das diferentes categorias. Nos federados masculinos, Arquim Ernesto e Titossi Taimo completaram o pódio, enquanto Rosa Titossi e Leveja António ocuparam a segunda e terceira posições em femininos. Na categoria popular, Manda Vítor e Isabel Carlitos foram os vencedores em masculinos e femininos, respectivamente. Entre os veteranos, triunfaram Joaquim Augusto e Esther Manuela, enquanto Virgílio Inácio e Vovoca Abdula venceram na categoria de trabalhadores. Na corrida de triciclos, Tito Zinguise destacou-se ao vencer a prova masculina com um tempo de 16 minutos e 25 segundos, ao passo que a estrela Fernando Mwanambane conquistou o primeiro lugar em femininos. O representante da HSB, Heitor Cunha, destacou a entrega, dedicação e espírito competitivo demonstrados pelos corredores ao longo da prova.
7: O nosso desporto, é claro, transformar o potencial da nossa energia em progresso tangível é a melhoria da qualidade de vida dos moçambicanos. O nosso desenvolvimento deve refletir-se diretamente na mudança do estilo de vida dos moçambicanos.
3: Fora de portas, Arne Slot foi despedido do comando técnico do Liverpool, informação partilhada no site oficial do clube. Os Reds referem que a escolha do sucessor do treinador, de 47 anos, está em curso. O neerlandês chegou ao Liverpool em junho de 2024 para substituir o alemão Jürgen Klopp, tendo conquistado o título de campeão inglês. Na Premier League, o clube de Anfield Road terminou na quinta posição, fora dos lugares da Liga dos Campeões, e não conquistou nenhum troféu nesta temporada. Foram as notícias. Bom dia.
0: Está completo o bloco das notícias das 7 com Bilzer Macamo. Vamos avançar ao encontro dos nossos compromissos comerciais. Até já.
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0: Estamos de mãos dadas até muito bem perto das 10. Já sabe que domingo sim, cá estamos para fazê-lo companhia, trazendo muita música moçambicana. Dentro de instantes vamos trazer as notícias que marcaram a semana. Para si que despertou, já sabe que o Paris Saint-Germain venceu o Arsenal nas grandes penalidades por 4-3. Referente à final da Liga dos Campeões, um jogo, portanto, que teve lugar na noite de ontem. Já olhamos aqui algumas notícias que chegam em torno desta final, que o PSG sagrou-se bicampeão da Europa ao derrotar o Arsenal ontem sábado nas grandes penalidades na final da Champions League. E Vitinha foi considerado pela UEFA o homem do jogo. São 7 horas e 10 minutos. Vamos então à retrospectiva semanal com Carlos Langa. Até já.

0: Saudações! Centenas de desportistas receberam na última quarta-feira, no Aeroporto Internacional de Maputo, a Seleção Nacional de Futebol de Sub-17, que se qualificou para o Campeonato Mundial da Modalidade a ter lugar este ano no Catar.
1: O selecionador Luís Guerreiro diz que cumprido o objetivo, agora há que começar a trabalhar para revalidar o título do torneio Cascais Lusocap em julho próximo.
2: O objetivo foi cumprido. Moçambique está no campeonato, está na montra, está no campeonato do mundo. Era este o objetivo que nós traçamos, eu e a minha equipa técnica e os meus jogadores. Estamos no campeonato do mundo, estamos na montra. Esta geração merece, porque é uma geração com qualidade. Vocês têm que acreditar nesta geração. É uma geração de ouro que Moçambique tem. Temos que aproveitar estes jovens com muito valor. Vamos continuar a trabalhar para fazer uma representação excelente no Campeonato do Mundo. Vamos já começar a trabalhar para a semana, para representar também Moçambique em Portugal, para defender o título que conquistámos o ano passado. Portanto, esta geração vai continuar a trabalhar com o apoio da nossa direção, com o apoio da Federação. É uma geração muito boa, com muita qualidade. Portanto, acredita nesta geração. Nós ainda vamos dar muito mais alegria ao povo moçambicano. Estes miúdos merecem, porque têm muita qualidade. Há que acreditar nesta geração. Há que acreditar nos clubes e nós, Federação, nós, a equipa técnica, acreditamos muito nestes miúdos. Basta dar-nos condições para que nós possamos fazer um trabalho digno, com qualidade, um trabalho honesto, com muita humildade. Nós pretendemos fazer uma representação e dar mais alegrias ao povo moçambicano, agora em Portugal, em julho, e no Campeonato do Mundo, no Catar.
1: O capitão Diego Pelembre reconhece que os Bambinhas tiveram uma entrada em falso na Copa Africana das Nações, mas que depois souberam se redimir. O jogador foi um dos esteios da seleção, tendo despertado cobiça de alguns clubes europeus. Diego diz que sabe lidar com a situação.
3: Lido com muita facilidade, sempre a não esquecer que sou uma criança que está a realizar os meus sonhos. É isso, é muita felicidade mesmo. Nós precisamos trabalhar duas vezes mais do que trabalhamos agora no CAN para trazer resultados positivos e alegrar de novo, mais uma vez, o povo moçambicano.
1: O vice-presidente para as seleções da Federação Moçambicana de Futebol, Paito, fala de um momento de festa e convida os moçambicanos a saírem à rua para celebrar.
4: É um momento de festa. Nunca é uma coisa inédita para o nosso país. Eu acho que é o momento de todo o povo moçambicano sair à rua festejar. Aqueles que não puderam estar aqui no aeroporto hoje, vamos mandar um calor, um abraço para essa rapaziada aqui, porque essa rapaziada merece. É verdade que não começaram bem a competição, mas com a resiliência, a persistência, conseguimos estar no Mundial de Sub-17. Assim começa o futuro. Não queremos parar por aqui, queremos mais campeonatos do mundo, Sub-20, também a Seleção A. Vamos lutar para que isso possa acontecer. Porque o futebol moçambicano tem vindo a dar sinais positivos e é importante que todo o povo moçambicano esteja unido, porque isso é uma causa nacional. Quando se trata de causa nacional, não pode haver divisões, cores partidárias, porque somos todos moçambicanos. Temos que evitar ao máximo estar em guerras. Às vezes há guerras desnecessárias em prol de futebol. Neste momento é momento de festejar, temos de estar todos unidos, acarinhar esses miúdos.
1: Para o ministro da Juventude e Desportos, Kaifadir Manasse, a qualificação dos Mambinhas para o Mundial de Sub-17 é prova do talento existente no país.
5: Significa que Moçambique tem talentos, Moçambique tem jovens, Moçambique pode continuar a sonhar, sim, cada vez mais alto. Este é um novo ciclo de governo, é um ciclo de vitórias, é um ciclo de trabalho e temos que estar todos unidos rumo a este trabalho para o desenvolvimento do nosso país. Estamos todos felizes, muito felizes, momento de festa, recebemos os nossos jovens, agora vamos dançar, vamos festejar, vamos fazer aquilo que é bem de Moçambique, que é abraçar-se e continuarmos a trabalhar para chegarmos ao Mundial com saúde, com dedicação e com todo tipo de condições reunidas para que os Mambinhas ganhem este Mundial.
1: Ecos da chegada da Seleção Nacional de Sub-17 hoje no Aeroporto Internacional de Maputo.
0: Está garantida a participação dos Mambinhas no Mundial do Qatar. O facto foi assegurado pelo porta-voz do governo moçambicano, Inocêncio Ipissa.
6: Em conferência de imprensa, o porta-voz do governo, Inocêncio Ipissa, disse que, apesar das dificuldades financeiras que o país atravessa, deve ser garantida a presença de Moçambique nesta competição mundial. Mais do que representar apenas os adeptos do futebol, é a nação que está em jogo. Inocêncio fala de um trabalho que tem que ser mobilizado a partir de agora pelo governo, através do Ministério da Juventude e Desportos e os seus parceiros.
7: Desde logo, esta resposta há de ser relativamente aproximada à resposta para se vai ou não ao Mundial. O papel do governo é apoiar. O Sua Excelência, o Ministro do Desporto, há dias fez uma comunicação em relação não só à vitória dos nossos Mambinhas, mas também sobre o papel do governo ao nível do desporto. É apoiar, fazer o suporte possível para garantir que as nossas seleções apareçam. Nem sempre ocorre como desejável, mas é a perspectiva do governo apoiar que isto ocorra. Então, o Ministro da Juventude e Desportos certamente estará a seguir um conjunto de ações e planos para ver e garantir que o nosso país se represente ao mais alto nível nesta competição mundial do futebol, em coordenação e parceria com as outras entidades que apoiam o desporto, em particular o futebol.
6: Entretanto, relativamente à alegada falta de fundos no Fundo de Promoção Desportiva, Inocêncio diz desconhecer o funcionamento desta entidade, que é o braço financeiro do Ministério Moçambicano da Juventude e Desportos.
7: A questão do Mundial, se há fundo para a participação do Moçambique no Mundial, se há dinheiro para participar, se há um fundo próprio do desporto, eu sei que há um fundo desportivo, pelo menos enquanto uma entidade. Agora, não tenho domínio se lá dentro do fundo tem dinheiro ou não tem. Há um fundo de desporto. Agora, se lá no fundo tem dinheiro, é outro assunto. Desconheço e sei que há um gestor, ou a entidade gestora, que deverá afirmar efetivamente se no fundo há fundo.
6: Porta-voz do governo moçambicano, Inocêncio Ipissa, e a situação financeira por que passa o Fundo de Promoção Desportiva, que não tem conseguido ultimamente responder a algumas solicitações feitas pelo movimento associativo desportivo no nosso país.
0: Destacamos igualmente que Moçambique vai participar no Open Europeu de Karate a ter lugar em junho próximo na Alemanha.
8: A Associação Moçambicana de Karate, no estilo Kimuras Kokai Internacional, trabalha na seleção de atletas a nível nacional que tem potencial e nível técnico de representar o nosso país nesta grande prova. O sensei Carlos Dias, líder da Associação Moçambicana de Karate, no estilo Kimuras Kokai Internacional, projeta as províncias que têm atletas com nível técnico demonstrado em campeonatos nacionais, capazes de lutar por medalhas no Open Europeu.
9: Mas é mais provável que a província de Maputo tenha duas escolas muito fortes, que é a Escola Academia Ramelau e a Escola Força Jovem Universal. Essas duas escolas são as escolas mais favoritas. Não quer dizer que os outros clubes não são potências, mas já se provou que a Escola Ramelau, do longo desses todos os anos, não perdia a 25 campeonatos nacionais. E o último campeonato perdeu para a Força Jovem Universal. Também temos o clube Tsuru, de Nampula, que também ganhou uma vez o campeonato. Nós contamos também com três mestres internacionais provenientes da África do Sul para orientar o curso de arbitragem, formação de treinadores e graduação para a faixa mais elevada.
8: Sensei Carlos Dias, presidente da Associação Moçambicana de Karatê no estilo Kimuras Kokai, durante a preparação rumo a esta prova, estarão em Moçambique três técnicos sul-africanos que vão formar árbitros e também proceder nas graduações de mestres em todos os cinturões.
0: O jogo entre o Ferroviário e o Desportivo, ambos de Nacala, marcado para este domingo, foi outro tema que mereceu destaque esta semana aqui no RM Desporto.
10: Trata-se do primeiro encontro oficial nesta temporada entre os dois emblemas da cidade portuária de Nacala, depois da despromoção ao escalão secundário da Turma Canarinha, em 2025. O vencedor deste jogo cruza o caminho do Ferroviário de Nampula, que derrotou por uma bola na semana passada o Sporting de Nampula. No caso do jogo deste domingo, os comentaristas para os assuntos desportivos da RM em Nampula falam de dificuldades a serem encaradas por ambas equipas para vencer o jogo, mas vaticinam vantagem para os locomotivas da Maiaia.
11: O Desportivo não está a responder. Sim, foi despromovido na liga anterior. Não, porque não tem capacidade. Tem bons jogadores. Agora, estão a surpreender a negativa, porque o Desportivo está naquela posição que ela está. E o Ferroviário? O Ferroviário está mais moralizado. E o Ferroviário já está com a consciência que pá, tudo é possível, eles podem ganhar o jogo e voltar-se a cruzar com o seu homônimo da capital, nesse caso que foi o Nampula.
12: É verdade, nós pensamos que vai ser um bom jogo, vai ser uma meia-final digna desse nome. É, assistimos, na verdade, essa vitória tangencial do Ferroviário de Nampula, mas eu penso que os indicadores atuais, o Ferroviário de Nacala, tem tudo. Pode ser difícil o jogo, e os jogos da taça às vezes não traduzem aquilo que é a verdade, mas eu olho o Ferroviário de Nacala mais motivado e com um pé à frente para fazer esta final com o Ferroviário de Nampula, Nelson.
10: Nicolau Matimba e Euditerio Matimbi, a segunda meia-final da Taça de Moçambique, prevista para este domingo no campo do Ferroviário de Nacala, entre esta equipa e o Desportivo de Nacala.
0: Na semana corrente, demos conta do sorteio da Taça de Moçambique de futebol a nível da província de Dete.
13: O sorteio ditou que o clube

0: para dia 3 de junho próximo.
1: Eu acredito que haverá uma boa disputa entre eles e que teremos representantes preparados para a Taça de Moçambique.
0: Por quê? Esta data.
1: É para a associação conseguir gerir todo o campeonato e poder, com o tempo, entregar o vencedor da província para os próximos passos.
0: Na ocasião, os presentes no sorteio realizado este fim de semana na sede da Associação Provincial de Futebol de Tate reagiram ao cruzamento das equipas.
2: Se o Xingar for a preparar os bilhetes, o Roberto Matiz tem que estar ao par da situação. Quantos bilhetes foram feitos, qual foi o custo de efetivação dos bilhetes? Antes de vender os bilhetes, o Roberto Matiz tem que trazer seus elementos para ali. Então, para trabalharmos juntos.
3: Em mais um jogo, vamos, como planície de um padre, enfrentar o Agindal como se fosse qualquer adversário.
4: Há quem diz que é uma final antecipada ao nível provincial.
3: Não sei. Esse tipo de jogos tem sido jogos atípicos em que qualquer uma das equipas pode vencer.
5: Estou satisfeito, é um adversário que está a fazer o seu futebol. Acredito vamos chegar respeitando o adversário e jogamos até aos 90.
6: É, por acaso é um prato pesado, uma equipa com objetivos diferentes em relação à nossa. Mas pronto, nós vamos trabalhar para ver se nesse dia chegue e disputamos de igual para igual.
0: José Dick, chefe do Departamento do Desporto no Clube de Desporto de Xingal. Caetano Vontade, presidente do Planície de Empadue. Jamal Santana, chefe do Departamento do Futebol na Associação Desportiva de Xingal. E Narcísio Macona, treinador do Clube Ferro Verde de Matiz, quando reagia ao sorteio da primeira eliminatória da Taça de Moçambique, fase provincial de Tete, decorrido este fim de semana na sede da Associação Provincial de Futebol de Tete. De salientar que a segunda competição futebolística mais importante contará com a participação de 8 clubes, destes 2 da cidade de Matiz, 1 do distrito de Caurabaça, igual número do distrito de Marara e 4 da cidade de Tete, onde falou Mohamed Rafique.
7: A formação de árbitros de voleibol foi outra nota que acompanhamos ao longo da semana aqui na Rádio dos Campeões.
8: A Federação Moçambicana de Voleibol trabalha anficadamente no presente ano na formação de 5 árbitros internacionais na vertente sala e na vertente praia. Neste momento, Moçambique conta com 3 árbitros internacionais na vertente sala e 2 na vertente praia. De acordo com o presidente da Federação Moçambicana de Voleibol, muitos árbitros nacionais vão participar ao longo do presente ano em vários cursos internacionais dentro do país e no estrangeiro.
9: Nós conseguimos ter, até o momento, 3 árbitros internacionais de voleibol de sala. A nível de voleibol de praia, temos 2 árbitros nacionais candidatos a árbitros internacionais, mas que dependem muito daquilo que são os programas de formação da Confederação Africana de Vôlei, que reorganizou-se numa primeira fase, privilegiou os países africanos que não tinham árbitros internacionais de sala. Moçambique, como já tinha, não esteve no leque desta formação, Latina e outros países conseguiram formar pelo menos um árbitro internacional. A Confederação Africana vai privilegiar a formação destes árbitros internacionais e possamos ter 2, no mínimo, árbitros internacionais de praia. E um dos nossos grandes problemas aqui em Moiambo não é vontade, não é querer ter árbitros internacionais, mas há um fator importante aqui, que é o fator língua. Para além de falar, nós estamos na zona 6, são 10 países aqui na nossa região, 8 falam inglês, nós em Angola falamos português. E enfrenta-se essa dificuldade nos organismos internacionais. Talvez seja um dos motivos que não tenhamos muitos gestores, muitos atores moçambicanos a nível das federações, confederações, a nível das confederações regionais, das nossas modalidades, porque nesses organismos fala-se inglês como língua principal, inglês, francês, árabe e outras.
8: Mohamed Valá, presidente da Federação Moçambicana de Voleibol, falando da necessidade de incremento de número de árbitros internacionais na vertente sala e na vertente praia.
7: Falamos também esta semana do Festival Provincial dos Jogos Desportivos Escolares de Tete.
10: Técnicos e dirigentes das diferentes modalidades esportivas consideram a 20ª edição do Festival do Jogo Desportivo de Escolares como a mais competitiva e que foi difícil para todos os participantes. As modalidades coletivas, e em particular futebol, basquetebol e handebol, foram as que mais mobilizaram a tudo e todos para a quadra e para os relevados. No terreno, foi uma verdadeira festa desportiva estudantil e uma autêntica propaganda desportiva nas 3 modalidades ora mencionadas. Todos foram lutando pelo topo e procuraram, na medida do possível, serem elegíveis à pré-seleção da fase nacional do jogo desportivo

0: escolar Xinhambari 2026, tal como reconheceram alguns técnicos e dirigentes das diferentes modalidades esportivas. Ganharam os melhores nesta 20ª edição dos Jogos Desportivos Escolares TETI 2026, tal como reconheceram António Macuate, Rogério Aurélio, Isaura Zaqueu e Domingos Nesco.
1: Segundo o que vimos, muitos distritos vieram preparados. E só para ver na modalidade de futebol, já temos um novo campeão, que é o Maravilha, com muita dignidade. Vencido o Kim Macanga, bateu-se bem e assistimos um futebol da primeira.
2: De facto, aquilo que nós vimos no campo foi muito desafiante. Para dizer que esta edição, de facto, na minha análise, foi muito competitiva. Por isso que nós tivemos um campeão diferente daquele da edição passada.
3: Todos queriam ganhar, ninguém queria perder e mostrou-se.
4: Muita competitividade, ninguém queria perder e todo o distrito vinha com uma lição que vinha jogar em pé de igualdade com outros distritos e por isso que os distritos prepararam-se bem.
0: Trata-se de uma edição que por aqui movimentou um total de 1.800 participantes entre atletas, técnicos, dirigentes e pessoal de apoio. Futebol, basquetebol, handebol, voleibol, atletismo, xadrez, ginástica e jogos tradicionais foram as oito modalidades esportivas que estiveram em disputa. RM Desporto, Cidade de T, Manuel Cardoso.
5: Em Gaza também decorre o Festival Provincial dos Jogos Desportivos Escolares.
6: A governadora de Gaza, Margarida Mapanzane Shongo, alerta que não há espaço para tolerar tentativas de falsificação de idades durante o processo de triagem e seleção dos atletas para o Festival Nacional dos Jogos Esportivos Escolares de agosto próximo em Inhambane. A chefe do Conselho Executivo Provincial de Gaza diz que a província deve ser exemplar em todos os aspectos fundamentais e regulamentos desta que é a maior festa desportiva escolar do país. Margarida Mapanzane Shongo lança este repto numa altura em que decorre desde sexta-feira o Festival Provincial dos Jogos Desportivos Escolares.
7: No processo de seleção dos atletas, que reforcem a atenção na documentação, de modo que não tenhamos casos de falsificação de idade e identidade em todo o percurso de preparação e participação no Festival Nacional.
6: Governadora de Gaza, Margarida Mapanzane Shongo, e o alerta para que os professores de educação física envolvidos no processo de triagem de atletas para o Festival Nacional dos Jogos Esportivos Escolares evitem a falsificação de idades. RM Desporto, Francisco Nelson, em Xaxé.
5: E assim foi a retrospectiva semanal aqui no RM Desporto. Saudações.

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7:34, estamos de regresso após a transmissão das notícias que marcaram a semana com Carlos Langa no programa Retrospectiva Semanal. Renovamos para já votos de um feliz domingo na nossa companhia, para si que já despertou, já está aí, já está nas quatro linhas. Já estivemos a interagir via telefone. Vamos continuar via caixinha. Já sabe, temos o 8439-29501 para as mensagens escritas. Temos a turma 8090 também, que já tem aí algumas mensagens. Vamos trazer ao longo desta manhã. Sabe que vamos caminhar juntos até muito bem perto das 10.

Então vamos iniciar com Princesa Sofia, Luz do Mundo. Assim que já está a caminho de mais um culto, olha, temos sorte, reze por nós, uma boa reza aí.

0: 7h40. Grande princesa Sophie, luz do mundo. É uma jovem que nasceu em Nampula, mas está a residir cá em Maputo. E abraçou a música gospel. E já deve estar a caminho também de mais um dia para louvar a Deus, como ela tem feito. Esta é a dupla Dama do Bling e Kilua.
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0: 44. Essa é a dupla Killua e Dama Dublin, dois jovens músicos da província de Maputo, cidade, que dispensam qualquer apresentação. E a Dama Dublin, que já esteve aqui, reconhece o trabalho que este programa enaltece e promove a música moçambicana.
1: Deve ser um dos poucos, se não o único, e eu fico maravilhada por isso. Muitas das vezes a gente comete esse erro de pensar que Moçambique é Maputo e ficamos aqui fechados nesta pequena província, mas é de parabenizar a iniciativa, porque realmente o talento é a nível nacional e a gente consegue perceber que há nas outras províncias artistas, não só na música, quer no desporto, nas artes, cultura, etc., que com um bocadinho de investimento, um bocadinho de visibilidade e divulgação, olha, estariam no céu.

Vamos espreitar a turma 80-90. Tenho o André Pequenino, como sempre, já está aí nas quatro linhas. E Gil, que estamos sempre juntos nesta gloriosa turma dos campeões, apelidado pelo grande DJ de todos os tempos, Mabunda, a turma dos Madodas. Exaltação e geração que viu, testemunhou o início do seu trabalho como DJ de renome aqui até a data da sua almejada reforma na Rádio Moçambique. Aquele abraço fraterno, sempre André Pequenino, a partir de pé. Obrigado aí pela mensagem. Está também o Raul. O que é que diz Raul? Vamos lá ver o Raul Machaé, de Maputo. Diz ele: bom dia, campeões. Desejo a todos um bom domingo. De um tempo para cá, estou a notar uma coisa. A rádio já não fala principalmente da segunda divisão de Sofala. Será que está-se a levar o assunto da Beira? O que é que se passa aí, Raul? Nada de... Raul Machado. Se possível, temos atualizado. Sempre temos atualizado. Ainda diz, mas estou triste. Todo o país tem RMD, mas não se fala nada dos campeonatos provinciais. Criam as delegações para quê? Assina Raul Machaia. Raul, obrigado aí pela mensagem. Mas nós temos atualizado sempre, na medida do possível, os campeonatos provinciais, não é? Obrigado aí pela sua preocupação. Continuo desse. Está o Alberto Paulo de Maputo. Diz ele: bom dia, turma. Venho para este mês saudar a todos os ouvintes do canal AZ. Mano, gostaria de saber quando é que vai retornar o nosso Moçambola. Sou Alberto Paulo Coça, Matec, Paraquen. Estamos juntos até às 10. Já sabe, depois dos jogos da data FIFA, né? Moçambola volta. Só mesmo para dar lugar à seleção de todos nós a realizar jogos da data FIFA. João Janeiro da Matola diz ele: saudações, mestre. No Chimoio terá uma palavra forte nos jogos escolares em Inhambane. Força, jovens, não se esqueçam dos estudos. João Janeiro, do município da Matola, Rio. É de João Janeiro. Ainda estou a sorrir do Raul Maché. Muito querido, Raul. Obrigado, Raul. Muito bem. Está o José Madraia, diz ele: bom dia, Cota Mabunda, estou ligado ao programa Unanga, bom trabalho, mando cumprimentos para todos os ouvintes. Aqui é o campeão Madraia, a partir do Zimpeto. Obrigado, campeão. Já falamos via telefone. Está a Dona Amélia, também já despertou. Diz ela: bom dia, RM Desporto, bom dia, campeões, estou na área para arriscar o chão. Assina Amélia Citói e vou ensinar-vos a arriscar o chão a todos os Madodas no baile. Oh, já está a preparar aí ao baile 80-90, Dona Amélia. Portanto, são as primeiras mensagens que caíram na turma 80-90. Daqui a pouco vamos espreitar a caixinha.

0: enquanto isso não acontece, vamos seguir em frente com mais música. Vamos à província de Gaza daqui a pouco, também para trazer as novidades musicais.
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0: Em Gaza, já trouxemos a nova música do Mr. Chiquete com Badosh. Mr. Chiquete é um músico, portanto, da província de Gaza, que nasceu em Guijá. Já esteve aqui. É o homem show atualmente na província de Gaza. Não há espetáculos sem este jovem. Faz bastante sucesso nos distritos.

Badocha, o novo trabalho do Mr. Chiqueto da província de Gaza. Avançamos para Inhambane, em Murrumbé, trazermos os Classe Nó. São jovens da província de Inhambane que estão a residir cá em Maputo, estiveram cá, estão cá para devido ao seu percurso académico. São jovens universitários, começaram a cantar em Murrumbé, depois foram a Inhambane Céu e de seguida para Maputo. Cá estão a trilhar a carreira musical. Para ouvirem...

0: Zombada.
1: São os classe nova, partido Murumben em Nhambane, grande jovem, vão fazer sucesso atualmente.
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1: Estamos de mãos dadas até muito bem perto das 10, com muita música moçambicana e informação do desporto. Já é sabido que o PSG sagrou-se bicampeão da Europa ao derrotar o Arsenal ontem, sábado, após as grandes penalidades. Portanto, o Paris Saint-Germain venceu o Arsenal nas penalidades por 4-3 na final da Liga dos Campeões da UEFA, versão 25-26. Já dissemos que Vitinha é o terceiro português que esteve nesta final da Champions e foi considerado a figura do jogo. O Vitinha foi o melhor jogador do PSG na noite de ontem, tomou conta do meio campo, particularmente na segunda parte, empurrando a equipe para frente, determinando o ritmo. Foi, portanto, uma excelente exibição, considerou o organismo que tutela o futebol. A UEFA atribuiu o prémio pela 26ª final consecutiva e foi a terceira ocasião em que o jogador português foi distinguido e festejou no final da partida, não foi para menos.

Portanto, o PSG de Vitinha, Nuno Mendes, João Neves e Gonçalo Ramos derrotou o Arsenal nos penaltis e ganhou a segunda Champions League consecutiva. Everts marcou cedo, Dembélé empatou na segunda parte e no desempate por grandes penalidades, os parisienses voltaram a alcançar a glória.

assunto, saiba também que os jogadores do Paris Saint-Germain festejaram o bicampeonato europeu depois de uma longa época. A equipe de Vitinha, eleito homem de jogo, Nuno Mendes, João Neves, Gonçalo Ramos, voltou a celebrar a conquista da UEFA Champions League. O Arsenal terminou, neste caso, a prova de forma invicta, com 11 vitórias, 4 empates no final. Terminou 1-1 e nos 120 minutos, mas ainda não foi desta que ergueu o troféu. Felizmente o Arsenal, que entrou a marcar, mas olha, não foi dessa, o PSG levou a melhor.

No desporto doméstico, o destaque vai, portanto, para os campeonatos provinciais. Já falámos aqui que o Estrela Vermelha foi à casa de Mafilho ontem ganhar por 1 a 0 em partida válida para a 7ª jornada do Campeonato de Futebol da cidade de Maputo. Ouvimos ao longo da manhã a reação dos técnicos.

Dissemos também que em Tete terminou com igualdade a um golo o jogo entre Ferroviário de Motis e Xingal B, ontem sábado, numa das partidas de arranque da 8ª jornada do Campeonato Provincial de Futebol.

Ainda ontem dissemos que o Mulambe Futebol Clube goleou o Zamalek de Manje por 4-0 em partida entre FC de Chitima e FC de Angônia. Foi adiado para uma data ainda por março. O Ferroviário de Matizo comanda com 17 pontos, segue-se o Planície de Mpadwe. A UD de Gidal África de Marara com 17 pontos cada. O Xingal B ocupa o sétimo posto com 7 pontos. E a UDSB é a Lanterna Vermelha com 1 ponto.

Também falamos, portanto, do termo da fase provincial dos Jogos Desportivos Escolares na província de Terra. O Nel Cardoso trouxe-nos a imagem sonora da festa. Olhamos também a légua que decorreu ontem na cidade de Chimoio, as grandes emoções da modalidade rainha, a maratona HCB. Mais adiante vamos olhar uma vez mais esta prova através do Rosário dos Santos, que nos enviou este apontamento de reportagem.

Vamos avançar, estamos em Inhambane para ouvir Anibalzinho Invejoso, um dos grandes sucessos deste jovem músico de Inhambane que está residindo na Machique.

0: Ouvimos aí o presidente da Associação dos Músicos de Inhambane, Aníbal Zi, com este grande sucesso invejoso que abrilhantou no Estádio Nacional do Zimpeto. Muita gente riscou o chão com esta música num espetáculo que ele teve a ocasião de participar no Estádio Nacional do Zimpeto. E o presidente da Associação dos Músicos de Inhambane enaltece também portanto, a essência deste programa, que é a promoção da música jovem moçambicana de todo o país.
1: Eles devem estar cientes e conscientes que a cultura é vasta. Não conhecem o Aníbal no Maputo, mas aqui o conhecem. Agora, quando Mabunda toca a minha música aí, está claro que todo manhamana aqui vai sintonizar o seu canal e acompanhar. É audiência para a rádio, é audiência para a televisão. Quando nós vamos à televisão, avisamos aos nossos amigos aqui, postamos no Facebook. Só nesta entrevista que eu disse que venho por aqui, eu postei no meu Facebook e já estou a receber mensagens, sinal de que as pessoas estão ligadas do que é que está a acompanhar. Do que é que está a acontecer, dizia. Então, quando as televisões fazem isso e centralizam os artistas para passar os vídeos, passar as músicas, isso é feio e é desvantajoso também para as próprias emissoras, porque perde a audiência. Quando passa-se um vídeo de Nampula, de Tete, aqueles residentes dessas províncias ficam com o canal ligado, se for rádio ligado, porque querem acompanhar aquilo que lhes identifica. Então a cultura é vasta, temos que dar valor a isso.
0: O RM Desporto é uma das poucas rádios, ou se calhar a única,
1: exatamente,
0: que toca música nacional.
1: Exatamente, exatamente, sem exceção. Mabunda está de parabéns, está muito de parabéns mesmo. Continue assim e vai perceber que o seu Facebook, não só os de Maputo estão a interagir consigo. É toda a nação. É alguém de Tete que manda mensagem. É alguém de Inhambane que manda mensagem. É alguém de Sofala. E isso é que é coisa. É trabalhar e, sem exceção, englobar a todos. Exatamente. Está muito parabéns, mano.
0: Obrigado aí, presidente da Associação dos Músicos de Inhambane, Aníbalzinho, que está a residir, portanto, na Machix. E vamos olhar aí as mensagens. Daqui a pouco vamos a Manica, também para trazer mais um músico que vai apresentar-se aqui na sua estação. Bom dia, mano. Assino aqui Barba de Aço em Chimoio. Estou muitíssimo satisfeito pela vitória do PSG. Foi uma grande final, né? Que grande jogo da Liga dos Campeões. Outro, agora aqueles que estão nas outras províncias, como devem fazer quanto à participação no baile? Gostei da iniciativa. Aqui é o Coluna do Chimoio, em Nhamunha, ao lado da Cabeça de Velho. Bom dia a todos os meus amigos da RM Desporto. Ô, Coluna, em Chimoio, nós vamos atualizar. Logo tivemos o feedback da Beira, porque a previsão e o programa englobava portanto, a realização do baile na cidade da Beira. Até aqui ainda não temos informação pontual se de fato vai acontecer ou não na cidade da Beira. Quem está em Chimoio já era próximo à Beira para participar do baile. Mas nós vamos atualizar, Coluna. É só sempre ficar atento ao programa. Aguardamos aí o João Lino, o Cota Carmon, eles é que estão em frente lá na cidade da Beira. Bom dia, Mano Mabunda, estou na área a ouvir a música moçambicana, continua aí na área. Bom dia, Mano Mabunda, grande homem, sou Ibrahim Francisco da Beira, vim para saudar a todos os campeões, também não esqueço o meu amigo Lucas Chipossi, aqui está em Quilimane. Muito bem, continua aí, Quilimane, nós estamos à espera do Bocli. Oh, ele vai adiando, mas vamos ter paciência para trazer o Bocli. O Moana Muxuabo de Quilimane. Mais uma vez, bom dia, mestre. Mabunda, peço a música de O Rumbo, de David Mazemba. Portanto, é o rumbo esse, né? David Mazemba, Mazembe, neste caso, Inácio, a partir da cidade de Quilimane. Obrigado, Inácio. Continua aí a ouvir o programa. Saudações a todos, meu ídolo, só para desejar aí um bom domingo, espero que tenha um bom descanso depois do teu trabalho. Abraço para todos os campeões de A a Z. Gostaria de saber o resultado do meu, do seu quê? Do meu dispa. Ah, desportivo, cota faísca. Dispa, seu desportivo. Ok, vamos espreitar aí, vamos atualizar logo que tivermos aí portanto, a informação. Bom dia, mano. Mabunda, gosto do programa. Gostaria de ouvir Campia, sou Joe de Mucuba. Joe, abreviou aqui. É Joe mesmo que está a abreviar. Mucuba, na Zambeza. Obrigado aí. Continua a ouvir o programa. Vamos avançando. Bom dia, mano Mabunda. Bom dia aqui, André Machaé. Bom trabalho. Obrigado, Machaé. Continua aí a acompanhar o programa. Vamos correndo. Outro. Bom dia, Cota Mabunda, venho deste meio desejar feliz domingo para todos os campeões. Mandar um forte abraço para a esposa. Estou a pedir a música de Rebeca Malope. Rebeca Malope, o domingo. Este programa traz música moçambicana. Rebeca Malope, fica para ouvir amanhã à noite, no 80-90. Outro programa. Aí sim, há de ouvir as grandes cassetes da Rebeca Malope. Este é quem? É o Mulum. Quem? Amossi, a partir do Zimpeto em Mulumbel. Amossi, amanhã à noite. Domingo de manhã é música moçambicana. Ok? Continuo desse lado. Bom dia, meu grande mestre. Venho através deste meio saudar a equipe do 80-90, especial para o Luchero Cândido, o Jorge Citói, o Emílio Guitofo, até no dia 27 de junho, no Complexo Varanda. Sou Henrique Malemo da Machix. Oi, Henrique, há de estar aqui conosco. Vai estar no baile de Nhambane, no dia 8 de agosto. É verdade. Está aqui. Vamos avançar, vamos a Chimoio, em Manica, para daqui a pouco recebermos o Paulino Barigu. Mas tem barriga aí?
2: Yeah.
0: Não tem barriga.
2: Mais um track.
0: Paulino, tem barriga?

0: Ela já está posicionada. A partir do Chimoio é manica. No cabeça do velho. Você não é você. Conheça o Paulinho Barrigudo. Eu não sei se ele tem barriga ou não, mas ele é Paulinho Barrigudo.
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3: Os nossos cumprimentos a todos os apreciadores da música moçambicana. É sempre um prazer estar em sua companhia para mais um programa Unanga. Hoje recebemos um jovem músico e desportista que nasceu na cidade de Chimoio, na província de Manica. Iniciou a sua carreira musical em 2004 com a influência dos seus irmãos, que tinham um grupo de dança. Em 2006...

0: a produtora Blue Seed, é desportista, jogou futebol, representou Moçambique pela seleção de sub-17, jogou basquetebol em Chimoio, representando Manica nos Jogos Escolares em 2000, participou no Nacional de Voleibol em Inhambane, representando a equipe de Maniquice, e treinou artes marciais para o Dojo Icon da Nakumide. Foi também praticante de patins em linha em Chimoio. O nosso grande convidado é Paulino Benjamin Paulo, ou simplesmente Paulino Barrigudo. Paulino, obrigado por ter acedido o convite para o programa de hoje. Diga aí, quem é de fato Paulino Barrigudo?
1: Paulinho Barrigudo é um jovem da província de Manica, cidade de Chimoio, que nasce em 87, por aí, né, na rua Sussunenga, que é o bairro 2, que é a minha rua de casa. Menino humilde, gosta de música, gosta de fazer cultura e luta para a cultura da província estar no lugar em que está.
0: Muito bem. E como é que surgiu esse nome Paulino Barrigudo? Eu antes pensei que tivesse uma barriga grande, não tem nada de barriga.
1: Não, Paulinho Barrigudo surge porque na infância tinha, era um bocadinho obeso, não é? E tínhamos uma equipa de futebol, o equipamento do que o mister dava-nos para jogar. Então todos os meus amigos serviam, para mim ficava um bocadinho curto. Então começou por aí Paulinho Barrigudo e peguei aquilo para usar como meu nome artístico. Não usei aquilo como bullying.
0: Exato.
1: Exato, usei aquilo para pôr como meu nome artístico.
0: Paulinho,
1: também significa um contraste.
0: Exato. Nasceste, portanto, na cidade de Chimoio, em Manica. Como foi a sua infância?
1: Muito indisciplinado. Gostava muito de desporto. Era o confuso do grupo. Gostava muito de lutar. E gostava de música. E a coisa que eu mais gostava era música, né? Música e desporto.
0: Exato. E esse bichinho de música iniciou em que ano, mais ou menos?
1: Começa com um grupo de dança, que era eu e meu irmão Calisto, Hermínio, que era meu vizinho, Miguel, que era outro vizinho, e Puchico. Éramos todos da mesma rua, casas seguidas, né? Fechamos um grupo, chamava-se Xigumbaza Guys. Começamos a dançar em festas de escola, eventos dentro do Chimoio, e depois com o tempo cada um foi se afastando, né? Hermínio foi ficar na beira porque estava a estudar, o Puto Chico estava a viver no Iac, que era um bocadinho distante do Chimoio. O meu irmão Calisto, que era o mais velho, entrou no futebol, levou a sério, né? E o Miguel entrou para outra vibe de trabalhos e coisas. E eu fiquei praticamente só sozinho. Então comecei a entrar nas coisas de músicas. Então quando chamavam para nós voltar a atuar, eu não tinha mais o grupo comigo. Começava a fazer o trabalho praticamente individual. Então comecei já a cantar rap. Juntei-me com o OG, com o Satana Squad. Rap, rap, rap. Depois descobri que não. Tenho paixão pelo Kuduro e outras coisas. Caio para o Kuduro. Então no primeiro ano que me junto a Blue Side, que é a produtora, lançamos três músicas na altura, que era Nhanhanha, lançamos Se Samora Estivesse, lançamos Mapringni, que eram três músicas, e abriu a febre. Então percebi que tinha que agarrar aquilo que eu gosto de fazer e continuei a dar andamento.
0: Exato. Falando ainda da fase inicial da sua carreira, o ensino primário, o ensino secundário foi também aí na cidade de Chimoio?
1: Sim, foi no Chimoio. Foi no Chimoio tudo.
0: E é lá onde também praticaste desporto, começaste a jogar futebol
1: sim,
0: na escola.
1: Sim, joguei futebol, fiz o Bebek, depois fui à seleção sub-17, voltei, já tinha feito jogos escolares, na altura foi na Nampula em 2000, se a memória não me falha, também estava um dos DJs que está no Maputo, que fazia voleibol, chama-se DJ Fire. Jogou muito voleibol também.
0: Exato, grande pai.
1: Tinhas que convidar para o teu programa.
0: Muito bem.
1: Então fizemos juntos o jogo escolar com o DJ Fire. Mas quando vou aos jogos escolares eu já cantava. Né? Já cantava. Então no fecho dos jogos escolares estavam lá, eu me recordo na altura, estava o Phil Baby, convidados, não sei o quê. E eu já cantava no meio do grupo da equipe. E quando viajei levei as minhas músicas. Eu me recordo que depois fomos pedir, estava... meu professor, meu treinador, que era professor Manissa, foi falar com o pessoal da produção que tinha um artista lá.

0: que cantava e queriam dar espaço, deram espaço e acabei atuando também lá.
1: Exato. Exatamente. Muito bem, representaste, portanto, Moçambique, fizemos menção há pouco, pela seleção de sub-17.
0: Sim,
1: foi. Mas essa representação foi aonde? Em que país foi?
0: Eu me recordo que no ano em que fui, foi mesmo em Maputo, se não me engano, não me falha.
1: Bem, sou,
0: não. Maputo fui já com acho que foi com voleibol. Foi com voleibol, já não me recordo bem, mas a memória não me falha. Como é que chama aqui?
1: Depois do futebol, sub-17, jogaste basquetebol também?
0: Joguei basquetebol.
1: Isso em Chimoio?
0: Sim, no Chimoio. Joguei para a Cujeca basquetebol. Joguei para a Cujeca durante muito tempo.
1: Do basquete, depois emigraste para o voleibol? É isso?
0: Sim,
1: em Inhambane?
0: Joguei. Não, fazia mesmo desporto ao mesmo tempo.
1: Ao mesmo tempo.
0: Altura, porque nós não tínhamos muita coisa de mexer telefone, não tínhamos games como hoje existe. Hoje tem muita coisa de tecnologia que as pessoas ficam em casa. Então, divertimento naquela altura era mesmo desporto.
1: Correto.
0: Se tu não estava, não tinhas um amigo que jogava basquete, jogava futebol. Então, nas sextas, sábados e domingo, era futebol, ou era basquete, ou era voleibol. Então, se for já ver o pessoal do Chimoio, da minha faixa etária, joga tudo.
1: Professor Zampi, eu pensei que talvez tivesse emigrado por esses desportos todos, afinal, foi todos ao mesmo tempo.
0: Ao mesmo tempo. Tu ias jogavas basquete naquela hora das 15, depois estavas aí jogar futebol, e eu moro mesmo aqui perto, na cidade, onde tem o campo de futebol, tinha campo da Junquimara, tinha campo de basquete, tinha isso tudo lá para a malta jogar.
1: Correto.
0: Então era sair de casa a pé, mais ou menos um quilômetro da minha casa até a Junquimara. E lá tinha campo de basquete, tinha campo de futebol. Então viravas da minha casa para a escola Samora Machel, que era a zona onde tinha jogava-se muito voleibol e o handebol. Então era mesmo perto. E todos os meus amigos viviam em perto, então fazíamos desporto todos.
1: Correto, mas também fiquei curioso quando recebi a informação que praticaste também patins de linha. Em Chimoio, afinal, pratica-se...
0: Nós tínhamos um grupo, meu amigo até está em Tete, chama-se Bacas. Nós tínhamos isso, usávamos aquilo para passear nas noites, às vezes nos domingos, pegávamos aquilo para ir. Quando vamos jogar avô, se o mister não está, ficávamos aí a patinar no ginásio.
1: Correto.
0: Então o mister chegava, paríamos ao voleibol, tirávamos os patins, usávamos sapatilhas, estávamos aí a treinar voleibol. Era
1: correto.
0: Mais ou menos assim.
1: E de todos esses desportos que abraçaste na sua juventude, qual é que sentias como peixe no mar?
0: Basquetebol.
1: Basquetebol. E por que não apostou o basquete?
0: Não, pá. Eu acho que quando já comecei a ganhar dinheiro, subiu a cabeça. Quando comecei a ganhar dinheiro, então perdi-me nessa história.
1: Muito bem. Mas nos dias de hoje, Paulino Bargudo, essas modalidades todas que fizemos menção, vês a juventude ainda praticam? Como é que tu fazes a avaliação atual?
0: Eu não vejo muito jovem a praticar isso. Depois tem uma coisa que esqueci-me de dizer, que em 2005 eu fui guarda-redes do futsal.
1: Futsal?
0: Futsal, no Nacional que houve na província de Manica, que esteve Padaria Aziz, Ernest Young, essas empresas todas que vieram jogar no Chimoio, Finanças de Quilmar, eu era o guarda-redes mais novo.
1: Muito bem.
0: Exatamente.
1: Muito
0: joguei
1: bem.
0: Também futsal. Acabei me esquecendo disso. Eu era guarda-redes.
1: Perdemos um grande desportista por conta da música, né?
0: É, mas eu acho que na música estou melhor.
1: Verdade?
0: Não, estou melhor na música, porque eu acho que estou melhor na música. Na música estou melhor. Sinto-me bem. É a coisa que eu gosto de fazer mesmo. Não me sai da cabeça. E estou sempre a lutar para crescer, dar melhor. Eu acho que é a música que me deixa ficar melhor lá.
1: Em 2004, inicia oficialmente a sua carreira musical. Falaste há pouco que abraçaste o Kuduro, ou abraças o Kuduro. Quais são os artistas, se calhar angolanos, que influenciaram para este ritmo não é nosso?
0: Exatamente. Um dos artistas que me influencia a entrar no Kuduro, eu tinha três com foco. Primeiro comecei a ouvir muito Sebem, né? Mas depois descubro o Virgílio Faia e o Doug Murras, porque eu queria fazer um Kuduro com muito mais mensagens, porque eu fazia rap é poesia. Então, no Sebem, eu tinha as paranoias, só na instrumental falar duas coisas, e depois já ser música, depois mais uma noia aqui, né? Mas o Doug Murras e o Virgílio Faia já não explicavam na música, o que tem que acontecer, o que falavam daquilo que é a pobreza, falavam do sofrimento, falavam de várias coisas. E o que eu queria transmitir nas minhas músicas. Então começo a ouvir mais Virgílio Faia e Dog Murras. Mais foco foi o Dog Murras mesmo.
1: Exato. Dog Murras foi grande, mas grande artista de Kuduro, grande fazedor de Kuduro. Não sei onde que anda, tens a informação dele.
0: Sigo Dog Murras. Lançou um novo videoclipe agora que diz: quando o papá perde a decência, a resposta é desobediência.
1: Exato.
0: Exatamente. Sigo o Dog Murras até hoje. Tem um novo vídeo dele, se puderes, tiver tempo, vai no YouTube, põe o Dog Murras, já deve aparecer um vídeo dele novo. Muita mensagem dentro.
1: Em 2004 lançaste a música Kengue Não Tem Dinheiro, é isso?
0: Sim, Kengue Não Tem Dinheiro.
1: Mas o que queres dizer com isso, Kengue Não Tem Dinheiro?
0: Kengue Não Tem Dinheiro. Eu fiz um remix de uma música que tocava muito cá, que era de Zimbábue. Kengue Não Tem Dinheiro. Kengue Não Tem Dinheiro. Kengue Não Tem Dinheiro. Eu escutava assim, quando passava nos bairros ou nas festas de família, tocava muita música. E eu faço o remix do Kengue Não Tem Dinheiro, usando a língua materna e xangana, mas eu não falo xangana.
1: Ah.
0: Exatamente.
1: E como é que foi possível meter a xangana
0: aqui? Tinha alguém que falava xangana. Tinha um amigo que falava xangana. Então eu pedia para ele me interpretar as coisas em português, mas eu queria estar tudo a rimar. Então ele começou a me ajudar a compor a parte onde entra o xangana. E gravei a música na cidade da Beira, não foi no Chimoio. Então eu já saí do Chimoio para a Beira com a coisa na cabeça, como é que funcionava o xangana, como é que funcionava isso e aquilo. Então lançamos a música. Naquela altura foi febre também. E eu acho que
1: correto. Hoje, fez bastante que sucesso em Manica, na cidade da Beira, né? Beira, Chimoio e Tete, foi isso?
0: Exatamente. Meu padrão de shows era Chimoio, Beira, Tete, Quilimane. Nampula fui poucas vezes, né? Não queria estar aqui a mentir. Nampula fui poucas vezes.
1: Paulino, vamos ouvir então a música Kengue Não Tem Dinheiro. Isso é isso, a primeira música de 2004. Yeah.

0: Estamos em direto a partir de Manica, na terra, portanto, do Cabeça do Vé. Apresentar a carreira do Paulinho Barigu. Vocês podem escrever para nós, basta acessar a caixinha 843929501. Podem felicitar este músico que é um sucesso no centro do país. É um jovem que está a abraçar o kuduro, faz panza, faz kizomba, portanto é versátil. E portanto ele está aqui para dois dedos de conversa. Então escrevam aí para 843929501. Para quem está a ouvir em Manica, em Chimoio, que tal? O Paulinho Barigudo é uma referência aí, não é? Então escrevam, podem felicitar o Paulinho Barigudo. Paulinho, esta música, como fazia menção há pouco, é um dos grandes sucessos da sua carreira. Aliás, o primeiro sucesso da carreira do Paulinho Barigudo.
1: Fez muito sucesso, muito sucesso. Ganha não tem dinheiro. Até hoje faz.
0: Até hoje faz.
1: Até hoje faz. Não tem como.
0: Em 2000... faz muito sucesso. Em 2006, portanto, juntasse a banda Splash, uma grande banda, para o concerto do Verão Amarelo em Quilimane. Como é que surgiu este convite?
1: Eu já fazia espetáculos grandes na cidade da Beira, com o Verão Amarelo e coisas aqui no Chimoio, Tete e as outras províncias. Já estava a tocar bastante, não é? E quando me surge o convite de ir a Quilimane, eu fui para Quilimane pela primeira vez. Eu viajo a Quilimane. Eu me recordo que fui a Quilimane na altura, de fora da banda Splash, estava o Zico, Phil Baby, a banda Jackas, se a memória não me falha, também estava lá o Sweet Balance. E se calhar eram artistas que eu olhava, tipo, uau, como é que eu vou tocar com esse pessoal hoje? Banda Splash, estava o Grace Évora, Dina Medina, Gil Semedo, era aquele elenco todo, não é? E exato, estar com eles no mesmo palco, dividir mesmo hotel, sentar na mesma mesa para jantar com eles, naquela altura eu com 17 anos, era uma coisa pesada. E eu nunca tinha cantado num estádio, era a primeira vez. E o coração sempre bate. Toda a primeira vez o coração tem aquela anestesia de tremura, né?
0: Exato.
1: Tens aquela tremura mesmo, o que vai acontecer, o público vai receber, porque tu estás no Chimoio, uma cidade pequena. Quilimane já não. Tu estás a olhar para Quilimane, ei, isso é grande. O assunto aqui é sério. Mesmo a robustez da aparelhagem que estava lá, foi a primeira vez que eu estava a ver uma coisa igual. Então eu disse, não, o assunto aqui é sério. Já bebi uma cerveja na esquina, mas naquele dia não bebi nada.
0: Porque o assunto era sério.
1: Não bebi nem um copo de cerveja, porque estava com medo. Mas eu tinha na mente que eu tenho que entrar para deixar a minha marca.
0: Conseguiste, não é? E conseguiste.
1: Conseguimos fazer isso em Quilimane. Por essa razão que Quilimane começou a consumir a minha música a partir mesmo daquele espetáculo.
0: Muito bem. Em 2005 lançaste Force Frappe. É isso?
1: Sim. Força de Frappe.
0: Ah, Força de Frappe.
1: Sim, sim. Força para bater.
0: Ok. Esta música também fez parte do leque das músicas que usaste para essa grande atuação em Quilimane.
1: Não. Quando volto de Quilimane, acho que um ano depois eu lanço, um ano depois ou quatro meses depois eu lanço esta música Força de Frappe. Porque tem um senhor que tem sempre dado conselho na música, né? Deixa eu mandar um abraço para ele, chama-se Papa Wemba, o senhor que é Luiz de Rufaro, ele gosta muito de Kwasa Kwasa, e desafiou-me a fazer um Kwasa, porque eu já estava na vibe do kuduro, ele explicou-me como é que vem o kuduro, por causa do Congo, Angola, então tem essa fusão toda, não é? Então ele pediu para eu fazer um som de Kwasa, fui à Beira, na altura estava a tocar com um dos melhores guitarristas da África Austral, estava na Beira, chama-se Mumi Tong Tong, é da Beira, mandar um abraço para o Mumi, grande guitarrista, ele é que fez a guitarra deste Kwasa, e o produtor GS na altura na Beira, sentámos para desenhar a música, escrevi e gravamos, saiu isso que vai sair. E depois esta música não foi muito divulgada porque a minha produtora não aceitava esse estilo. Exato, e foi muito pouco divulgada a música. E estou a pensar ainda em filmar vídeo desta música este ano para sair, porque eu sei que a música tem força mesmo.
0: Correto.
1: Exato.
0: Vamos então ouvir esta música com força, como diz o Paulinho Barigudo. Vocês podem interagir com o Paulinho.

0: Paulino Barigudo de Manica, em Chimoio. Ele está em direto. Vamos prosseguir nesta nossa conversa, Paulino Barigudo. Vamos a isso.
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0: Ouvimos este grande sucesso, força, estilo Kwasa Kwasa. O Paulino que abraçou Kuduro, abraçou Kwasa e Kizomba.
2: E Kizomba, são as coisas que... É assim, sempre que vou fazer uma coisa, um estilo de música diferente, eu procuro fazer aquilo que eu melhoro. Procuro não estragar a música, procuro fazer a música como deve ser.
0: Muito bem.
2: Exatamente.
0: O fato de teres abraçado Kuduro terá sido por esse fator que em 2006 representaste Moçambique no festival em Luanda?
2: Naquela altura que eu lanço o primeiro CD, eu acho que... Não quero deixar de ser humilde, mas era a música mais bem ouvida em Moçambique, na diáspora. O meu estilo Kuduro de Moçambique, né? Era a minha música que se ouvia mais para fora.
0: Exato.
2: Exatamente.
0: Para além desta sua participação no Festival em Luanda, foste também o único artista convidado da província de Manica, na investidura e tomada de posse do presidente. Foi um momento marcante, Paulino Barigudo.
2: Olha... fazer parte da investidura de um país e tomada de posse de um presidente e seres um músico convidado, tu, quando ele recebe a chamada, podes pensar que é mentira, porque na Ponta Vermelha só vão os artistas que são artistas. Na Ponta Vermelha não é para ir ensaiar nem falhar a música, é para ir tocar. Então fui convidado para fazer parte da investidura de um país, meu país, que é Moçambique. Fui convidado, Paulinho Barrigudo tem um convite para fazer a parte da investidura do presidente. Eu me recordo que me ligaram às 18 horas, eu disse, não, isso deve ser uma brincadeira. Eu, na investidura, disseram sim. Às 16 horas, voltaram a ligar para saber se eu já estava preparado a caminho do aeroporto. Ok, se não for mentira, então vamos lá tentar ir ao aeroporto. Fui ao aeroporto, mandaram-me o código das passagens e voei. Quando eu estava no voo, quando eu disse, não, eu vou tocar na investidura. Cheguei ao Amputo, fiquei uma semana, porque tinha que ensaiar com a banda que está na Associação dos Músicos de Maputo. E ensaio, estava tudo certo. Depois faz-se a seleção dos artistas que vão cantar na praça e os que vão tocar na Ponta Vermelha. E graças a Deus estava ainda escolhido para tocar na Ponta Vermelha e outro pessoal ia tocar na praça, na investidura. Aí o coração parou. Eu disse, mas o que vai acontecer na Ponta Vermelha? O que vou fazer com tanto medo? Porque tu estás a cantar, tens o palco, tens o presídio em frente, onde estão os presidentes da África, não é? Todos por perto, tem mais ou menos uma coisa de 500 metros. E aí se tu falhas uma música, cantas mal, tu estás a falhar com o país todo. Então foi uma responsabilidade, uma das maiores responsabilidades que tive numa atuação.
0: E logo ao vivo?
2: Ao vivo, foi ao vivo, sim.
0: Com banda.
2: Não me esqueço do dia, foi ao vivo. E fiz um espetáculo muito, muito nice. Que até o apresentador, ele, quando eu saí, ele elogiou-me. Bom performance em palco, sabe estar, estás de parabéns. Sais de uma cidade pequena, mas conseguiste nos convencer.
0: E Paulino vai sempre crescendo. Foste também a capa de cartaz do último festival, Cabeça de Velho, o grande festival da casa, é aí em Manica. Cabeça de Velho, e isto também festival, marca a sua carreira.
2: Exatamente, o festival Cabeça de Velho, em todos os festivais Cabeça de Velho, temos os artistas que vêm de fora, né? Mas quando anunciam a minha entrada, é a minha entrada, não é? A população, o povo de Chimoio que me tem como filho, eu acho que é a hora deles vibrar mesmo, de verdade. E vou mesmo, eu quando vou para o festival Cabeça de Velho, eu vou com tudo. Não, eu vou com tudo mesmo, porque eu quero entregar ao povo como deve ser as coisas.
0: Agora diz lá uma coisa, no fizeste de grande dimensão, que fizeste aí em Chimoio, fizeste uma brincadeira com o presidente do Conselho Municipal de Chimoio. Qual era? Eu não entendi aquela.
2: Mas já, essas brincadeiras que eu faço com o presidente nos shows, são coisas que eu, praticamente eu quando vou fazer um espetáculo no festival ou Dia da Cidade, foi no Dia da Cidade.
0: Dia da Cidade.
2: Exatamente. Eu quando vou fazer um espetáculo, eu levo o meu DJ, não é? Que é uma pessoa que já trabalha comigo e já conhece os cortes da música, como é que vamos trabalhar, como é que vamos tocar, vamos fazer aquilo. Então eu quando chego, tiro o DJ que está a fazer o alinhamento, meto o meu DJ para trabalhar comigo. E quando trabalhamos, aquelas brincadeiras são coisas que me vêm na cabeça de repente. Porque o DJ vai usando instrumentais só, e eu canto por cima das instrumentais, não é? Então, a brincadeira apareceu do momento e as pessoas pegaram. E houve aquele estrondo todo.
0: Isso deu para ver que és bastante acarinhado aí, Manica.
2: Muito, muito. Eu devo muito à cidade de Chimoio. Eu devo à cidade de Chimoio. Tudo que sou hoje, devo à minha cidade. E o que tenho a dizer? Devo à cidade do Chimoio.
0: Tens um disco no mercado, não sei, que lançaste com a produtora Blueside.
2: Blueside, com a Blueside, nós temos 3 CDs.
0: 3 CDs?
2: Sim, sim.
0: Como é que foram as vendas?
2: Eu não tenho, eu praticamente, a Blueside tem um arquivo, né? Mas eu em casa não tenho nenhum CD, não tenho nenhum sítio onde tem CD que digam que restou.
0: Correto.
2: Exatamente. Eu tenho pessoas que me pedem CD, primeiro CD que lançamos e o segundo. Como é que é? Queremos aquelas músicas antigas, tens o CD, tens não sei o que, mano, já não existe. Talvez reproduzir a segunda vez das cópias e tentar revender.
0: Estamos hoje a conversa com um músico desportista que jogou futebol, jogou futsal, foi praticante do patins em linha, fez ainda basquetebol, e, portanto, é um jovem desportista que está por essa razão que gravou uma música para o Teste África, Paulinho.
2: Exatamente.
0: Como é que surgiu esta ideia?
2: Estávamos com Quinito Júnior, que na altura era o ex-presidente do Teste, é o ex-presidente da TAF atualmente. Esteve no Chimoio com o Didi Ardiles.
0: Exato.
2: Então criamos uma ideia, ligou-me, Ardiles está cá, epá, vamos tentar fazer uma cena para o Teste África, clube da tua cidade. Eu disse, olha, se for para fazer algo para a minha cidade, estou aberto. Vamos trabalhar. Saímos de uma reunião na Teste África com membros, parece, simpatizantes de Teste África, e fomos ao estúdio do JP, mandar um abraço para o JP, um jovem novo que está a produzir muito bem. Fomos para a cena do JP, Ardil mostrou uma instrumental, essa cena é assim, como é que vamos fazer? Então começamos a desenhar a música aí e saiu o que saiu.
0: Mas o Paulinho Bergudo é adepto do Teste África?
2: Oh, não tem como não ser adepto, mano.
0: Equipa da casa.
2: Eu, quando era criança, para ir ao campo, eu conheço ainda uma dica que muitas crianças não sabem. Titio entra comigo. Titio entra comigo, tinha jogo de Teste África, tinha que estar lá de manhã cedo. Porque as crianças não pagavam, mas tinham que entrar com alguém acompanhado, que tenha bilhete. Bem. Então, era a dica que nós tínhamos. Titio entra comigo.
0: Mas, Paulinho, essa prática ainda é feita nos dias de hoje? Ainda as crianças entram na boleia dos mais
2: não
0: velhos?
2: Não sei, porque não vejo muita criança com a tecnologia hoje, como é que está? As crianças, vejo mais crianças com telefone.
0: Já não gostam do desporto?
2: Eu tive telefone com 17 ou 18 anos, se a memória não me falha. Porque quando comecei a cantar, eu não tinha telefone, não tinha WhatsApp, acho que não tinha nada. Para falar ao telefone, tinha que pedir o telefone da minha mãe. Então, tu querias me levar para um show, tinhas que ligar para a minha mãe. Quando eu chegasse em casa, depois saí de jogar basquete, a minha mãe, alguém ligou que era um show. E tu tinhas que vir na minha casa, numa sexta ou sábado de manhã, para me levar para ir para o show onde estás a organizar. Então hoje, com 10, 12 anos, está no WhatsApp, com 5 anos tem um tablet para ficar no videogame. Então já não vais fazer desporto, ficas no videogame.
0: Isso é mau, muito mau para a juventude.
2: E muito, porque mas a minha infância não foi assim. Nós não tínhamos WhatsApp, nós não tínhamos Facebook, nós não tínhamos videogame, até existia, mas tu tinhas que comprar na loja. E naquela altura, brincadeira era bicicleta, patins, jogar futebol. E nós conseguimos fazer todos esses desportos num só tempo. De manhã, o dia de jogar futebol. À tarde, ir jogar vôlei, terminar o vôlei e ir voltar a jogar de novo futebol.
0: Agora, Paulinho, diga aí. O projeto do Teste África, ao comando do Quinito, tinha, portanto, tudo para dar certo. Tinha um projeto de abrir-se uma cadeia de televisão. Não é?
2: Sim, já canal parece que estava aberta.
0: Está aberta?
2: Estava. Não sei se fecharam, parece que não conseguiram dar pernas para andar.
0: Tinha também um projeto cultural de reabilitar um espaço aí para ser uma discoteca ou uma esplanada para eventos que podia servir também de receita para o clube. Enfim, reabilitar as infraestruturas no seu todo. Na sua opinião, o que é que falhou este projeto de Quinito?
2: Eu não sei muito bem o que é que falhou. Mas eu acho que Quinito estava a vir bem. E já vi artigos de Teste África à venda, que é uma coisa que Teste África não conseguia fazer durante esse todo tempo. A burocracia, eu acho que de Teste África está dentro mesmo do clube. E eu não sou uma pessoa certa para falar disso. Não é? Mas Quinito estava a vir bem. Primeiro, parabenizar ele, porque tentou abrir os olhos. Testa África ainda está aí, vi, ainda está com um amigo meu, chama-se Desmo. Eu conheço quase tudo do Chimoio, então eu acho que ele também está fazendo um bom trabalho. Não temos que julgar a ninguém. Quinito deu no que deu, agora é a vez do Desmo.
0: O Desmo também deu e agora... Ai, ai, ai. Ok, dentro de instantes vamos atualizar o bloco das notícias. Depois voltamos aí o Balino Barigudo. Ainda vamos continuar a falar do Teste África. E tudo indica que o técnico do Teste África foi substituído. Vamos confirmar essa notícia na quarta-feira. Teste África com novo ou sem treinador. O Carlos Langa já está aqui. A indicação que vamos ter o bloco das notícias. Carlos, é isso, está a confirmação. Vamos ter o bloco das notícias das 9 para trazermos o essencial. Pois voltamos ao Paulino Barigudo. Vamos também olhar as mensagens que começam a chegar. Estamos com uma referência. Já dá para ver que hoje vai dar Manica, Beira, Tete. Vocês vão ver as mensagens que já começam a cair. Vocês podem escrever para o Paulino. Basta ir à caixinha para as mensagens escritas por enquanto. 84-39-29-501 84-39-29-501 para as mensagens. Então escrevam para o Paulino. Para quem conhece a carreira do Paulino, já viram este músico kudurista, Amor da Moça de Moçambique. Não há espetáculo de praça, né? Vocês já viram que a nossa tendência é trazer músicos que mexem com massa, nos seus pontos de origem. Semana a semana temos um músico da província, mas é daquele que mexe. Hoje é a vez do Paulino. Ai, ai, ai. Estamos à espera do Bocli, mas Bocli também anda de ar sempre. Bocli de Kilimane. Vem aí o Mr. Ama de Nampula. Ei, Mr. Ama de Nampula. Vem o Nelson Tivan Maputo. São as estrelas que vão estar aqui. São muitas estrelas que vão estar aqui. Enfim, mas para já, acerte o seu relógio. Em Moçambique são 9 horas.
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0: Vamos então ao encontro das notícias com Carlos Langa, já posicionado. Carlos, o que é que marca a atualidade para este domingo? Seja bem-vindo, bom dia.
4: Bom dia, Emílio Mabunda e ouvintes do RM Desporto. O Ferroviário de Nacala recebe hoje no seu campo o Desportivo da mesma cidade em jogo das meias-finais da Taça de Moçambique na sua fase provincial de Nampula. A equipa que vencer este encontro vai defrontar na final provincial desta competição o Ferroviário de Nampula.
5: No caso do jogo deste domingo, os comentaristas para os assuntos desportivos da RM em Nampula falam de dificuldades a serem encaradas por ambas equipas para vencer o jogo, mas vaticinam vantagem para os locomotivas da Maiaia.
6: O Desportivo não está a responder. Sim, foi despromovido na liga anterior. Não, porque não tem capacidade. Tem bons jogadores. Agora, estão a surpreender a negativa, porque o Desportivo está naquela posição que ela está. E o Ferroviário? O Ferroviário está mais moralizado. E o Ferroviário já está com a consciência que, tudo é possível, eles podem ganhar o jogo e voltar-se a cruzar com o seu homônimo da capital, nesse caso que foi o Ferroviário de Nampula.
7: É verdade, nós pensamos que vai ser um bom jogo, vai ser uma meia-final digna desse nome. Assistimos, na verdade, essa vitória tangencial do Ferroviário de Nampula, mas eu penso que os indicadores atuais, o Ferroviário de Nacala, tem tudo. Pode ser difícil o jogo, e os jogos da taça às vezes não traduzem aquilo que é verdade, mas eu olho o Ferroviário de Nacala mais motivado e com um pé à frente para fazer esta final com o Ferroviário de Nampula, Nelson.
5: Nicolau Matimba e Auditério Matimbi, a segunda meia-final da Taça de Moçambique, prevista para este domingo no campo do Ferroviário de Nacala, entre esta equipa e o Desportivo de Nacala.
4: O Ferroviário de Moatize e o Xingal B empataram ontem a um golo em jogo que abriu a 8ª jornada do Campeonato Nacional de Futebol da 2ª Divisão na sua fase provincial de Tete Momeldi Rafiki.
8: Ainda este sábado, para a mesma ronda, na cidade mineira de Matiz, Moulambe Futebol Clube recebeu e goleou por 4 bolas sem concorrência a Zamalek Futebol Clube de Manje. O jogo entre Futebol Clube Xitima e Futebol Clube de Angónia, por questões organizacionais, ficou adiado para uma data a indicar. O Ferro de Matiz passa à liderança provisória, agora com 17 pontos. Na segunda e terceira posição estão as formações de Planície de Empado e União Desportiva Jindal África de Marara, com 16 pontos cada. Xingal B passa a somar 7 pontos, agora na sétima posição, numa prova onde a União Desportiva de Songo B com 1 ponto é lanterna vermelha. A partir da cidade de Matiz, em Tete, Momad Rafiki.
4: A segunda edição da meia-maratona HCB teve lugar ontem em Chimoi, na província de Manica. Daniele Oliveira.
9: Os atletas federados Pinto Vítor e Sara Mário foram os grandes vencedores da segunda edição da meia-maratona HCB, realizada este sábado na cidade de Chimoio, ao conquistarem os primeiros lugares em masculino e feminino. A prova atribuiu prémios monetários entre 5 mil e 40 mil meticais aos melhores classificados das diferentes categorias. Nos federados masculinos, Arquim Ernesto e Titossi Taimo completaram o pódio, enquanto Rosa Titossi e Leveja António ocuparam a segunda e terceira posições em femininos. Na categoria popular, Manda Vítor e Isabel Carlitos foram os vencedores em masculinos e femininos, respectivamente. Entre os veteranos, triunfaram Joaquim Augusto e Esther Manuela, enquanto Virgílio Inácio e Vovoca Abdula venceram na categoria de trabalhadores. Na corrida de triciclos, Tito Zinguiz destacou-se ao vencer a prova masculina com um tempo de 16 minutos e 25 segundos, ao passo que a estrela Fernando Mwanambani conquistou o primeiro lugar em femininos.
4: O PSG da França conquistou a Liga dos Campeões Europeus de Futebol deste ano ao vencer ontem na final da competição o Arsenal da Inglaterra por 4-3. Este resultado foi obtido na marcação de grandes penalidades após empate a um golo no tempo regulamentar e no prolongamento. Este é o segundo título que o PSG conquista na mais importante prova de futebol de clubes do velho continente. E desta forma, colocamos ponto final ao bloco de notícias. Bom dia e bom domingo.
0: Obrigado, Carlos Langa. A continuação de um bom trabalho, um feliz domingo, portanto, dominical. Vamos correndo, entramos para a segunda parte desta conversa com Paulino Barigudo, a partir do Chimoio, em Manica. Grande Barigudo, eu na altura pensei, Barigudo, que tivesse barriga, afinal é nome artístico, mas ele já foi gordinho, como ele disse no início da conversa. Mas antes de avançarmos, Paulino, vamos aos nossos compromissos comerciais, depois voltamos para continuarmos a falar do Teste África. Vamos olhar as mensagens também que vão chegando, o feedback é muito positivo que chega-nos de Manica. Muita gente a escrever a partir de Chimoio, Beira e Tete, onde o Paulino brinca muito, faz muitos espetáculos, como ele fez menção. Então vamos primeiro aos nossos compromissos comerciais, voltamos daqui a pouco para esta segunda parte. Vamos a isso.
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2: Continuamos de mãos dadas até muito bem perto das 10. Já sabe que domingo sim, quarta sim, não falha. Trazemos o melhor que há da música moçambicana. A diferença é que é de todo o país. Este programa toca música moçambicana de todo o país e traz as estrelas espalhadas para esta pátria amada. Então, domingo, cá estamos para fazê-lo companhia. Estamos hoje a apresentar a carreira do Paulino Bergudo, músico natural da província de Manica, concretamente na cidade de Chimoio, uma referência da música jovem naquele ponto do país. E hoje está a conversa connosco em direto a partir do Cabeça do Velho. Paulino, vamos então prosseguir naquilo que estávamos a falar do Teste África, que as coisas não andam muito bem. Na quarta-feira nós, portanto, recebemos a notícia que dava conta do afastamento do técnico do Teste África. Portanto, o Teste África, as coisas não correm de feição. Vamos falar também disso, vamos ouvir o nosso colega, o Vasco Augusto, que vai nos trazer esse apontamento de reportagem que passamos aqui na quarta-feira, que dava conta do afastamento do técnico do Teste África. Paulino Bergudo já falava do trabalho que o ex-presidente do Teste África, o Quinito, estava a exercer no clube, mas mesmo assim não lucrou bons resultados e teve que deixar o clube. Mas antes, vamos à música. A música que fizemos menção que ele gravou para o Teste África. Very good, vamos a isso, não é? Vamos à música Teste África e voltamos daqui a pouco.

0: Teste África. É verdade, é verdade. Este foi um dos grandes trabalhos do ex-presidente do Teste África, o Quinito Júnior. Portanto, ele juntou alguns músicos de Manica e não só, tal como DJ Ardiles de Maputo, e gravaram músicas para o Teste África. Mas as coisas não estão a correr bem. O Quinito já não está lá. E na quarta-feira recebemos essa notícia também do afastamento do técnico, portanto, do Teste África, Custódio Parruque, já não é técnico do Teste África. Então, vamos ouvir antes, Paulino Bergudo, vamos ouvir o Vasco Augusto, que vai nos trazer esse apontamento de reportagem do afastamento do técnico do Teste África. As coisas não estão a correr muito bem. Vamos a isso.
1: Custódio Parruque foi demitido do comando técnico do Teste África. A direção do clube entende que, após os pronunciamentos do treinador, dirigido aos sócios e adeptos, o ambiente entre as partes já não era salutar.
2: O fim do casamento entre Custódio Parruque e Teste África foi precipitado por um alegado pronunciamento ofensivo há dias contra sócios, adeptos e simpatizantes da coletividade que reivindicavam devido ao fraco desempenho da equipa. O presidente do Grupo Desportivo e Recreativo Teste África, Hélder Zungunhe, referiu que após uma análise profunda do pronunciamento que circulava nas redes sociais, decidiu demitir Custódio Parruque. O presidente dos Fabris do Planalto disse que enquanto contactos decorrem com outros treinadores para a substituição de Custódio Parruque, o seu adjunto Dino Alberto vai coordenar as atividades coadjuvado por Campango, técnico de guarda-redes.
3: Tentamos entender as motivações e no fim descobrimos mesmo que com aquelas falas, feita todas as análises e todos os ponderamentos, não havia mais clima para o treinador. Sendo muito bom treinador, como eu sempre digo, é um dos melhores, se não o melhor treinador que nós temos na província. Mas por causa do clima que se instalou e por conta do ambiente que se vivia com os adeptos e sócios, associado a outros fatores que vinham decorrendo no balneário, então nós preferimos afastar o treinador Custódio para o bem do Teste África e para o bem do próprio treinador.
2: Questionado sobre possíveis nomes em contacto e o perfil do treinador precisado no Teste África, Hélder Zungunhe respondeu:
3: por que nós traríamos Moção Osman? Nós queremos um treinador simplesmente vincado naquilo que é o seu trabalho. Moção Osman, estamos a contar com a sua larga experiência em comandar clubes ditos como problemáticos, calejado em fazer manifestações, greves. Então, nós estamos a procurar homens que tragam paz. Então, nós estamos à procura de treinador que consiga liderar o grupo, que consiga trazer calmaria ao grupo, que consiga controlar as emoções e, acima de tudo, associado a isso, que ele faça bem o seu trabalho. E esta pessoa seria também Moussa Ousmane. Nós estamos a dizer que ele é que está a vir, mas estamos em negociações com ele. Se tudo correr bem, se calhar nós conseguimos chamar ele.
2: Custódio Parruque deixa a equipa na terceira posição no Campeonato Nacional de Futebol da 2ª Divisão, fase provincial de Manica, com 11 pontos, contra 13 do líder, Grupo Desportivo Trangés Kappa Company. Vasco Augusto, em Chimoio.
0: Obrigado, Vasco Augusto, a partir do Chimoio, com esta notícia do afastamento do técnico do Teste África, portanto, Custódio Parruque, que já não é timoneiro no Teste África. Paulino Bergudo, aí são as notícias. Teste África, com sérias dificuldades. E eu já dizia, Paulino Bergudo, o Teste África fora do Moçambola, há quem diz que é um Moçambola sem sal. Será isso? Ô, Paulino Bergudo, qual é o seu comentário? Diga aí, vamos a isso.
4: Tendo em conta que é o primeiro campeão.
5: Sim, sim, mas também quando o Caril tem muito olho, estraga o molho.
4: Ah, muito bem, muito bem. E já agora, qual é o seu sentimento, esta ausência do Teste África na fina flor do futebol nacional? Paulino Bergudo, o Teste África tem tudo para voltar ao Moçambola.
5: Para mim, eu acho que o Teste África é um grande clube, não é? Precisam de apostar mais na formação dos jovens novos, que eles não têm isso. Formação de jovens novos. E se for a ver, 50% ou 40% ou 70% dos atletas que estão no Teste África são atletas que estão a vir de fora. E se nós tivéssemos uma camada de formação, para os atletas na província de Manica, cidade de Chimoio, eu acho que seria a melhor coisa do mundo. O que que falta no Chimoio é isso. Eu sou artista, hoje consegues falar comigo numa entrevista para a Antena Nacional, e eu não tenho casa de cultura no Chimoio. Você não vai fazer um bom atleta sem um cinto para treinar. É por essa razão que eu me refugio na beira para ir gravar, não é? Mas se Chimoio tivesse uma casa de cultura, tivesse professores de música já há bastante tempo, hoje temos o jazz a dar aula de música, mas é uma única pessoa, e a cidade está a crescer. Temos o cinema Monte Alto aqui na cidade do Chimoio, mas não é do governo, aquilo é privado. Para você usar a sala tem que pagar uma pimpa de massa, tem que tirar dinheiro mesmo. E o artista do Chimoio, excepto eu, Cílio Figueiredo e o Gibson, são artistas que não têm agenda de espetáculo. Nós não temos a cultura em casas de pasto haverem artistas a tocar. A única casa que recebe karaoke é Muiangas e Mauá, parece, se a senhora não me fala. Então, é muita pouca coisa para tantos artistas.
4: Exato.
5: Então, e este mesmo artista, para fazer um espetáculo dele no Cinema Monte Alto, que é uma casa de governo que hoje ficou privatizada, de onde é que ele vai tirar o dinheiro? Não tem casa de cultura, não tem um refúgio que ele vá sentar lá para sentar com os artistas e desenhamos um projeto, fazemos uma banda, cantamos uma coisa nova. Não existe. Então, eu acho que temos que mudar muita coisa. Eu acho que desde os meus 18 anos sou isso, promessas, mano. Mas ok, vamos viver, o país é assim.
4: Pauline, eu entrevistei a Luísa Boaventura. Ela queixou-se que em Manica não se valoriza muito, em termos de cachê, não se valoriza muito os artistas locais. Pagam muito bem artistas que vêm de fora, das províncias ou fora de Moçambique, em detrimento dos artistas locais. Visto também que tem acontecido isso?
5: Ah, é assim, o artista, quando achar que o que estão a pagar não é compatível com o grau que ele tem, a escada que ele tem, o nível que ele tem, ele não vai atuar. Então, se estão-te a pagar 3 mil meticais para tu fazeres um show e tu dizeres sim, você que é barato, não é porque eles pagam-te mal. Eu sou da opinião de tu bateres com o pé no chão que eu custo 30, 40 mil ou 50 mil para fazer um show. E não caíres na onda porque estão a pagar. Porque eu já vi muito disso no Chimoio. Epá, tem show X, nós só temos 3 mil meticais para cada artista. Eu digo, não, eu não quero. Eu sou vou se vocês me pagarem isso. E pagam.
4: Correto. Então, o artista que tem que fazer o seu cachê.
5: Tem que fazer seu cachê. O artista tem que fazer seu cachê. Também você não vai cobrar um cachê alto se você nem lança músicas novas, você não viaja, você não trabalha para a tua imagem, você não trabalha para a divulgação da sua música. Tem duas músicas que cantaste em 1960. Não é possível você hoje querer cobrar 50 mil para tocar. É um trabalho de base. Tem que haver um trabalho de base.
0: Muito bem, vamos então olhar as mensagens, Paulino. Tenho aqui, vamos lá ver quem está. Bom dia, Rádio dos Campeões. Estou a gostar do programa com o grande convidado, Paulino Barigudo. Lembro de ter dançado todas as músicas dele. Na altura, tocava em cassete. Um abraço a partir da cidade da Beira. Chicote. Chicote. Será o Chicote, o antigo nosso colega? Atualiza aí o Chicote. Será o Chicote, o ex-nosso colega sonorizador, que já está... No...

estou feliz por deixares passar a sua voz neste canal da rádio Edmundo Guanza, da Beira, no bairro Estoril. Muito bem. Eu disse que está a dar zona centro, né? Dá para ver. Vamos correndo. Outro, bom dia, RM Desporto. Dizer ao Paulino que nós temos certeza que ele nos mexe. Pergunta a ele como é que terminou o barulho dele correr na conda. Sou Guido Lourenço Lino de Maputo. Lino, nós não vamos muito pelas polêmicas. Já viu, neste programa nunca trouxe polêmica. Nós distanciamos-nos das polêmicas, né? Vamos mais naquilo que interessa, que é a carreira musical, a sua inserção no desporto, conhecer o lado desportivo do músico. Agora, as polêmicas, não queremos imitar os outros. Que ando aí nas, talvez, agora há uma polêmica entre Luqui e Deno G. Nós não entramos nas polêmicas. Né? Vamos andando. Outro, bom dia, mano, Paulino. Sou Rosmi Isaac. Lembro a primeira música que já conferimos, né? Gangue não tem dinheiro, do Paulino, né? Paulino, é isso, né? Bom dia, mano. Aqui Portimão, em Tete, estou para dar força a esse jovem. Gostei das músicas dele. É uma referência no centro do país. É verdade. É verdade. Outro, bom dia, meu conterrâneo no Chimoio, em Peso, no canal desportivo. Chamo-me Carlos Machava, falo do Zimpeto, Maputo. Esse é meu. É seu, não é? O Paulino. De fato. Vamos correndo. Xonex, é isso? A Xonex Marceline de Tete, Moatize. Será que a música de Phil Baby existe? Fantasia de amor? Existe, sim. Temos tocado, existe. Outro, bom dia a todos os ouvintes da Rádio dos Campeões. Sou João, a partir de Inhamban, distrito de Umuene. Gostaria de ouvir a música de Twin Finger, a nova Amor Não É Para Doer. Ok. Outro, grande mestre Mabunda e toda a equipe do 8090 Dama X, estaremos em grande no complexo. Saudações para o grupo que está em Maputo, não esqueço do Elcídio, Malemo, Carlitos, o Malemo. Sou próprio Eric Malemo de Maxi. Ok, obrigado aí. Continua aí. Bom dia, ilustre. Passei para só saudar a todos os campeões de A a Z, em especial para a esposa Odete, Adolfo Ernesto, as filhas Margarida, Joana, de Manuel Luiz Charles, na Beira, na Manga. Um abraço para o Paulino Barigudo. Ah, só podia ser Beira. Vamos correndo. Outro, bom dia, mano. Sempre no seu estilo característico. Aqui Miguel Bernardo Mandjate, riscando o chão até o último minuto do programa. Saúde à turma dos Madoda. Desejar um bom domingo a todos. Felicitar o PSG pela conquista da Liga dos Campeões. Portanto, também não esqueço do Desportivo de Maputo. Cumprimentos para a família Mandjate e toda a equipe da MNI, da Igreja do Nazareno, em missão hoje na Catembe. Quanto ao Paulino, não disse nada. Ok, não faz mal. Bom dia, Cota Mabunda. Sou Antônio, a partir de Inhamban. Estou a gostar do programa. Mando cumprimentos aí para o Paulino Barigudo e toda a família Zualo. E peço a música do John Gui. John Gui quem? É músico da onde? Tem que atualizar aí. Bom dia, mano Mabunda. Tudo bem? Aqui está tudo bem. Sou Mário, a partir da Praia de Xaxai, bem perto da Mocita. Mando cumprimentos para todos os ouvintes do RM Desporto. Estamos juntos até o fim do programa. Estou nas quatro linhas a ouvir essa conversa com o Paulino Barigudo. Um bom trabalho, mano. Agradecemos aí. Xaxai também está na linha. Bom dia, mano. Estou a pedir a música do Refila Boy com o título Manguender. Vamos lá. Bom dia, grande DJ. Aqui o Abdala de Pussulano. Obrigado, Abdala. A última mensagem na caixinha, essa não sei se é a última. Bom dia, Mano Emílio Mabunda, estaremos juntos no dia 27 de junho. Jorge Tembe, de Congolote. Está próximo, né? Estaremos juntos no baile. Ok. Bom dia, bom trabalho aí para o Paulino. Aqui Fungai, a partir do Chimoio. Portanto, está a dar Chimoio, Beira e Tete. Vamos à turma, não sei se a turma está preparada. Se não estiver, vamos avançar musicalmente, Paulino. Depois voltamos também para conferir os Madodas, para ouvir o que eles dizem em torno, portanto, da sua carreira. Agora vamos ouvir Você Não É Você, Paulino. Vais daqui a pouco explicar porque Você Não É Você.

0: Você não é você, Paulino Bergudo, ao lado do Calixto Ferreira, música, portanto, que chega nos da província do Chimoio. Você não é você.
1: Certo.
0: Você não é você.
1: Exato.
0: Tem também Paulino Bergudo e Catilista. Eu
1: Catalaste. Fiz
0: Catilaste.
1: com o pessoal do Zimbábue.
0: Ok.
1: Eu vou nadando em vários estilos. Vou nadando em todos os estilos. Se for a ver, vamos tocar estilos bem diferentes. Mas não saio da linhagem de Paulinho Barrigudo. Ué? Essa é com os zimbabuianos, Catalaste, que é português de Xona. Que
0: Muito bem.
1: são bons artistas, família Catalaste.
0: E essas músicas são novas, né? Estamos
1: São
0: a fazer
1: novas,
0: menção.
1: músicas.
0: E como
1: Temos aí Mafa. Temos esta com Catalaste. A família Catalaste são zimbabuianos. E temos Bandula, que são músicas produzidas neste ano mesmo.
0: é que estão a ser recebidas aí?
1: Muito bem, muito bem, muito bem. Bandula, Maf, principalmente Maf. Ainda estou em estúdio a gravar, tinha que sair ainda hoje, mas quando mandaram-me, teve que alterar alguns arranjos. Vamos gravar agora Bugue.
0: Correto.
1: Já gravamos Bugue.
0: E destas que fizemos menção, qual é que podemos ouvir a seguir?
1: Vamos ouvir Catalaste.
0: Catalaste.
1: Catalaste. Paulinho Bargudo feito Catalaste.
0: Muito. Para ouvir daqui a pouco. Também vou juntar à antena o Carlos Langa, que está no exterior, vai nos trazer informações em torno da natação, daqui a pouco. Mas enquanto isso não acontece, ainda temos que ouvir Catalasta. Vamos ouvir Bandula, uma das músicas também que faz sucesso na carreira do Paulino Bargudo. Agora, Paulino, quanto aos Mambas, podemos esperar uma música depois da música do Teste África? Podemos esperar uma música também para os Mambas? Qual é o seu comentário, Paulino? Diga aí.
1: Hoje eu sento para ouvir falar de mambas, mas há 3, 2 anos atrás, eu quando falavam de mambas, eu não estava aí para ouvir isso, porque já passámos muita decepção com a seleção dos mambas. Mas hoje eles estão-me a trazer orgulho de ser moçambicano e de vestir a camiseta vermelha. Estão de parabéns e dizer ao elenco todo dos mambas que estão a fazer um trabalho que está a nos deixar orgulhosos, nós como moçambicanos. Então, gravar uma coisa para os mambas, para mim tem que ser urgente mesmo. Vamos aí bater as portas com os nossos empresários e ver se vamos ao estúdio para lançarmos uma música dos mambas com os artistas do Chimoio. Cantado em português, o teu e as línguas que são bases cá na província de Maniga. E fazemos uma coisa para os mambas.
0: Eles merecem, Paulino. Estamos já a caminhar lentamente para o fecho desta conversa. Daqui a pouco vamos avançar para as considerações finais. Tenho o Carlos Langa também que vai entrar daqui a pouco com as últimas em torno da natação. Vamos também trazer, como fizemos menção, Bândola, um dos grandes sucessos do Paulino Barigudo. Paulino Barigudo, vamos, portanto, para as considerações finais. Espaço para deixar ficar contacto para shows. Como é que os ouvintes podem ter as suas músicas? Enfim, vamos, daqui a pouco, trazer essa informação. Enquanto aguardo aí o sinal do Carlos Langa. Ok, então vamos avançar enquanto o Carlos Langa se prepara para entrar. Quais são as considerações finais, Paulino? Estamos já na ponta final, que pode avançar já nesta altura.
1: Foi um espetáculo muito, muito nice. Tive um tratamento, o melhor tratamento que eu já tive de sempre. Acho que trataram muito bem. Desde o ensaio que tive com a banda até a hora da atuação, foi um grande espetáculo. E parabenizar Jacas pelo álbum e os artistas que estiveram lá a acompanhar comigo. Não era só eu, estava Bling, estava o Duas Caras, teve o Twenty Finger, tinha o Peck Matola, eram muitos artistas. Então eu também fazia o elenco dos artistas, agradecer a eles por me convidarem e tirarem-me de Chimoio para a Beira. Quero que mais artistas de Chimoio viajem para grandes espetáculos.
0: Muito bem. Paulino, como é que os nossos ouvintes podem fazer para ter as suas músicas? Compra um disco,
1: vamos para o YouTube, vamos para o YouTube e vamos disponibilizar, é só por Paulinho Barrigudo, aparecem as músicas e podem baixar.
0: Que é mais fácil.
1: Mais fácil.
0: E para shows, qual é o contacto para quem quer ter o Paulinho?
1: Contactos para show, apenas para shows, 84-03-61-718. Repito, 84-03-61-718. É apenas para shows.
0: E para as considerações finais, estamos já a correr 9h38. O Carlos Langa vai entrar daqui a pouco. Paulinho, vamos a isso?
1: Projetos para o futuro. Tenho uma viagem, se tudo correr bem, vou ter um espaço de uma semana. Tenho espaço só de uma semana para ficar fora, porque outra semana tenho outra agenda de espetáculo para viajar. Vou a Maputo, que é para poder disponibilizar as minhas músicas novas, fazer alguma turnê pelas televisões e depois regressar a casa para começar a trabalhar, porque temos o...
0: Paulinho,
1: lançar as músicas novas.
0: Esta rádio é a única que toca e valoriza a música jovem nacional de todo o país. É, na sua opinião, o que tens a dizer em torno desta, digamos, desta proeza que esta rádio dá, a oportunidade dos artistas serem conhecidos aqui?
1: Dizer assim, que vocês estão a fazer um trabalho super magnífico. Eu acho que é o melhor trabalho que tem que se fazer pela cultura moçambicana. Eu acho que precisam das outras emissoras imitarem isso que vocês estão a fazer. Porque outras não imitam por vergonha. Não, quem começou foi X. Mas eu gostaria que o país todo fizesse isso. Promovermos mais a música nacional e a música jovem, música moçambicana. Tivemos aqui um tempo de dedo de conversa, estamos a falar apenas de música, cultura moçambicana. Isso me deixa orgulhoso e dizer a vocês, continuem, muita força, que vocês são nota 4000, por tudo para no mil, eu digo 4000.
0: 4000, muito
1: exatamente.
0: Bem. Obrigado por teres acedido o convite para estes dois dedos de conversa.
1: E queria oferecer aos meus ouvintes para ouvir AFA, porque Mafa. Todo mundo está à espera de ouvir Kuduro. Se tiver oportunidade, se ainda tiver tempo, podemos ouvir AFA.
0: Sim, lá mais adiante.
1: Exato.
0: Muito bem, AFA, vai passar.
1: Ok. Obrigado, meus fãs. Continuam, meus fãs. Obrigado a todos que me ouviram hoje. Um abraço, descansem bem, acordem amanhã com saúde no lugar.
0: Estamos juntos.

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3: 9 horas e 44 minutos, daqui a pouco vamos entrar em contacto com o Carlos Langa, que está no exterior, portanto vai trazer-nos informações em torno da natação. Aguardamos a qualquer instante. Assim que está aí, renovamos votos de um bom domingo, continua a acompanhar esta estação. Traz muita música moçambicana, a diferença é que chega-nos de todo o país. Hoje apresentamos a carreira do Paulinho Barrigudo. Aguardamos o Nelson Tivan, o Mista Ama de Nampula, o Bokli da Zambésia em Kilimani, o Afro Mingo da cidade da Beira em Sofala. O Gestácio Fernando, que já é casa deles, vem pela terceira vez. O Gestácio vai apresentar novas músicas a partir de Maputo. Vem o Machupinho, o Nandove, o homem Machope, da província de Inhambane. Nandove vai estar aqui. De Tete vem o Kekei pela segunda vez. Vamos receber Kekei.

0: Então é chegada a hora para irmos ao encontro do Carlos Langa, ele que está posicionado no exterior, vai trazer-nos informações em torno da natação. Carlos, uma vez mais, bom dia. Onde é que estás neste instante? O que é que avanças, Carlos?
1: Muito bom dia. Bom dia. Bom dia, Emílio Mabunda e ouvintes do RM Esporto. Pelo que estamos na piscina da Escola Secundária Estrela Vermelha, aqui na nossa cidade capital, Maputo, onde termina neste domingo, 3 da tarde, o Campeonato Nacional de Natação, uma prova que envolve mais de 300 atletas da cidade de Maputo, Sofala, Manica, Zete e Manica, num ambiente de festa, num ambiente de animação, com este certame que começou na última quinta-feira, disse que hoje é o final deste evento do país. Pelo que os atletas desse que fazem a perspectiva de conseguir os mínimos que contribuirão para estarem presentes em outras provas internacionais, desde as competições da região austral, africana e mundial, e também nos Jogos Olímpicos, como se sabe, a edição seguinte dos Jogos Olímpicos terá lugar nos Estados Unidos da América, isto em 2028. Vamos, Emílio, tirar aqui algumas reações, algumas opiniões dos que cá estão presentes neste certame. Vou, de forma inicial, ouvir o que o técnico moçambicano de natação, o Eduardo dos Santos, o Marquinhos do Russo, ele está ligado ao Ferro de Maputo, que vai então atualizar da forma como ele vai avaliando este certame. Mr. Russo, muito boa tarde. Bom dia, melhor em direto aqui, mas vamos ter que deslocar por uns minutinhos para uma zona em que a nossa transmissão, a nossa voz, a minha e do técnico russo, poderá chegar em condições. Já cá estamos com o técnico russo. Muito bom dia, André, aqui na emissão do RM Desporto. Mais um ano, mais uma edição nacional de natação. Um evento que movimenta 300 atletas de 4 pontos deste Moçambique, desde a capital do país. Sofala, Teto, Manica e ainda, não, ainda Manica. Como é que olha para esta prova que já hoje tem um seu final?
2: Bom dia e obrigado pela oportunidade de falarmos sobre o Campeonato Nacional. Passa a realizar o Campeonato Nacional, apesar dos pesares, porque infelizmente estamos numa piscina que não oferece muito boas condições, apesar de ser uma piscina olímpica, mas é uma piscina olímpica com 7 pistas, que eu penso que pelo regulamento da FINA não deve ser, e só tem uma placa eletrónica de um dos lados, não tem do outro lado, mas não é tanto, pronto. São as nossas deficiências. Estamos a fazer o Campeonato Nacional, está a correr bem, apesar de que a placa eletrónica está a nos enganar muito com os tempos, e a organização já nos disse que os tempos que saírem lá não são tempos fidedignos, porque a placa eletrónica precisa ser afinada. Isso aí cria-nos um bocadinho de empecilho, porque nós, no fim, quando precisamos de reclamar algum tempo, não sabemos como reclamar. Nós tiramos os nossos tempos nos nossos cronómetros, não é igual ao tempo do cronómetro eletrónico. Mas, no entanto, a prova está a decorrer. Eu penso que a organização está bem, apesar de as condições não serem das melhores, mas está a decorrer bem.
1: O que está aqui a dar conta ao técnico russo, antes que essa prova iniciasse, a reunião técnica, não tiveram, e se é que tiveram esse encontro, não discutiram, não chegaram a consenso, e valeria a pena efetivar essa prova aqui?
2: Pronto, é que, pronto, na reunião técnica falou sobre isso, mas infelizmente não havia outra maneira, era a única sítio onde se poderia fazer.
1: Porque é a única piscina do país, da Maputo.
2: Não, temos o Zimpeto, mas o Zimpeto, as condições de Zimpeto, nesta altura, é muito fria a água ali, não nos ofereciam melhores condições. Então aqui ainda a água é um bocadinho mais quente, consegue fazer o coisa. Mas falou-se isso na reunião técnica, só que era a única piscina possível da gente fazer, e fizemos aqui.
1: Nessa ótica, mister, o que está aqui, dar conta que está sendo negativo sobre as condições, está contribuindo no desempenho do atleta ou nem por aí?
2: De certa maneira está a contribuir, mesmo sem as melhores condições, está a contribuir, porque o empenho dos atletas é muito grande. Os treinadores estão a incutir uma psicologia muito alta aos atletas para poderem tentar fazer o melhor tempo possível nas provas que eles competirem. E está a dar frutos.
1: Positivos ou negativos?
2: Não, positivos. Em 85%, 90%.
1: No final deste certame, o que é que se pode dizer? Avaliando este evento que começou na quinta-feira, hoje, último dia, o que é que se pode dizer da avaliação final deste campeonato que envolve atletas de diferentes pontos deste país?
2: Ah, pronto, a avaliação final, nós vamos esperar que a prova termine.
1: Olha.
2: Sim, vamos esperar que a prova termine. Vou sentar com os meus colegas, os técnicos estão a trabalhar e vamos conversar, e aí é que podemos dizer. Para nós, o que é que foi? Foi positivo, mas até este momento é positivo. Até este momento é positivo. Eu penso que vai ser positivo mesmo.
1: Obrigado, técnico de natação Eduardo dos Santos, o russo que está ligado ao Ferro Maputo, avaliando esta Copa Moçambicana de Natação que está a decorrer na piscina da Escola Secundária Estrela Vermelha, a cidade de Maputo. Deixe-me então ouvir outros participantes. Vou ver aqui um representante da equipa que vem de Tete. E peço que possamos falar deste lado aqui na Rádio dos Campeões no RM Desporto. Vou pedir também a este elemento que é também de Manica. Vamos fugir a esta zona onde o som é alto para que possamos chegar com precisão ao nosso ouvinte RM Desporto. Muito bom dia em direto aqui no RM Desporto. Primeiro seu nome, sei que vem de Tete, não é?
3: Sim, bom dia aqui no Censo Horácio. Vini Tete, representante da Champions International School e também um clube de MST, que é Messias Swimming Tete. Estamos aqui para representar a província. Estamos a ter uma boa prestação, por acaso.
1: Nesse sentido, Tete, os clubes que aqui deu conta, são quantos jogadores que representam aquele ponto do Moçambique?
3: Que estão a representar agora são três nadadores.
1: Okay. Nesse sentido, hoje é o final do campeonato. O que é que estão a produzir? O que é que estão a fazer?
3: Segundo a nossa prestação, desde ontem até hoje, estamos a ter um somente no atleta, estamos a aprender pelo menos. Já temos uma duas medalhas de bronze para poder representar bem a província de Tete e a Champions.
1: Este contacto de Tete, através de atletas daquele ponto, com o Nacional, onde estão aqui participantes de diferentes pontos do país, o que vai significar para a província estar nesta competição nacional?
3: Bom, é um ganho marco para nós, consoante ao empenho que nós estamos a ter lá na província, com o pouco que nós temos, com a pouca euforia dos nadadores, mas é um ganho para que nós possamos futuramente termos uma nova visão, que carregássemos mais atletas para poder virem competir e ter mais melhores prestações.
1: Obrigado, representante de Tete, nesta competição. Agora vou dar um pulo para a província vizinha, que é Manica. Primeiro seu nome?
4: Aires Nota.
1: Representa quantos clubes de Manica?
4: Eu represento um clube de Manica, que é a Associação Provincial de Natação de Manica.
1: E nessa ótica, Manica, com quantos atletas está presente neste campeonato?
4: Neste campeonato eu somente vim com dois atletas, porque foi algo surpresa que a Federação convidou-nos. Não foi algo preparado nas correrias, mas prometemos que das próximas vezes chegaremos com mais atletas, o clube inteiro.
1: E assim, o que é que estão a fazer esses atletas em termos de produção? Estão ou nem por aí? O que definiram? Está sendo alcançado ou está tão distante?
4: Está. Até então estamos a alcançar os mínimos requer na corrida, estamos no bom caminho.
1: Que provas estão a fazer?
4: Bruços, livres e costas.
1: E este contacto com o país e a transplantação, o que é que pode significar para a província de Manica? Contribuindo a este certame, o que é que vai significar para este ponto de Moçambique a nível dessa modalidade?
4: Eu acredito que é uma história que vai beneficiar para que nós possamos em Manica agarrar mais a natação, porque do jeito que nós conseguimos ver aqui, a natação é muito valorizada. Então, na província, já sendo meio desleixada, mas com isto, com este apoio da federação, acredito que vamos nos levantar melhor para as próximas batalhas.
1: Ganha uma experiência aqui para a modalidade na Emaniga?
4: Sim, é uma experiência que nós adoramos e foi um prazer.
1: Obrigado. Este elemento que representa Manica nesta competição nacional de natação, deixe-me manter-me na zona central do país, de forma que possa aqui solicitar este homem que representa a formação do Ferroviário da Beira, este técnico desta agremiação do Xivev. Já ouvimos aqui dois elementos de Manica e de Tete. Agora só fala. Muito bom dia. Em direto aqui no RM Desporto. Primeiro seu nome?
5: José Ferrão Pena.
1: É Ferrão da Beira?
5: Sim, Ferroviário da Beira.
1: E o Ferrão da Beira, como é que está nesta competição? Quantos atletas e as coisas como é que correm aqui?
5: Ferroviário da Beira está a participar com 11 atletas. Nós viemos para este campeonato para mais uma vez mostrar a nossa participação, a rodagem dos atletas, uma vez que não temos competição a nível provincial e não conseguimos participar em competições fora. Esta é a primeira competição de grande nível a seguir do Campeonato Nacional de Verão. É sempre uma surpresa, porque os tempos que a gente usa é do campeonato anterior, e do campeonato anterior para outro campeonato passam sensivelmente 3, 4 meses. A nossa participação está a ser boa, porque estamos a melhorar as nossas marcas individuais e ficamos um bocadinho, mesmo por falta de competição, e inshallah, que é quando a nossa piscina estiver pronta na beira, mudamos tudo.
1: Nessa ótica, diz que estão aqui para rodar os atletas, bem que na vossa região não há competições. Como é que estão a reagir os atletas?
5: Estão a reagir bem, porque sempre uma competição é uma competição. Os atletas sabem que precisam dar o seu melhor para melhorar o tempo pessoal. E nesta senda estamos a ir muito bem.
1: E esse contacto com o Nacional de Natação, em Maputo, sobretudo, o que é que vai significar para a equipa de Ferrão da Beira, para a modalidade, só falando com o geral?
5: De forma generalizada, o Nacional vai impulsionar a reabilitação da nossa piscina, porque este Nacional seria na Beira, e vai impulsionar esta reabilitação com mais urgência. Nós pensamos que vamos dar o nosso melhor aqui para que o próximo Nacional, igual a este, seja feito na Beira.
1: Obrigado. Este elemento que representa a equipa do Ferroviário da Beira, agora vamos ver a equipa homónima de Maputo, Ferroviário de Maputo. Muito bom dia. Primeiro seu nome?
6: Ivo Matola.
1: Ivo Matola. Como é que a equipa locomotiva da capital está prestando, está a ter o seu, vamos lá, produção neste campeonato?
6: Está-se a comportar muito bem. Para aquilo que nós tínhamos perspectivado, estamos num bom caminho. Estamos a fazer os mínimos necessários, aquilo que eram as nossas metas dentro deste campeonato.
1: Mínimo, se calhar, darmos aqui um exemplo claro, e se calhar primeiro saberíamos quantos atletas que representam a equipe do Ferroviário de Maputo.
6: O Ferroviário de Maputo está representado por 25 atletas, e os mínimos são feitos mediante os estilos que eles participam. Os atletas têm o mínimo para que eles completam uma série, tem que fazer o mínimo para ter os tempos desejados. Se eles não fazem tempo dentro do estabelecido, eles não pontuam.
1: E nesse sentido, o Ferroviário, quanto a isso, tudo a correr perfeitamente?
6: Está a correr perfeitamente. A organização também está razoável, mas o torneio está a correr muito bem.
1: A piscina em Estrela Vermelha, bem que este palco, pouco se efetivam provas do género, ou em desempenho na piscina Raimundo Farnese, escalar aqui, como é que vê essa realidade?
6: Tendo em conta que as nossas piscinas, as nossas infraestruturas, como sabemos, já são muito, muito antigas, e a última piscina mais recente é a piscina do Zimpeto. A piscina do Estrela Vermelha é uma piscina que ainda precisa de alguma reestruturação, mas está preparada para receber alguns eventos. E com esta situação que nós estamos a preparar para o país, foi a piscina que verificamos agora para nos alocarmos e fazer esse campeonato. E estamos a ser bem recebidos, e o clube que proporcionou o espaço para fazer tudo para proporcionar-nos um bom campeonato.
1: Obrigado, técnico do Ferroviário de Maputo, e o desempenho da sua coletividade neste Nacional de Natação, que termina neste domingo, no dia 31 de maio, aqui na piscina da Escola Secundária Estrela Vermelha, na capital do país. Deixe-me, Emílio, antes de pôr o sinal a este direto do RM Desporto, seguir para uma zona onde tenho esperança de ouvir o técnico da formação dos Barracudos, que comandam este certame com 1.812 pontos. Tento ouvir aqui a Filipa Lopo, que é treinadora desta agremiação esportiva, que os Barracudas, que procura aqui encontrá-la. Mas já cá está a Filipa Lobo, muito bom dia em direto aqui no RM Desporto, a comandar esta prova, quando se entra a jornada número 7. Como é que avalia então este vosso desempenho neste campeonato?
7: Neste campeonato o desempenho tem sido coeso, tem sido bastante forte do início ao fim. Está a ser umas jornadas bastante intensas em termos de tempo e de rigorosidade, desde as 6:30 até às 8 da noite, quase sem parar, por isso está a ser bastante exigente, mas os atletas têm se esforçado, sacrificado e dado o couro e a alma, por isso tem sido bastante bom até agora.
1: Nessa ótica, Filipa, em termos de tempos, marcas, tudo satisfatório?
7: Alguns tempos gostaríamos de ter atingido outro tipo de marcas, mas em geral tem sido um bom esforço coletivo.
1: A piscina Estrela Vermelha, como é que vai avaliando o decurso deste certame neste palco?
7: Nós estamos bastante satisfeitos como clube, o facto da piscina do Clube Tubarões ter conseguido um placar eletrónico já é um grande avanço para a modalidade. Pronto, há sempre ajustes que precisamos de fazê-los, mas é assim que crescemos e avançamos. Mas, em geral, temos sido bastante bem acolhidos.
1: A competição, no seu geral, com clubes de Maputo, Manica, Tete e Sofala, o que é que se pode pensar nesse sentido?
7: Foi bastante bom. Gostei imenso o facto de termos tido mais províncias e ver um bocadinho o que fazem lá fora, e também eles terem a oportunidade de estar um bocadinho na capital e ver o nível e o que podem vir a atingir fora também é muito bom.
1: Obrigado, Filipa Lobo, ela que é treinadora dos Barracudas, que comandam este campeonato para já com 1.812 pontos. Vou também ouvir um atleta dos Barracudas, seu nome primeiro?
8: Rodrigo Marques.
1: Qual é a prova?
8: Eu já nadei segunda bruxa e vou nadar 100 níveis agora.
1: E agora, que análise que faz de si neste campeonato?
8: O campeonato está a ser muito bom, não tenho atingido tantos anos que eu queira, muitos pipis, mas de resto está tudo a correr bem.
1: A correr bem, aquilo que definiu para si está também satisfatório?
8: Sim, estou muito.
1: E agora, o que é que projetou para si neste campeonato?
8: Desde que comecei o campeonato eu quis ser campeão de escalão e acho que o meu objetivo está para ser realizado e acho que foi esse o único objetivo que eu tenho.
1: Nadar aqui no Estrela Vermelha, Tubarões, este palco, como é que está vendo?
8: É uma boa experiência, é uma piscina diferenciada, agora com o placar novo também, está a ser melhor ainda.
1: E este convívio com outros colegas diferentes pontos de Moçambique, como é que vai tendo?
8: É sempre bom ter outros colegas de outros países, de outras províncias, conviver com eles, perceber a perspectiva de outras piscinas também.
1: O seu sonho na natação anda por onde?
8: O meu sonho é ir aos Olímpicos em 2028.
1: Está tranquilo e seguro que chegará lá?
8: Se Deus quiser, irei.
1: Deus quiser, mas há que também trabalhar.
8: Exatamente. Vamos para o trabalho e tentar ir.
1: Tem condições para chegar lá?
8: Acho que sim.
1: Ok, muito bem. Muito obrigado. Viemos aqui este atleta dos Barracudas. Deixe-me só ver o presidente da Federação de Natação, o Justino Francisco. Presidente, muito bom dia em direto aqui no RM Desporto. Último dia desta competição que une atletas de Maputo, Sofala, Manica e Tete. Como é que estão as coisas?
9: Está tudo bem. É realmente uma união dos atletas de quase todo o país, porque temos aqui representações de Maputo, com cerca de 8 clubes. Temos nadadores de Tete, temos nadadores de Manica e temos nadadores de clubes de Sofala. está a correr bem o campeonato e é uma prova muito competitiva. Competitiva a nível daquilo que projetaram para este certame, sei que estão províncias, são 4 ou 5. Quando é que se espera ter uma competição moçambicana juntando o país todo ele?
10: Muito em breve, penso que em 2 anos já teremos o país todo aqui.
9: O que é que definiram para esta edição 2026 de natação, campeonato? O que é que vocês querem apresentar ao campeonato?
10: O que temos definido para este campeonato é mais um campeonato mesmo de união, por isso que temos todos aqui a participar. Algumas das províncias trouxeram pré-iniciados, escalões iniciais, é onde começa o trabalho. Temos que mostrar esse trabalho que está acontecendo nas províncias também.
9: A nível da competição, aquilo vai vendo, presidente, como é que se pode ver as marcas e a sua modalidade?
10: Tem já alguns recordes batidos neste torneio, neste campeonato, e estamos bem.
9: Se calhar citarmos recordes batidos.
10: Ah, não posso citar todos agora de memória, mas sei que tem alguns recordes batidos neste momento.
9: Obrigado, presidente da Federação Moçambicana de Natação e o decurso desta Copa Moçambicana. Já disse, se junta 13 equipas de Maputo, cidade, Sofala, Telte e Manica. Todo que Ilha de Mabunda e o Ofício Remo de Porto, sempre que cá haver novidades, voltarei a intervir nesta emissão do RM de Porto, neste domingo, do dia 31 de maio de 2026, pelo que enquanto isso não acontece. Fica daí com as novas do esporto do país e de fora, em Mídia Mabunda.
11: Carlos Langa, agora é Agostinho Leis.
9: Estamos juntos.
11: Abraço bem grande. São 10 horas e 8 minutos em Moçambique.

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Uma vez mais, muito bom dia. São neste momento 10 horas e 10 minutos. Sejam todos bem-vindos a mais um espaço de música e também de informação que vai nos levar até aproximadamente 14 horas e 10 minutos.

Uma vez mais, muito bom dia e um bom domingo a todos. Espero que tenham passado muito bem o final de semana. Já a seguir vamos acompanhar um clube, uma história, portanto, por Joaninho Machono, nos próximos 47 minutos. Bom dia.

0: Saudações, este programa Um Clube, Uma História é transmitido a partir da cidade de Pemba, capital da província de Cabo Delgado. A nossa escolha hoje é um dos melhores clubes da província de Cabo Delgado. Hoje vamos falar com um homem que vive o ferroviário, come o ferroviário e envelhece no ferroviário. Ele foi um dos membros que, enfim, fez parte da primeira direção do Clube Ferroviário de Pemba, chama-se Abdurrazak Sufo. E é com ele que então vamos falar do historial deste clube, de um dos clubes mais importantes da província de Cabo Delgado. Muito obrigado por ter aceito o convite para falarmos então da história do Clube Ferroviário de Pemba, onde muitos adeptos devem estar ansiosos para ouvir o que é o Ferroviário de Pemba.
1: Muito bom dia, Rádio Moçambique. Agradecer por esta oportunidade que me é dada para poder falar um pouco. Não muito, porque também não se fala aquilo que você não sabe. Falar de ferroviário, estamos a dizer que o ferroviário sempre existiu, mas ele competia ao nível dos trabalhadores. Estou a falar que no tempo colonial sempre existiu aqui na cidade de Pemba, concretamente os trabalhadores do Porto de Pemba, estivadores e alguns trabalhadores dos escritórios, fim da semana, realizava-se jogos com as outras equipas na praça. E daí o ferroviário começa efetivamente a competir nas competições oficiais em 1978. Quem esteve em frente desta preparação foi o colega Hassan Nasir, na altura membro do Comitê Central.
0: Da Frelimo.
1: E também esteve em frente o falecido ministro Alcântara Santos, na altura ministro dos Transportes e Comunicações. Foi assim que o ferroviário entra nas competições oficiais. As inscrições ocorreram no Maputo. Nessa altura aqui não posso precisar se havia ou não uma associação provincial que pudesse fazer a inscrição, mas tudo, a informação que nós tivemos naquela altura em que o clube efetivamente foi registado, não é, filiado na Federação Moçambicana de Futebol, e nesta altura, como o clube que pudesse começar a competir ao nível mais alto da competição, estou-me a referir os jogos oficiais, era preciso que tivessem os estatutos. O ferroviário de Pemba não precisou de muito trabalho, porque já havia os estatutos do ferroviário, não é?
0: Ferroviário de Moçambique.
1: Ferroviário de Moçambique, efetivamente. Então usou este estatuto e filiou-se. E daí começou a competir, efetivamente, com as outras equipas. Nesta altura havia a Associação Desportiva de Pemba, Atlético de Montepeixe, havia o Desportivo do Ibo e mais outros daqui na praça.
2: Estrela Vermelha.
1: Estrela Vermelha, naturalmente, a Associação Muçulmana. Então, eram as equipas que estavam a competir e que eles haviam sido licenciados. Licenciados para quem diz, né? Estavam afiliados na Associação Moçambicana de Futebol.
0: O ferroviário fez parte das primeiras equipas desta província ou apareceram mais tarde?
1: Eu volto a dizer que existiu. O ferroviário jogava, tinha equipa.
0: Nas competições oficiais.
1: É aquilo que eu disse, né? Apareceu, finalmente, em 1978. Depois da independência, depois de 3 anos de independência, quando o ferroviário começou a competir jogos oficiais. Foi nesta altura.
0: O ferroviário nunca foi grande equipa, naquela altura. Ou foi? Pelo que eu sei, o ferroviário acaba crescendo a partir da década de 90. Não?
1: Não se pode dizer que o ferroviário nunca foi grande equipa. O ferroviário, como ferroviário, foi uma equipa que estava a jogar ao nível recreativo. Mais tarde é que se filiou para competir às competições oficiais. Portanto, não se pode aqui dizer se era pequeno ou grande equipa. Só que pronto, este ano, que eu me refiro, em 78, é que o ferroviário naturalmente se inscreveu para competir jogos oficiais, deixando competir àquele nível recreativo.
0: O senhor fez parte de algumas das direções do ferroviário. Em que ano?
1: Não se fala de direções. É um corpo diretivo do ferroviário. Eu fui, tive a sorte de pertencer ao primeiro elenco. Em 78, eu aparecia como vice-presidente. Na altura, o presidente era o Shamsuddin Baná. Era um contabilista nosso. Estava o senhor falecido, Ayuba Vitor, foi presidente da Assembleia dos Sócios. E um senhor chamado César Tembe também era o secretário-geral. E mais outros colegas que nessa altura já passa muito tempo. Agora, no, a memória, acho que não podemos trazer, falar de todos quando se criou. Era uma direção pequena. Depois, com o estatuto, é que viemos, naturalmente, estruturar a direção como rege o estatuto.
0: Estamos a falar de 1978. Houve eleições ou apenas por serem trabalhadores do CFM, logo fizeram parte da direção?
1: Houve eleições. Eu estou a falar do senhor Ayuba Vitor. Era o diretor da caminhonagem automóvel. O César Tempo era chefe da secretaria. Então, eu também estava na caminhonagem automóvel. E alguns, o primeiro presidente, chama-se Dini Baná, era contabilista dos caminhos de ferro, trabalhava no Porto. Então, houve efetivamente um processo eleitoral, onde apareceram esses dirigentes.
0: O senhor ficou num elenco?
1: Sim, fiquei no elenco, sim. Fui eleito como vice-presidente do corpo diretivo naquela altura, em 78.
0: Ouvinte que está sintonizado neste momento, o Ariamento Esporte, estamos aqui na cidade de Pemba, concretamente no bairro de Alto Gingone. Estamos a falar aqui com Abdulrazak Sufo, ele que fez parte então da primeira direção do Clube Ferroviário de Pemba. Estamos aqui a falar deste clube, do histórico deste grande clube da nossa província. E voltando mesmo à conversa, este Ferroviário de Pemba, a partir de quando, até quando consegue já estar nas grandes competições? Estamos a falar, por exemplo, do Moçambola.
1: Acho que o último ano que o Ferroviário esteve no Moçambola foi em 2012. É por duas vezes que o Ferroviário participou do Campeonato Nacional em duas épocas diferentes, né? Parece primeira competição, já não me recordo. Esse 2000, o último campeonato que o Ferroviário participou, o campeonato nacional, foi em 2012. De lá para cá, ainda há um desafio para nós voltarmos a competir e ganharmos, de facto, para podermos estar e jogar no Moçambola. Este é o sonho.
0: O que é que tem faltado?
1: Não falta nada, não podemos dizer que falta, não falta nada, só que prontos, o jogo é esse. Há momentos bons e há momentos não muito bons. Agora dizer que falta, nunca faltou alguma coisa para competir.
0: Estamos a falar de um clube grande que obrigatoriamente é candidato às grandes conquistas na província e também a lutar para o Moçambola.
1: Aqui não se trata de uma equipa grande ou pequena. O que se faz no jogo é jogar para ganhar. Portanto, jogar para ganhar não precisa ser uma equipa grande ou pequena, não. Se joga em pé de qualidade. Portanto, se o Ferroviário perde, não passou, os outros passam, alguém passa. Assim vai andando. Isto não é por ser grande ou por ser pequeno. Não significa que você como grande fica como grande. Você como pequeno fica como pequeno. Não. Joga-se. E avança quem ganha.
0: Mas tem noção que quando o Ferroviário entra em qualquer competição aqui na província, é candidato a conquistar, não é? E se não ganha, é um fracasso. Tem noção disso?
1: Não podemos dizer que é um fracasso, é desafio. O Ferroviário entra a competir como qualquer equipa. Ganha quem ganha o jogo. Portanto, a intenção, as ambições do Ferroviário é jogar e ganhar e avançar para outras competições. Sim.
0: No estádio municipal de Pemba há um comportamento que nós temos visto não só pelos adeptos do Ferroviário, mas adeptos de todas as equipas. Estamos a falar da Associação Desportiva de Pemba, do Ferroviário, Desportivo e Bahia. Os da Associação Desportiva de Pemba ficam no outro lado, os do Ferroviário ficam do outro lado. Os do Bahia e do Desportivo ficam ali no meio, a maior parte. Pode nos explicar por que isso? Por que o Ferroviário tem a sua própria bancada e a Associação Desportiva

0: não só no estado de Pemba, mas se formos ver ao nível mundial, ao nível continental, sempre isso aparece. Sim, uma pancada de uma equipa, a outra na outra pancada. E começam, de facto, a dar claques, dar força à sua equipa. Porque se misturarem, ali vão criar choque. Porque esta pancada, esse grupo de gente está a dar, efetivamente, não é? Claque para a sua equipa. Sim.
1: Senhor Abdul, há muito tempo falava-se que a rivalidade era entre o Pemba e o Estrela Vermelha. E mais tarde fala-se do Desportivo também. O Ferroviário não se falava tanto. Mas agora, falar do futebol de Cabo Delgado, em termos de rivalidade, fala-se mais do Ferroviário e da Associação Desportiva de Pemba. Dizem que são as duas maiores equipas, os maiores clubes da nossa província. Sabe quando é que nasce esta rivalidade?
0: Não há rivalidade nenhuma. No futebol não há rivalidade. São pontos de vista pessoal. As equipas lá dentro nunca foram rivais. Quando um cai, o outro atleta tenta ir ver o que está lhe a acontecer. Ali não aparece rivalidade. Então, essa rivalidade nós é que falamos. Mesmo as direções nunca foram rivalidade. Se nós precisamos de alguma coisa, precisamos de um atleta, uma equipa precisa de um atleta de uma outra equipa, vai buscar. Portanto, essa rivalidade, você que está a dizer que existe rivalidade, mas o meu ponto de vista, nunca existe rivalidade, nunca existiu rivalidades.
1: Sempre tiveram boas relações com a Associação Desportiva de Pemba?
0: Em termos de jogo, sim, existe, sim. Um cai, vai o outro tenta levantar, as equipas conversam, as direções se conversam, convivem. Eu não estou a ver que numa equipa, com a outra equipa, existe rivalidade, não existe. Eu não estou a ver como é que isso se traduz quando diz Pembinha, Ferroviário, existe rivalidade. Não existe.
1: Mas temos visto aí com os adeptos, tanto do Pembinha assim como do Ferroviário, tem havido aqui algum choque, aqui essa, uma grande rivalidade.
0: Aqui é preciso definirmos o que é sócio, o que é um simpatizante. Porque o sócio torna o proprietário da equipe. E ele traz uma responsabilidade como sócio, não é? Faz parte da vida da sua equipe. Agora, um simpatizante, um que veio onde veio e gostou da cor e da camisola, fala aquilo que ele entender. Esse não podemos dizer que é rival. Não podemos classificar esse indivíduo que está a gritar, está a criticar, está a fazer isso. É alguma rivalidade? Não. Ele te traz uma emoção, né? Está emocionado, que ao entender das pessoas pensa que é rival. Não existe. Sim, eu acredito que um sócio do Ferroviário e um sócio de Pembinha, como sócio, não tem característica de serem rivais, porque eles têm o peso de serem sócio, não rival.
1: Mas também não são amigos.
0: São amigos. São amigos, convivem juntos. Eu já falei, já volto a dizer que não existe e nunca existiu rivalidade entre as equipas ao nível do mundo. Só que naquela altura do jogo há muitas emoções.
1: Sim.
0: Sim. Ou porque jogou mal, ou porque jogou bem, ou porque está a sentir a derrota, é um momento de angústia, está triste. E os outros estão a festejar. Naquela altura, de facto, as emoções nunca foram iguais. Porque um está a festejar, o outro está triste porque perdeu. Portanto, nunca vai aparecer um momento de iguale das emoções. Portanto, eu não vejo que as equipas aparecerão no mundo que podemos avaliar como são rivais. Eu não acredito. No desporto, sim. É por isso que tudo quanto acontece no desporto termina no campo. Ninguém leva qualquer emoção fora do campo.
1: Muito bem. Voltando ainda sobre o passado do Ferroviário, até agora continuamos a falar do passado do Ferroviário, ainda não entramos no presente. Este Ferroviário de Pemba disse que em 1978 começou a jogar nas competições oficiais, não é? Quantos aos adeptos? O Ferroviário de Pemba neste momento tem muitos adeptos. Anteriormente era assim, tendo em conta que na altura era a Estrela Vermelha, a Associação Desportiva de Pemba. Falava-se mais de Estrela Vermelha, a Associação Desportiva de Pemba. Mas parece que agora o Ferroviário tem muitos adeptos. Como é que olha esse? Como é que isso aparece?
0: Temos que ser um pouco honestos, né? Essa cidade, naturalmente,

0: Agora está a aparecer muita gente a viver na cidade de Pemba. Naqueles momentos a população era um pouco reduzida. Eram todos, entre aspas, era entre nós naturais. Mas agora a cidade está a ganhar, não é? Uma população maior que naquelas alturas. E naquela altura, Pemba, como foi a primeira equipa, não é, a se criar ao nível da cidade, de facto, havia muita aderência, havia muita população que estava apoiada. O ferroviário veio mais tarde. Só que, ao andar dos tempos, não é? E o ferroviário ganhou a popularidade. Portanto, hoje, aliado que o ferroviário está ligado à empresa CFM. Ali o CFM, naturalmente, tinha muitos estivadores.
1: Sim.
0: Não é? Então, esse estivador, com a sua família, os seus irmãos, apoiava por causa de qualquer coisa que estava ligado ao caminho de ferro. Então, começou a ser aderido. Hoje, os sócios, os simpatizantes do ferroviário são maiores. O que não se compara com as outras equipas da praça.
2: Sendo o senhor sempre esteve ligado ao desporto, está na cidade de Pemba desde há muito tempo, falou aqui do Pemba, foi a primeira equipa a ser, uma das primeiras equipas a ser criadas aqui na cidade de Pemba. Como é que o senhor escapou não ser adepto da Associação Desportiva de Pemba passar para o, e depois de alguns anos aparecer no ferroviário?
0: Olha, eu comecei a assistir os jogos quando eu tinha 13 anos, não é? Até não passava ali, nós éramos miúdos. Sim. Havia um momento que os porteiros nos deixavam passar.
1: Nos últimos 5 minutos.
0: Yeah. Nessa altura eu não ia assistir jogo, não as equipas.
1: Sim.
0: Sim.
2: Não era clubista.
0: Sim. Não, eu tinha eu gostava de criança, o Vasco da Gama. Não é?
1: Uhum.
0: Eu era simpatizante, gostava de miúdo, era Vasco da Gama. Portanto, Pembinha nunca foi adepto. É por aí. É por aí.
2: Então, quando desaparece Vasco da Gama, aparece o ferroviário logo junto ao seu ferroviário.
0: E quando desapareceu o Vasco da Gama, pronto, as equipas que começaram a surgir, e eu perdi alguma questão, quer dizer, perdi a moral de como ir me associar com uma outra equipa. E quando apareceu o ferroviário, não hesitei para poder entrar.
2: Muito bem. Agora vamos para o presente. Este ferroviário de Pemba, de 78 até no máximo 1999, não participou nas competições, portanto, no Moçambique, no Campeonato Nacional de Futebol da Primeira Divisão. Mas o ferroviário teve um crescimento muito alto a partir da década de 2000 até 2010, até 2012, como disse, 2014. O que é que esteve por detrás de 78 até 1999, o ferroviário de Pemba não participar nos campeonatos nacionais? Estamos a falar de Campeonato Nacional de Futebol, de todos contra todos a nível do país.
0: Está a voltar para trás. Eu disse que participar campeonatos nacionais é preciso ganhar, não precisa outra coisa, é só ganhar jogos. Só.
1: Sim.
0: Sim.
1: Sim.
0: Portanto, aqui não há motivo, não é, que justifica por que não participou. O que devia ter sido, o que você devia perguntar é se competiu ao longo desse, depois da sua criação até hoje. Houve um período de paralisação, não competiu, mas competiu até hoje. Portanto, se não ganhou porque não ganhou. Isso é, o desporto é assim. Sim. E nunca parou, desde que a sua criação. Até hoje, o ferroviário nunca foi, em nenhum ano faltou em competir.
1: Sim.
0: Sim.
2: E o que é que se deve a esse crescimento de 2000 até 2014, até neste momento, o que é que se deve? Até a participação dos vários campeonatos, na minha conta, 2014, 2004, 2008, 2010, 2012, 2014. Esteve 5 participações. O que é que se deve a esse crescimento?
0: Quando fala de crescimento, quer dizer o quê?
2: Quando falo de crescimento, estou a falar da sua qualificação para Moçambola. Penso que este deve ser a matriz que se pode definir um clube de uma província. A sua participação no Moçambola. O que é que se deve a esse crescimento?
0: Olha, uma linguagem muito simples, não é? Nessas alturas tinha boa equipa. É só isso. Qualificou para jogos nacionais, porque naquela altura tinha boa equipa. Não é? E as equipas variam de época para época. Você não pode transitar com uma equipa que ganhaste o campeonato, qualificaste para o campeonato, pode não manter a mesma equipa. Sim, as pessoas são livres de ir se filiar numa outra equipa e pronto. Fracassa, não mantenha aquele esforço, aquela dinâmica, aquela qualidade, porque os outros saíram para uma outra equipa. Só por aí.
2: O Clube Ferroviário de Pemba só movimentou o futebol?
0: Não. O que eu posso dizer é que não. O Ferroviário teve algumas modalidades. Ferroviário, houve um período que tinha o basquete.
2: Até teve uma boa campanha a nível nacional.
0: Naturalmente, chegou de ser o vice-campeão nacional. Sim, basquete. E também praticava o atletismo. Os atletas do Ferroviário até eram campeões sucessivos nesta modalidade, ao nível da província. Portanto, quando falamos sobre essas modalidades aqui na praça, parece que não existem as outras equipas que pratica essas modalidades. Então, o Ferroviário não tem outras equipas para poder competir. Naquela altura havia. E o Ferroviário tinha uma escola secundária, fez um acordo, e pronto, os atletas vinham da escola secundária. Só que agora, ultimamente, esses últimos anos, esta modalidade, essas modalidades na praça, parece que não há problema dos outros clubes que não conseguem criar. E também não podemos criar uma equipa sem competir. Sim.
2: Mas vocês já se calhar na altura, quando já que esteve muito ligado à direção do Ferroviário, já sentaram com outros clubes assim para dizer, olha, vamos lá jogar, não só o futebol, não só vamos competir no futebol, podemos competir noutras modalidades, vamos criar outras modalidades. Já pensaram isso?
0: O Ferroviário não tem vocação de promover esses jogos, porque existem instituições vocacionadas para poderem, naturalmente, criar, falar com as outras equipas. Estou a falar das associações de basquete, associações de atletismo, associações de outras modalidades. Então, o Ferroviário podia efetivamente aderir, não é? Sendo um clube, podia também criar condições para poder criar essas modalidades para competir. Porque aí todas as equipas, todos os clubes têm essas modalidades e Ferroviário podia competir. Agora, não é e nunca vai ser o Ferroviário a chamar as outras equipas para criar essas modalidades.
2: No Hora Ouvinte está acompanhando um clube e uma história. Hoje, tal como dissemos, estamos aqui a conhecer a história do Clube Ferroviário de Pemba, um dos imbondeiros do futebol na província de Cabo Delgado. Conosco está aqui Abdul Razak Sufo. Já dissemos, já apresentamos que ele foi vice-presidente, então, da primeira direção do Clube Ferroviário de Pemba, isto em 1978. Senhor Abdul, uma das questões que tanto se coloca para o Ferroviário de Pemba é de não ter um campo próprio, incluindo no vosso tempo.
0: Bem, este é um desafio que o Ferroviário tem, não é? Não. É um desafio, eu não posso aqui adiantar que é de médio ou longo prazo, mas é um desafio, naturalmente, como clube, um dia, não é? Poderemos ter o nosso campo. Sim.
2: No vosso tempo já pensaram isso?
0: Eu era vou dizer que... sim, houve esse pensamento. E eu estou a dizer que é um desafio.
2: Teria falhado? Tendo em conta que havia muitos espaços aqui na cidade de Pemba na altura.
0: Bem, eu não quero adiantar esses pormenores.
2: Não, estamos a falar do vosso tempo, não agora. Do vosso tempo.
0: Se formos a ver, o Pembenha não tem nenhum estádio.
2: É um dos clubes... Sim.
0: Não, espera, a ver.
2: Aliás, até para que a pergunta seria, por que, na sua opinião, por que os clubes da província de Cabo Delgado, no caso particular da cidade de Pemba aqui, não têm um campo próprio?
0: Está aí o nosso campo do município. Cabe a todos nós.
2: É o estádio municipal de Pemba. Não é do Ferroviário, não é do Pembinha, não é do Desportivo, não é de ninguém.
0: Aí está a falar bem. Então é o nosso campo, nós podemos usar a qualquer momento que nós precisarmos. E se tivermos alguma condição a posteriori, podemos construir. Este é um sonho de cada... Não só o sonho do Ferroviário, mas também Pembinha, acredito que tem esse desafio, não é? E todas as equipas sediadas na praça, acho que tem um sonho, um dia ter o seu próprio campo.
2: Mas o que é que falhou para o Ferroviário? No vosso tempo.
0: Não precisamos dizer tempo, não tempo. Eu estou a dizer que é um desafio.
2: Sim.
0: Eu, como os outros também, tenho desafio para ter o seu próprio campo. Não falhou. Aqui não precisa dizer... Falhar significa que havia um projeto já desenhado e falhou. Não. Mas é um pensamento, é um sonho. Como as outras equipas, como os outros clubes. Sim. Se formos ver Atlético Montepeixe, o campo é do município.
2: Sim.
0: E estamos a falar o campo do Ibo. O estádio é do governo de Xerido. Portanto, aqui em Pemba, não é exceção. O nosso campo é do município. Portanto, todos nós, fora do Ferroviário, tem desafio para termos o nosso campo um dia.
2: Então, este é um problema comum.
0: Esse não é problema. Não pode trazer este desafio, transformar em problema. Não é problema nenhum. É um desejo.
2: Imaginemos um dia o município fecha o seu campo. Como é que ficam vocês?
0: Também nunca pode fechar. Fechar o município, aquele estádio, é tirar fora o desporto ao nível da cidade. Aquele campo, aquele estádio, representa a província. Portanto, nunca vai pensar em fechar aquilo. A não ser que um tempinho, fechar para questão de reabilitação. Agora dizer que não se joga mais. Falando do município, está a falar de nós, como município.
2: Sim.
0: Então, acho que nós temos o nosso campo. Sim. Só que a gestão é do município. Sim.
2: Foi dirigente, grande adepto também do Ferroviário de Pemba. Recorda-se de alguns jogadores que vocês acham que foram bons, que foram contratados no passado, que vos deixaram satisfeitos, fizeram boas campanhas aqui no Clube Ferroviário de Pemba?
0: Sim, estamos a falar do Ticho, né? Ticho passou por nós e ele representou-nos em várias equipas nacionais. E, por exemplo, está o King, passou para o Ferroviário.
2: Sim.
0: Passou para o Ferroviário, portanto...
2: São jogadores daqui.
0: Sim.
2: São naturais daqui.
0: Sim, esses são naturais. Sim. Para além dos outros que passaram por aqui, em que houve um atleta que vinha de Nacala, mas nós trouxemos de Nacala, Mustafa, e daqui foi para Costa do Sol,
1: Liga
0: Machaquene, e parou na seleção. Portanto, são essas figuras, são esses atletas que nos orgulharam muito e nos honraram muito.
2: Qual foi o momento que, tanto período que vocês disseram, olha, agora sim, o nosso Ferroviário está no topo, tal como nós queríamos?
0: Agora está no topo, está a competir, competições oficiais, significa que estamos no topo. Se não ganhamos, é o seu desporto. Nós não estamos a competir ao nível recreativo. Estamos a competir jogos de alta competição. Sim. Nós até podemos sonhar que esta época podemos qualificar para jogarmos próximo ano no Moçambola. Estamos, não é, a competir, como que chama, a competição de alto nível, ao nível da província.
2: Sonha estar no Moçambola este ano?
0: Sonhamos, este é o nosso desafio, é a nossa ambição.
2: Como primeiro dirigente, ainda tem alguma palavra na atual direção?
0: Palavra não posso dizer aqui. Eu digo palavra lá quando estamos reunidos. Não é aqui no órgão de formação que eu posso dizer. Tenho algo.
2: Tem dado algum
0: o que eu posso dizer é que a direção está coesa, está unida, não é? Portanto, isto é que nos orgulha muito.
2: Tem dado alguns conselhos como primeiro dirigente?
0: Não, é manter esta coesão, manter esta união.
2: Não, tem dado, assim, um conselho a essa nova direção, liderada pela Josefina Nunes?
0: Sim, não resta dúvida. Você pode vir falar comigo, eu falei com ela. Significa que estamos todos juntos.
2: Sim.
0: Você vem ter comigo para poder ouvir, como é que chama, a partida, como é que nasce o ferroviário. Eu disse que sou com o parceiro dela e ela também partilhou informação para uma outra pessoa. Significa aquilo que se diz, este é um alinhamento. Sim.
2: Quanto aos sócios, o Ferro Verde Pemba? Tem sócios?
0: Todos os trabalhadores de Porto, CFM, e mais outros que vêm de fora.
2: É obrigatório? Isto é por obrigação? Se você trabalha no CFM, logo é por obrigação ser sócio adepto do Ferro Verde, é isso? Ou não?
0: Este é um segredo que nós temos lá, não podemos revelar tudo. Se são obrigados ou não, mas são sócios.
2: São sócios.
0: Todos os funcionários do CFM são sócios. Em princípio.
2: Em princípio?
0: Sim, são sócios. Portanto, qual é a modalidade que se usa para ser sócio? Não, neste momento não é oportuno. Mas são sócios. Sim. E aqueles, se você quer também vir ser sócio, as portas estão abertas. Nós temos paga as joias, né? Preenche as fichas, paga a joia e fica como sócio. Contribui como um outro. Sócios, sim.
2: Foram ver continuar a fazer eleições?
0: Estamos prestes a fazer a nossa assembleia. Isto é infalível.
2: Quando?
0: Agora é prematuro adiantar quando, mas dentro deste ano. Se transitar para outro ano, são situações de organização interna. Uhum. Sim. Sim.
2: Está satisfeito com o plantel que a equipa principal de futebol tem neste momento?
0: Eu agora não posso ser prematuro, adiantar que se estou ou não satisfeito com o plantel, porque essa é a terceira jornada.
2: Temos que
0: avaliar até a segunda, até acabar a primeira volta. A partir daí podemos avaliar se estamos bem ou não.
2: Mas para aquele que tem visto, por exemplo, na sexta-feira, esteve lá, assistir, como sempre, para não variar, não falta. Aquilo que tem visto nesses três jogos que o Ferroviário tem, são três jogos, uma vitória, dois empates, ainda não perdeu. Como é que vê?
0: Aí estás a falar bem. Em terceira jornada, não temos nenhuma derrota. Tivemos, não é? Dois empates, uma vitória. E nós também qualificamos na Taça de Moçambique. Tiramos uma equipa fora.
2: Sim.
0: Portanto, estamos bem. E muito bem. Isso resulta de coesão, união, articulação, entendimento entre a direção do clube, não é? Assembleia do clube e massa associativa. Todo mundo estamos juntos. Se há um problema, a gente senta e resolvemos.
2: Um dos comportamentos que temos visto, não só para os adeptos do Ferroviário, mas também de outras equipas, mas já que como aqui estamos a falar do Ferroviário de Pemba, é de que quando vem um ferroviário, seja de Nacala, de Nampula, de Maputo, os adeptos do Ferroviário de Pemba automaticamente, pelo menos temos visto isto, apoiam o ferroviário, o ferroviário Viente, mesmo essa equipa jogando aqui com uma equipa da província de Cabo Delgado, não é? No caso particular aqui, o Bahia. Como é que explica isso? Isto acontece para todas as equipas.
0: Eu queria abrir uma sessão nessa entrevista.
2: Sim.
0: Eu queria perguntar se o jornalista tem um irmão. Responde se tem ou não.
2: Tenho.
0: Então, esse irmão vivendo numa cidade fora de ti, quando vem, o que é que fazes?
2: É apoiá-lo. É recebê-lo e apoiá-lo.
0: Qual é a característica que tu manifestas em seu irmão que acaba de chegar e que não vive contigo?
2: Fico muito feliz em recebê-lo e se precisar de alguma coisa, apoiá-lo também.
0: Então não precisa perguntar por que nós estamos a apoiar as outras equipas ferroviárias quando vêm aqui. Nós somos um único ferroviário.
2: Mas estamos a falar de uma equipa que está aqui na província, no caso particular, por exemplo, Bahia de Pemba.
0: Nós estamos a apoiar ferroviário irmão. Eu perguntei se você tem um irmão, quando chega na sua casa, como é que você se comporta? Sim. Aquele Bahia não é nosso irmão. É um vizinho. Mas chega o nosso irmão. Você tem que varrer a casa, fazer um chá, fazer caracata, fazer qualquer coisa para você. Até pergunta o que você quer comer. Sim. É isso que nós estamos a fazer. Nós fizemos claque, recebemos, convivemos com eles, são irmãos. Sim. Portanto, aí é melhor dispensar esta pergunta.
2: E eles também fazem o mesmo lá.
0: Não resta dúvida. Não resta dúvida. Eu levei a equipa de basquete para Tete. Não parecia que a equipa de basquete feminina que vinha de Pemba. Não parece. Porque nós estávamos todos ferroviários lá. Estava a ferroviário da Beira, de Tete, de Maputo. Nós éramos um único corpo ferroviário. Eu fiquei alguns dias, parece 30 dias. O campeonato nacional estava a decorrer em Tete. Mas tínhamos que fazer alguns estágios na Beira. E ali nós sentíamos que estávamos fora de Pemba. Então, essa característica é do ferroviário, é dos ferroviários. Portanto, não faço essa pergunta assim, por que quando vem um ferroviário de Nacala, de Lixinga, de Quilimane, da Beira, de Maputo, vocês apoiam? Sim. Apoiamos que é o nosso irmão.
2: Os representantes de Cabo Delgado perderam com as equipas de Nápoles, nesse caso os ferroviários. Está feliz?
0: Toda perca de ferroviário ao nível do país é uma infelicidade para toda a família ferroviária, para o seu conhecimento. Quando perde o ferroviário de Maputo, nós, como sócios dirigentes do ferroviário de Pemba, Não nos sentimos bem. Perdemos nós.
2: Sim, mas não respondeu a minha pergunta.
0: Não percebi?
2: Não respondeu a minha pergunta.
0: Qual é essa sua pergunta?
2: Quando eu disse os representantes de Cabo Delgado perderam com os ferroviários de Nampula e de Nacala. O Pemba perdeu em Nacala, perdeu em Nampula. O Bahia perdeu em Nacala, perdeu em Nampula. Está feliz com esses resultados?
0: Sim. Muito feliz, porque nós ganhamos. Não faça a pergunta que eu já respondi. Não faça essa pergunta. Eu já disse tudo. Eu perguntei se você tem um irmão.
2: Sim.
0: Você vai ficar satisfeito quando ouvir que o teu irmão está doente na Beira e você está aqui. E você fica feliz. Seu irmão, você adoeceu, está doente na Beira. Você fica feliz por ouvir que o teu irmão está doente. Sim.
2: Não, não fico.
0: Você fica triste quando ouvir que o teu irmão está a celebrar um casamento lá. Você não foi, mas ele está a celebrar um casamento. Como é que você fica?
2: Fico muito feliz.
0: Não precisa perguntar, senhor jornalista.
2: Estamos neste momento praticamente no fim desta nossa entrevista. Estamos a falar aqui do Clube Ferroviário de Pemba e com o Abdul Razak Sufo. Já dissemos que ele, então, antigo dirigente do ferroviário, adepto ferrenho, na última sexta-feira, quando o encontramos no estádio, estava a sofrer, como sempre, mas felizmente saiu satisfeito, porque a equipa... Aliás, neste momento que estamos a falar, neste momento está vestido mesmo a rigor, com a camisola do ferroviário, em 1924, o ano da fundação.
0: Não precisa, seu jornalista, não precisa fazer muitas perguntas, já disse que nós somos família ferroviária, todo e qualquer ferroviário é ferroviário. Ferroviário de Pemba, é ferroviário de Nilxinga, é ferroviário de Nacal, é ferroviário de Maputo. Todo e qualquer ferroviário é ferroviário. Sim.
2: Estamos então mesmo no fim deste, desta no, nossa entrevista. Abdurrazak Soufu, em jeito como última questão, tem mais algo a nos contar sobre o ferroviário? Se calhar uma pergunta que eu não fiz aqui, e sobre o ferroviário, e que quer partilhar aos nossos ouvintes para saber ainda mais melhor sobre este ferroviário de Pemba, este clube.
0: Não, sou jornalista, como estamos no fim, de facto. Primeiro agradecer esta oportunidade que me é dada para dar a informação como nasce, como nasceu o ferroviário aqui nesta província de Cabo Delgado, e dizer que a direção, a massa associativa, os sócios, estamos de parabéns pela esta união, estamos de parabéns por estarmos todos juntos. Os nossos problemas são discutidos em foro próprio. Então, eu queria voltar a dizer que sejamos assim, é assim que revela o crescimento de qualquer organização no mundo. Portanto, não andemos espalhados, porque não fica bem andarmos espalhados, mas temos que andar todos juntos. Parabenizar a presidente do Clube Ferroviário de Pemba, que tem estado efetivamente a dirigir a equipa e o clube, e o clube neste momento está em boas condições em tudo, apesar de existir alguns problemas, problema não, algumas dificuldades, problema não existe. Dizer que continua assim, senhor presidente. Também parabenizar o nosso presidente da Assembleia, dos sócios, que também tem estado a apoiar a equipa. Portanto, acredito que estão em bons caminhos, e rogo que continuemos a viver desta maneira, para podermos garantir Moçambola de 2027.
2: Só uma pergunta mesmo, que me ocorreu agora. Vocês têm uma assembleia de sócios?
0: Sim. Já disse aos jornalistas que nós vamos a uma assembleia. Não sabemos quando é que é, mas...
2: Não, disse que tem, os sócios têm um presidente. É isso?
0: Nós temos uma estrutura. Você não sabe como é que é aqui. Tem corpo gerente,
2: sim,
0: que é a direção executiva, e tem uma mesa da assembleia geral dos sócios. Sim. Então, este aqui é um órgão, o outro é um outro órgão. Essa presidente é executivo. Então, tem um órgão que vela sobre e dirige as assembleias. Sim, sim.
2: Quando o Ferroviário de Pemba tem jogos, na altura, quando tinha jogos fora da província de Cabo Delgado, víamos muitos adeptos a viajar com a equipa. Como que vocês organizavam isso?
0: Este é o problema dos adeptos. Se calhar não estão organizados, antes estavam organizados. Portanto, isso depende deles. Aliás, nós tivemos um cuidado de encontrar um representante, um interlocutor, um porta-voz dos sócios, que leva todas as preocupações dos sócios quando são essas visitas, se queira um apoio. Mas a organização depende deles, não da equipa nem da direção. Eles é que se organizam e dizem o que querem. E a direção do Ferroviário tem estado a se acautelar em relação a todas as dificuldades que o sócio apresenta em relação à deslocação da equipa para um canto qualquer.
2: Há um entendimento, há um bom entendimento entre os adeptos e a direção?
0: Há um bom entendimento, naturalmente. Aquilo não é uma equipa de dúvida se há ou não há entendimento. Ferroviário é uma equipa, é um clube organizado. Portanto, aqui não há espaço vazio. Sempre que precisarem os sócios falar com os membros da direção, estão abertos. E se a direção quer falar com sócios do simpatizantes de sócios, também estão abertos. É recebido e transmite as mensagens, algumas dificuldades. Também isto é vice-versa, né? Os sócios, quando querem falar com a sua direção, fala, não tem problema. Nem tem hora, nem tempo, nem local. Naquele momento se reúne. É assim como funciona o Ferroviário de Pemba.
2: Este Ferroviário de Pemba tem alguns canais digitais, por exemplo, Facebook, enfim, mais outros canais digitais para as pessoas, por exemplo, onde se expõe tanto. Sim.
0: E está em via de se criar, isso ainda não tínhamos. Não, essa parte não posso precisar. Se calhar há um pensamento para poder-se fazer isso, ou já se fez. Portanto, eu não tinha boa informação sobre esta questão.
2: Sim. Mas tem um departamento de marketing. Tem um departamento de marketing, um departamento...
0: Vice-presidente para esta área existe. Sim. A direção do clube Ferroviário trabalha com 4 presidentes, dos quais um é presidente, depois tem o primeiro vice-presidente, segundo vice-presidente, terceiro vice-presidente e quarto vice-presidente. E esses têm os seus pilotos. Tem as suas áreas específicas. Sim. Sobretudo esta área também tem um presidente que responde sobre vender a imagem do sim. Tem infraestrutura, finança, alta competição. Sim.
2: Vocês têm uma loja onde, por exemplo, quando alguém quer adquirir uma camiseta do clube ferroviário, onde vai encontrar?
0: Nós não temos, mas se der oportunidade, pode nos contactar, você abrir a loja.
2: Muito obrigado, então. É assim, com este humor, que terminamos esta conversa com Abdul Razak Sufo. Já dissemos que ele foi o primeiro vice-presidente da primeira direção do Ferroviário de Pemba em 1978, trabalhador reformado do CFM, que é o nível de Cabo Delgado, cidade de Pemba. Portanto, ele, adepto, além de ser dirigente, naturalmente adepto ferrenho, e o fundador, assim que é, foi o fundador, então, a nos trazer aqui tudo aquilo que foi a história deste clube, um dos clubes mais importantes da província de Cabo Delgado. Esta conversa foi conduzida por mim, Joaninho Machono. Fico por aqui. Até à próxima.

bem, campeões? São 11 horas e 4 minutos. Vamos a acompanhar aqui Juninho Machon, que nos trouxe um clube, uma história, e falamos então a volta do Clube Ferroviário de Pemba. São 11 horas e 5 minutos. Eu sou Agostinho Leis. Juntos vamos até aproximadamente 14 horas e 10 minutos.

0: chama-se Pat Quick Sailor, um dos percussores então do grupo Kassav. Mais adiante falamos um pouco dele, para já baixamos a música. Teremos encontro de outra voz, no caso não é da música, é do jornalismo, é Carlos Langa. Carlos, uma vez mais, bom dia.
1: Muito bom dia, Agostinho, Laís e ouvintes do canal desportivo da Rádio Moçambique. Estamos a falar a partir do pavilhão não, assim, da piscina das costas da Estrela Vermelha, aqui na cidade capital, Maputo, onde prossegue este nacional de natação de inverno. Um evento que começou na quinta-feira passada e hoje tem o seu fecho, com a participação de mais de 300 atletas da capital Maputo, Sofala, Manica e também Tiete. Um certame que decorre num ambiente de satisfação, alegria, a nível dos atletas em si, técnicos e também dirigentes. Numa altura, Laís, que está a se realizar a prova de 100 metros, sendo que os nadadores já estão ali na piscina para começar então essa prova, para vermos quem é que sai daqui no primeiro lugar desta prova masculina, em que o público está em número considerável nesta piscina, as costas da Estrela Vermelha, aqui na nossa capital. Há que referir que até a jornada 6 deste certame, tendo em conta que esta altura decorre a jornada número 7, os barracudas da capital do país lideram a classificação absoluta, somando 1.812 pontos. Os tubarões, também da capital do país, estão no lugar número 2, com 1.287 pontos, enquanto os golfinhos, também de Maputo, são os classificados com 1.077 pontos. Pelo que, para já, o pódio é com estes três conjuntos: barracudas primeiro, tubarões terceiro, golfinhos terceiro classificados deste evento. Isto no que se refere à situação geral desta competição. Pelo que vamos aqui colher, vamos lá, reações a partir dos atletas, técnicos, dirigentes e também aqueles que estão cá para viver de perto as emoções desta prova nacional de natação de inverno, que já dei conta que hoje chega ao fim aqui neste palco da capital Maputo. Deixe-me ouvir esta senhora que está aqui presente. Muito bom dia, em direto aqui no RM Desporto. Está aqui de olhos para a piscina. O que é que está a ser este certame para si? Criar primeiro o seu nome, antes de falarmos desta prova que está a acontecer aqui nesta piscina.
2: Bom dia, chamo Janine Viseu e faço parte do Clube Barracudas de Maputo. Está a correr muito bem, é um campeonato que está super bem organizada e agora estamos a ver aqui a última prova de... a última série do campeonato, sem livres, de masculinos. E assim, temos muito orgulho também de ter outras províncias aqui conosco e tem sido muito agradável.
1: Barracudas, um clube que está em vista por aí 5 anos, mas chegou, tirou os golfinhos, que eram os mais do natação. Agora, sempre que a competição está à frente, tal como agora, comanda este evento. O que é que está sendo feito de especial, Barracudas, para que o lugar primeiro esteja convosco?
2: Eu acho que não é nada de especial. Acho que é o desempenho de cada atleta e cada coach que treinam os miúdos. E os miúdos têm um desempenho muito forte. Os golfinhos, todas as equipas são super, estão cheios de talento e são super empenhados de fazer o seu melhor. Então, qualquer pessoa, qualquer clube que ganhar, temos muito orgulho.
1: Ainda mais esta edição de 2016 acontecer na vossa casa, na piscina.
2: Não, isto por acaso é a piscina dos tubarões. Nós é que estamos aqui a visitar a casa deles. E agradecemos muito, tem uma piscina muito boas condições, de 50 metros, e isto é a nossa segunda casa.
1: Nesse sentido, olhando para a prova no seu geral, está a nível competitivo, como está a ser? Não só os barracudas, mas no todo ele.
2: Eu acho que no total está a ser muito bom. Estamos a ver muitos, a maioria das atletas a tirar tempos, a melhorar os seus tempos. E está a ser, temos muito orgulho de ver as crianças de todos os clubes a crescerem junto connosco e a melhorar a toda hora. Então eu acho que este campeonato mostrou o maior desempenho, maior prestação de cada atleta.
1: Quatro cidades, ou quatro províncias, Maputo Cidade, Sofala, Tete e Manica, representados estes pontos neste campeonato. Como é que olha para este neste sentido?
2: Eu acho muito positivo. Eu acho que todos os atletas ao nível nacional precisam de oportunidades como essas, e bem como vejo que precisamos de investir muito mais, não só no desporto, mas na cultura também. E para mim é um bom sinal. Cada vez temos mais pessoas, mais atletas ao nível nacional, que é importante, precisamos de investimento no desporto.
1: Obrigado, precisamos de investimento no desporto, opinião desta senhora que acabei de lhe ouvir há instante e que ela faz parte da direção do clube Barracudas, uma coletividade que está a liderar este evento. A jornada número 6 está com 1.212 pontos. Deixe-me também lá isso, ouvir outras presenças neste local. Vou ver aqui este senhor que faz parte da Federação Portuguesa de Natação. Muito bom dia em direto aqui no RM Esporto, Rádio Moçambique. Competição Nacional de Inverno, vou chegar ao fim. Como é que está vendo este certame, que hoje tem o seu último dia, um campeonato que junta nadadores de Maputo, Sofala, Teatro e Manica?
3: Muito bom dia, bom dia. Estão também cumprimentados os ouvintes da Rádio Moçambique. Relativamente ao campeonato, está a ser bem disputado. Tem hoje o seu ponto mais alto, que são as provas finais e apuramento dos vencedores, tanto a nível individual como a nível coletivo. E a competição está a ser bem disputada. É a primeira vez que estamos aqui nesta piscina a disputar competições nacionais. O envolvimento dos nadadores, dos técnicos, dos dirigentes, mostra que é uma modalidade de aglutinadora. Portanto, estamos todos juntos, muito num ambiente muito cordial, e isso é de louvar.
1: É de louvar no certame que escala as costas da Arte Vermelha, a piscina, com a presença de nadadores de diferentes pontos de Moçambique.
3: Sim. Temos, essencialmente, aqueles que fez referência, e o que temos notado é que os nadadores de Sofala que têm dado maior réplica nos escalões de iniciação. Isso mostra que há um trabalho de base que está a ser feito para o ressurgimento desta modalidade a nível de Sofala, porque houve um período de interregno que teve a ver com o IDAI, que danificou as instalações. Então os nadadores iam treinando em piscinas alternativas, mas já estamos a notar o ressurgimento. Agora, em relação às outras províncias, estamos mesmo numa iniciativa de massificação e contamos que nos próximos eventos já estarão bem melhor representados.
1: Obrigado. Uma voz de um elemento da Federação Moçambicana de Natação, presente neste palco, na piscina das Costas da Estrada Vermelha, onde decorre o Nacional de Natação. Deixe-me ouvir este jovem nadador que está aqui, depois de estar a nadar. Muito bom dia. Primeiro, seu nome?
4: Bom dia, meu nome é Quinsane Congolo.
1: Para o seu clube?
4: Todos os golfinhos de Maputo.
1: A prova que faz qual é?
4: Fiz 100 livres e estou muito cansado depois, porque a competição está muito difícil e aqui todo segundo, cada gota conta.
1: Mas agora, está cansado? Aquilo que definiu para esta competição Como é que é a colina?
4: A condição foi boa até agora. O problema é que às vezes é muito longa, então ficamos aqui até 20, até 18. Então há uns que voltam para casa cansados, há uns que vivem muito longe, outros ficam aqui, há outros que ficam com os familiares aqui perto. Então tem outros que, por exemplo, o clube dos impedidos, os ferroviários, tudo ferroviário, eles vivem muito longe, vêm todas as manhãs às 5 horas em ponto com um autocarro aqui.
1: E agora, esta piscina, Estrela Vermelha, como é que vê? Está perfeita, tendo em conta a piscina do Zimpeto, pergunto para mim saber como é que é a valia.
4: A piscina aqui está em melhores condições, porque lá tinha muitas algas, então, mas aqui também às vezes que batemos na corda, às vezes que encontramos os estilhaços lá embaixo, mas nós conseguimos nadar com perfeitas condições.
1: O que definiu para este Nacional de 2026, Nacional de Inverno, está conseguindo? Diga-nos lá, como é que pensa que vai ser? Como está sendo?
4: Até agora está sendo bom. O meu tempo não foi assim tão bom, mas penso melhorar no próximo campeonato. O próximo campeonato de inverno voltarei com mais força e melhor.
1: Se calhar, qual é o seu tempo, na verdade? E está com o seu tempo, quer passar pronto?
4: Estou com 1,38, 1,40 a 100 livres. Mas o meu objetivo é chegar aos 1 minuto a 100 livres.
1: Quer chegar aí com alguma intenção, com algum objetivo, não é?
4: Sim. O objetivo é alcançar todo mundo e passar. Conseguir ser o melhor e ganhar um troféu pelo meu clube.
1: Os Jogos Olímpicos, Campeonatos Mundiais, nem por aí vai.
4: Ainda estou longe dos Jogos Olímpicos, mas eu vou dar uma melhor para chegar até lá.
1: E essa participação com atletas de Maputo, de Tete, Manica só fala, este convívio, este contacto, como é que está vendo?
4: É uma grande ideia, tenho oportunidade para fazer amigos de outras regiões, aprender novas línguas, tentar perceber as perspectivas de outras regiões aqui de Moçambique. Então, é uma grande ideia.
1: E agora, peço um segredar, o que já aprendeu?
4: Até agora, conheci uns do ferroviário, outros do clube naval. Eles são umas pessoas bem boas, personalidades boas, abertas. Então, eu quis dizer que eles são pessoas bem abertas, convivem com os outros e falam bem com os outros.
1: Esse tubarões, né?
4: Não, sou do Golfinhos.
1: Muito bem, ouvimos aqui este andador dos Golfinhos, falando daquilo que está a ser a participação dele neste Nacional de Natação de Inverno, que está a realizar-se na piscina da Escola da Estrela Vermelha, aqui na nossa capital de Maputo. Numa altura, Laís, que estamos a assistir aqui esta série da prova de 100 metros livre. São as provas que vão se efetivando neste dia final, neste dia último da competição, que teve início na quinta-feira, unindo mais de 200 atletas de 4 pontos do país. Já vou dando conta que estão atletas de Maputo, cidade, Sofala, Tete e também de Manica. Deixe-me tentar ouvir aqui este jovem que este antes saiu da piscina. Peço para que possam falar aqui na Rádio Moçambique, no RM Desporto. Seu nome primeiro?
5: Luan Cordeiro.
1: Seu nome?
5: Luan Cordeiro.
1: Olha o seu clube?
5: É, 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melhor, mas infelizmente estamos todos cansados e tive este resultado. Não foi mal, melhorei tempo, mas podia ter feito melhor.
1: Qual foi o seu lugar?
5: Na prova, não sei, porque só sei depois dos resultados.
1: Fala de cansaço, o que é que na verdade está a acontecer lá?
5: As jornadas são muito longas e temos pouco tempo de descanso, então todo mundo sente o cansaço.
1: E qual a sua opinião? Como é que seria, deviam ser as jornadas para não os deixar cansados?
5: Às vezes começasse um bocado mais tarde e os horários fossem mais rígidos e houvesse mais planeamento.
1: Mas agora, nesta competição, Barracuda, seu clube está a comandar a nível particular, pessoal. O que é que definiu para si neste evento?
5: Sinceramente, não sei. Não sei dizer.
1: O que é que pretende fazer?
5: Agora, chegar em casa e descansar.
1: Nesta competição, onde é que quer chegar concretamente?
5: Eu? Não sei. Não sei, talvez entrar no pódio, ganhar.
1: Qual é o seu tempo, até o momento, antes de entrar neste certame? Qual é o tempo que já vinha possuindo?
5: 1.4.
1: E quer sair daqui com que marca?
5: 1.3.
1: 1.3. Com muitos sonhos pela frente?
5: Sim, com muitos.
1: Quantos anos mais, seus sonhos? Por onde quer passar a dança?
5: O meu sonho é melhorar o tempo e fazer o melhor para o meu clube. E para a seleção.
1: Seleção, para estar fora, calhar estar fora do país. Concretamente, a curtir aonde, a fazer que prova, lá fora?
5: Talvez 50 metros livres, lá fora, não sei. Seja fora
1: os mundiais, os Jogos Olímpicos, os africanos, também passam em si.
5: Sim, passam. Passam a todo mundo. Passam a todo mundo sonhar ir para os mundiais e para os Jogos Africanos. Eu sonho que passam todos os atletas aqui.
1: Quando é que pensa chegar aos Jogos Olímpicos?
5: Não sei. Não faço ideia.
1: E agora, esta competição junta atletas diferentes por Moçambique, Tete, Manica, Itofala, Maputo, como é que está a ser este vosso contacto, esta vossa convivência?
5: Está a ser bom porque penso que é a primeira vez que temos tantos atletas numa competição.
1: Bom.
5: Desculpa.
1: Está sendo bom nesse
5: porque podemos ver mais atletas a nadar.
1: Aprendendo e fazendo ver aquilo que sabe da modalidade, né?
5: Sim. Sim, aprendendo. E fazer o melhor na modalidade.
1: Obrigado, Laís, é mais uma voz deste atleta dos Barracudas, uma coletividade que está a liderar este nacional de natação de inverno, que desde quinta-feira está a acontecer na piscina da Escola da Estrela Vermelha, na cidade de Maputo. Deixe-me só ouvir mais uma voz dos que cá estão presentes, para que possamos ter uma introdução para, numa outra ocasião, voltarmos a falarmos aqui neste palco.
0: Carlos Langa, só queria lembrar que temos compromissos comerciais daqui a
1: Tudo
0: pouco.
1: Bem. Daqui a pouco vou dizer adeus, mas deixe-me ver esta senhora que é mãe de uma atleta. Muito bom dia.
6: Bom dia, seja bem-vindo. Chamo-me Lourdes Danga, sou a mãe da atleta Marta Mpuma, nadadora do Clube de Esportes Tubarões de Maputo e neste momento a nadar para o Sporting Clube de Braga em Portugal.
1: E como é que está a ser a menina lá em Portugal?
6: Ela está a ter um bom performance, foi uma, é uma nova experiência,

0: tal foi planeado, está a correr perfeitamente?
1: Lindamente, perfeitamente. Ela está a conseguir conciliar a escola, assim como o desporto.
0: Qual a perspectiva da família, da mãe em particular, tendo ela fora de Moçambique a nadar, a competir nesta modalidade?
1: A nossa grande perspectiva é que ela consiga marcas para que possa ir aos mundiais. Ela já tem participado em vários mundiais, foi o último mundial em Singapura, de sénior, ano passado, em julho, mas é outra perspectiva, atingir um dos objetivos, é com a Manuel, assim como aos Jogos Olímpicos de 2028 nos Estados Unidos.
0: Obrigado, Laís, ouvinte, para já vamos por o final, sempre que cá as ver novidades, voltarei nesta emissão do RNM Esporto, neste domingo, 31 de maio de 2026. Saudações.
2: Saudações, era nosso colega Carlos Langa, a partir do pavilhão do Estrela Vermelha, portanto, nesta manhã de 31 de maio para o ano 2026. São 11 horas e 27 minutos em Moçambique.

0: 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São 11 horas e 42 minutos. Depois de música, uma pausa comercial.
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vale a pena estar com o canal desportivo da Rádio Moçambique. Sabe que podemos, trazemos aqui alguns sucessos em que vamos levar para alguns anos atrás, não é verdade? Aqui no caso estou a falar de 1995, 1996, 97, mais ou menos por aí. Este Twister, tanto aqui do set no canal dos campeões, depois de termos estado com Genuine, uma grande produção aqui por parte bom, até neste momento acaba por me fugir aqui o nome do produtor que fez parte deste sucesso fone, portanto Genuine, mas enfim, na sequência depois trago e com a sua respectiva história, não é verdade? Porque foi uma explosão e foi sobretudo na época a sua, digamos assim, inauguração, por assim dizer, nos meandros artísticos, particularmente falando da produção, tanto musical. Enfim, ouvimos também Caramel, Patrick Saint-Loire, também dos Kassav, depois de termos estado com Carlos Lang, aliás, com ele ainda vamos continuar, logo depois do Magazine, para nos trazer outras boas novas a nível do desporto para o dia de hoje. São 11:57. Atenção, às 12:02, estaremos em simultâneo com a Antena Nacional, a essa altura, para a transmissão do Magazine da tarde.

Acordar é viver, não é verdade? É assim que nós, de vez em quando, vamos ao nosso baú. Vamos, daqui a pouco, recuperar novamente esta música. Com certeza, acredito que há muitos campeões, portanto, por essas alturas, a gostar daquilo que nós fazemos a nível de música. Mas fechamos agora para trazermos o Magazine Desportivo daqui a pouco. São 12 horas e 1 minuto.

0: País e Planeta, boa tarde. Barracudas de Maputo lideram nacionais de natação numa luta titânica entre clubes da capital do país. Campeonato Nacional de Futebol da 2ª Divisão em Gaza terá apenas a participação de 5 clubes. Paris Saint-Germain revalida título europeu de clubes, enquanto Tanzânia e Senegal preparam a final da CAN Sub-17. A Jornal Esportivo da Rádio Moçambique. Boa tarde e ótima audição. A Seleção Nacional de Futebol de Moçambique, os Mambas, inicia amanhã com os trabalhos de preparação, tendo em vista a realização de 2 jogos inseridos na data FIFA do mês de junho. O conjunto moçambicano tem encontros marcados contra Oman e Indonésia, em Jakarta, a 7 e 9 de junho próximo. Para esta dupla jornada amistosa, Chiquinho Conde poupou as principais pedras do conjunto moçambicano para dar oportunidade aos possíveis integrantes para a campanha de qualificação ao Pamoja 2027. A viagem a Jakarta está marcada para a próxima quinta-feira, 2 dias antes do primeiro jogo diante da equipa nacional de Oman. Por cá decorrem os campeonatos nacionais de natação de inverno, prova que é dominada pelos emblemas da capital do país. Carlos Nanga.
1: Os Barracudas de Maputo comandam o campeonato nacional de natação com 1.812 pontos ao fim de jornada número 6 deste certame. O segundo lugar é ocupado pelos Tubarões com 1.287 pontos. Os Golfinhos de Maputo são terceiro classificados com 1.077 pontos. Os Endorfins de Zimpeto ocupam o lugar número 4 com 627 pontos. O Clube Marítimo de Maputo está no lugar número 5 com 404 pontos. O Ferva de Maputo é sexto classificado com 217 pontos. O Naval de Maputo é sétimo classificado com 79 pontos. O Náutico da Beira é oitavo classificado com 64 pontos. E o Frava da Beira ocupa o lugar número 9 com 20 pontos. Esta competição junta 13 equipas e também estão presentes neste evento coletividade de Manica e também de Tete. Vou ouvir agora Larissa Majongoni do Ferva da Beira, que vai nos falar da participação dela neste certame. Larissa acaba de nadar. Como é que está a sua participação neste campeonato?
2: Está agora bem. Cheguei em quinto lugar porque não estava aguentando mais a respiração. Também por causa da piscina do ferroviário, não está tão boa. Estava a treinar no poço dos saltos.
1: Mas está assim a realidade, por aquilo que já vai vendo, a prova termina hoje, o que, é que pensa que vai conseguir fazer? Vai baixar o seu mínimo? Como conta-nos lá.
2: Meu objetivo é alcançar o mínimo e bater recordes assim, mas vou tentar alcançar o meu mínimo para bater recordes.
1: E agora, qual é a sua prova mesmo?
2: Minha prova que eu fiz agora foi 100 livres, mas prova que eu sei que eu consigo é 50 livres.
1: Então, quero baixar o mínimo tendo um objetivo.
2: Sim, o objetivo é de ganhar, ajudar também.

0: nossa piscina melhorar.
1: E a sua participação nesta competição, que também tem atletas de Maputo, de Tete, Manica, como é que vai vendo essa convivência vossa?
0: Agora é bem, sim, tem de Tete, não, de Manica. Estou a ver que é muito competitivo, mas vou avançar.
1: Obrigado, Larissa Majongonho, do Fervo da Beira. E a participação dela neste Nacional de Natação é que hoje, domingo, chega ao fim uma competição que para já é liderada pelos Barracudas de Maputo. Por agora é tudo. Carlos Langa, a partir da Escola Secundária Estrela Vermelha, aqui na cidade de Maputo.
2: No Rei Futebol, Pemba e Beira centram as atenções da segunda maior prova do futebol moçambicano, com mais uma eliminatória da Taça de Moçambique. No Chivévia, a Liga Esportiva de Sofala, de fronte ao Ferro Verde Beira, jogo marcado para as 14h30 no Caldeirão. O jogo é referente à penúltima eliminatória da competição. Já estão na eliminatória seguinte o Teste do Pongo, que passou sem jogar devido ao número ímpar de equipas na competição e ainda às águias especiais. Em Pemba, as atenções centram-se no estádio municipal local, onde o Futebol Clube de Montepuez defronta a Baía de Pemba, na segunda meia-final da prova. O jogo tem início marcado para as 14h30 e o vencedor defronta na final o Ferroviário de Pemba. Nos campeonatos nacionais de futebol, na sua fase provincial, Gaza vai finalmente ver a bola rolar e já foi definida a sequência dos jogos. Francisco Nelson.
3: Ferroviário de Gaza, Clube do Bilene, Clube do Chibut e Chidengel são as cinco equipas confirmadas para sua participação no Campeonato Nacional da 2ª Divisão, Fase Provincial de Gaza em Futebol, que arranca a 27 de junho. O sorteio da prova foi realizado este sábado e contempla na primeira jornada os jogos Clube do Bilene, Clube do Chibut e Chidengel, Ferroviário de Gaza. O secretário-geral da Associação Provincial de Futebol, Tomás Machava, diz que estão asseguradas as mínimas condições para que as provas oficiais decoram sem sobressaltos.
4: Acredito que condições mínimas já estão criadas. Condições é o quê? É ter o campo, ter os clubes já afiliados, inscritos para participar na prova. São as únicas condições que nós achamos que valeu a pena, não valeu a pena, demoramos muito, mas os clubes acabaram chamando a consciência assim, que não podemos ficar um ano limpo sem futebol por causa das cheias. Há muita coisa que se pode fazer. Infelizmente, o número é muito reduzido, mas dificilmente podia-se ficar sem fazer jogos porque tivemos cheias. Tem havido cheias todos os anos, mas tentamos reinventar. É verdade que o futebol não é uma atividade que anda isolada. Então, por onde tem-se pedido alguns apoios, também dizem estar a se reinventar, não podem fazer nada por agora. Então, tentamos fazer o campeonato com o número possível para não ficarmos de fora nessa época desportiva de 2026.
3: O presidente do clube de Gaza, Anwar Naran, diz que a sua equipa está preparada para dar o máximo na prova, apesar das dificuldades financeiras.
5: Estamos a postos, estamos a trabalhar. Tudo está a ser feito diante daquilo que lá diz que todos conhecem. A participar está a posto e
3: melhor. Estão as questões logísticas do próprio clube?
5: É, a questão logística do clube é aquela que é defeituosa, sim, mas sempre condicionamos aquilo que são prioridades, aquilo que é possível realmente ir resolvendo, esperando realmente estas melhorias. Como todos sabem, fomos assolados por questões das cheias.
3: No clube do Bilene há também limitações financeiras, mas o secretário-geral da coletividade, Dulcídio Xixava, não tem dúvidas da participação em grande.
6: Estamos a trabalhar, já começamos com as nossas atividades, os atletas já estão em campo, estão a treinar. É só continuarmos a trabalhar e acreditamos que vai iniciar o campeonato enquanto está tudo pronto e estaremos mesmo convictos para sermos os campeões provinciais.
3: O diretor desportivo do Ferroviário de Gaza, Moussa Neves, diz que a sua equipa está devidamente ajustada para lutar pela conquista do título.
7: Bom, está tudo oposto do nosso lado. Ansiávamos que pudéssemos estar aqui num sorteio para termos a marcação do jogo. Já estamos a trabalhar, embora atrasado, mas acredito que nas condições em que estamos está tudo a postos para arrancarmos com as provas oficiais desta época.
8: Oh, diga uma coisa, as inspeções médicas, as inscrições de jogadores, como é que estão do vosso lado?
7: Do nosso lado, a questão administrativa está toda cautelada. Já submetemos expediente com a maior parte dos atletas a nível da Associação Provincial de Futebol de Gaza.
3: Diretor desportivo do Ferroviário de Gaza, Moussa Neves, e o arranque do Campeonato Nacional da 2ª Divisão em Futebol, projetado para 27 de junho e com a

0: participação de 5 equipas. Riame Desporto, Francisco Nelson, em Xaxai.
1: Em Nampula, a competição começa a testar a força e determinação dos clubes envolvidos com as trocas de liderança da competição. Nelson Tatenha.
2: A Academia Militar de Nampula assumiu este sábado pela primeira vez e a condição namplense da presente temporada ao derrotar a Académica de Ribaue por uma bola. A partida realizada no campo do Sporting de Nampula era referente à sexta e penúltima ronda do Campeonato Nacional de Futebol da 2ª Divisão Fase Provincial de Nampula, o Namplense, primeira volta. Leonardo, aos 39 vidas, que deixa os militares no topo da tabela classificativa com 15 pontos e com 2 ao segundo classe Sporting, formação que na próxima quarta-feira acerta a quinta militar, Alberto Guambe, referiu que a partenho dos seus atletas.
3: Já nos eliminou na taça. Sentimento de vingança, porque não foi, mas sim levarmos os 3 pontos para dar continuidade com aquele que é o nosso trabalho, para talvez conseguirmos alcançar aqueles que são os nossos objetivos de jogo após jogo. Acredito que foi um jogo muito bom, jogo bem disputado. As duas equipes mostraram que queriam vencer o jogo. Então a minha equipe entrou sem menosprezar o adversário, por aquilo que eu já disse, e conseguimos arrancar os 3 pontos. Então dizer que os meus rapazes estão de parabéns.
2: Do lado dos estudantes de Ribaue, o técnico João Niapala falou de problemas de finalização.
4: Um jogo bem disputado, estávamos já a jogar com um grande adversário. Então viemos aqui com cabeça de vermos disputar os pontos, mas não fomos felizes na finalização. Daqui para frente vamos ter que trabalhar mais, no sentido de revertermos a situação. Tivemos bola no reduto do nosso adversário, só que a finalização não fomos muito eficazes, né, eficientes.
2: Treinador da Académica de Ribaue, João Niapala, e a derrota do seu conjunto por uma bola na visita este sábado à Academia Militar de Nampula no campo do Sporting, bairro de Namutekeliwa, na sexta ronda do Nampulense Série B. Ainda este sábado, para a Série A, a Académica de Nacalavelha perdeu por uma bola a 2 na recepção ao Futebol Clube de Memba.
1: E o futuro do desporto moçambicano reside numa aposta firme no trabalho a desenvolver nas camadas de formação, com destaque para as escolas. Em Teto, o governador local quer ver melhoradas as condições de preparação dos seus representantes na fase nacional do Festival Desportivo de Jogos Escolares de Inhambane. Manuel Cardoso.
5: O governador de Teto quer ver a Direção Provincial da Educação a criar, de uma forma urgente, todas as condições de treinamento e alojamento dos pré-selecionados de Teto à fase nacional dos Jogos Desportivos Escolares Inhambane 2026. Domingos Viola disse que, concluída que foi a fase provincial dos Jogos Desportivos Escolares, agora há que concentrar-se para a fase nacional Inhambane 2026. Para esta empreitada, Viola quer ver toda a direção da educação em Tete, seus quadros técnicos e seus parceiros a juntar-se a esta causa nacional, que são os Jogos Desportivos Escolares.
6: Não temos muito tempo, só temos 2 ou 3 meses. Queremos vos rogar, e eu, na pessoa do vosso chefe, não estou a rogar, estou a orientar, que criem condições para os próximos dias esses atletas voltarem à cidade, e nós, como governo, vamos criar as condições para vocês permanecerem aqui na cidade, estudarem nas escolas que estão aqui na cidade, vocês se dedicarem ao treino para serem os melhores dos melhores. Precisamos de treinar, precisamos de dominar as técnicas de qualquer uma das modalidades, para que quando formos a Inhambane, para ganhar.
5: O governador de Tete, Domingos Viola, a dizer que quer que a província se organize já para ganhar nos Jogos Desportivos Escolares Inhambane 2026. Para tal, os pré-selecionados devem trabalhar com afinco para que na terra da boa gente conquistem vitórias, onde a meta é o topo. Para esta festa desportiva estudantil, Tete já pressionou um total de 300 elementos. Destes, 272 são atletas e os restantes 28 são técnicos. Arreia-me desporto, Cidade de Tete, Manuel Cardoso.
1: Regressamos a Nampula, onde o handebol conhece dias melhores depois de décadas de inatividade e que os amantes da modalidade têm agora motivos para sorrir. Nelson Tatenha.
2: A equipa masculina da Academia Desportiva do Moceque em Nampula venceu este sábado o jogo mais aguardado da quinta jornada do Campeonato Provincial de Handebol, Cidade de Nampula, ao bater os Astros de Handebol num verdadeiro confronto de amigos e rivais pelo histórico dos envolvidos nas duas equipas. O ambiente social do Moceque demonstrou de início que queria o mais cedo possível resolver o jogo

0: com golos sucessivos nas malhas adversárias, embora do outro lado a resposta estivesse à altura. No final da partida, o treinador da Academia de Mussek, em Nampula, Celso Chapepa, disse que a vitória é resultado do trabalho que tem vindo a desenvolver há anos.
1: Estou muito emocionado. Nós estamos a preparar essa equipe desde há muito tempo e nós dissemos que vamos aparecer quando chegar o momento certo. E este é o momento certo. Nós tivemos um bom jogo no torneio de abertura, fizemos um torneio excelente. É verdade que não ganhamos, mas conseguimos notar o pulsar daquilo que vamos precisar para o campeonato provincial e depois para o campeonato nacional. Esta equipe está sendo construída para o futuro, mas já está a dar bons sinais e é isso que a gente quer ver. Vamos retificar certamente algumas coisas, principalmente no que concerne a defesa, e alguns ataques, porque obviamente o adversário ele muda de sistema defensivo e isso pode complicar um pouco aquilo que são as nossas aspirações.
0: Nos Astros de Handball do Norte, onde o treinador Hélio da Cruz falou de bom jogo, houve parabéns ao adversário e prometeu continuar a trabalhar para até no fim da prova ficar nos primeiros três lugares da tabela classificativa.
2: Sabíamos de antemão que teremos jogo difícil e pronto, não deu. Parabenizar a equipa adversária pela vitória. Pronto, vamos continuar a trabalhar.
0: Os objetivos nesta competição?
2: Estamos na quinta jornada da primeira volta. Tudo ainda é possível. Se bem que fica mais difícil, claro, porque a ideia não é perder pontos. É sempre se procuramos ganhar, pronto. Mas vamos continuar a trabalhar. Ainda estamos dentro dos objetivos.
0: Quadro completo de resultados da quinta ronda do Provincial de Handball. Em feminino, Flamingos 24. Em masculino, Flamingos A 39, Flamingos B 30, Núcleo de Ancha 28, Academia Militar Mussek 39. Nelson Tatanha, Nampula.
3: Na África do Sul, a corrida à primeira divisão da próxima temporada está ao rubro, com contas a serem atualizadas a cada golo dos candidatos. Eduardo Figurão.
4: Maguese vence e complica as contas de apuramento do Cape Town City para a próxima edição da Liga Sul-Africana de Futebol. O Maguese entrou com o pé direito no play-off de apuramento ao derrotar este sábado o Cape Town City por 2 bolas sem concorrência. O jogo, realizado no Sechego Stadium, nos arredores de Polokwane, contava para a segunda jornada do play-off. Com esta vitória, o Maguese partiu a liderança da prova com os mesmos 3 pontos do Milford. Já as contas do Cape Town City começam a complicar-se, já que a de ontem foi a segunda derrota nesta curta prova. De referir que na jornada inaugural, o Cape Town City saiu derrotado no confronto com o Milford por 1 bola sem resposta. Na próxima quarta-feira, teremos o embate entre os atuais líderes, Milford e Maguês, pontuável para a terceira e última jornada da primeira volta. Ainda na atualidade esportiva sul-africana, a indicação de que os Bafana Bafana adiaram a partida para o México, onde vão participar no Mundial de Futebol, que arranca dia 11 de junho. A partida estava prevista para as primeiras horas deste domingo, mas tudo leva a crer que houve um problema administrativo na tramitação dos vistos, o que impediu a partida da seleção sul-africana. A emissora pública SABC noticiou que vários jogadores não receberam seus vistos, alegadamente devido a uma falha administrativa. Os Bafana Bafana farão um jogo inaugural do Mundial de Futebol, defrontando o México. RM Desporto, Eduardo Figurão, em Joanesburgo.
3: Mesmo a fechar, Paris Saint-Germain revalidou ontem o título europeu de futebol a nível de clubes, depois de derrotar o Arsenal por 4-3 na marcação de série de grandes penalidades, depois de empate a 1 golo no final dos 120 minutos, ou seja, 90 regulamentares mais 30 de prolongamento. Os arsenalistas até estiveram em vantagem, mas não conseguiram segurar, até que Dembélé conseguiu então igualar o encontro, que obrigou a marcação de série de grandes penalidades. A nível do continente africano, próxima terça-feira será conhecido o novo rei do futebol sub-17, com um encontro entre as seleções nacionais da categoria do Senegal e também da Tanzânia. Lembrar que os tanzanianos estiveram na fase regular da competição no grupo dos Mambinhas. Mambinhas que, entretanto, conseguiram apuramento para o Campeonato Mundial Qatar 2026. Castro Jorge editou e apresentou. Elis Magaia esteve na sonorização deste jornal. Boa tarde.
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1: Muito bem, então, como prometi, aí está. Recupero esse coração de Marísia do Rosário, que interrompemos mesmo para dar lugar aqui ao Magazine da Tarde. São neste momento 12 horas e 22 minutos e meio. Somos R&M Desporto, sintonizamos em 93.1 FM. Boa tarde, bom

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Somos o canal desportivo da Rádio Moçambique, que chegou até nós através de 93.1 FM, tanto a nível do país, da capital, mas também a nível do mundo, graças à internet. Neste momento, 12 horas e 37 minutos, já acompanhamos aqui Castro Jorge, trouxe-nos, portanto, o Magazine da Tarde em simultâneo com a Antena Nacional. Conhecemos os nossos comerciais. Ouvimos há pouco esse Amor Sincero de Margarete do Rosário, Lição de Amor e Irundina de Sousa, espero que tenha sido, e também Um Coração de Marísia, portanto, de Rosário, aqui no canal dos Campeões. Sem querer ser advogado do diabo, por parte deste cantor, que é um grande produtor também, já conduziu, já produziu grandes vedetas, não é verdade? Hoje em dia passa aquilo que está a passar, não é o foro próprio para tratarmos deste assunto, mas simplesmente vou trazer aqui mais uma daquelas que foi uma das grandes produções, no caso, para Celine Dion. Ele também fez a sua participação, chamou assim I'm your angel.

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0: 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Portanto, é, bom, é, aproveito as palavras dela então para dizer os campeões. Nós também não vivemos sem vocês. Portanto, Mariah Carey com esse Without You, depois de I Will Always Love You, tanto de Whitney Houston, e também I'm Your Angel, de Celine Dion, com produção grande, diga-se, de passagem por parte de Arkel. São 12 horas e 52 minutos.
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canal desportivo da Rádio Moçambique, estão as livongadas. É qualquer coisa como dizer que a produção é de livon. Chama-se Karina Santos. Que moço é esse? Próprio livon que passou por aqui com Maria do Castelo. São 13 horas.

está então esta não Dina Medina, mas sim Maria Medina. Trouxe-nos aqui Verão de Amor, depois de Que Moço É Esse, de Karina Santos e também Livongo, portanto com Maria do Castelo no canal desportivo da Rádio Moçambique. São 13 horas e 5 minutos. Atenção, quando forem 14 horas e 10 minutos, vamos trazer Domingo Desportivo.

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qualidade, tudo isto e muito mais é possível, portanto, aqui no canal desportivo da Rádio Moçambique. São 13 horas e 17 minutos, a recordarmos este grande êxito, portanto, dos Cool Modi, para esse Wild Wild West, depois de Love You Smile, portanto, Shanice também, Bell Beef Devote, com esse The Hot, tanto aqui no canal desportivo da Rádio Moçambique. Atenção, quando forem 14 horas e 10 minutos, estaremos então com o Domingo Desportivo. Para muita informação que marca a atualidade desportiva no dia de hoje, último dia do mês, o quinto, por sinal, para este ano 2026.

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Somos o canal desportivo da Rádio Moçambique, 13 horas e 31 minutos, tarde de domingo, e por isso mesmo hoje temos domingo desportivo a partir das 14 horas e 10 minutos em simultâneo com a Antena Nacional da Rádio Moçambique. Então poderá acompanhar nessa altura muita informação que marca a atualidade desportiva. Vamos ouvir aqui então esse... Bom, é assim, eu tenho lá uns, como é que eu diria, bom, eu não sei se são amigos ou não, mas creio que sejam, não é? O ouvinte vai ter que perceber isto. É assim,

sempre é que eu toco alguma música e quando chego lá com os meus amigos também já tem. Bom, enfim. E olha isso, estamos sempre antenados. Olha, eu também tenho, nunca tem antes de eu tocar, sempre tem depois de eu tocar. Mas enfim, são nossos amigos, são nossos ouvintes, não é verdade? O que interessa é que também vão na mesma onda. Não interessa, portanto, música, enfim, o que interessa é a companhia, aquele abraço, é aquele papo, aquela conversa que nós muitas vezes temos. Mas qualquer das formas, sempre que quiser ouvir boa música, é aqui no canal desportivo da Rádio Moçambique. Sabe porque é que eu digo isto muitas vezes? É assim, se passo, vamos lá dizer assim, umas 5, 6 músicas, sem nem sequer dizer o título, é natural que esses meus amigos também não tenham essas mesmas músicas. Eu só tenho sempre que digo os títulos, pois estamos sempre juntos. Mas enfim, o que vale é que está sintonizado ao canal desportivo da Rádio Moçambique e sempre que nós podemos trazemos boa música, mas boa música mesmo de verdade para todos os nossos campeões. Enfim, queremos agradar a todos, não é verdade? Mesmo aos mais novos, que se calhar não vivenciaram aquilo que são os sucessos que nós temos estado a trazer, eu em particular, portanto aqui no canal dos campeões, mas que de alguma forma também vamos trazer neste ano 2026, de forma a despertar, de forma a fazer, digamos assim, por assim dizer, um balanço daquilo que foram os seus mais velhos, os seus pais, os seus tios, os seus irmãos, enfim, mais velhos naquela época, não é verdade? Não é que nessa época todos nós já éramos crescidos, não. Se calhar alguns de nós não existíamos, mas nós também fomos encontrando aquilo que são estes grandes sucessos. E por falar em encontrar, uma das pessoas que eu cruzei caminho, que de alguma forma, não sou eu, mas muita juventude, ele influenciou e ensinou-nos o que é de facto boa música quando ele regressa dos Estados Unidos da América. Creio que foi em 1995, 96, mais ou menos por aí. Eu já não me lembro que idade tinha nessa altura, mas o que é certo é que ele veio em grande e fez grandes inventos aqui, portanto, a nível da capital do país, e despertou a juventude com muita e boa música. Só para terem um exemplo, nessa altura nem sequer falava-se de um disco compacto, aquilo que é conhecido como CD, mas ele já trazia nessa altura, vindo dos Estados Unidos da América. Nós enfim, tocávamos com cassetes e tudo mais a essa altura. Eu estou a falar nada mais nada menos do que o meu grande amigo Elder Silva. Doom, para quem quiser, trouxe-nos um dos grandes sucessos, eu recordo este.

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canal desportivo da Rádio Moçambique, mesmo nos momentos finais. Portanto, este encontro começou precisamente às 10 horas aqui no canal dos campeões. Daqui a pouco vamos estar com tarde, ou melhor, domingo desportivo, a partir das 14 horas e 10 minutos. Estaremos a essa altura em simultâneo com a Antena Nacional. Aí está mais uma grande produção de Ted Raleigh, um dos criadores então deste género musical que ouvimos aqui, uma mistura, vamos lá dizer, de R&B, soul, funk e hip hop, e ele chamou disto de, vamos lá, New Jack Swing. Portanto, um movimento que começou nos meados dos anos 1980, precisamente em 1985, um dos primeiros álbuns foi de Janet Jackson, portanto, o álbum que a libertou, portanto, dos seus irmãos. Ou seja, ela, quando começa a sua carreira a solo e traça, portanto, o seu trajeto até os dias de hoje. Portanto, foi precisamente nessa altura que começa esse género, esse movimento, New Jack Swing, e quem veio dar, ou seja, quem colocou o pingo no I, por assim dizer, foi o Bobby Brown. Pelo menos no tempo em que eu era pequeno, lembro perfeitamente que o Bob Brown foi uma das pessoas então que eleva também esse género musical, para além de Michael Jackson, tal como ouvimos aqui. Portanto, ouvimos esse jam na produção de Ted Raleigh e também jam, portanto, nos gay, assim como Michael Jackson, e ouvimos também Every Step, portanto, por parte de Bob Brown, aqui no canal desportivo da Rádio Moçambique. Estamos a 10 minutos para o término deste nosso encontro para o dia 2, 31 de maio, para o ano 2026. Hoje é domingo.

Somos o canal desportivo da Rádio Moçambique. Tu és grande, portanto, produções aqui por parte de Batmax. Primeiro para Nilton G, depois para Karina Santos, portanto, numa versão da música original de Jean-Claude Neiro. Portanto, este Avel Dudu, depois de esse Zuquê, uma homenagem, portanto, a Patrick Saint-Roi, portanto, por parte de Batmax, mas na voz de Nilton G. São 14 horas em Moçambique.

canal desportivo da Rádio Moçambique. Prontos, campeões, daqui a sensivelmente 10 minutos vamos estar com tarde, ou melhor, domingo desportivo. Eu vou ficando por aqui com promessas de cá estar novamente para estas e outras emoções terça-feira, a partir das 15 horas. Recebam todos um grande abraço e um bom domingo a todos, a continuação de um bom descanso e de um bom fim de semana, não é verdade, para quem ainda continua. Quem sabe nós nos cruzamos por aí, não é verdade? Eu sou Agostinho Leis, a todos muito boa tarde. Hoje é domingo, não é verdade?

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0: Muito boa tarde, já começaram mais uma edição do Domingo Esportivo. Esta é a última edição para o mês 5 do ano de 2026. Estamos juntos até bem perto das 18 horas a acompanhar o que vai marcando a atualidade dentro e fora do país, num dia em que vamos dedicar atenções à Taça de Moçambique, em Cabo Delgado e também em Sofala. Na cidade de Pemba vão jogar a Associação, melhor, Bahia de Pemba e Atlético de Clube de Monte Pois, já na cidade da Beira, e que vão defrontar-se Liga Desportiva de Sofala e Ferroviário da Beira. Jogos projetados para as 14h30, dentro de 18 minutos, mais coisa, menos coisa. Vamos olhar também para a Seleção Nacional, que vai então iniciar a preparação já dentro da semana que hoje se inicia. Quinta-feira, viagem para Jakarta, Indonésia, onde vai ter dois compromissos. Primeiro frente ao Mano, dia 7, e depois no dia 9, frente à Seleção da Casa, a turma da Indonésia, é a data FIFA, muito próximo da data do início do Mundial de Futebol, que é 11 de junho, portanto começa o Mundial com 48 seleções, 104 jogos. Vai ser um mês de junho cheio de futebol e praticamente metade do mês de julho com muita bola a rolar nas Américas, Estados Unidos, México e Canadá, com partidas acontecerem praticamente. Haverá jogos às 20, haverá jogos às 21, mais grosso número de jogos pela madrugada dentro, uma da manhã, duas, três, quatro, até mesmo 5 horas haverá jogos, pelo que vai ser uma ginástica impressionante. Não que não tenha havido, é que em 1994, por exemplo, já houve Mundial nos Estados Unidos e foi a mesma ginástica para os que eram mais crescidos e acompanharam o Mundial de 1994. Vamos então, daqui a pouco, ter então a primeira incursão para o exterior, para termos então as primeiras indicações, quer da Beira, quer de Pemba. No dia a seguir, a vitória, pelo menos do que diz respeito à Liga dos Campeões, a conquista pelo Paris Saint-Germain da Liga dos Campeões foi no desempate por pontapés da marca de grandes penalidades frente ao Arsenal. O jogo terminou com igualdade a um golo nos 90 minutos no tempo regulamentar, e no critério de desempate por pontapés da marca de grandes penalidades, a formação parisiense levou melhor 4-3 e tem o segundo título consecutivo. A equipa do espanhol Luis Enrique conseguiu conquistar esse almejado título, o mais apetecível de clubes no velho continente.
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3: São 14 horas e 17 minutos, este é o canal dos campeões. Vamos lá olhar um pouco para aquilo que é a natação, até a última atualização de Carlos Langa, que está a acompanhar este dia último dos nacionais de inverno de natação, que decorrem na piscina da escola secundária Estrela Vermelha, aqui na capital do país. Uma atualização que foi para o ar, inclusive no Jornal de Desporto. Vamos então ter uma ideia daquilo que está a acontecer na piscina da escola secundária Estrela Vermelha.
4: Os Barracudas de Maputo comandam o Campeonato Nacional de Natação com 1.812 pontos ao fim de jornada número 6 deste certame. O segundo lugar é ocupado pelos Tubarões com 1.287 pontos. Os Golfinhos de Maputo são terceiro classificados com 1.077 pontos. Os Endorfins de Peito ocupam o lugar número 4 com 627 pontos. O Clube Marítimo de Maputo está no lugar número 5, com 404 pontos. O Ferva de Maputo é sexto classificado, com 217 pontos. O Naval de Maputo é sétimo classificado, com 79 pontos. O Náutico da Beira é oitavo classificado, com 64 pontos. E o Ferva da Beira ocupa o lugar número 9, com 20 pontos. Esta competição junta 13 equipas e também estão presentes neste evento coletividade de Manica e também de Tete. Vou ouvir agora Larissa Majongoni do Ferva da Beira, que vai nos falar da participação dela neste certame. Larissa, acaba de nadar, como é que está a sua participação neste campeonato?
5: Está agora bem. Cheguei em quinto lugar porque não estava a aguentar mais a respiração, também por causa da piscina do ferroviário, não está tão boa. Estava a treinar no poço dos saltos.
4: Mas está assim a realidade, por aquilo que já vai vendo, a prova termina hoje, o que é que pensa que vai conseguir fazer? Vai baixar o seu mínimo? Como conta-nos lá.
5: Meu objetivo é alcançar o mínimo e bater recordes assim, mas vou tentar alcançar o meu mínimo para bater recordes.
4: E agora, qual é a sua prova mesmo?
5: Minha prova que eu fiz agora foi 100 livres, mas prova que eu sei que eu consigo é 50 livres.
4: Então, quero baixar o mínimo tendo um objetivo.
5: Sim, o objetivo é de ganhar, ajudar também nossa piscina a melhorar.
4: E a sua participação nesta competição, que também tem atletas de Maputo, de Tete e Manica, como é que vai vendo essa convivência vossa?
5: Agora é bem, sim, tem de Tete, não, de Tete e Manica. Estou a ver que é muito competitivo, mas vou avançar.
4: Obrigado, Larissa Majongoni, do Ferva da Beira. E a participação dela neste Nacional de Natação é que hoje, domingo, chega ao fim. uma competição que para já é liderada pelos Barracudas de Maputo. Por agora é tudo. Carlos Langa, a partir da Escola Secundária Estrela Vermelha, aqui na cidade de Maputo.
3: Muito obrigado, Carlos Langa. Ficamos a 9 minutos das 14h30, altura em que estão então projetados, pelo menos o que está marcado, o início das partidas da Taça de Moçambique, quer em Sofala, quer em Cabo Delgado, nesta tarde de domingo. O desportivo vamos acompanhar com um relato direto integral aqui no Canal dos Campeões, em simultâneo com a Antena Nacional. Vamos, enquanto não acontece essa... acontecem as chamadas no exterior, vamos até a África do Sul, onde na Liga Sul-Africana, portanto no futebol sul-africano, chegam-nos novidades com o correspondente Eduardo Figueirão.
6: Maguese vence e complica as contas de apuramento do Cape Town City para a próxima edição da Liga Sul-Africana de Futebol. O Maguese entrou com o pé direito no play-off de apuramento ao derrotar este sábado o Cape Town City por 2 bolas sem concorrência. O jogo, realizado no Sechego Stadium, nos arredores de Polokwane, contava para a segunda jornada do play-off. Com esta vitória, o Maguese partiu a liderança da prova com os mesmos 3 pontos do Milford. Já as contas do Cape Town City começam a complicar-se, já que a de ontem foi a segunda derrota nesta curta prova. De referir que na jornada inaugural, o Cape Town City saiu derrotado no confronto com o Milford por 1 bola sem resposta. Na próxima quarta-feira, teremos o embate entre os atuais líderes, Milford e Maguês, pontuável para a terceira e última jornada da primeira volta. Ainda na atualidade esportiva sul-africana, a indicação de que os Bafana Bafana adiaram a partida para o México, onde vão participar no Mundial de Futebol, que arranca dia 11 de junho. A partida estava prevista para as primeiras horas deste domingo, mas tudo leva a crer que houve um problema administrativo na tramitação dos vistos, o que impediu a partida da seleção sul-africana. A emissora pública SABC noticiou que vários jogadores não receberam seus vistos, alegadamente devido a uma falha administrativa. Os Bafana Bafana farão um jogo inaugural do Mundial de Futebol, defrontando o México. RM Desporto, Eduardo Figueirão, em Joanesburgo.
3: Obrigado, 14h23, notas do futebol sul-africano, aqui com o correspondente Eduardo Figueirão, a partir de Joanesburgo. Vamos, tal como dissemos aqui também, portanto, dando nota desses jogos marcados para as 15h30. E ontem foi a sorteio do Campeonato Provincial de Futebol de Gaza.
7: Ferroviário de Gaza, Clube de Gaza, Clube do Bilene, Clube do Chibut e Chidengel são as 5 equipas confirmadas para sua participação no Campeonato Nacional da 2ª Divisão Fase Provincial de Gaza em Futebol, que arranca a 27 de junho. O sorteio da prova foi realizado este sábado e contempla na primeira jornada os jogos Clube do Bilene, Clube do Chibut e Chidengel, Ferroviário de Gaza. O secretário-geral da Associação Provincial de Futebol, Tomás Machava, diz que estão asseguradas as mínimas condições para que as provas oficiais decorram sem sobressaltos.
8: Acredito que condições mínimas já estão criadas. Condições é o quê? É ter o campo, ter os clubes já afiliados, inscritos para participar na prova. São as únicas condições que nós achamos que valeu a pena, não valeu a pena, demoramos muito, mas os clubes acabaram chamando a consciência assim, que não podemos ficar um ano limpo sem futebol por causa das cheias. Há muita coisa que se pode fazer. Infelizmente, o número é muito reduzido, mas dificilmente podia-se ficar sem fazer jogos porque tivemos cheias. Tem havido cheias todos os anos, mas tentamos reinventar. É verdade que o futebol não é uma atividade que anda isolada. Então, por onde tem-se pedido alguns apoios também, desde estar a se reinventar, não podem fazer nada por agora. Então, tentamos fazer o campeonato com o número possível para não ficarmos de fora nessa época desportiva de 2026.
7: O presidente do Clube de Gaza, Anwar Naran, diz que a sua equipa está preparada para dar o máximo na prova, apesar das dificuldades financeiras.
9: Estamos a postos, estamos a trabalhar. Tudo está a ser feito diante daquilo que são as dificuldades que todos conhecem. Mas o Clube de Gaza vai participar, está a postos e esperamos melhor campeonato.
7: Como é que estão as questões logísticas do próprio clube?
9: A questão logística do clube é aquela que é defeituosa, sim, mas sempre condicionamos aquilo que são prioridades, aquilo que é possível realmente ir resolvendo, esperando realmente estas melhorias, que, como todos sabem, fomos assolados por questões das cheias.
7: No clube do Bilene há também limitações financeiras, mas o secretário-geral da coletividade, Dulcídio Xixava, não tem dúvidas da participação em grande.
10: Estamos a trabalhar, já começamos com as nossas atividades. Os atletas já estão em campo, estão a treinar. É só continuarmos a trabalhar e acreditamos que vai iniciar o campeonato enquanto está tudo pronto e estaremos mesmo convictos para sermos os campeões provinciais.
7: O diretor desportivo do Ferroviário de Gaza, Moussa Neves, diz que a sua equipa está devidamente ajustada para lutar pela conquista do título.
11: Bom, está tudo posto do nosso lado. Ansiávamos que pudéssemos estar aqui num sorteio para termos a marcação do jogo. Já estamos a trabalhar, embora atrasado, mas acredito que nas condições em que estamos está tudo a postos para arrancarmos com as provas oficiais desta época.
12: Oh, diga uma coisa, as inspeções médicas, as inscrições de jogadores, como é que estão do vosso lado?
11: Do nosso lado, a questão administrativa está toda cautelada.

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2: 14:30, este é o canal dos campeões, RM Desporto, em tarde, portanto, em domingo desportivo, edição de 31 de maio de 2026. Dentro de instantes, então, fazemos a primeira, portanto, tentativa de chamada do exterior para termos as primeiras notas dos campos que nesta tarde recebem, então, as partidas da Taça de Moçambique. Vamos lá então fazer esse compasso de espera para que possamos ter dentro de instantes, quer Tete, quer melhor, quer a sua fala, quer Cabo Delgado. Vamos lá então fazer a primeira tentativa, vamos saber quem é que está em condições, porque os jogos estão projetados para as 14:30.

14h32, vamos lá então, primeiras indicações, vamos lá, para esse ferroviário, ou seja, Bahia de Pemba, do clube de Montepés, boa tarde. Negativo, vamos lá então para a cidade da Bahia.

0: 14:34, mais uma tentativa. Beira, Nelo Armando, boa tarde. Alô, Nelo Armando, Beira, boa tarde. Tem indicação de Nelo Armando estar em condições para avançar nesta tarde. 14:34, Nelo, boa tarde. Para essa Liga Desportiva de São Paulo, Ferro Verde, Beira.
1: Ora, viva Belisário Macambo, boa tarde aos ouvintes do RM Desporto Simultâneo com a Antena Nacional da Rádio Moçambique. Respondemos, de facto, a partir do Caldeirão para testemunharmos este jogo da Taça de Moçambique, segunda eliminatória, fase provincial, entre o Ferro Verde Beira e a Liga Desportiva de Sofala. Por sinal, são os dois representados da província de Sofala no Moçambola. Hoje é uma prova diferente do Moçambola. No Moçambola empataram 1-0 na abertura da época futebolística 2025, vitória nas grandes penalidades 5-4 para a Liga Desportiva de Sofala, e voltam-se a encontrar pela terceira vez neste ano, já para uma outra competição, que é a Taça de Moçambique, a segunda e mais importante prova futebolística nacional, o que quer dizer que um desses colossos vai cair esta tarde para a Taça de Moçambique, se será o Ferroviário ou então a Liga Desportiva de Sofala. Naturalmente que o resultado será no final da partida, vamos ver se será conhecido dentro dos 90 minutos ou então no tempo de prolongamento ou na marcação de grandes penalidades. Por essa razão que o jogo está projetado para começar, estava inicialmente projetado para as 14:30, já passam 5 minutos, ainda não começou o jogo, mas as duas equipas já estão no interior do relevado, aqueles abraços, aquelas rezas habituais da Liga Desportiva, trajada de camiseta branca, o calção em verde, a meia também em verde, enquanto o Ferro Verde Beira traz o seu equipamento tradicional com o calção branco e a meia branca. Rapidamente olho então para o papel, porque as condições já estão criadas, é verdade que ligeiramente atrasado em correlação ao ouro oficial do início desse jogo, mas a bola já está na grande roda, no centro do relevado, para se iniciar este Ferro Verde Beira e Liga Desportiva de Sofala. Dizia eu que a Liga vai jogar com Valério Abaliza, Achiraf, Lucas, Jordão, Johane, Elcídio, Di Maria, Mangal, Viola, Tô e Dani. O Ferro Verde Beira com Paizinho Abaliza, Beu, Sidic, Bernardo, Walter, Maré, Camanga, Mapangana, Chesta, Daio e Lau King. É o 11 inicial escalado pela equipa técnica do Ferro Verde Beira. Sentados no banco da Liga, Felipe, Moiane, Mponda, Sandramo, Nelo, Danilo, Zinho, Helder e Inhamiga. Do lado do Ferro Verde Beira, sentados César, Amorim, Telinho, Reca, Manucho, Vitor, Max, Erve e Luciano. Vai apitar o jogo o senhor Paulino Dulamo, auxiliado por Nelson Chicoche e Arsênio Raiva, o quarto Afonso Xavier. Para já, o público veio a meio gás aqui ao estádio para acompanhar esta partida. Aliás, algumas pessoas ainda estão a tentar o bilhete de ingresso aqui ao estádio, mas público razoável, pelo menos aqui para a bancada central, a sombra, para então acompanhar esta partida entre o Ferro Verde Beira e a Liga Desportiva de Sofala. Carlos Tima vai cuidar do som, eu, Nelo Armando, vou narrar as emoções desta partida com o apoio do Filipe Jorge, o nosso repórter volante, que no final da partida vai então ouvir os intervenientes. Já rola a bola, primeiros 30 segundos no Caldeirão, para já, 0 Ferro Verde Beira, 0 Liga Desportiva de Sofala.
0: Já para aí, volto, Nelo Armando. Obrigado então com estas notas iniciais, as incidências dessa Liga Desportiva de Sofala, Ferroviário da Beira, reencontram-se, mas agora para a prova a eliminar, ou mata ou morre. Vamos lá então seguir para Pemba, também termos as primeiras indicações, campo, portanto, Estado Municipal de Pemba. Boa tarde. Negativo. Vamos lá chamar rapidamente Liane, portanto, Lixinga, Estado Municipal 1º de Maio. Vamos também, apenas para termos as notas, estamos por via alternativa. Luís Meia, boa tarde.
2: Ora viva, boa tarde, Belisário Macambo, boa tarde, ouvintes do canal Desportivo da Rádio Moçambique. Efetivamente, estamos a responder a partir do Estádio Municipal 1º de Maio, numa altura em que já rola a bola e estamos neste momento com 7 minutos desta etapa inicial. 0 para a equipa do Ferroviário de Lixinga, 1 para a equipa da Águia Especial. Esta é uma partida que se insere na finalíssima da Taça de Moçambique a nível da província de Tuniata.
0: Obrigado, Luís Ismael. Uma insistência para Pemba, Estádio Municipal. Boa tarde, portanto, Pemba.
3: Belisário Macamo, ouvinte. respondemos exatamente a partir do Estádio Municipal de Pemba, numa altura em que as equipas estão nos balneários para os últimos retoques, o que significa que dentro de instantes vai começar mesmo este Bahia de Pemba Futebol Clube de Montepués. Olhe no papel, Bahia de Pemba vai jogar com o nomeado Miguel, Bimo, Bento, Bila, Gonçalves, Diniz, Mimi, Macamito, Will e Jojo. Enquanto isto, a equipa do Futebol Clube de Montepés joga com Benedito, Gildo, Edi, Osvaldo, Chiquinho, Zaibuna, Assumane, Yazaldi, Júnior, Casimiro, Zacarias e Sitoi. No banco dos suplentes da equipa baiana, tem Neuer, Edson, Horácio, Vanésio, David, Rafiki, Damásio, Soltero e Machude. Enquanto isto, a equipa do Futebol Clube de Montepés tem o seguinte banco de suplentes: Eugênio, Eric, Arrúcio, Horácio, Jotamo e Assane. Treina o Bahia de Pemba, o Artur Semedo, enquanto que do outro lado está o Amad, Shabab Amad. Tudo está posto então para o início deste Bahia de Pemba Futebol Clube de Montepés. Nós voltaremos naturalmente quando principiar este encontro.
0: Via aberta para assinalar o início do jogo na cidade de Pemba. Vamos ficar na Beira, no Caldeirão, para essa Liga Desportiva Ferro Verde Beira. Nilo Armando.
1: Com 3 minutos na primeira parte, ainda tudo a zero nesta Liga Desportiva de Sofala e Ferro Verde Beira. Estamos na Taça de Moçambique, segunda eliminatória, fase provincial. Um desses colossos vai cair esta tarde no que a Taça de Moçambique diz respeito. São os representantes da província na maior prova futebolística nacional, o Moçambola. Recordo-vos que no Moçambola, na ronda inaugural, empataram sem abertura de contagem. Na abertura da época futebolística 2020 e 6, a melhor para a Liga Desportiva de Sofala na loteria de grandes penalidades, 5-4. Vamos ver então se o Ferro Verde vai ultrapassar ou contrariar aquilo que foi em termos de resultados nesta temporada. A equipa da Liga tentar o primeiro ensaio, a baliza guarda de Paizinho. Foi o Paizinho que levantou a bola com muita força lá, o King bateu e depois dá o espaço, cabeceamento, pode sair e depois já fora do jogo. Diz o Arto Auxiliar, que atua do lado da bancada Central Sol, o senhor Arsênio Raiva, diz que Dayo esteve ligeiramente adiantado. Vai sair a formação de Liga da esquerda, é por um trabalho do Perdão, vai despassar tudo para a esquerda, vai sair o ataque da formação da Liga, correndo quem que ele? É o Dani. Dani faz uma simulação, vai ter que atrasar outra vez para o Jordão, recebe com a parte interna, devolve para o capitão, o Elcídio. Elcídio mais atrasado ainda para o Tô, camisola 13, para trás ainda onde está o seu companheiro da equipa, era na circunstância por Johanna, perdeu o controle do esférico, vai ganhar a equipa do Ferro Verde Beira, vai ganhar uma pancana, camisola 8, corredor central, mais atrasado para quem? Para o B18, entrega tudo para Sidic, camisa 4 na esquerda, vai conduzindo o esférico, tem muito espaço para manobra o Sidic, entrega tudo para a esquerda para os companheiros da equipa, para o Cesta. Cesta tem um esférico controlado, devolve outra vez para o Sidic, calma Bento, lateral esquerdo, a equipa do Ferro Verde Beira despacha tudo para Maré, para a direita, vai receber o cerco, ultrapassa a divisória Maré, vai ter que parar primeiro para procurar o seu companheiro desmarcado, para quem? Para o Beu, na zona defensiva. A formação do Ferroviário do Beira, mas atrasado para o Sidic. Sidic vai levantar muito a bola para a cabeça, sem problemas para o guarda-redes de Valério. Camisola 1 da equipa da LDS, a Liga Desportiva, disso fala. Vai ter que atrasar com algumas dificuldades o jogador da equipa da Liga, perante a ameaça de Lauking. A bola perdeu-se para lá da linha lateral. Lançamento para a equipa da Liga Desportiva, disso fala. Cana direita, como avança a equipa da Liga, vai ser o... O camisola 17 da formação da Liga, vai entregar já para quem? Era para o Viola. O Viola perde o controle do esférico, vai ganhar outra vez, lançamento da equipa da Liga, cara direita, era para o seu companheiro da equipa na circunstância, o Lucas, perdeu o controle do esférico, vai ganhar uma pancana, corredor central para uma rede, equipa do Ferro Verde Beira, vai tentar cruzamento contra corpo do adversário, corta adversário da equipa da Liga e vai sair agora a turma da Liga, a bola ser controlada pela esquerda, vai correndo, quem que ele é? O Jordão com o pé esquerdo, vai entregar rapidamente para o Toto, ultrapassa a divisória, já passou o Toto, calca terreno, tem espaço, bonito, entregou para quem? Para o Dani, Dani na esquerda, é mais atrasado para o companheiro da equipa, bola pompeada para o lado direito do ataque da formação da Liga, aparece o Chapa 5, é o Viola, Viola entrega para quem? Para o seu colega mais adiantado, vamos lá ver se vai chegar, não chega nada, a bola perdeu-se para lá da linha lateral e o lançamento para a formação do Ferro Verde Beira, mais atrasado para o guarda-ratos Paizinho, o Paizinho calmamento, vai popiar com seu pé esquerdo, com algumas dificuldades. A bola ainda está no interior do relevado, ainda não saiu para lá o King, lá saiu para Daio. Daí o capitão da formação do Ferro Verde Beira desce a bola para o corredor central, para o Mapangana. Mapangana ainda adianta tudo para a direita, para quem? Cesta. Cesta para o Beu. Vai receber o jogador da equipa do Ferro Verde Beira, mas atrasado para o Camanga. Camanga levanta o esférico com muitas dificuldades, perde o controle do esférico. Vai ganhar o jogador da formação da Liga, camisa 17, na circunstância. O Jordão vai conduzindo, vai entregar sobre quem? Mal para o adversário. A bola será atrasada ainda para o DB, o da equipa do Ferro Verde Beira. Vai entregar tudo para Sidic. Tem muito espaço. Sidic recebe com a parte interna do seu pé direito. Vai conduzindo calmamente o Sidic. Tem o cerco. Procura seu companheiro Marcelo Gachão. Ultrapassou o divisor para primeiro. Pede o apoio dos seus companheiros da equipa do Ferro Verde Beira. A bola será controlada agora para quem? Que ele para o. O Camanga. Camanga entrega para a direita com o jogador da equipa do Ferro Verde Beira. Envolve outra vez para o Beu. O Beu, corredor central, para a grande roda ainda. Era para o Camanga outra vez. Vamos lá ver o que é que ele vai fazer. Vai entregar já para o seu colega. De qualquer maneira, pubiar do lado à esquerda do ataque. A bola na cabeça do. Quem que ele? Era o do Walter. Walter para o capitão. O Daio. Daio recebe. Vai devolver para quem? Para o seu companheiro da equipa. Na circunstância, o Camanga. Camanga recebe. Entrega para o Beu, corredor central. Sai a jogar a equipa do Ferro Verde Beira. A bola a ser controlada agora por o camisa até justa. Esta entrega na direita. Mal para o adversário. Permite a intervenção. Rapidamente entregou outra vez. Que é o Marete. Volta atrás. Vai entregar tudo para cá, para a esquerda. Vai receber o Sidic. Com a parte interna do seu pé direito para o Low King. Tem espaço para o Daio. Daio já entrou na pequena área. E depois aparece o guarda-redes da equipa do Ferro, ou melhor, da Liga Desportiva de Sofala. O Valério a dizer que esta é minha. Com os primeiros 9 minutos, quase 8 e meio, 9 minutos na primeira parte no Caldeirão. E a taça de Moçambique
3: Nelo Armando,
1: a 0 a 0 no marcador.
3: A assinalar aqui para o ataque da formação. O início do jogo em Pemba.
0: Prossiga, Nelo. Sim, sim, prossiga, Beira, prossiga, Nelo.
1: Muito obrigado, Belisário. A bola a ser movimentada agora para a equipa do Ferro Verde Beira. E depois para o ataque da equipa locomotiva. Vamos lá ver quem chega. Era o Jordão. O Jordão passou, permitiu a intervenção do contrário. Brincou o Jordão. O Ferro Verde pode sair, pode marcar. Atenção, remate!

0: à Liga Desportiva de Sofala. Aberto o ativo, então, 1 para o Farro Verde Beira, 0 para a Liga Desportiva de Sofala. É a Taça de Moçambique, fase provincial de Sofala. Vai responder a formação da Liga Desportiva de Sofala. Vamos ver até que ponto que vai aguentar a equipa da Liga. A bola vai ser movimentada. É por trabalho de Lucas. Mas atrasado. É para o Johan. Recebe com a parte interna do seu pé esquerdo. Entrega para Jordão. Cortou por mar defensiva. A equipa do Farro Verde Beira. Recupera outra vez a equipa da Liga. A bola perde-se para lá da linha lateral. Porque na última instância a bola foi tocada pelo jogador da Liga Desportiva. Disso fala. Então em lançamento para a turma do Farro Verde Beira. O Maré. Maré vai receber. Vai atrasar para o guarda-ratas Paizinho. Este não pode agarrar, faz uma simulação. O guarda-ratas da equipa do Farro Verde Beira vai bater na bola, já bateu sim com o pé direito, a bola ganha muita altura, cabeceamento era da defensiva da equipa da Liga, depois a controlar, a fazer, a bater na mancha e vai ganhar lançamento a equipa do Farro Verde Beira. Foi mais um ataque da equipa Farro Verde Beira. Apareceu o corte da defesa da equipa da Liga. A bola perdeu-se para lá da linha lateral e o lançamento para o Beu. Camisa 18, entrega já para o King. O Lau devolve outra vez para o Beu, outra vez para o Lau King. Procura o seu tema desbarcado. Vai entregar a cara esquerda para o Sidic. Sidic despacha tudo para a direita. Corredor central do ataque da formação do Farro Verde Beira. E depois aparece o capitão El Cid. A entregar tudo para a esquerda. É para o Jordão. O Jordão já bateu com muita força contra o corpo do adversário. Nova recuperação por parte da formação da Liga, e depois na direita vai o Ferroviário, vai o Maré. Maré recebe, vamos ver o que ele vai fazer. Faz uma simulação, pirata ameaça dos jogadores da formação da Liga, é outra vez para o Mapangana. Mapangana entrega cá na direita, vamos ver quem chega, o jogador da equipa do Farro Verde Beira. E depois aparece o corte da defesa da equipa da Liga, está a trocar muito bem bola os jogadores da equipa do Farro Verde Beira. Agora com 12 minutos na primeira parte, vai valendo o golo de Mapangana aos 10 da primeira parte. 1-0 para a equipa do Ferroviário. Lançamento para a turma da Liga. É cá na direita. Vai ser por intermédio de Lucas, camisola 19. Vai entregar já para quem? Para o seu primeiro mais adiantado. Contra o corpo do adversário. O olho perdeu-se para lá da linha lateral. Novo arremesso manual para a equipa da LDS. Vai ser daqui a pouco. O camisa 19 nas costas, Lucas tem a bola controlada, vamos ver o que ele vai fazer. Ainda não executou o respectivo lançamento para frente para quem que ele era, o Johan, e depois foi importunado o árbitro do encontro. Sim, manda parar o jogo, diz que a falta para a formação da do Farro Verde Beira. Di Maria carregou no seu adversário. O árbitro do encontro mandou parar o jogo, diz que a falta para a turma do Farro Verde Beira. Vai ser cá na esquerda o livre para a formação do Ferroviário. É para a esquerda, é para Sidic. Sidic vai entregar já para quem que ele era, para o Dai. Dai recebe depois com o primeiro corte da defesa da formação da Liga. Vai iniciar a caminhada da formação da Liga. Johanna, corredor central. Entrega para quem? Para Xirafe. Perde o controle do esférico. Ficou a dormir, mas depois recuperou outra vez o jogador da equipa da Liga. É mais atrasado para quem? Para o Maré. Desta vez o Ferroviário da Maré foi tocada. E a fora do jogo foi levantada a banda. O Daio ligeiramente adiantado. O árbitro encontra manda parar o jogo. Diz que a falta para a formação de Liga Desportiva disso fala. Vai partir na zona defendida por parte da equipa da Liga. Vai ser por intermédio do Johan. A camisola 2 nas costas. Vai entregar para a direita para o Lucas. O camisola 19 da equipa. Parece que é um falso alarme.
1: Sim, persiga nele, persiga.
0: É que estou com um retorno de uma transmissão, mas de qualquer forma, obrigado. Vamos então prosseguir a partir do Caldeirão. Vai ser o camisa 13, o da equipa do Farro Verde Beira, para dar o controle do esférico. A bola perdeu-se para lá da linha lateral. Lançamento livre para a equipa da Liga Desportiva. Disso fala. Vai partir do lado esquerdo com uma avança a formação da Liga. Vai ser o capitão El Cid. El Cid recebe. Entrega para quem? É para o Johan. Devolve outra vez para o El Cid. El Cid vai bombear tudo para a esquerda do ataque da formação da Liga. Pode ser perigoso. Do lado esquerdo, sai a formação da Liga. Bola batida, frouxa para lá da linha final e aponta a pedra para a equipa do Farroupilha da Beira. Primeiro quarto de hora no Caldeirão. Vai valendo, viu, golo de Ibapangana aos 10 da primeira parte. Taça de Moçambique, fase provincial. Vai vencendo a equipa do Farroupilha da Beira, Liga Desportiva de Sofala. E agora aponta a pé de rede para a equipa do Farroupilha da Beira. Vai ser o Paizinho, o encarregado da execução. Cabeçala 1 nas costas. Vai mandar toda a gente subir no relvado. Já vai bater com o pé direito. Já bateu, já bateu. Vamos lá ver, a bola vai cair na cabeça de quem? Aquela do defensor, a xirafe da equipa do Farroupilha da Beira. O melhor da Liga. Perde o controle do esférico. Mais um fora do jogo. Por parte do atacante da equipa do Farroupilha da Beira. Esteve então fora da cortina defensiva. Trata-se de sexta da equipa da Liga. Então,
1: muito bem, são 14h53 minutos. Nelo Armando, vamos lá então fazer uma passagem, uma pincelada. Tempo, resultado, tendência. Vamos ao campeonato, ou seja, a cidade de Lixinga, estado municipal, 1º de maio, Litos Mel. Tempo, resultado e tendência nesse encontro.
2: 22 minutos desta etapa inicial, vai vencendo esta equipa das Águias Especiais por uma bola zero, golo apontado no minuto 4 por intermédio de Maico. Está uma partida equilibrada, agora a equipa do Ferroviário a tentar chegar mais vezes ao setor mais recuado desta equipa das Águias Especiais. Portanto, a nota dominante do Estádio Macamos ouvintes é o equilíbrio que se verifica até estas alturas.
1: Obrigado, Dolito Ismael, a partir do Estádio Municipal 1º de maio na cidade de Lixinga. Vamos até Tete Manuel Cardoso para o Nacional da 2ª Divisão. Vamos lá, tem um resultado de tendência nesse encontro.
3: Boa tarde, empresário. Boa tarde, ouvinte da Terra Nacional, também do IRM Desporto em particular. De facto, respondemos aqui no pelado do Desportivo de Tete. Jogam as equipas da Planície de Empadue e a Ação Desportiva do Xingal. Possibilidade de o Planície voltar ao topo caso vença a equipa da ADC. Mas deixa-me dizer que são 11 minutos, 0 a 0 no marcador. Planície de Empadue, que joga sempre com o seu público e com toda aquela avalanche que todo mundo viajou do bairro Empadue ao redor desta cidade para puxar para esta equipa, tem responsabilidade acrescida nesse jogo, porque basta a vitória pode retornar-se ao topo da bela classificação. Então tem um dos jogos, Belisário, que conclui a jornada 8, sendo que ontem, na abertura desta jornada, o Ferroviário de Moatize não foi para além do empate jogado no seu terreno diante do Xingol TTB, 1-1 no marcador. Quem terá goleado, quem terá formado nesta jornada, o Moulambe Futebol Clube de Moatize, também jogando na cidade de Moatize, recebeu e goleou o Zamalek Futebol Clube 4-0. O jogo entre Futebol Clube de Estima e Futebol Clube de Angónia não se realizou. Questões organizacionais estão na origem deste jogo, que não chegou de se realizar. Nesta altura, este fluir, este público, este grito, é porque a equipa da Ação Desportiva do Xingal chega ao primeiro golo, a passagem do minuto 13, nesta primeira parte. Ainda vou descoordenar quem foi o autor deste golo. O mais certo é que, empresário, decorrido 14 minutos agora, a equipa da Ação Desportiva do Xingal vence o Planície de Empadue por 1-0. Duas equipas que estão separadas na tabela classificativa, 6 pontos. Vantagem para o Planície de Empadue, que soma 16 pontos na segunda posição. E a Ação Desportiva do Xingal e o sexto classificado com 10 pontos. 14 minutos, ADC 1, Planície de Empadue 0. Jornada 8, primeira parte, 14 minutos.
1: Obrigado, Manuel Cardoso. Jornada 8, campeonato de futebol da 2ª Divisão. Vamos até Pemba, estádio municipal, para as emoções desse ferroviário, ou melhor, desse encontro, precisamente.
3: Empresário?
1: Sim.
3: Empresário?
1: Sim.
3: Só deixa-me só retificar, não é propriamente a Ação Desportiva do Xingal, mas sim Planície de Empadue que vence aqui a ADC. Não é a Ação Desportiva do Xingal que marcou, mas sim Planície de Empadue. Fica aqui a retificação.
1: Muito bem, vamos então para essa Associação Desportiva de, ou melhor, jogo da cidade de Pemba, exato, entre Baía de Pemba e a formação do Clube Atlético de Montepoés, com o Joaninho Machão.
4: Exatamente, jogo jogados neste momento, 12 minutos. Esta primeira parte mantém-se 0 para o Bahia de Pemba, 0 para o Futebol Clube de Montepés. O Bahia de Pemba com mais bola, como era de se esperar. No entanto, tem encontrado uma resistência aqui desta novata formação do Futebol Clube de Montepés. Uma altura em que é um arremesso manual a beneficiar a equipa do Bahia de Pemba no lado direito do ataque desta formação. Ali no meio-campo, então, contrário. Bola ali para o Nathaniel, lateral direito da equipa do Bahia de Pemba, que joga para trás para o Bento. O Bento vai jogar ali mais atrás para o Bimo. O Bimo está ali na grande roda, pode virar tudo para a esquerda, na direção do camisola número 11, Macamito. Macamito vai trabalhando, faz uma diagonal, bola para entregar para o outro lado, pode ir ao meio, pode marcar na frente! Defendeu ali Benedito! Um passe a rasgar ali a defensiva da equipa do Futebol Clube de Montepés. Will apareceu ali nas costas da defensiva, entrou ali na área de penalti, chegou mesmo até na área de baliza, depois ali quase na linha final fez o remate, mas esteve ali no caminho da bola o guarda-redes Benedito a evitar o primeiro gol da equipa baiana. Pontapé de canto a beneficiar a equipa da Baiana Pemba, lá direto conforme começa a formação, ataca, bola batida ali por Bila Rasteiro, meia altura, sei que é, mas cortou a primeira defensiva, a bola ainda não saiu. Golo! Insiste a equipa da Baiana Pemba, não...
0: Golo!

0: distância. O camisola número 6, Camanga. Aquela bomba. O ataque da equipa do Ferro Verde Beira. A bola deu na barra transversal à guarda de Valério. Mas depois acabou beijando nas malhas finais. Isto aconteceu aos 21 minutos da primeira parte no Caldeirão. Outra vez volta a abanar as redes para a equipa do Ferro Verde Beira marcar o segundo. O Camanga, aos 21 minutos do jogo na segunda parte. Está na primeira parte, dizia eu, está desnivelado o jogo. A equipa da Liga hoje está irreconhecível. O Ferro Verde Beira está mais adulta. Está uma equipa de vestir-se o fato macaco no Caldeirão. Está a ganhar por 2-0. 22 minutos agora desta primeira parte no Caldeirão.
1: Obrigado, são 15 horas e, portanto, no país, voltamos a Pemba.
2: Pemba, já atingimos o primeiro quarto de hora do jogo. Mantém-se então 0 para o Bahia de Pemba, 0 para o Futebol Clube de Montepés. Procura-se aqui o segundo finalista da Taça de Moçambique Fase Provincial. Recorde-se que o outro que está a assistir a este jogo no sofá, o Ferroviário de Pemba, afastou a Associação Desportiva de Pemba na última quarta-feira por 5-4. Resultado encontrado na marca de penaltis, de grandes penalidades, assim que é, depois de 0-0 no tempo regulamentar. Agora a bola batida ali, pontapé de canto, cortou a primeira defensiva. Tenta insistir a equipa de Bahia de Pemba, bola para o Gonçalo, mas perde ali por um adversário. Insiste Gonçalo, ganha a primeira equipa do Futebol Clube de Montepés, tenta partir para a contra-ofensiva, bola lançada ali para o ataque, mas corre primeiro Bimo, depois é uma falta ali sobre o jogador do Futebol Clube de Montepés, camisola número 10, Saibuna ali, foi tocado ali no pé do apoio árbitro, então Latifo Anrani assinala pontapé livre ali na zona defensiva, meio campo defendido pela formação do Futebol Clube de Montepés. É o Gildo. O Gildo, um jogador que jogou neste Bahia de Pemba em 2019-2020, foi o jogador, era na altura o esteio da equipa da Bahia de Pemba, agora a jogar no Futebol Clube de Montepés. Bola batida ali para a área, cabeceamento ali defensivo, tenta insistir a equipa de Montepés, não insiste não, depois a bola é despachada ali de qualquer maneira para o corte ali da defensiva. A equipa de Montepés a dar uma boa réplica aqui, pelo menos nestes minutos. A bola para quem? É para o Citói, bate ali para quem? Entregou ali para o seu colega que está na grande roda, o S. Montepés a jogar muito bem, bola lançada ali para a velocidade do no Citói, corre, só que a bola correr muito e a perder-se para além das quatro linhas. Arremesso manual a beneficiar a equipa da Bahia de Pemba, lado esquerdo, conforme como essa formação ataca. É para o quê? É para o Bento. Faz lançamento ali, depois um corte de qualquer maneira, tenta ganhar, o Mimi não ganha não. Insiste a equipa do Bahia de Pemba, não insiste, depois é uma luta ali. A bola toca ali para os homens do Montepés. Tenta sair para a contra-ofensiva, já a partir, atenção. Essa equipa da bola lançada na área. Fica na corpo, sai o guarda-redes nomeado. Saiu o nomeado. Excelente esta equipa de Montepés. Já dissemos, está aqui a dar uma boa réplica a este Bahia de Pemba, favorito numa altura, só que na taça, atenção que não há favoritos. A bola vai ser movimentada ali para Macabito, vai trabalhando Macabito, pisa a linha divisória, entrega ali para a velocidade do Bento, corre, depois aparece ali na defensiva a fazer o corte, lançamento para a formação do Bahia de Pemba, lado esquerdo, conforme como esta formação ataca, a bola para Macabito a fazer o lançamento, deixa então que seja o Bento, o lateral esquerdo desta formação, vai o Bento, camisa número 3 nas costas, a fazer o lançamento, fala ali, é para área, de entrada da área de penalti, corta a primeira equipa do Futebol Clube de Montepés, agora uma falta ali sobre o, não, o árbitro diz que a falta é o contrário, falta contra, sobre o Bento, assim que é, pertence ao Bahia de Pemba, junto aqui da linha lateral, no ataque da equipa baiana, bola vai ser ali colocada na marca, no lugar onde então aconteceu a falta, está ali o jogador, está ali o Macabito, jogadores perfilados ali na linha limite da área.

0: 27 minutos cravados na primeira parte do Caldeirão. Está relançado o jogo. Para já, Ferroviária da Beira. 2 marcaram uma Pangana e Camanga aos 10:21. Liga Desportiva de Sofala, 1 golo, golaço de Mangal aos 27 minutos da primeira parte. Para já, 2-1 para a equipa do Ferroviário. Aberto o jogo agora com 29 minutos na primeira parte, Belisário.
1: Obrigado, está relançado o jogo na cidade da Beira. 2-1 vence o Ferroviário à Liga Desportiva. Isto, estamos aqui a falar da Taça de Moçambique. Vamos saber, tem resultado de tendência no Estádio Municipal 1º de Maio na cidade de Lixinga. Lito Ismael.
2: 35 minutos desta etapa inicial. Vai vencendo esta equipa das Águias Especiais por uma bola zero. Mas deixa-me dizer, ouvintes do canal desportivo, que no minuto 25 a equipa do Ferroviário de Lixinga quase que empatava a partida com uma bola a bater ali na barra transversal. Portanto, a estas alturas verifica-se uma pressão ligeira por parte da equipa do Ferroviário de Lixinga e vai valendo o único golo desta partida, marcado aos 4 minutos desta primeira parte por intermédio do Maio.
1: Obrigado, Luís Ismael. Já para aí voltaremos. Tem para resultar tendência Manuel Cardoso nessa Nacional da 2ª Divisão, em Tete.
3: Tempo, o resultado mantém-se. Para este estipado, a procura do segundo, por ser tranquilidade, porque Belisário, este ADC, apesar de estar a perder, ainda não está desarmada esta equipa. Tudo vai fazendo para, enfim, antes desses primeiros 45 minutos, para chegar ao empate e pensar a vida na segunda parte. 21 minutos para este empate, vai derrotando o ADC por uma bola a zero. Este resultado Belisário recoloca a equipa do bairro no topo da tabela classificativa, agora com 19 pontos. Vai valendo o golo apontado aos 11 minutos da primeira parte por intermédio de Edilson. Ontem o Ferroviário, como eu disse, Ferroviário Matisse, neste caso, recebeu e goleou a equipa do Xingal TT. Aliás, empatou com a equipa do Xingal TT B por uma bola. 17 pontos para o Ferroviário Maputo de Matisse, neste caso, 19 para a Planície. Portanto, é isso que podemos oferecer a partir daqui do estádio, do campo do Desportivo de Tete. Muito maltratado este pelado, Belisário, conheceste este campo, era levado agora. Enfim, tanta poeira, é verdade. Tanto Planície, mesmo assim, vamos jogando desta maneira. Planície 1-0 para a ADC, jornada 8 da Divisão do Ouro Futebol ao nível de Tete.
1: 10 horas e 8 minutos, voltamos a Pemba.
4: Em Pemba, jogados neste momento 23 minutos desta primeira parte. Mantém-se 0 para o Bahia de Pemba, 0 para o Futebol Clube do Montepés. Já dizemos, está a dar uma boa réplica a esta equipa azul-branca, vestida a Futebol Clube do Porto. Uma altura em que a equipa do Bahia de Pemba vai trabalhando a bola para o Mimo, stopper da defensiva baiana. Está ali com a bola, pisa a linha divisória, tenta jogar para frente, muda de ideia, agora joga para trás, entrega para o seu colega, o Gonçalves. Gonçalves joga ali para o Bimo, o Bimo para a direita, na direção do Bila. Bila tem que jogar para trás, não tem linhas de passe. Agora a bola para Miguel. Miguel faz o quê? Procura um companheiro bem desmarcado. Não tem linhas de passe. Agora já descobriu ali o Bila, que está junto coladinho à linha. Este dá a fletira para o interior. Já passou por um, passou por dois. Entrega ali para o seu colega, no caso particular, o Will, o Diniz. Corre Diniz, mas corta bem o homem do Montepeixe. E atira a bola para fora. Arremesso manual a beneficiar a equipa do Futebol Clube de Montepeixe. O árbitro diz que o último a tocar foi mesmo o jogador do Bahia de Pemba. Por isso então, o lançamento pertence à equipa de Montepeixe. É o lateral esquerdo da equipa de Montepeixe ali. Não consigo descortinar ali o quem é. Lançou ali para Zacaria. Corre, mas aparece primeiro ali a ofensiva. Uma bola movimenta a equipa de Montepeixe. Tentativa de fazer uma bonita ali. O jogador Citói, mas a bola não chega no Zacarias. Chega sim aos homens do Bahia de Pemba para Miguel. Miguel joga ali para o seu colega. No caso particular, o Macamito. Macamito tem que jogar para o interior. É para o Gonçalves, o centrocampista da equipa do Bahia de Pemba. Mas para o Bimo, Bimo de primeira para o Gonçalves, abre tudo para a direita na direção de Bila. Bila tem que jogar ali para quem? É para o Will. Após o Will tem que jogar para trás, é para o Bimo. O Bimo para o Miguel. Miguel abre tudo ali para a esquerda, na meia esquerda, onde está Macamito. Macamito estica o passe, já potencial, o Bahia de Pemba pode entrar na área. O Will pode cruzar, já passou, pode marcar, é gol!
5: Oh!
4: 45 minutos. Uma jogada bem trabalhada ali, a velocidade do Will. Correu ali cerca de 50 metros, 50 não, mais de 30 metros. Correu, correu, entrou na área, pois contornou um adversário, entrou ali na área de penalti, até na área de baliza, pois deu para o outro, este atirou para o fundo da malha. É o golo então do Bahia, depois aos 25 minutos.

0: passe do Will, todo o trabalho, todo o mérito para o Will. E Jojo a encostar para o fundo da malha. Aos 26 minutos. Está assim. Bahia de Pemba 1. Futebol Clube de Matopeixe 0.
1: São 15 horas e 11 minutos. Vamos lá espreitar também. Estamos por via alternativa no Estádio Municipal 1º de Maio. Esse jogo entre as Aias Especiais e o Ferroviário de Lixinga, Lito Ismael.
2: Numa altura em que estão decorridos 40 minutos desta etapa inicial, vai valendo aquele golo madrugador do jogador Maico da equipa das Águias Especiais. Vai saindo a equipa das Águias Especiais por intermédio de Dixia. Dixia desarmado, permite a intervenção momentânea da equipa do Ferroviário, mas sem melhor a defensiva das Águias Especiais por intermédio do jogador Simão. Simão vai entregou para Marranza. Marranza vai procurando uma linha de passe, onde está lá o seu companheiro, que é o jogador, na substância, o jogador Micha. Micha vai lateralizando para o defensor com camisola 2, que é o Edson. Este entregou para Marranza. Marranza para Micha. Micha vai procurando uma linha de passe, onde está lá o jogador Tolentino. Tolentino vai tentar mudar a linha de passe e já fora de jogo por parte do jogador da equipa das Águias Especiais, Maico. E fora de jogo já foi executado. Vai sair da equipa do Ferroviário do Gigabrão através de Abraão. Abraão entregou para Zinho. Zinho entregou para o Milição. O Milição, o que é que vai fazer? Vai procurar uma linha de passe onde está o Abraão. O Abraão vai tentar mudar de flanco, mas sai melhor a defensiva da equipa das Águias Especiais. Vai insistindo esta equipa das Águias Especiais e a bola vai direitinho para o guarda-redes de Macarufu. Deixa-me dizer que esta equipa do Ferroviário de Lixinga, no minuto 35, deve fazer a sua primeira substituição de forma forçada com a saída do jogador Walter e a entrada do jogador, creio que é o jogador Pércio. Portanto, uma saída forçada do jogador Walter e entrou para o seu lugar o jogador Pércio. Está neste momento decorridos 43 minutos, etapa inicial 1 para a equipa das Águias Especiais e 0 para a equipa do Ferroviário de Lixinga. Esta é uma transmissão do canal esportivo da Rádio Moçambique a partir do Municipal 1º de Maio, finalíssima da Taça de Moçambique aqui a nível da província do Nieta. Vai insistindo esta equipa do Ferroviário de Xinga. Insiste não. Vai saindo melhor a equipa das Águias Especiais e há um arremesso a pertencer à equipa das Águias Especiais. Diz Marco, entre nesta partida o Hortêncio Meneu. A falta já foi executada uma vez mais. Há um arremesso a pertencer à equipa das Águias Especiais. Muito calmamente esta equipa das Águias Especiais vai fazendo o seu jogo. Vai tentando, obviamente, queimar alguns segundos, porque estamos quase para o término da primeira parte, ainda não vimos a placa de compensação, mas olhando para aquilo que é o nosso cronómetro, já estamos com 44 minutos desta etapa inicial. Vai insistindo a equipa do Ferroviário de Lixinga, por intermédio do camisola 8, Eládio. Eládio entregou para Fortinho, vai tentar penetrar e a bola vai para a linha de fundo e a pontapé de canto para a equipa do Ferroviário de Lixinga. O pontapé de canto do lado esquerdo, onde ataca esta equipa do Ferroviário de Lixinga. Estamos a ver na substância o jogador Jardel, que vai ser o encarregado, vai obviamente chamando a atenção ali os seus companheiros. Atirou para as alturas, pode haver cabeceamento, numa altura em que o árbitro diz que há falta para pertencer à equipa das Águias Especiais. Esta equipa das Águias Especiais, quando faltam poucos minutos para o término desta primeira parte, vai fazendo algum jogo de contenção, obviamente, para tentar empurrar a partida para o intervalo. Numa altura, é Belisário Macamo, que o quarto árbitro já levantou a placa de compensação. Portanto, vão ser jogados mais 3 minutos aqui no Municipal 1º de Maio. Vai saindo a equipa de Ferroviário do Xinga, vai se beneficiando de um arremesso. Aliás, o árbitro diz que há falta. Estamos a ver um jogador ali das Águias Especiais estatelado no relevado. Portanto, Belisário Macamo, uma vez mais, aqui a partida está momentânea interrompida, porque um jogador da equipa das Águias Especiais está ali estatelado no relevado e obviamente vai precisar de alguma assistência.
1: São 14, melhor 15 horas e 16 minutos, jogo parado na cidade de Lixinga. Vamos à cidade da Beira, onde está o jogo relançado entre as formações da Liga Desportiva e do Ferroviário da Beira, né, Lormando?
3: Com 38 minutos na primeira parte no Caldeirão, equilibrado o jogo depois daquele colasso da equipa do, da Liga Desportiva de Sofala por Mangal. A equipa acordou, dias de passagem, a tentar carregar no acelerador ante o Varro Verde Beira, a mostrar também alguma postura. Para já, tal como dizia, relançado o jogo com a equipa da Liga, atacaram, fazer mais uma jogada de ataque, pode ser perigoso. Vai ser o Dene, tem espaço, galga terreno, já entrou na grande área, não tem apoio, para primeiro, faz o cruzamento, ninguém está, Di Maria, vamos ver se vai chegar o jogador da formação do, da Liga Desportiva de Sofala, chegou o seu segundo posto, é para o Jordão, Jordão recebe, faz uma simulação, cruzamento, para quem? Mal, a bola perdeu-se para lá da linha final. Lançamento para a equipa do Ferroviário. Vai ser cá na esquerda, como avança a turma locomotiva. Vai ser para o Walter. Tem o cerco controlado. O jogador da equipa do Varro Verde Beira, o Dene, melhor dizendo, com o cerco controlado, já bateu com o pé esquerdo, a bola ganha muita altura, cai primeiro na cabeça do defensor da equipa da Liga, recupera outra vez a equipa locomotiva, por intermédio do Chesta, calca terreno, ultrapassa a divisória, cá na esquerda, para quê? Para o Lau King, pé esquerdo no calcanhar, perante a ovação do público, perdeu o controle do esférico, ganhou o Agirafe, para o capitão, para o Di Maria, Di Maria para a esquerda, sai a jogar, a equipa do Varro Verde da Liga, agora para o Mangal, o turno daquele golaço da equipa da Liga. Galo tem espaço, bate para o primeiro Mangal com alguma dificuldade, ganha o Mangal, entrega tudo para a direita, para quem? Vamos lá ver se vai chegar o Viola, já chegou uma simulação, entrou na área, para primeiro e depois já ficou importurado o Viola, camisa 5, tinha tudo para fazer o cruzamento para a área, permitiu a intervenção do contrário e depois controlou a defensiva do Farro Verde Beira. O guarda-redes Paizinho já bateu com muita força, a bola a muita altura, primeiro cabeceamento por parte de quem? Que ele era do Dai, ficou importunado, o Arte encontro diz que não há nada, sai a jogar a equipa da Liga, calca terreno, é por intermédio do Lucas, entrega tudo para quem? É para o Viola, vamos lá ver se vai chegar o Viola, não chega nada, a intervenção, permitiu a intervenção do contrário, cruzamento, pode sair, bateu, marcou, e ao lado! Perdida do Lucas para a equipa da Liga, tinha tudo a equipa da Liga a fazer o segundo, ficou a dormir a defensiva do Farro Verde da Beira. Lucas não calculou bem o seu ângulo de abordagem, acabou tocando o esférico para lá da linha final e a pontapé de rede para a equipa do Farro Verde da Beira. 41 minutos de jogo, estamos ainda na primeira parte, está aberto o jogo, sai a chegar a equipa locomotiva, a bola será controlada do lado esquerdo, a bola vai ser bobeada agora para a direita, vamos ver quem sai primeiro, cortou a primeira defensiva da equipa da Liga, vamos ver se vai chegar a Girafe a fazer a mancha, a camisola de 22 permitiu a intervenção do contrário, ganha a equipa do Farro Verde da Beira e na hora H corta da Liga para lá da linha final, ataca aqui, ataca por lá, ponta pé de canto agora para a equipa do Farro Verde da Beira, na direita como avança a equipa locomotiva, vai para lá, vamos ver quem vai ser o encarregado da execução. Calmamente vai o, quero parecer com o Maré, exatamente, o camisola 7 nas costas da equipa do Farro Verde da Beira, vai ser ele o encarregado da execução para este ponto a pé de canto, já colocou o cerco na marca, já vai bater com o pé direito, segundo posto, cortou a defensiva do, da Liga, nova insistência por parte da equipa do Farro Verde da Beira, era por uma pangana, bateu, cabeceamento e golo. Golo do Ferroviário da Beira.

0: Ferro Fiario da Beira. Bernardo, camisola 14, a defensiva da Liga Desportiva, ficou a dormir, a pensar no hipotético fora do jogo. Foi lá no primeiro andar, depois do cabeceamento por parte de Bernardo, camisola número 14. De cabeça foi lá no primeiro andar, colocou o cerco para o fundo da baliza, guarda de Valério. Isto aconteceu aos 43 e 2 minutos, para sermos precisos, da primeira parte, depois de ter perdido uma grande oportunidade da formação da Liga num contra-ataque. Então Bernardo marca para a equipa do Ferro Verde da Beira. Volta então o diferencial de 2 golos, agora 3 para o Ferro Verde da Beira. Golo de Bernardo aos 42, 1 para a equipa da Liga Desportiva de Sofala.
1: Agora juntamos a antena Rigoberto Chissano com notas da Taça de Moçambique. Rigoberto, boa tarde.
2: Boa tarde, Benizário. Boa tarde, ouvintes da Rádio Moçambique. A particular do RM Desporto responde a partir da Escola Básica de Mailana, aqui mexido na Marcha, onde se joga então para a segunda eliminatória da Taça de Moçambique, fase provincial de Maputo. Segunda parte, 20 minutos, a Escola de Sargentos de Boane já vence então a equipa da Associação Umbeluze Futebol Clube por 1-0, gol apontado por José aos 9 minutos desta segunda parte. Benizário Macamo, eu já disse que este é um jogo referente à segunda eliminatória da Taça de Moçambique, fase provincial de Maputo. Numa tarde também em que o Comadre Navani joga diante do Clube de Marraquém, o resultado que temos é que a equipa do Comadre Navani vai goleando então a equipa de Marraquém por 4-0. Benizar Macamo, só fazer uma nota de referência de que essas coisas de alta competição às vezes temos que nos organizar. É que há momentos um dos jogadores da equipa do Real da Associação de Umbeluze teve um choque com um jogador da Escola de Sargento de Boane, caiu e teve uma acho que umas dores um pouco. E o que aconteceu? O árbitro da partida chama o massagista. O massagista repara para os dois lados, não tem nada, só entrou com uma garrafa de água. E como é que resolvemos quando esta situação? São coisas que, quando entramos na alta competição, temos que nos posicionar, nos preparar, porque isso é vergonhoso. São, neste momento, 22 minutos, Escola de Sargento de Boane, ou seja, Associação de Umbeluze 1-0, Escola de Sargento de Boane 1. Taça de Moçambique, segunda eliminatória, fase provincial de Maputo, Benizário.
1: Obrigado, Rigoberto Chissano, com o retrato da Taça de Moçambique, segunda eliminatória na província de Maputo. Vai estar então em permanência Rigoberto Chissano para pontuar o que vai acontecendo então nessa partida para a Taça de Moçambique, a segunda prova mais importante do calendário do futebol moçambicano. No futebol fora de portas, campeonato europeu de sub-17, neste momento é resultado final: Espanha 2, Croácia 3, terminou um instante, está em tempo adicional com 4 minutos para lá dos 90, Bélgica 1, Estónia 0. São 15:23, pergunto, Lixinga, o jogo já está em tempo de intervalo, Lito Ismael. Não tenho para já o Lito. Sim, Lito, sim.
3: Tempo de intervalo.
1: Tempo de intervalo. Pergunto, Nelo Armando, já se está em tempo de intervalo na Cidade da Beira?
0: Não, joga-se o tempo de compensação, foram dados 2 minutos dos dois, já foi consumido o primeiro minuto, daqui a pouco vai terminar a primeira parte.
1: Obrigado, Nelo. Joaninho Machono, qual é o tempo de jogo, já se está em intervalo?
4: 39 minutos.
1: Vamos lá terminar o jogo na Cidade da Beira.
0: O capitão Alcides entrega para o Mangal, o autor do único golo da equipa da Liga, para Di Maria. Grande roda, perde o controle do esférico, vai recuperar outra vez Di Maria. Foi importunado, ordem contra manda parar o jogo, diz que é livre para a equipa da Liga. Aí na grande roda vai ser então livre para a formação da Liga Desportiva de Sofala. O encarregado da execução é a Xirafa. A Xirafa entregou já para o Alcides. E é neste preciso momento, Belisário 20 e ouvintes, final da primeira parte, cheia de golos, 4 golos na primeira parte. O resultado é este: 3 para o Ferro Verde da Beira, 1 para a Liga Desportiva de Sofala. Estamos na Taça de Moçambique, fase provincial de Sofala.
1: Muito bem, vou pedir então poder de síntese, Lito. Faça então o resumo da primeira parte.
3: Exatamente, Belisário Macamo, com os artistas no balneário, com aquele descanso habitual, dizer que foi uma grande partida de futebol nestes 45 minutos, entrou melhor a equipa das Águias Especiais e, como corolário, no minuto 4 desta etapa inicial, o jogador Maico, no então introduzir o esférico pela primeira vez aqui no Municipal 1º de Maio. A equipa do Ferroviário do Xinga foi crescendo e no minuto 25 teve uma situação que quase que igualava a partida, mas a bola foi bater na barra transversal. Portanto, foi com esta toada que as duas equipas foram jogando com uma nota de equilíbrio que se verificou ao longo destes 45 minutos e foi com este resultado de 1-0 que terminou esta primeira metade. O trabalho do árbitro escalado para esta tarde, o senhor Hortêncio Paneu e seus pares, não sofre qualquer tipo de reparo, esteve à altura desta partida. Portanto, o Belezeiro Macamo creio que ficou essencial. Nós voltaremos daqui a pouco para trazermos a segunda metade deste que até então é 1 para a equipa das Águias Faciais e 0 para a equipa do Ferroviário de Xinga, partida pontual da finalíssima da Taça de Moçambique a nível da província do Niamey.
1: Obrigado. Peço também o poder de síntese a Nelo Armando na Cidade da Beira para esse Ferroviário da Beira 3, Liga Desportiva de Sofala 1.
0: Para já, bom jogo de futebol, diga-se de passagem, entrou bem no jogo a equipa do Ferro Verdabara, que comandou as rédeas e aos 10 minutos conseguiu então fazer o primeiro golo. Minutos depois, voltou a equipa do Ferro Verdabara a carregar no acelerador, a marcar o segundo, e depois daí a Liga disse que sim senhora, vamos ter que responder no jogo, e valeu o golaço de Mangal. O jogo equilibrado, o Ferro Verdabara carregou sim senhora perante a ameaça dos jogadores da Liga, mas acabou sendo o Ferro Verdabara a aumentar o score para 3-1. Um resultado possa ajustar por aquilo que as duas equipas produziram. Valeu a primeira parte pelos golos marcados. 4 golos na primeira parte. Jogo equilibrado.

Futebol Clube de Montepés teve ali uma oportunidade soberana de restabelecer a igualdade. Há um cruzamento de Zacarias no lado direito em esforço. Há uma falha ali clamorosa do guarda-redes nomeado. Depois, do outro lado, estava ali o avançado da equipa do Futebol Clube de Montepés, que não conseguiu aproveitar o lance. Já no mesmo lance, há um contra-ataque rapidíssimo de Will, cara a cara com o guarda-redes que havia abandonado os postes. Acabou, tentou dar um chapéu ao guarda-redes, só que não conseguiu. Os dois embrulharam-se e a bola sobrou para um jogador do Bahia de Pemba, que na tentativa de chapéu acabou calculando mal, tirando mal as medidas. A bola passou a escassos centímetros do poste direito da baliza de Benedito. Portanto, momentos emocionantes que nestes últimos instantes deste Bahia de Pemba 1-0 para o Futebol Clube de Montepés. E o Futebol Clube de Montepés que cresceu muito nestes últimos 5 minutos a instalar no meio campo contrário. É verdade que o Bahia consegue controlar muito bem a bola, mas o Montepés está agora a defender mais à frente do que atrás. No turno em que a equipa de Montepés tenta partir mais uma vez para a contra-ofensiva, a bola para Zacarias, este é muito perigoso. Lá vai Zacarias, entrega ali para quem? É para o Sitói. O Sitói vai fazer, lançou ali, seria para a velocidade do seu colega, só que a bola a ganhar muita velocidade e a perder-se para além da linha de cabeceira. E pontapé da baliza a beneficiar ali, nomeado. 44 minutos desta primeira parte, já dissemos, o Bahia de Pemba vence então o Futebol Clube de Montepés por uma bola sem resposta. Nomeado toca ali curtinho para o Bimo, ali na área de penalti. Bimo vai caminhando calmamente, vai Bimo, bateu ali para a velocidade ali do Diniz, depois aparece ali a Twins. Depois Diniz, é uma falta ali, o Arto diz, faz uma vista grossa, na minha opinião foi uma falta ali sobre o Diniz. Tenta sair a equipa de Montepés para contra-ofensiva, ainda na sua zona ofensiva, bola batida ali de qualquer maneira, aparece primeiro Gonçalves, depois ali Gonçalves vai correndo, Gonçalves corre, depois é impedido ali para progredir, o Arto diz que não há nada, depois ganha ali a equipa de Montepés, está ali no lado direito, a bola entrega ali para Zacarias, que está em todas as Zacarias, no entanto perdeu ali para um adversário, no caso particular o Bento, que tenta ali convidar um adversário para um passeio, sei que o adversário não fica na escova e consegue enfim, ficar à frente da bola e a controlar a trajetória do Charco, que perde-se para além das quatro linhas. Arremesso Manuel a beneficiar a equipa do Futebol Clube de Montepés, lá direito da sua zona defensiva, bola movimentada ali, corta a primeira ali o Bento, pôs ali a bola para o José, o autor do único tento, cai, o Arto diz que não há nada, bola batida ali é para a equipa do Montepés, cortou primeiro ali o Miguel, aplica uma fita sobre o adversário, pisa a linha divisória, tenta entregar ali para o seu colega, mas faz um disparate, cortou a primeira defensiva ali, pôs para Zacarias, tentativa de jogar para o seu colega, mas a bola chega ali aos pés de Bila, que atrasa para o guarda-redes nomeado. Calmamente, todo de preto, apenas as chuteiras que são brancas, incluindo as meias. Lá vai a bola, entrega ali para o Bila, que está junto, coladinho à linha ali, bateu ali de qualquer maneira para o corte ali da defensiva de Montepés. Bola movimentada ali, pois é um corte de qualquer maneira, pois é o Miguel que, sem qualquer cerimónia, Miguel do Bahia de Pemba, atira a bola para fora, porque vinha ali um jogador pressionado e ele era o último homem. Arremesso Manuel para a equipa do de Montepés, está no lado esquerdo, na zona de ataque. Bola movimentada ali, a equipa de Montepés já disse que cresceu muito nestes instantes finais desta primeira parte. Bola batida, depois cortou a primeira defensiva, tenta insistir a equipa de Montepés, tenta insistir, mas é momentâneo, porque a equipa de Bahia controla o charco. É para o Bila, que procura um companheiro mais marcado, depois é obrigado a fazer um disparate, corre, só que a bola ganha primeiro ali, os homens do Bahia de Pemba. É para o Will, pisa ali a linha divisória, corre, já passou por um, não passa por dois, é impedido ali de progredir, o árbitro faz uma vista grossa. Agora é para Zacarias, e Zacarias da equipa de Montepés, lançou ali para o ataque, é para o Camisola, concentra na área, atenção, pode marcar, mas corre, já com o homem do Bahia, Leia, fixa-se ali à frente do jogador de Montepés. Tinha ali o jogador de Montepés, deveria ter feito o cruzamento logo. No entanto, ali a equipa de Montepés continua ali a dar uma boa réplica, mas um lançamento para a equipa de Montepés. Já dissemos que cresceu muito nestes últimos instantes da primeira parte da equipa de Montepés. A bola para a Sitó.

0: Camisa lá número 7 nas costas. Não, não, é o Chiquinho. Agora sim, numa altura em que o árbitro do encontro, Latif Anrani, diz que fim do papo nesta primeira parte. Termina então a primeira parte.
1: Vamos à leitura.
0: Sim, um jogo em que o Bahia de Pema, como era de se esperar, que ia ter mais posse de bola, mais equipa, é isso que se viu, jogou mais. A equipa de Montepuez, que não está acostumada nessas andanças, até porque esta é a primeira época que esta equipa entra. É verdade, tem alguns jogadores experientes, como Zacarias e o próprio Gildo. A verdade é que teve muitas dificuldades até o minuto 25, quando o Bahia de Pimentão, numa jogada, numa cavalgada de Will, correu ali 30 metros, entrou na área, contornou um defensor, chegou na área de baliza, depois deu ali de bandeja para o seu colega Jojo, o ponta de lança, concluir então. Era 1-0 aos 25 minutos, a pertencer então à equipa do Bahia de Pemba. Depois daí, continuou o Bahia de Pemba na mão de cima, com muita posse de bola. A equipa de Montepuez não sabia se ia para a bola ou não ia. A verdade é que foi ali imposta uma força que fez com que os homens de Montepuez não conseguissem, enfim, esboçar qualquer tipo de reação. Uma reação que aconteceria então nos últimos 10 minutos. Vimos o Montepuez a crescer a olhos vistos. Em vez de defender lá atrás, a equipa passou a defender a partir do meio campo. Isto confundiu de que maneira a saída de bola da equipa do Bahia de Pemba, que gosta de sair com a bola jogável. E Montepuez teve algumas oportunidades, uma delas até claríssima, assim como o Bahia também teve algumas oportunidades, duas delas claríssimas, uma delas é aquela então que o Jojo então conseguiu introduzir o Xerco no fundo da malha. Quanto ao árbitro, fez um bom trabalho, até porque os jogadores assim estão ajudando. É verdade, teve um e outro soluço, mas não é por aí que as duas equipas devem se queixar. Nós naturalmente voltaremos à segunda parte para esta ainda Bahia de Pemba 1, Futebol Clube de Montepuez 0.
1: Obrigado, Manuel Cardoso. Ainda joga-se aí no campo do Desportivo Teto, o jogo está já em tempo de intervalo?
2: Estamos em tempo de intervalo. O empresário Macamo vai valendo o tento apontado por Edilson da equipa do Planície de Padua, que entrou com tudo, tem responsabilidade nesta divisão de honra em futebol. Por duas vezes esteve no topo, agora regressou, valendo ainda esta vantagem ligeira. Portanto, tudo indica que esta equipa, na segunda parte, estamos em tempo de intervalo, tudo indica também que teremos aqui alguns números, porque vejo aqui o Mr. Nyungo com a... Tudo indica que vai buscar uma guitarrinha para, enfim, portanto, alegrar este público que não está lá tanto, mas um público considerável que correu em massa para este pelado do campo desportivo. Muitos deles são do bairro Padua, afetos à equipa planista de Padua, que vai vencendo até o intervalo por uma bola de zero. Golo de Edilson aos 11 minutos da primeira parte. Portanto, um golo que recoloca a equipa planista de Padua no topo da tabela classificativa, agora com 19 pontos. Um resultado que não sofre qualquer tipo de reparte, de qualquer tipo de repartezia. É verdade que a equipa da ADC, na ponta final desta primeira parte, tudo fez. Em algum momento também foi alugando o último reduto da equipa do Planície de Padua, mas sem sucesso. Os avançados estão de férias. Vamos lá ver se regressam nesta segunda parte, porque este ADC está aqui para discutir taco a taco. Aliás, esteve nas últimas duas, três jornadas em segundo lugar, contra 13 na altura do Planície de Padua. A segunda parte promete. Por um lado, teremos o Planície de Padua a tentar dilatar este resultado, inseguro naturalmente, porque esta ADC ainda não se desarmou. Naturalmente que esta equipa do ADC, que também tem valor nesta prova, vai tentar primeiro chegar ao empate e depois sonhar para uma possível reviravolta. Portanto, estamos em tempo de intervalo, tempo também para bebermos um pouco de água e também vamos lá ver se Mr. Nyungo vai cantar para este público. Portanto, é isto que podemos oferecer, Belisário Macamo, que ainda vamos observando este intervalo. Planície de Padua 1, ADC 0, um dos jogos que encerra a jornada 8 da divisão do Ouro Futebol ao nível de Tete na sua primeira volta.
1: Obrigado, Manuel Cardoso. São de 15 horas e 38 minutos. Não sei se tenho o Rigoberto Chissano em linha. Ainda está em curso o jogo ou já em tempo de intervalo? Negativo, não tenho Rigoberto Chissano para já. Olhamos para o futebol, jogos amigáveis, seleções, aproxima-se o Mundial. Começam então a limar-se as últimas arestas. Neste momento está em curso o Suíça-Jordânia. 36 minutos, em instantes, a Suíça fez o 2-0. Suíça 2, Jordânia 0, com 36 minutos. São resultados finais: Equador 2, Arábia Saudita 1, Coreia do Sul 5, Trinidade e Tobago 0, México 1, é um dos co-organizadores, Austrália 0, Japão 1, Islândia 0 e ainda Singapura 4, Mongólia 0. Às 16 começa a República Checa, Kosovo, ainda 16h30, Chipre, isto já em sub-19, Chipre, Inglaterra. Mas vale dizer que há uma seleção africana que entra em cenas, 21 horas e 30 minutos, o Senegal defronta os Estados Unidos, outro co-organizador, portanto o Senegal vai defrontar os Estados Unidos às 21 horas e 30 minutos, às 23h30 o Brasil, o pentacampeão mundial defronta o Panamá, começa às 23h30 minutos, boa hora de ensaio então para o tempo para quando começar o Mundial. Às 20h45 Alemanha, Finlândia, às 17h30 Polónia, Ucrânia. A esse 17 horas também o jogo entre Cabo Verde e Sérvia. Cabo Verde e Sérvia começa às 17 horas. Cabo Verde é um dos mundialistas, é o único país africano de língua oficial portuguesa presente nesse mundial. No concernente à língua oficial portuguesa, Cabo Verde está com o Brasil e Portugal neste mundial tripartido, Estados Unidos, México e Canadá. Agora com 38 minutos, Suíça 2, Jordânia 0. São 15h39.
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1: São 15h44. Vamos lá saber se já começou a segunda parte. Começo por Beira. Nelo, já começou a segunda parte nessa Liga Desportiva Ferroviária?
2: Sim, já começou há 2 minutos da segunda parte, mantém-se 3 para o Ferro Verde da Beira, 1 para a Liga. Entrou melhor a equipa da Liga nesta segunda parte.
1: Vamos lá saber se já se joga a segunda parte em Lixinga. Lito Ismael.
3: 7 minutos, etapa complementar, vai valendo este resultado de 1 para a equipa das Águias Especiais e 0 para a equipa do Ferroviário de
1: Chão. Manuel Cardoso, já começou a segunda parte nesse Campeonato Nacional de Futebol da 2ª Divisão, que, com jogo a decorrer no campo do Desportivo de Tete? Presumo que ainda não. Pergunto, mas também o jogo terminou relativamente tarde na cidade de Pemba. Joaninho, creio que o jogo ainda está em tempo de intervalo. Vamos lá começar na cidade de Lixinga. Lito Ismael.
3: 8 minutos, etapa complementar, está mais pressionante a equipa do Ferroviário de Lixinga. Obviamente está a perder por 1-0 e é uma grande preocupação por parte do banco técnico desta equipa do Ferroviário de Lixinga. Vai saindo a equipa de Águia Especial por intermédio de Tolentino. É agarrado ali no centro do terreno. O árbitro a considerar que há falta para a equipa das Águias Especiais. Esta equipa das Águias Especiais está levando muita eternidade, obviamente, a tentar queimar algum tempo, mas há muito tempo ainda por se jogar. Deixa-me dizer que esta equipa do Ferroviário de Lixinga obviamente está preocupada, entrou derrompante, está a pressionar a toda a largura do terreno, mas está faltando aquela frieza no último toque para trazer um outro resultado. Vai se beneficiando esta equipa do Ferroviário de Lixinga por intermédio do camisola número 8, é o Hiládio. Hiládio vai fazer um arremesso curto para Mateus, que é o capitão desta equipa do Ferroviário, é desarmado e a árbitro diz que há falta para pertencer à equipa do Ferroviário de Lixinga, ali no seu setor mais recuado. Estamos a ver um jogador que é o guarda-redes da equipa do Ferroviário de Lixinga, que é o Macarufo, totalmente trajado de amarelo. Ele atirou o esférico para o meio campo contrário, onde está lá nas alturas o jogador Mindinho. Mindinho entregou para o Zinho. O Zinho vai solicitando, obviamente, o jogador com camisola 30, que é o Fortinho. Fortinho tenta fazer a finta, não consegue, e a bola transpõe a linha lateral e há um arremesso a pertencer à equipa das Águias Especiais. 9 minutos de etapa complementar. 1 para a equipa das Águias Especiais, 0 para a equipa do Ferroviário de Lixinga. Está uma transmissão do canal esportivo da Rádio Moçambique a partir do Estádio Municipal 1º de Maio, nesta final da Taça de Moçambique a nível da província do Niata. Vai insistindo esta equipa do Ferroviário, insiste não, vai ser apanhado o jogador da equipa das Águias Especiais em fora de jogo e já sai a equipa do Ferroviário de Lixinga por intermédio do jogador Hiládio. Hiládio prefere lateralizar para Macarufo. O Macarufo entregou ali para o seu companheiro, faz muito mal o passe, permite a intervenção das equipes especiais. O que é que vai fazer o Dixa? Tentou fazer o passe, não consegue, a bola embater ali em última instância no jogador da equipa do Ferroviário de Lixinga. Vai se beneficiar esta equipa das saques especiais de um arremesso ali muito perto do banco técnico desta equipa da Séquia Especial. Estamos a ver o jogador Marranza. Marranza entregou para o seu companheiro. Na circunstância é o jogador Valdemiro. Valdemiro vai entregar Dixa. Atenção, a equipa de Águia Especial pode marcar. Atrapalha, saiu avançado. Vai insistindo esta equipa da Séquia Especial para entregar de Tolentino. Faz a primeira finta, faz a segunda e a falta pertencer à equipa da Séquia Especial. Ali muito perto da linha limite da grande diária, podemos arriscar que são 15 metros da baliza da guarda do jogador Macarupo. Alguma preocupação, como dizíamos, no banco técnico da equipa do Ferroviário de Lixinga. É preciso olharmos que estas coisas de Taça de Moçambique há sempre aquela surpresa.

0: O golo da equipa do Ferroviário da Beira, que foi então marcado aos 7 minutos desta segunda parte por intermédio de Walter. É uma jogada do lado esquerdo do ataque da equipa locomotiva. A defensiva da Liga Desportiva de Setúbal, uma vez mais encontrada em contrapé. Então Walter, pé esquerdo, uma espécie de um pequeno cruzamento, e a bola acabou morrendo mesmo nas mãos, nas malhas finais, a guarda de Valério. Está desnivelado o resultado na Beira. Praticamente a equipa do Ferroviário da Beira comanda aos 7 minutos desta segunda parte. Valério marca o quarto. Assim está, Ferroviário da Beira 4. É isto mesmo. Liga Desportiva de Setúbal 1.
1: Voltamos a Lixinga.
2: Lixinga com 13 minutos da etapa complementar. Vai valendo 1-0 a pertencer à equipa do Zé, que arrumba a altura que é o pontapé de canto para a equipa de Ferroviário do Lixinga. O pontapé vai ser executado entre médio e Abrão. Ali a bola a levar muita altura e a transpor a linha lateral. E há um arremesso para a equipa do Zé, que é especial do Lixinga, numa altura em que o treinador da equipa do Ferroviário do Lixinga não está satisfeito com este resultado. Vai fazer a segunda mexida. Estamos a ver dois jogadores, nomeadamente o Lala com camisola 20 e também o Maxi. Portanto, são dois jogadores que vão entrar para dar mais cutilância a esta equipa do Ferroviário do Lixinga. Saiu na circunstância o jogador Jardão. Ainda não descortinamos o segundo jogador que vai dar lugar ao Maxi. Creio que vai ser o jogador com camisola 30, é o jogador Fortinho. Portanto, saiu Fortinho e também saiu o Jardel, e para o seu lugar entrou Lala, camisola 20, e o Maxi, camisola 16, numa altura em que estão decorridos 15 minutos desta etapa complementar. Vai valendo este resultado que se verifica até esta altura, de 1 para a equipa das Águias Especiais. Marcou Maico no minuto 4 da etapa inicial, e 0 para a equipa do Ferroviário de Lixinga. Esta é uma transmissão do canal esportivo da Rádio Moçambique, a partir do Municipal 1º de Maio, nesta finalíssima da Taça de Moçambique, a nível da província de Tuniaça. Vai insistindo esta equipa do Ferroviário de Lixinga, por intermédio de camisola até o Pércio. O Pércio vai procurando uma linha de passe, e no momento certo, o árbitro da partida vai dar por interromper a partida, porque um jogador da equipa das Águias Especiais está ali estatelado na pequena e grande área da equipa destas Águias Especiais. Portanto, o Belisário Macamo, creio que poderá chamar um outro campo aqui no Municipal 1º de Maio. Estamos com a partida momentaneamente interrompida.
1: Muito bem, Luito Ismael. Vale dizer que o Toluca do México é o vencedor da Liga dos Campeões da, portanto, CONCACAF. Venceu, portanto, no desempate, levou melhor o desempate por pontapés da marca de grandes penalidades. A formação do México está então em alta, conquistou a Liga dos Campeões da CONCACAF. São 15 horas e 53 minutos. Vamos lá saber se já se joga na cidade de Pemba. Juninho Machon.
3: Bom, Belisário, quase 2 minutos. 1-0 para o Bahia de Pemba.
1: Obrigado. Não sei se já tenho de regresso o Rigoberto Chissano para a Taça de Moçambique, que faz a provincial de Maputo.
4: Sim, Belisário, matamos já terminou.
5: Prezado.
4: Nebe, Bate, de Mailan, com resultados finais de hoje, 0 para a equipa da Estrela Sergio de Boane e 0 para a equipa da Associação Umbelus de Futebol Clube de Mailan, do distrito de Namamacha. Belisário, vou então fazendo o meu grande bom para o técnico principal da equipa do Rio de Mailan. Já estou com o técnico principal da equipa do, da Associação Umbelus de Futebol Clube. Mister, 2-0, estou eliminado para a partida do Moçambique. Qual é a leitura desse jogo?
6: Primeiro lugar, tem que ter esforço da equipe de casa. Conseguimos realizar aquilo que são os objetivos, como conseguimos alcançar aquilo que precisávamos. Em primeiro lugar, não posso falar muito acerca da arbitragem, porque aconteceu. Temos que continuar a trabalhar e vamos ver os resultados no nosso campeonato. Obrigado.
4: Então, o que é que tu vai falar?
6: Com mais coisas a falar, com remoto longe, foi um jogo muito complexo, principalmente a resistência que não conseguimos deter com a nossa equipe. Obrigado.
4: Muito obrigado por ficar as palavras do técnico da equipa da Associação Belenenses Futebol Clube, de nos dar ouvindo a equipa do Belenenses, demitiu recentemente o seu técnico, José Mamitel. Hoje falou então o Sérgio Lembro, que era o adjunto de José Mamitel, que orientou então esta equipa neste primeiro jogo desta recente do Sérgio Lembro, que foi o professor Mamitel.
1: Vou pedir que sejas breve, porque a qualidade não é das melhores de Rigoberto Chissano, que seja uma entrevista breve, porque a qualidade não é das melhores.
4: Exatamente, vou fazer mesmo uma coisa rápida. Manuel de Rosário, mais preciso por Zuma, da Esfa de Boan, Mister, leitura dos 90 minutos de espaço.
6: Bem, em primeiro lugar, agradecer a minha equipe pela entrega. Estivemos em cima de jogo nos dois momentos. Tivemos muitas oportunidades, não concretizamos, mas este 2-0 está muito bem naquilo que foi a produção do próprio jogo. E depois, a outra coisa é que a nossa equipa hoje não se transfigurou assim tanto, porque tivemos que fazer algumas mexidas, e essas mexidas culminaram com essa exibição não muito válida, mas daquilo que se calhar foi a ideia da própria eliminatória que é a taça.
4: Muito obrigado. Agora as palavras do técnico principal das Copas, por exemplo, Boan, com esta proposta, a outra fase neste embate, então, a equipa da Associação do Umbeluz perde em casa por 2-0. Tudo indica que a Escola de Sargento vai encontrar, então, na final, o Incomate Naval, que até a última informação vencia o clube de Maracuene por 4-0. Benizar Macambo, não sei se faço o resumo final.
1: Um minuto para fazer resumo.
4: Sim, um jogo muito simples. A equipa da Escola de Sargentos de Boan entra derrompada logo na primeira parte, mas falhas nos seus atacantes levou para com que as duas equipas fossem ao intervalo. Na segunda parte, a Escola de Sargento de Boan entra mais atrevida, mais transfigurada. Aos 9 minutos da primeira parte, José faz então aquele primeiro golo, e aos 28 da segunda parte, de penalti de Júlio, este desportivo da Matola é chamado a cobrar, porque depois de uma invasão do guarda-redes da equipa da Associação do Umbeluz, a dianteiro da equipa da Escola de Sargento Boan, chamado o Júlio a cobrar, atirou para o fundo das malhas. Era o 2-0. A equipa da Associação do Umbeluz tentou mudar uma e outra coisa, mas não foi suficiente para mudar o rumo das coisas, e o resultado foi este. A equipa da arbitragem não teve nenhuma mancha nesta partida, até porque ajuizou muito e muito bem. Era uma equipa chefiada então pelo árbitro Benedito Mapepito, e o quarto árbitro era a senhora Emma Nove, Eugênio Machaeye e Abinério Machava. Foi então o quarteto que apitou esta partida entre a equipa da Associação Belenenses Futebol Clube e a Escola de Sargentos de Boan. Benizaro e ouvintes.
1: Obrigado, Rigoberto Chissano. A equipa da Escola de Sargentos de Boana então passa para a fase seguinte, que é a última eliminatória da fase provincial. Bateu então a formação da Associação Umbeluzi por 2-0 sem resposta. A reportagem de Rigoberto Chissano. Manuel Cardoso, já começou o jogo na cidade de Tete? Se sim, vamos lá então, tempo e tendência do jogo neste momento, bem como resultado.
5: Sim, tendência de jogo. O Planície continua a mandar no jogo à procura do segundo, que não aparece por um lado. Por outro lado, a DC também, que não se desarma, está à procura o primeiro e pensar no possível segundo golo. Portanto, porque uma equipa também que, mesmo a perder, não baixou os braços. Mas sinal mais para a equipa de Planície de Empalho, que nesta segunda parte vai jogar a favor do vento. Aparentemente, para quem conhece a cidade de Tete, Planície de Empalho vai jogar em direção ao falecido Cudeca, ou se preferir, em direção à Rádio Moçambique, enquanto que a outra equipa joga em direção ao quartel militar. Portanto, decorridos 11 minutos, Planície de Empalho vai vencendo a equipa da ADC, vai valendo o golo do Adilson aos 11 minutos da primeira parte. 12, 13 minutos agora, Planície de Empalho 1, Ação Desportiva do Xangal 0.
1: É resultado final no, portanto, europeu de sub-17, Bélgica 1, Estónia 0, já tinha adiantado, Espanha 2, Croácia 3. 15:59 minutos, este é o Canal dos Campeões. Vamos lá saber qual é o tempo de jogo na cidade de Lixinga neste momento, Lito Ismael.
2: 22 minutos da etapa complementar, 1 para a equipa das Águias Especiais e 0 para a equipa do Ferroviário do Xinga. Mas deixa-me dizer que esta equipa das Águias Especiais já fez a primeira mexida com a saída de Valdemiro e Maico e a entrada de Jane e Rongo. Portanto, o Belisário Macamo agora com 23 minutos, 1 para a equipa das Águias Especiais e 0 para a equipa do Ferroviário do Xinga.
1: Obrigado, Lito Ismael. Nelo Armando, tempo, resultado e tendência de jogo no campo do Ferroviário da Beira, no Caldeirão.
0: Com 18 minutos na segunda parte, mantém-se este, para já, esta colheada vitória da equipa do Faro Verdadeira, para já uma vitória justíssima, 4 bolas a 1, Liga sem pernas, e nesta segunda parte a equipa da Liga acaba de fazer mais duas substituições, portanto a saída de Viola e Toô para as entradas de Zinho e Danilo, na tentativa de mexer um pouco o setor ofensivo da equipa da Liga. O técnico Ivo Gonçalves não está lá muito satisfeito com a atuação dos seus pupilos. A entrada desses jogadores para ver se dá uma outra imagem no setor ofensivo da equipa da Liga, para ver se no mínimo diminua essa desvantagem que já é pesada, esta de 4 bolas a 1, agora com 20 minutos gravados na segunda parte.
1: Obrigado, Nelo Armando. Agora são, em tempo de intervalo, Suíça 3, Jordânia 0, partida amigável. Está a começar República Checa com o primeiro minuto, República Checa 0, Kosovo também 0. 16:01, vamos lá à cidade de Pemba, mas antes peço o tempo do jogo.
3: Estamos com 55 minutos do jogo, ou seja, 10 desta segunda parte.
1: Vamos ficar por aí.
3: Exatamente numa altura em que a equipa do Montepés parte para a contra-ofensiva, está na sua zona defensiva ali para o Gildo. O Gildo joga ali para o seu colega Ed. Este joga mais para o Gildo. Para o Gildo. Gildo para o guarda-redes. Despacha de qualquer maneira ali, faz a aproximação de um adversário. Recapitulamento ali ofensivo. Pois ali a bola fica para o homem do Bahia de Pemba, que despacha ali de qualquer maneira. E a bola, no entanto, acaba saindo. E o último a tocar foi o homem do Futebol Clube de Montepés. Lançamento então para a equipa de Bahia de Pemba. É o Bento a fazer o lançamento ali para o seu colega. A bola para Gonçalves, é que carrega ali um adversário. O árbitro assinala então pontapé livre ali, quase na linha limite, tanto linha limite dos dois meio campo. Pontapé livre então a beneficiar a equipa do Futebol Clube de Montepés. A bola é colocada ali na entrada do meio campo contrário. Bola vai ser batida ali, lado direito, quase, quase ali junto, coladinho à linha direita do ataque da equipa de Montepés. Jogadores perfilados ali na área de penalti. Bola na linha da área de penalti, bola batida ali, cabeceamento ali. Tenta insistir a equipa de Montepés, agora pode fazer rebate, corta a primeira defensiva. Insiste Montepés, cabeceamento, pois corta a primeira e nas alturas, mas já um jogador do Bahia de Pemba que num salto que sai ali maltratado. No entanto, sem ser grave, já se levantou. O Arro sinalou então pontapé livre a beneficiar a equipa do Bahia de Pemba na sua zona defensiva. É para a camisola número 5 da equipa do Bahia de Pemba, no caso particular Miguel, que joga ali curtinho para o Bimo. Bimo para Miguel, acho que despacha de qualquer maneira para solicitar a velocidade do seu colega. Sai o guarda-redes ali, que abandonou exposto para de cabeça. Depois ali a bola fica na posse dos homens de Montepés, que estão num ataque, no entanto faz um disparate. Bola lançada para a atenção, corta a primeira defensiva, o Gildo. Depois ali a bola fica na posse de Diniz. Diniz abre tudo para a esquerda, na direção do que? Do Will. Recebe ali, junto coladinho à linha. Está num ataque. Entrega ali para quem? É para o Bento. O Escardino pode fazer o cruzamento. Fez ali, por corte ali da defensiva. Ele tenta insistir a equipa da Bahia de Pemba. Bola para o capitão Mimi. Mimi trabalha, é puxado ali a camisa. Depois é carregado. Tem que captar o árbitro. O árbitro diz que não há nada. A bola tenta descer agora. Mimi vai entrar, pode marcar. Bahia, golo!

Deus, e caprichosamente foi-se

0: isto acontece, meus amigos, aos 58 minutos do jogo. Está assim no Estádio Municipal de Pemba. Bahia de Pemba 2, Futebol Clube de Montepeixe 0.
1: Ampliado marcador no campo, ou seja, no estádio municipal de Pemba, capital provincial de Cabo Delgado, Bahia, primo divisionário, está a vencer então a formação do clube de Montepeixe, isto para a Taça de Moçambique, onde ainda, portanto, a equipa que milita no Moçambola está a perder em Lixinga, no estádio municipal 1º de Maio, está a perder frente às Águias Especiais. Lito Ismael.
2: Exatamente numa altura balizária, que estão decorridos 30 minutos desta etapa complementar, vai vencendo esta equipa das Águias Especiais e a momento quase que marcava o segundo, portanto continua muita preocupação por parte da equipa do Ferroviário de Lixinga, não está a ver aquelas jogadas de realce de golo, portanto vai permanecendo este resultado magro a pertencer à equipa das Águias Especiais de Lixinga.
1: Vamos acompanhar então essa para já derrota parcial do Ferroviário de Lixinga.
2: Numa altura em que é um pontapé de baliza a pertencer, aliás, o árbitro a considerar que é pontapé de canto para a equipa do Ferroviário de Lixinga, muito mal executado o árbitro, aliás, o assistente que atua do lado esquerdo, na circunstância o senhor Celso Vasco, a dizer que a bola tem que ser muito bem colocada, e estamos a ver ali o jogador da equipa do Ferroviário, na circunstância, creio que é o jogador Eládio, atirou para a altura, muito mal, e a bola transpor a linha de fundo, e a ponta de baliza para a equipa das Águias Especiais. 30 minutos, aliás, 31 minutos desta etapa complementar, vai vencendo esta equipa das Águias Especiais diante da equipa do Ferroviário de Lixinga. 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Vai ser executado o pontapé de baliza por intermédio de Rongo. Rongo atirou para o meio campo contrário, onde está a sua camisola número 9, o jogador Jane. O Jane entregou para Tolentino. Tolentino vai procurando uma linha de passe, entregou para o seu companheiro, é desarmado e a falta para a cartolina amarela. O árbitro da partida mostrou a cartolina amarela para o defensor da equipa do Ferroviário de Lixinga. Na circunstância, creio que é o jogador Mairosse. Está ali uma conferência entre o árbitro e também o jogador que foi mostrado a cartolina amarela. E na sequência desta falta, ou seja, esta cartolina amarela, há um livre de extremamente perigoso, como dizia, a pertencer à equipa das Águias Especiais. Estamos a ver o jogador Dixa e também o jogador Tolentino. Atenção, vai marcar o livre. Cortou Mairosse, tentou entregar o esforço para o seu companheiro. Vai insistindo esta equipa do Ferroviário de Lixinga e a bola transpõe a linha lateral e há um arremesso para a equipa das Águias Especiais. É o camisola 27 na circunstância, o jogador Marraza. Marraza vai fazer o arremesso, entregou para o seu companheiro que estava ali muito pertinho, mas este recebe muito mal o esferco e permite a intervenção da equipa de Ferroviário de Lixinga. Vai insistindo o jogador Mundinho. Mundinho não sai não, sai melhor a equipa das Águias Especiais, é momentâneo, permite a intervenção do camisola de Jorge, que é Eladio. Eladio entregou para o Abrão para o Zinho, o Zinho que está a fazer, atirou lado! Boa intenção do jogador Zinho! A bola levava selo de golo e na trajetória daquele remate desviou-se para a linha lateral. Mas dica-se de passagem, foi uma grande intenção deste jogadorzinho. E a pontapé de baliza para a equipa das Águias Especiais. Vai saindo essa equipa das Águias Especiais por intermédio do jogador Rongo. Rongo vai procurando alguém que está lá na dianteira. Creio que é o jogador Tolentino. Tolentino entregou para a camisola 9 na substância do jogador Chane. Jane, o que é que vai fazer? Entregou de novo para Tolentino. Tolentino vai fazer a primeira finta. Não faz não. Permite a intervenção da equipa do Ferroviário de Lixinga e há um arremesso a pertencer à equipa do Ferroviário de Lixinga. O arremesso vai ser executado, creio que é o jogador Jairose. Jairose entregou para o Zinho. pusinho, o que é que vai fazer? Entre mal para a consola 16 na substância, o jogador Maxi. Maxi muda de flanco, pode haver cruzamento, cruzou, pode haver cabeceamento, não há cabeceamento, não. É o Abrão, vai tentando, virou e descanteou ali o defensor da equipa da Zéquia Espacial. Está muito pressionante esta equipa do Ferroviário do Xinga. Vai insistir na equipa do Ferroviário do Xinga. Pode haver cabeceamento. Atenção, o Ferroviário pode marcar. Atirou-lhe a canto. Nota-se claramente, amigos ouvintes deste canal desportivo, que esta equipa do Ferroviário já começa a jogar com o tempo, porque já estão neste momento decorridos 33 minutos desta etapa complementar. Vai tentando pressionar, mas está a faltar aquela pontinha de sorte para esta equipa do Ferroviário. Agora vai se beneficiar de um pontapé de canto. O pontapé de canto já foi executado. Muito mal. Previste ali a intervenção da defensiva da equipa das Águias Especiais. O árbitro a dizer que há de novo pontapé de canto para a equipa do Ferroviário do Xinga, e numa altura em que a equipa das Águias Especiais obviamente vai tentar refrescar a equipa. Estamos a ver dois jogadores, nomeadamente o jogador Braz e também o jogador Yacido, portanto o treinador desta formação, o senhor Jorge Ranade, vai tentar, obviamente, refrescar essa sua equipa e a tentar segurar este magro resultado. Agora sim, creio que os dois jogadores da equipa das Águias Especiais já foram dados a sinalética para entrar no recinto, e também por parte da equipa do Ferroviário do Xinga. Estamos a ver o camisola 27, ali muito perto do banco técnico, aliás, ali do quarto árbitro, na situação que é o jogador Chico, que também vai, obviamente, esperar a pitadela do árbitro para entrar no jogo. Vai insistindo esta equipa do Ferroviário do Xinga por intermédio do camisola 8, na circunstância é o jogador Ilátio. Ilátio vai fazer o arremesso, vai procurando por alguém que esteja ali muito pertinho, mas está ali o Mataus. O Mataus, que é o capitão da equipa do Ferroviário, faz muito mal o passo. O Mataus vai tentando insistir o jogador Abrão, mas sai melhor a defensiva da equipa da Águias Especiais. Sai melhor a equipa das Águias Especiais, numa altura em que estão decorridos 35 minutos desta etapa complementar, 1 para a equipa das Águias Especiais e 0 para a equipa do Ferroviário do Xinga, e há mais um pontapé de canto para a equipa do Ferroviário do Xinga. Estamos a ver o jogador Ilátio. Ilátio vai tomando o balanço, atirou para essa altura, pode haver cabeceamento, muito centro quadrado, e a bola transpõe a linha de fundo. Estamos a 9 minutos para o término desta partida, e a equipa do Ferroviário vai perdendo por 1-0, com a abundado no minuto 4 da etapa inicial, por intermédio de Maico. Vai levando alguma eternidade o guarda-redes da equipa das Águias Especiais. Ele vai colocar o esferco na marca, obviamente vai levando muito balanço. Ele prefere deixar para o seu companheiro, na substância, o jogador Rongo. O Rongo, o que é que vai fazer? Vai aproveitando-se da situação em que a equipa do Ferroviário do Xinga vai operar mais uma substituição. Vai sair o camisola 3, Milição, e para o seu lugar vai entrar o camisola 27, Chico. Portanto, são as últimas cartadas do treinador Antoninho Mochega, obviamente preocupado com este resultado. Vai saindo a equipa do Ferroviário do Xinga para o intermédio de Abrão. Ele faz muito mal o lance e permite ali o arremesso para a equipa das Águias Espaciais. Estão neste momento decorridos 36 minutos. Etapa complementar. 1 para a equipa das Águias Espaciais, 0 para a equipa do Ferroviário do Xinga. Esta é a final da Taça do Moçambique, a nível da província do Niassa. Estamos a ver ali a taça. Também estamos a ver as medalhas. Portanto, qualquer um que sair vencedor nesta partida poderá receber a taça e também algumas medalhas que estão ali, muito perto ali do quarto árbitro. Vai se beneficiando agora a equipa do Ferroviário. É mais um arremesso. Estamos a ver um jogador com camisola 17 na substância. É o jogador Pércio. Pércio, o que é que vai fazer? Vai procurando alguém que está ali muito perto. Não encontrou, encontrou sim. Entregou para o Mundinho. O Mundinho entregou para o Mataus. Mataus para fazer cruzamento, não cruza nada, entregou para o Zinho, o Zinho é agarrado, o árbitro diz que não é nada, agora a equipa da Águia vai sair de mais um contra-ataque, e o árbitro diz que há falta a pertencer à equipa do Ferroviário de Lixiga, numa altura em que o jogador da equipa da Águia Especial é agredido e está a partida momentaneamente interrompida. O jogador está ali estatelado no relvado, quando estão decorridos neste momento 38 minutos, 1 para a equipa das Águias Especiais e 0 para a equipa do Ferroviário.
1: Muito bem, já voltamos para aí para acompanharmos o fim, pelo menos as emoções da ponta final dessa partida, para já momentaneamente interrompida. A formação do Ferroviário de Lixinga está a perder frente às Águias Especiais no Estádio Municipal, 1º de maio. Nelo Armando, tem um resultado nessa até última indicação, goleada do Ferroviário à Liga Desportiva por 4-0.
3: Mantém-se 4-1, assim está correto. 4 para o Ferroviário da Beira, 1 para a Liga Desportiva de Sofala. Agora com 33 minutos de jogo na segunda parte, com alterações do lado do Ferroviário da Beira, talvez para refrescar a equipa. O resultado está quase que consumado. As saídas de Camanga, Chesta e também do capitão Daio, e as entradas de Max, Vitor e Telinho. Portanto, uma assentada, 3 substituições do lado do Ferroviário da Beira. Enquanto a Liga, já tivemos a oportunidade de avançar na altura às saídas de Viola e Dane. 34 minutos, segunda parte, Caldeirão mantém-se esta goleada. Vitória da equipa do Ferroviário da Beira por 4-1. Estamos na segunda eliminatória da Taça de Moçambique, a segunda e mais importante prova futebolística nacional.
1: Obrigado, Nelo Armando. Goleada, então, 4-1, vence o Ferroviário da Beira, a formação da Liga Desportiva de Sofala para o Moçambola. Já se defrontaram estas equipas e anularam-se. Vamos lá também saber, para sabermos, Joaninho Machono, no Estádio Municipal de Pemba, quem está mais próximo do gol de mais um. É o Bahia de Pemba do 3 ou a formação de Moito Pés de reduzir a desvantagem?
4: Bom, é o Bahia de Pemba, o Belisário. A equipa do Moito Pés está acusando este golo do Bahia de Pemba. A equipa não consegue chegar ali para incomodar o guarda-redes contrário. O Bahia de Pemba a tapar todas as linhas de progressão da equipa de Moito Pés, por isso está a ter imensas dificuldades esta formação. Agora que está no ataque, a verdade é que está a ter imensas dificuldades, está a experimentar assim que é imensas dificuldades esta equipa de Moito Pés para então reduzir. E o Bahia de Pemba, que está a jogar mais no meio campo ofensivo contrário, por isso está mais perto o Bahia de Pemba de fazer o 3-0 do que ao contrário.
1: Obrigado. Mais perto de ser eliminado está a formação do Ferroviário de Lixinga, que está a perder em pleno Estádio Municipal de Lixinga, frente à formação das Águias Especiais. Já foi reta da partida, Lito Ismael?
2: Exatamente, mas uma vez mais a partida está momentaneamente interrompida. Deixa-me apenas situar os ouvintes deste prestigioso canal, que esta equipa das Águias Especiais agora teve que fazer aquilo que se diz na gíria popular, fícias. Tivemos ali a oportunidade de assistir 3 jogadores de uma só vez, atiraram-se ali ao tapete, obviamente a tentar queimar alguns segundos. Esperamos muito sinceramente que o árbitro desta partida, o senhor Hortêncio Pneu, recompense aquela brincadeira, podemos assim dizer, de alguns jogadores da equipa das Águias Especiais. Agora, aliás, Belisário Macamo, estamos com 42 minutos desta etapa complementar, muita preocupação por parte do público e também do banco técnico da equipa do Ferroviário de Lixinga, com algumas tentativas de ao menos chegar ao empate, mas está a ser naqueles dias que está a ser muito difícil, porque esta equipa das Águias Especiais vai se fechando como pode e como pode exatamente para tentar conseguir este, que vai ser, se terminarmos com este resultado, um resultado histórico, uma equipa que vem da segunda divisão contra a equipa do Moçambola e tentar fazer uma proeza. Vai se beneficiando desta equipa das Águias Especiais de um pontapé de baliza. É preciso que o jogador da equipa do Ferroviário saia e vai lá buscar o esférico. Leva-se alguma eternidade por parte desta equipa das Águias Especiais. Agora sim, vai saindo o jogador Reco. O Reco, o que é que vai fazer? Entregou para o seu companheiro que está ali muito perto na circunstância. É o jogador Marranta. Barroso. Barroso, o que é que vai fazer? Entregou de novo Barroso e há um arremesso para a terceira equipa do Ferroviário de Lixinga. Vai insistindo esta equipa do Ferroviário de Lixinga no setor mais recuado desta equipa das Segas Faciais. Vai tentando o jogador Mondinha, desarmado e aponta para de canto. Nesta etapa complementar, até já perdia conta a equipa do Ferroviário, que se beneficiou de muitos pontapés de cantos, muito bem aproveitado, poderia trazer outra história aqui no Brasil.

0: Gato Esportivo de Sofala reduz a desvantagem. Cabeceamento por parte do Danilo, que entrou nesta segunda parte. Cruzamento na direita. A defensiva do Ferro Verde agora ficou a dormir. A cabeça de Danilo para o fundo da baliza. Guarda de Valério. Reduz a desvantagem. Isto acontece aos 39 minutos da segunda parte no Caldeirão. Assim, redução da desvantagem. Para já, Liga Desportiva de Sofala 2, Ferro Verde Beira 4, a 5 minutos do final da partida no Caldeirão.
1: Obrigado, Melo. Lito Ismael, o ferroviário de Lixinga chegou ao gol de empate. O que é que preconiza o regulamento? Vamos ao, vai ser o prolongamento imediatamente aos pontapés da marca de grandes penalidades no fim dos 90 minutos.
2: Exatamente, por aquilo que é o comunicado do jogo, creio que se esta partida terminar com este resultado, vai-se proceder à marcação de grandes penalidades numa altura balizária. Um macamo, creio que o árbitro fez a compensação das compensações com aquela brincadeira, diga-se de passagem, dos jogadores das Águias Especiais. Portanto, vão ser jogados mais 8 minutos, muito justo este árbitro aqui no Municipal Primeiro de Maio. Mas deixa-me dizer que o golo da equipa do Ferroviário Lixinga foi apontado por intermédio de Mateus na transformação de um pontapé de canto. Ele teve que sair na sua zona de jurisdição, ou seja, na defensiva, para fazer um golo que traz alguma tranquilidade para a equipa do Ferroviário.
1: Vamos acompanhar esses minutos, esse tempo adicional, porque está empatado o jogo por 1-1, Ferroviário de Lixinga chegar ao golo de empate mesmo à beira dos 90 minutos.
2: Numa altura em que o jogador Eladio vai se beneficiar de um arremesso já foi executado. Está ali o jogador Eladio a tentar explorar ali o setor mais recuado desta equipa das Águias Especiais. Estamos a ver o jogador Lolo e não consegue dominar o cerco e a bola transpõe a linha de fundo e é pontapé de baliza para a equipa das Águias Especiais. Estamos a ver o guarda-redes Basílio, que está totalmente trajado de vermelho. Ele vai levando alguns segundos. É o pontapé de baliza ali do lado onde ataca esta equipa das Águias Especiais, numa altura em que já foram consumidos os primeiros 60 segundos, 18 minutos que este árbitro deu para esta partida, e vai saindo a equipa do Ferroviário por intermédio do Abrão. O Abrão tem um adversário em arca, é desarmado. O árbitro diz que há uma remessa para descer a equipa das Águias Especiais. Agora a partida ter uma outra motivação com o golo da equipa do Ferroviário do Xinga. Quero por parte da equipa do Ferroviário também, como a equipa das Águias Especiais, estão todos eles preocupados. Está-se a jogar muito futebol aqui no Municipal 1º de Maio. Vai saindo a equipa das Águias Especiais por intermédio do Camisola 27, é uma ronda. Uma ronda vai tentar surpreender a defensiva da equipa do Ferroviário. Cortou na altura Mateus. Mateus a salvar a locomotiva quase que descarrilava aqui no Municipal 1º de Maio. Ainda vai ser jogado. Atenção, o Ferroviário vai tentar fazer uma penetração, não faz não. Tirou a linha defensiva da equipa das Águias Especiais. Vai insistindo esta equipa das Águias Especiais. Insista não. Vai sair melhor a equipa do Ferroviário para o primeiro de Eladio. Eladio não consegue dominar o esférico. Agora a equipa das Águias Especiais é mais um contra-ataque rapidíssimo. Estamos a ver o jogador Marranza. Marranza para Dixia. Dixia tentou fazer o passe para o seu companheiro Camisola 19 e este não consegue dominar o esférico e perde-se mais uma ali situação de poder. Esta equipa das Águias Especiais a acreditar e mudar o rumo dos acontecimentos. Vai saindo a equipa de Ferroviário por intermédio de Camisola oficial. Alô, Lalo está na tua diz que não é nada. Agora o jogador Mundinho entrou já titular, está a tentar conseguir os 90 minutos desta partida. Vai insistindo esta equipa de Ferroviário na chegação aos instantes finais. Estamos a 4 minutos para o término desta partida. Vai se jogando aqui no Municipal 1º de Maio com o resultado de 1 para a equipa de Ferroviário no Xinga, 1 para a equipa das Águias Especiais. Nesta aqui é a transmissão do canal esportivo da Rádio Moçambique. Moçambique. Esta é a finalíssima da Taça do Moçambique a nível da província do Niassa. Um dos representantes da província do Niassa poderá sair nesta tarde. Vamos depender daquilo que vai ser o desenrolar desta partida. Agora um livre a pertencer à equipa de Ferroviário Berxinga. Estamos a ver ali um jogador na circunstância. É um jogador Maxi. Maxi, o que é que vai fazer? Ele prefere deixar o seu companheiro, que é o Pércio. O Pércio atirou e cortou de cabeça ali a defensiva da equipa da Sega Espacial. Vai insistir o jogador Dixa. Faz muito bem a finta. Vai havendo também agora um contra-ataque rapidíssimo. Estamos a ver o jogador Marraça. Marraça, o que é que faz? Entregou para Dixa. O Dixa pode fazer a penetração. Entregou para o seu companheiro. Atenção, Ferroviário. Defendeu ali a defensiva da equipa do Ferroviário. Está muito atrevida esta equipa das Águias Especiais. E ao momento, o jogador Dixa, quase na pequena grande área, poderia gelar o municipal. Vai insistindo esta equipa das Águias Especiais, quando sai melhor a equipa de São Gabriel do Xinga. Vai saindo o camisola absorto na circunstância do jogador Mairosse. Mairosse é o momentâneo, permite a intervenção da equipa das Águias Especiais. Atenção, Águia Especial, vai fazer a penetração, pode cruzar, está ali, o avançado não consegue. Vai insistindo.

0: campeão da Bexiga. Vai tentar surpreender. Estamos a ver o jogador Mundinho. Faz melhor. Não tem linha de passe. Vai levando alguma eternidade. Vai procurando por algum companheiro. Encontrou o camisola 27. Na 27 é o jogador Chico. Chico mudou de franco. Onde estará o Mateus? Mateus entregou para o Pércio. Pércio entregou para o camisola 16. Este o que é que vai fazer? Pode haver cruzamento. Cruzou e não conseguiu. Vai insistindo a equipa do Ferrovial de Chica. Atenção, Chica pode marcar. E a bola vai direitinho para o guarda-redes. Basílio. Basílio, muito calmamente. Estamos a poucos minutos para o término desta partida. O árbitro já olhou para o relógio e vai insistindo. Esta equipa das Águias Especiais. Vamos a ver o jogador Mardanza. Mardanza entregou para o Dixa. Dixa é um jogador que já representou esta equipa do Ferroviário. Está muito melhor ali no campo. Creio que vai ser a última chance. Esta equipa do Ferroviário não consegue sair melhor. A defensiva da equipa das Águias Especiais vai insistindo. Esta equipa das Águias Especiais por entrevista. Do Mardanza. Mardanza tenta fazer um passe, não consegue, e a bola transpõe ali a linha lateral e há uma remessa para a terceira equipa das Águias Especiais. Vai se preparando o jogador Mardanza. Ele vai procurando por algum companheiro que esteja ali muito perto. O arremesso já foi executado, vai insistindo. Esta equipa das Águias Especiais, creio que são os últimos instantes. O árbitro, ao momento, olhou para o relógio. E creio que no momento exato termina a partida aqui no Municipal 1º de Maio com resultado de 1 para a equipa do Ferroviário do Zinga, 1 para a equipa das Águias Especiais. Agora sim, olhando para aquilo que é o comunicado do jogo, creio que vai haver a marcação de grandes penalidades.
1: Muito bem, voltaremos aí então quando começar a ser... Exato. Muito bem.
0: Voltaremos daqui a pouco.
1: Muito bem, vamos lá saber quanto tempo jogado na cidade de Pemba, Joaninho Machon.
2: Estamos com 84 minutos do jogo. Mantém-se 2 para o Bahia de Pemba e 0 para o Futebol Clube de Montepuís.
1: Nilo Armando, quanto tempo jogado na cidade da Beira?
3: Beira, foram dados 5 minutos para compensar o tempo perdido. Dos 5 já foram consumados quase 3 minutos e meio. Então daqui a 1 minuto e meio vai terminar o jogo.
1: Vai terminar o jogo na Beira.
3: Tá, Liga a acordar tarde. 2 para a Liga, 4 para o Ferroviário da Beira. Já nos últimos minutos a Liga a tentar acordar, mas está a ser tarde demais. Portanto, 4-2. Vai valendo a vitória do Ferroviário da Beira.
1: Vamos até o fim.
3: Já nos instantes finais da partida.
1: Exato, vamos lá ter acompanhar o fim desse jogo.
3: Com guarda-redes Paizinho, a cabeçola 1 da equipa do Ferroviário da Beira a bater para o seu companheiro Massa, tentado no relevado, há pouco que entrou nessa segunda parte. Max, cabeçola 25, calca terreno, tem espaço, o que é que ele vai fazer? Para primeiro, simula para entregar já para o seu colega. Na circunstância, era o Telinho. Telinho atrás ainda para o seu companheiro. Vamos lá ver o que é que vai fazer. Outra vez, quem que ele é? O Max rodou por si mesmo, bateu para a entrada a gradear, pode sair o cruzamento, sai o cruzamento, cortou contra o corpo do adversário, cortou a defesa da formação da Liga e vai sair momentâneo a jogar a formação da Liga por um intervalo de Zinho. Agora camisola 16 nas costas, entrega para o capitão, é para o Elcídio. Elcídio galga terreno, tem muito espaço para manobra, procura seu companheiro. O que é que ele vai fazer? Vai bombear para frente, não há fora de jogo. Atenção, vai correr. Quem que é ele? É o Moiano, é o 14 da equipa da Liga. Simulação, cruzamento, bateu, depois corta. Seria um autogolo, o corte do jogador da equipa do Ferroviário da Beira, defesa neste caso. Para lá, o Bernardo, para lá da linha final, pode haver de galo, partiu, não há tempo a perder e está lá o guarda-redes Valério. Está valendo o jogo nos últimos minutos da partida. A Liga acreditar, apesar de ser tarde. Sem a jogar o equipa do Ferroviário da Beira. Outra vez por intervalo do seu companheiro da equipa do Ferroviário da Beira. É na circunstância, é o Manucho. Manucho para quem? Para o seu companheiro ainda mais atentado. E depois aparece o jogador da equipa da Liga controlar. Na circunstância, é o Lucas, camisola 19. Entrega tudo para a direita. Vai fazer uma simulação. Pede o seu companheiro da equipa. Era para o Jordão, contra o adversário. Recupera outra vez o jogador da equipa da Liga. Agora para o capitão, entregou já para o seu companheiro mais atrasado para a esquerda. É para o camisa 4 da equipa do Ferro da Liga. Vai controlar o jogador da formação da Liga momentâneo. É cá na esquerda. Outra vez a formação da Liga. O capitão vai tentar fazer uma simulação. A Liga acreditar até o fim. Vai entregar. Bonita jogada. É a equipa da Liga. O Mangal. Para

0: Potser, Potser, no ho farà joc amb la perda, sempre a la de línia final. Está a vender cara esta derrota a equipa da Liga. Daqui a pouco o quarto encontro vai dar por concluída a partida com esta vitória da equipa do Faro Verde agora por 4 bolas a 2. Mas diga-se, tão bom jogo de futebol, apesar dos números. Aliás, futebol em si, 6 golos esta tarde no Caldeirão. E já foi dado o apito final. Então, Belisário ouvintes, o Ferroviário da Beira transita para a fase seguinte da Taça de Moçambique, fase provincial, depois de derrotar esta tarde a Liga Desportiva de Sofala por 4 bolas a 2, com 3 a 1 ao intervalo. Diga-se, uma boa propaganda de futebol. A Liga vendeu cara esta derrota, 2 a 4.
1: Creio que alguém,
0: então,
1: chamou. Creio que alguém chamou. Creio que é o Filipe Jorge, não é?
0: Sim, é o Filipe lá embaixo. Rapidamente, Filipe, tendo em conta que temos outros jogos em andamento. A reportagem
2: sim,
0: é o Filipe Jorge.
2: É possível ouvir o técnico adjunto do Ferro Verde da Beira, João Abílio. João Abílio, boa tarde. Que leitura é que faz dos 90 minutos?
3: Muito boa tarde. Foi um bom jogo, uma boa partida. Quem veio ao campo matou muitas saudades, muitos golos em campo. Parecia um jogo de penalidade, mas foi um jogo corrente. É assim, se joga jogo de casa. Marcamos mais golos. Oferecemos um espetáculo ao povo do Berense. Vamos dizer que foram jogos mais repetitivos, repetiu-se, arranjou-se a estratégia possível, de tal maneira que uma das equipas tinha que ser a vencer hoje.
2: Obrigado. Ficaram palavras de João Abílio, técnico adjunto do Ferro Verde da Beira. Vou fazer o compasso de espera, por forma que posso entrar em conversa com Ivo Gonçalves, que ainda vai saudando os seus jogadores. E já é possível, Ivo, Mister, boa tarde, em direito ao canal desportivo. Que leitura é que faz dos 90 minutos?
4: Bom, não posso dizer que foi um bom jogo, porque acabamos perdendo a eliminatória. Nós entramos era para contrariar o Ferroviário e ganharmos. Sofremos golos que podiam ser evitados, mas a rapaziada trabalhou. De facto, eram duas equipas que portaram-se bem em campo e a Liga demonstrou mais uma vez que tem uma palavra a dizer no nosso futebol moçambicano. E vamos continuar a trabalhar para atingir aqueles nossos objetivos. A taça já era uma vez, agora vamos pensar no nosso bolo, que é a nossa manutenção mais importante.
2: Obrigado. Ficaram aqui palavras do técnico da Liga Desportiva de Sofala, Ivo Gonçalves.
1: Muito bem, vamos lá saber então em Pemba quanto tempo ainda por se jogar. Joaninho Machon.
5: Já estamos sobre o minuto 45 e foram adicionados mais 6 minutos, ou seja, vamos até o minuto 96 do jogo. Mantém-se 2 para o Bahia de Pemba e 0 para a formação do Futebol Clube de Montepeixe.
1: Via aberta para Lixinga, Lito Ismael, para assinalar o início então da cobrança dos pontapés da marca de grandes penalidades. Vamos agora acompanhar esse fim, portanto esta é a etapa final, ponta final do jogo que decorre na cidade de Pemba.
5: Numa altura em que a equipa de Montepeixe tenta partir mais uma vez para a contra-ofensiva, pôs a bola ali, chega o árbitro, interrompe, diz que há uma falta ali sobre o jogador de Montepeixe, do Futebol Clube de Montepeixe. Não, diz que o que é. Agora sim, bola vai, é colocada ali na marca onde aconteceu, portanto, a infração. Está ali com o árbitro. Não, a bola terá tocado no árbitro, não é? Exatamente. Agora sim, lá vai então a equipa de Montepeixe, que tenta partir mais uma vez contra a ofensiva. Bola ali lançada para o meio-campo contrário. Atenção, corta
1: sim,
5: a primeira
1: vez. Sim, está...
5: equipa de Montepeixe. Sim. Pode rematar, pode rebater.
1: Joaninho, creio que o Lito Ismael está a chamar. Vamos lá, creio que já começou, Lito.
6: Exatamente numa altura que o Ferroviário marca o primeiro por intermédio do jogador Matheus. Portanto, o Belisário Macamo, o primeiro dos 5 penaltis que vão ser marcados aqui no Municipal 1º de Maio, pertenceu à equipa do Ferroviário de Lixinga, e o Matheus, na sua contabilidade, faz 2 golos, 1 na etapa complementar do jogo e agora na transformação de grandes penalidades. Estamos a ver agora o jogador Edson, com a camisola 2 da equipa das Águias Especiais, vai ser o encarregado para executar esta grande penalidade. É preciso realçar que esta coisa de penalidade, muitos treinadores, uns dizem que é sorte, outros dizem que é categoria. Atenção, o jogador Edson vai tomar o balanço, atirou e é golo. Muito bem marcado. O guarda-redes para um lado e a bola para o outro lado. Portanto, até estas alturas, já temos um para a equipa do Ferroviário de Lixinga e um para a equipa das Águias Especiais de Lixinga. Agora vai-se preparando o jogador Zinho. O Zinho é o jogador da equipa do Ferroviário de Lixinga. Ele ostenta a camisola 26. Muita preocupação por parte dos adeptos da equipa do Ferroviário de Lixinga e também os dois bancos técnicos. Vai-se preparando o Zinho, aquele que tiver maior frieza, maior inteligência e aproveitar os 11 metros, poderá ser a equipa que levará a taça e quizá levará a província de Niassa a outra fase. Vai levando muito balanço o jogador Zinho. O Zinho vai tomar o balanço, o árbitro já deu a sinalética, vai tentar fazer a simulação, atirou, golo! Golo da equipa do Ferroviário de Lixinga. Muito bem festejado pelo guarda-redes, aliás, pelo Zinho. Agora vamos ver o jogador, creio que é o jogador da equipa das Águias Especiais. Creio que também o Joaninho Machado poderá aproveitar esta ocasião para assinalar o término da partida, enquanto vamos fazendo este compasso de espera, porque os jogadores vão levando alguma eternidade. Agora estamos a ver o jogador com camisola, ainda não conseguimos descoordenar, é o camisola 18, na circunstância, é o jogador com camisola 18, vamos olhar aqui na nossa câmara, não temos assim o número deste jogador. Creio que é o jogador Brás. É o jogador Brás. Brás, Macarufo. Macarufo, Brás. Atenção, vai tomar o balanço. O que é que vai fazer? Atirou! Golo! Golo da equipa da Águias Especiais. Portanto, são dois golos para a equipa das Águias Especiais e também dois golos para a equipa do Ferroviário de Lixinga. Agora vai-se preparando o jogador mais querido aqui nas hostes da equipa do Ferroviário de Lixinga, o jogador Mundinho, com camisola 10, um jogador que veio de Macané, aqui uma localidade aqui da cidade de Lixinga, na Manica, e já está a representar esta equipa do Ferroviário. Já lá vão muitas épocas nesta sua militância aqui no Ferroviário de Lixinga. Ele vai ajeitar o esferco, o guarda-redes Basílio vai tentar, atenção, o Mundinho faz a simulação, atirou, golo! Mas um golo da equipa do Ferroviário de Lixinga contra dois da equipa das Águias Especiais. Muita apreensão por parte dos dois bancos técnicos. É preciso notar que esta coisa de penalidades sai melhor aquele que tiver maior frieza. Agora estamos a ver o jogador na circunstância, o camisola 11, é o jogador Iacedo. Portanto, Iacedo, que entrou nesta segunda metade, ele vai agitar ali o esférico. Vamos ver o que é que este vai fazer. O árbitro já deu a sinalética, ele vai tomando o balanço. Atenção, guarda-redes Macarufo, está ali na baliza, tirou! É preciso notar, ouvintes do canal desportivo e da Antena Nacional, que está a ser uma grande categoria por parte dos avançados de duas equipas. Estão a ser penaltis com muita categoria, os guarda-redes têm muita hipótese em muitas vezes outro lado. Agora vai se preparar o jogador Abrão para a conversão da quarta grande penalidade. Como dizíamos, muita atenção, muita preocupação nestas coisas de penalti. Agora vai levando algum balanço ali o jogador na circunstância Abrão. Ele vai esperando a pitadela. Atenção, atirou! É golo do Ferroviário de Benfica. Olhando para aquilo que está a ser a grande categoria deste jogador, é preciso ter muita atenção, porque nestas coisas de grandes penalidades, pequeno erro que seja, poderá comprometer a equipa. Mas também podemos aproveitar, porque os jogadores vão levando alguma eternidade. Assistimos aqui uma grande propaganda do futebol nacional. Olhando para aquilo que é a província do Niassa, duas equipas de escalões diferentes a nos proporcionar grandes momentos de futebol, diga-se de passagem. Agora, prepara-se os jogadores das Águias Especiais. Não sabemos, ainda não conseguimos descoordenar. É o jogador Gianni, Macarufo, o Gianni. Atenção, toma a balança, tirou, golo! Portanto, 4 golos para a equipa do Ferroviário do Ixenga e 4 golos da equipa das Águias Especiais. Vai se preparando o jogador, na circunstância, o camisola 8 da equipa do Ferroviário Hilário, com alguma responsabilidade, porque qualquer erro poderá comprometer aquilo que são os objetivos da sua agremiação. Portanto, o passaporte para outra fase vai depender, obviamente, deste jogador do Ferroviário. É preciso que ele converta esta grande penalidade para, obviamente, esperar aquilo. Atenção, o Hilário vai tomar o balanço. O guarda-redes está totalmente preparado. Atenção, lá que atirou e falhou! Grande falha do jogador Hilário. Poderá comprometer aquilo que é o objetivo da equipa do Ferroviário de Lixiga. Agora sim, ouvintes do canal desportivo, quem vai marcar o penalti que poderá, em algum momento, mudar o rumo dos acontecimentos é o jogador Dixa. É o jogador que no ano passado pertenceu à equipa do Ferroviário de Lixiga e hoje é dado a oportunidade de fazer a sentença contra a sua equipa que esteve a pertencer nas épocas passadas. Portanto, o baixinho Dixa tem um passaporte para permitir que esta equipa das Águias Especiais passe para outra fase. Mas, portanto, temos que assistir. Ele tem que mostrar alguma categoria, porque também pode falhar, como aconteceu com o Hilário. O Dixa vai tomar o balanço. Atenção, atirou! Gol!
1: E foi esse o golo com o Nolito Ismael. Portanto, que é certo é que a formação das Águias Especiais acabou por eliminar o Ferroviário de Lixinga. Vamos lá então, Pemba, já terminou o jogo?
7: Já terminou, Belizardo.
1: Há hipótese de reportagem ou não?
7: Não.
1: Vamos lá então, Beira, fechar a reportagem.
8: Beira, Belizardo. O palco já desmontado, valeu então a partida em termos de golos marcados. Foram 6, já é bonito, já é bom, o público gosta de golos. O Ferroviário da Beira entrou bem no jogo, marcou 2 golos, depois respondeu bem à formação da Liga e ao cair do pano no que é a primeira parte, diz respeito então, o Ferroviário da Beira aumentou o score para 3-1. Terminou a primeira parte, no curso da segunda parte, entrou bem a equipa da Liga Desportiva de Sofala com substituições, mas encontra contra a corrente do jogo, veio a ser então o Ferroviário da Beira marcar o quarto. A Liga acreditou até ao final e
0: chegou a marcar mesmo o tento da redução da desvantagem por intermédio de Danilo já aos 39 minutos da segunda parte. Numa maneira geral, foi uma boa propaganda de futebol. O resultado é justo por aquilo que o Ferro Verde Barra fez durante os 90 minutos, ante uma liga que soube valorizar o espetáculo, vendeu cara a derrota, de que o resultado acaba por se assustar por aquilo que as duas formações produziram durante os 90 minutos de futebol. Segue em frente então o Ferro Verde Barra na Taça de Moçambique, a liga fica para trás, aliás, tal como disse o próprio treinador Ivo Gonçalves, agora é arregaçar as mangas para a manutenção no Campeonato Nacional de Futebol, o Moçambola. É o final também da nossa transmissão a partir daqui do Caldeirão. Obrigado pela preferência. Felipe Jorge esteve na reportagem. O Carlos Lima cuidou do som. Nelo Armando no relato. A todos, boa tarde, bom domingo e uma boa semana de trabalhos. Até à próxima.
1: Muito bem, Nelo Armando, obrigado, um abraço. Vamos lá saber, creio que Elito Mael já terminou esse desempate por pontapés de penalti. A equipa das Águias Especiais levou a melhor.
6: Exatamente, Balizário Macamo, a equipa das Águias Especiais leva melhor na transformação de grandes penalidades. Foi preciso a marcação de 5 penalidades contra 4 da equipa do Ferroviário. Mas possibilidade de ouvir o treinador da equipa da Águias Especial. Ele é o treinador adjunto, seu nome está a falar em direto para o canal esportivo e também para a Antena Nacional. Consegue a passagem para outra fase. Uma leitura daquilo que foi esta partida.
9: Dizer que primeiro chamo Jorge José Renato, este é o meu nome. Dizer que a partida, primeiro, nós vamos parabenizar a rapaziada, não é? Que trabalhou tanto duro neste fim de semana, nesta toda a semana. A equipa trabalhou muito para poder conseguirmos uma vitória no final, porque esta é a terceira vez consecutiva que nós estamos a ir à final com o Ferroviário. Então, desta vez, nós tínhamos que traçar estratégia para poder vencer e sair daqui vitoriosos. Mas fiquei triste, só apenas uma pequena coisa. A equipa de arbitragem, parece que há tendências, houve tendências, mas infelizmente não aconteceu aquilo que eles queriam e a vitória ainda ficou para a nossa equipa que é das Águias Especiais.
6: Portanto, ficou essencial a volta daquilo que é a palavra ou as declarações do treinador da equipa das Águias Especiais. Agora vou tentar chegar à fala com o treinador da equipa do Ferroviário do Xinga. Não sei, o outro treinador está a ser entrevistado com outros órgãos de comunicação. Vamos, obviamente, tentar fazer um compasso de espera. Muita preocupação aqui por parte dos adeptos e também da equipa técnica do Ferroviário do Xinga. Quem diria estas coisas de Taça Balizário Macamo? Hoje sai a equipa das Águias Especiais, que vai representar a província do Niassa na outra fase desta que é a segunda competição mais importante aqui a nível do nosso país. Vamos tentando fazer este compasso de espera para tentarmos tirar alguma palavrinha ao treinador da equipa do Ferroviário de Xinga. Agora a possibilidade de ouvir Antoninho Muxanga. E obviamente, não muito satisfeito com este resultado, mas ser em direto para o canal desportivo e para a Antena Nacional, perde diante das Águias Especiais na transformação de grandes penalidades. Uma leitura breve.
10: Eu acho que foi. A minha equipa jogou bem. Estava mais preocupado em olhar para os jogadores com menos minutos. Tive que dar a toda a equipa que não tem jogado, temos que dar o máximo. É pena que a outra equipa não veio para ajudar, pronto, trancou-se como eles tiveram. Mas eu gostei da prestação de alguns dos meus jogadores. Já tenho indicações de alguns que não têm jogado. E vamos puxar por todos, vamos precisar de todos para o campeonato e para a taça.
6: Portanto, palavras de Alisário, creio que ficou essencial a volta.
1: Aproveitar rapidamente, Lito, para fechar. Agora, rapidamente para fechar, porque temos que ir para a Pemba.
6: Exatamente, eu creio que já foi dito ao longo desta nossa transmissão, agora segue-se aquele momento solene da entrega das medalhas e também da taça.
1: Exato, agora vamos fechar, a reportagem.
6: A equipa das Águias Especiais passa para a outra fase. Podemos dizer que foi uma partida muito bem disputada, as duas equipas entraram derrompante, mas com sinal mais para a equipa das Águias Especiais, que no minuto 4 da etapa inicial faz o primeiro por internet. de Maico. E a equipa do Ferroviário de Lixinga tentou melhorar o seu fio de jogo, inclusive teve aos minutos 25 da etapa inicial uma bola na barra transversal e foi com este resultado que se foi ao intervalo. Na segunda metade, o treinador da equipa do Ferroviário de Lixinga, Antoninho Muxanga, não conformado com este resultado, fez algumas mexidas e trouxeram algum alento para esta equipa do Ferroviário. Quando tudo se pensava que esta partida terminaria com resultado a favor da equipa das Águias Especiais, esta equipa do Ferroviário de Lixinga consegue, nos minutos que antecedem o término desta partida, o empate e levou-se a grandes penalidades. Diga-se de passagem que neste jogo de grandes penalidades ganha aquele que tiver maior frieza, e a frieza para esta tarde desportiva pertenceu à equipa das Águias Especiais. Portanto, Balizário Macau, creio que ficou essencial a volta daquele trabalho que vinhamos tratar aqui no Municipal 1º de Maio, fica para a história do futebol nacional a nível da província do Niassa. Passa a equipa da Águias Especiais para a outra fase. Trabalharam para todo o auditório nacional. Abdul Zacaria, que estava a fazer o relato em língua imágua, e eu, Lito Ismael, levei o retrato sonoro a partir daqui do Municipal 1º de Maio. Portanto, Balizário, fica aquele abraço do tamanho desta grande rádio, que é a Rádio dos Campeões.
1: Obrigado, Lito Ismael. Vamos lá também fechar a reportagem em Cidade de Pemba com Joaninho Machado.
11: Sim, foi um jogo em que o Bahia de Pemba foi dominante, tanto na primeira assim como na segunda parte. Foi mais equipa, uma equipa adulta, até porque são duas equipas a jogarem em campeonatos diferentes. Uma está no Moçambola, que é o Bahia, a outra está a jogar na segunda divisão, até porque é pela primeira vez que, portanto, está nestas andanças. Teoricamente já dissemos que o Bahia de Pemba era favorito, e viu-se isto, entrou melhor com muita posse de bola a encurralar por completo o adversário, e o Futebol Clube de Montepés vinha-se defendendo com tudo e mais alguma coisa, só que esta resistência demorou apenas 25 minutos quando o Will, numa cavalgada de 30 metros depois de uma falha da defensiva, consegue ali ultrapassar todos, entra na grande área, até na área de baliza, depois dá um passe atrasado para o ponta de lança Jojo encostar o cerco lá no fundo da malha. Quem pensou que a equipa do Montepés ia reagir face ao golo do Bahia de Pemba enganou-se redondamente, porque o Bahia de Pemba assumiu ainda mais as rédeas do jogo e encurralou o adversário. Só que a equipa de Montepés, nos últimos 5 minutos, subiu de rendimento a olhos vistos, foi incomodando a equipa de Bahia de Pemba. Se não marcou, foi por alguma displicência por parte dos seus ponta-de-lanças. Por exemplo, o Zacarias, num lance em que, em esforço, conseguiu fazer um cruzamento para o outro lado, o guarda-redes de Bahia de Pemba falha na interseção do esférico. A bola sobra para o homem de Bahia de Pemba, aliás, do Montepés, que não conseguiu ter frieza e calculismo para bater o guarda-redes contrário, que já não estava na baliza. Foi-se o jogo continuou na mesma toada e terminou então a primeira parte. Na segunda parte, a equipa de Montepés não conseguiu se reencontrar nunca mais. O Bahia de Pemba foi jogando, aliás, falámos nós nesse jogo, aliás, numa das nossas intervenções, que passavam 10 minutos que a bola não chegava na baliza do Bahia de Pemba. O único lance de perigo que a equipa de Montepés teve em toda a segunda parte foi num livre ali na meia-lua. Um remate que quase tirou a tinta ali da barra transversal de Zacarias foi o único lance de registro. E a partir daí não se viu mais, e o Bahia de Pemba então vence, uma vez que na segunda parte também aumentou a contagem, vence e muito bem esta partida perante uma equipa inexperiente como esta, e teremos então esta grande final entre o Bahia de Pemba e o Ferroviário de Pemba, que para chegar a esta fase também afastou no caminho então o rival Associação Desportiva de Pemba por 5-4 depois de 0-0 no tempo regulamentar. Não poderia aqui fechar esta reportagem sem falar da arbitragem do senhor Latifo Anrani. Bom, teve alguns soluços, tanto na primeira assim como na segunda parte, com alguns lances, assinalar lances discutíveis, mas não foi por aí que o resultado, ele influenciou no resultado, até porque são lances que aconteceram longe das áreas. Portanto, vamos fechar então esta reportagem. Belisário, eu, Joaninho Machono, estive no relato. O Evo Anatona foi o nosso homem da assistência técnica, enquanto que Nasser Adolfo e Cruz, o resto, Nasser Adolfo relatou em língua emáqua, Cruz, o resto, então, o seu comentador, trabalharam aqui no Estádio Municipal de Pemba. Fica para a próxima.
1: Obrigado, um abraço. Vamos então também para Tete Manuel Cardoso. Já não tenho o Manuel Cardoso, 16:59. Manuel Cardoso, que está no campo do Grupo Desportivo de Tete, não sei se já o tenho. Negativo, não tenho o Manuel Cardoso para já. Numa altura em que há jogos prestes a iniciarem-se, os particulares, está prestes a começar, por exemplo, esse jogo entre Cabo Verde e... diz assim... Esse jogo entre Cabo Verde e Sérvia começa precisamente às 17 horas marcada, uma altura em que no país são precisamente 17 horas.

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11: 7:07, terminaram os campeonatos nacionais de natação de inverno aqui na capital do país, na escola secundária Estrela Vermelha. A equipa do Barracudas de Maputo foi então a vencedora absoluta destes nacionais. Venceu quer em masculinos, quer em femininos e também em equipas combinadas. O Barracudas já se garante então campeão dos nacionais de natação. Tem também os golfinhos em femininos na segunda posição. Já em masculinos, o Clube de Esportes de Barões de Maputo foram os segundos classificados e já nas equipas combinadas, o Clube de Esportes de Barões de Maputo também foram segundos classificados. Isto é, portanto, nesses nacionais que tiveram lugar hoje. Na terceira posição, em femininos, ficaram os Tubarões de Maputo, já em masculinos, ficaram os Endorphins Clube de Natação. E esse clube, portanto, isto em masculinos e em resultados combinados, na terceira posição ficou o Clube de Natação Golfinhos de Maputo. Portanto, os campeonatos nacionais terminaram hoje aqui na capital do país, tiveram como palco a Escola Secundária Estrela Vermelha. Já está em andamento o Cabo Verde e a Sérvia, 3 minutos jogados da primeira parte, 0-0, jogo particular. Neste momento, com 50 minutos, República Checa 2, Kosovo 0. São jogos que estão a decorrer logo à noite. Estados Unidos, Senegal, começa às 21:30 e às 23:30 Brasil, Panamá. São 17:09, este é o Canal dos Campeões. Vamos já seguir recuperar um programa Tribuna de Esportes que foi para o ar na RM Desporto na última quarta-feira, tem sido a quarta-feira. O programa transmitido na rádio, portanto, dos campeões, RM Desporto, e tivemos os comentários de Manuel Moreira e Vítor Magaia. Manuel Moreira não teve o ponto prévio, teve sim, ponto prévio, o Vítor Magaia. Vamos por via disso, então, acompanhar esse programa em reposição.
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14: Não é uma nota prévia agradável, é uma nota prévia que me preocupa, que tem que ver com esta notícia da desistência da seleção moçambicana de boxe na participação nos Jogos da Zona, do qual é detentor do título, e tudo isto por falta de fundos, né? Por não ter coisa. Passa a ser de facto rotineiro, passa de facto a ser rotineiro ouvirmos notícias dessas no nosso desporto. Infelizmente, várias diferentes modalidades a não participarem nas diferentes competições. Já tivemos o voleibol nas mesmas condições, dentre outras mais, e que é um cenário de facto que deveria ser pensado, deveria ser mudado. Até porque já se sabe de antemão há muito tempo quando é que as diferentes competições elas acontecem. Então é uma nota prévia de facto que me deixa triste numa modalidade de facto que tem trazido alegrias e como, sobremaneira, tanto em femininos como em masculinos.
11: Muito bem, aqui está então a nota prévia de Vítor Magaia. Vamos então olhar para aquilo que são os assuntos arrolados para esta edição. Começamos com os Mambinhas, a Seleção Nacional de Futebol, que conseguiu então um apuramento inédito para o Mundial, que terá lugar neste ano no Qatar, após esse feito conseguido diante da Seleção da Etiópia. O jogo terminou com empate por 1-1 e depois, no desempate por pontapés da marca de grandes penalidades, venceu por 5-4. Moçambique consegue então, as últimas duas vagas que restavam, após os dois primeiros classificados de cada grupo terem conseguido acesso direto, foi um dos dois que conseguiu então fechar as 10 vagas. Vamos lá então olhar para esta seleção que regressa, depois temos, tal como disse, esse Mundial neste ano, depois pelo meio vários episódios, após a qualificação, episódios que foram acontecendo, com regressos e não regressos, tudo, mais alguma coisa. Vítor, vou começar por si.
14: Não, primeiro festejar e saudar este regresso da seleção sub-17, depois deste feito, de facto, inédito. É um regresso em apoteose, e acredito que seja dessa forma mesmo que irão ser recebidos por familiares, amantes do futebol, pela imprensa e por mais diferentes individualidades. E faz sentido que assim seja, porque o que conseguiram não tem, como é que eu dizer, é único, né? É único, é a primeira seleção, pelo menos a nível do futebol. Né?
12: Futebol de 11.
14: Futebol de 11.
12: É bom, tem que
14: a dizer-me bem, porque ainda fiz essa correção a alguém, numa página que dizia em futebol, eu também corrigi. Futebol de 11, porque já fomos em futebol de praia, já fomos em futebol futsal também, ao Mundial. Futebol de 11 é um feito inédito que devo dizer e confessar que, ainda que muitos de nós sonhássemos, mas não passávamos de um sonho. Víamos mesmo isto como um sonho, como e coloco-me nestas pessoas que não criam que pudéssemos nos qualificar para o Mundial, devo confessar isto. E os rapazes conseguiram transcender todas as expectativas, as que nós tínhamos e as que não tínhamos, e conseguiram alcançar esse sonho. E por que que olhávamos isso como algo impossível ou como algo dificílimo de acontecer? Porque toda a conjuntura desportiva do nosso país, quando olhamos para toda a conjuntura, estou a falar desde os sénios, desde a organização, desde o dirigismo e tudo mais, na sua verticalidade, e depois olhando, vamos lá, para o escalão, a faixa etária de qual estamos a falar, o tipo de competições que nós temos, a qualidade, a ausência desta qualidade nas competições, os campeonatos nacionais que não existem, poucas associações a terem competições naquela faixa etária dos 16, que são os juvenis, por aí fora, campeonatos nacionais que, quando existem, vão uns, a maioria não vão. Então, tudo isto colocava-nos em dúvida com relação a uma possível proeza, uma possível qualificação até aos próprios quartos de final, que até isso acabamos não conseguindo, e eles conseguiram contrariar-nos, vou dizer mesmo isso, contrariar-nos, porque era tida de facto como uma seleção que só ia para cumprir calendário, uma seleção que só ia de facto para distribuir pontos, mas a qualidade individual, do jogador moçambicano, não só no futebol, e digo porque isto acontece muito em muitas modalidades, em que não temos competições internas, mas quando vamos lá para fora, conseguimos nos sobrepor. A qualidade individual dos jogadores, o nível de organização, a competência da equipa técnica liderada pelo Mário Guerreiro, o tempo...
12: Luís Guerreiro.
14: Olha, eu com o Mário... Disse Mário Guerreiro?
12: Sim.
14: É o ex-presidente
12: da
14: Federação Moçambicana de Futebol. O Luís Guerreiro, a quem devemos saudar, cumprimentar por este feito, por ser o primeiro treinador a levar uma equipa de futebol de 11 a um Mundial. O tempo de trabalho que tiveram pode não ter sido perfeito, mas pelo menos vemos que é um trabalho que tem uma sequência. Já tivemos aquela vitória em Cascais, com esta mesma seleção, com este mesmo selecionador. Então, o que quero dizer é que quando há continuidade, independentemente das dificuldades ou não, há mais probabilidades de se vencer ou não. Primeiro queria falar deste facto, desta volta destes briosos rapazes que merecem todas as honras do mundo, e depois vamos ver um pouco estas peripécias que também foram acontecendo. Como eu costumo dizer, nós festejamos sempre a moçambicana, mas depois já me explico o que é isso de festejar a moçambicana.
12: Manuel Moreira. Olha, eu vou começar por algo que talvez até seja inédito entre nós.
11: Exato.
12: É que fui vendo aí nas plataformas todas, não só das redes sociais, como mesmo da comunicação social. Não sei bem porquê, mas fiquei estupefacto com isso.
11: Sim.
12: Nas redes sociais, então, é totalmente esquecido. Luís Guerreiro, o treinador, parece que ele não existe. Parece que não existe o treinador.
14: Benefício a todos.
12: Parabenizar-se a todos e a tudo. Esquecer-se do... Aliás, dos poucos que falavam dele, falavam da negativa de uma maneira incrível. Devia ter em televisões.
14: Sim.
12: Esse velhote, esse não tem competência, não sabe. Quer dizer, antes de tudo começar, né? Tinham esquecido que tivemos em Cascais. Foi em Cascais,
14: foi em Cascais,
12: né?
14: Cascais, sim.
12: E tínhamos vencido.
14: O torneio.
12: Com o torneio lá. E fico realmente a olhar e perguntar-me. Poxa, quer dizer, parabenizamos todos, né? Federação, tudo muito bem isso, né? Jogadores, esquecemos o treinador.
11: E depois, com uma particularidade, após a derrota, na estreia, frente à Tanzânia, eu acompanhei muito o meu discurso do treinador Luís Guerreiro. Foi de alguém que sabia o que fazia, efetivamente, porque foi um discurso extraordinário para quem...
14: E foi concentrado o que veio acontecer a seguir.
11: Foi acontecer.
14: Sim.
11: Via mesmo na esteira o discurso que ele fez. Então, é alguém que sabia o que é que estava perfeitamente a fazer.
12: Não, depois vi aí aquele discurso negativista, que ele só treinava equipas do distrital lá em Portugal e não sei o quê. Quer dizer, isso é primeiro não ter conhecimento. Não saber quem é. Com quem é que estamos a lidar?
14: É que temos de saber que é alguém que... Mas pronto, continua, mãe. Se calhar possa depois... Não, possa depois acrescentar.
12: Isto é uma conversa, podemos indo... Sim. Não tem problema, não.
14: Sim,
12: isso não é aqui, ponto. Nós estamos aqui numa reunião...
14: Não, só é mesmo para respeitar e não cortar o seu fio de raciocínio. Não, só isso.
12: Não, Vitor, sabe, isto tem que ser mesmo uma conversa.
11: Vamos
12: assim.
11: Vamos beber um café abrioso.
12: É como um café abrioso. E veja-se, porque hoje não custa nada. Entro na internet e vou buscar, ponho lá Luís Guerreiro. E vais encontrar. É um rol de equipas. É? Tem equipas que já estiveram na primeira divisão, na segunda e na terceira, portuguesa.
14: E digo mais, especialista em trabalhar nas camadas de formação.
12: De formação.
14: Inclusive cá, quando ainda tínhamos a academia, Mário Esteves Coluna. Ele era o responsável pela formação, de onde saíram muitos jogadores.
12: Ele não caiu do céu, como muita gente pensa. É? Porquê? Porque, perdão para esses, não se cultivam. Né? Tem que cultivar para o milho crescer. Né? E não vão semear. E hoje é tudo fácil. Tens a internet, vai buscar. Luís Guerreiro, quem é esse indivíduo? Vai-se buscar e vai buscar os dados todos. Não é vir criticá-lo, até pela sua idade. Né? E alguém dizia que... Olha, ele só tem mais 4 anos que o nosso Carlos Queiroz. Está a ver, não é? Uhum. Só tem mais 4, mas...
14: Mas é um talvez por ele ser
12: não desnecessário, totalmente desnecessário.
14: É uma avaliação desnecessária.
12: Não, o pior é que é ofensivo, com faltas de respeito à mistura, por alguém depois que nos deu... Esta felicidade toda. Mas continua a ser esquecido. Mesmo assim, continua a ser esquecido. Imagino que se fosse um desses nomes que nós temos aqui. Puxa, estava endeusado. Estava endeusado. Olha, e foi treinador adjunto do... Isso foi já como sénior, do Inter de
14: Não,
12: Luanda.
14: E foi responsável pelas academias no Inter, em Angola, em várias
12: Angola,
14: academias.
12: E era treinador
14: até tem um trajeto. Sim, tem um
12: não,
14: trajeto.
12: Não, vi alguns jogadores angolanos a dizer, olha, ele foi o meu mentor.
14: Sim,
12: foi. Estão nos séniores hoje.
14: Sim.
12: Do sénior da seleção angolana.
14: Angolana, exatamente.
12: Então, vamos ter um bocadinho mais de respeito por aquele que nos conseguiu trazer esta glória. Porque ainda foram metendo aí, misturando aí alguns treinadores e não sei o quê. Tudo muito bem. São todos eles capazes. Mas neste momento, quem conseguiu lá chegar é o Luís Guerreiro. Era a primeira coisa que eu queria dizer. E depois, veja-se, as dificuldades que ele tem. Misturar aqueles jogadores que vieram da Europa, né?
14: Sim.
12: Ele teve que fazer ali as misturas. E ele teve que fazer poucas misturas.
14: É o que eu queria dizer. Ele teve o discernimento de não arriscar tanto.
12: Não arriscar tanto com aqueles que vêm da Europa. Quer dizer, foi pondo
14: ele. Mais no Nhampul, é o Nhampul que foi o mais utilizado, o ponta de lança.
12: Que é do Frankfurt.
14: Do Frankfurt.
12: Dos outros todos.
14: Sim.
12: São quantos? São 5 ou 6.
14: Vinham de fora. Não, eram mais 2. Eram mais 2 que acabaram, constavam das listas.
12: Das listas?
14: Sim,
12: foram 3 ao todo.
14: Sim, ao todo.
12: 3. Os outros 2, ele foi... jogando com eles 10 minutos aqui, 15 minutos ali. Porquê?
14: E em outras partidas nem entraram. Sei
12: não que entraram. Porquê? Ele queria aquele conjunto que ele conhecia. Foi misturando eles, né? E foi vendo que esse Nhampul tinha mais. Sim. Também vendo. Veja-se o Nhampul, quando outros diziam assim: ah, ele não aceitou a seleção da Alemanha porque não tinha lugar lá. É outro desconhecimento de falar coisas que não sabe. Né? Para aparecer quando não sabe realmente.
14: E as exibições do rapaz mostraram que é
12: ele,
14: a cultura.
12: Ele era da seleção sub-16 da Alemanha.
14: Sim.
12: Está a ver, Belisário? Ele era da seleção 16 da Alemanha. Podia ter ido para o 17. Né? E ele optou pela seleção moçambicana. A mãe é moçambicana, o pai não sei, mas a mãe é que é moçambicana. E ele optou para o sub-17. Ele jogou no sub-16, na seleção da Alemanha. Não é qualquer miúdo que entra ali para o sub-16. Não, imagine não. Quantas academias deve ter a Alemanha, milhares. É, para ele jogar no sub-16 é porque tinha competência, tem qualidade. E demonstrou ter a qualidade e essa competência.
14: Sim, destaque também aqui para os jogadores. Eu que estava já quase a tirar o Alan, o lateral esquerdo. É um jogador com um futuro enorme, um jogador com muita qualidade.
12: Só aquele remate do golo, aquele golo ali, é para alguém que tem conhecimento.
14: Sim.
12: E veja-se, aquele foi estudado, aquele, o pontapé
14: do canto. Sim.
12: Deixaram ele lá, os angolanos pensaram, deixa lá,
14: colocar
12: esse,
14: a bola
12: deixa
14: lá
12: esse puto. E em vez do cruzamento, a bola foi direta para ele. Portanto, aquilo foi estudado, assim como os penaltis. Vê-se que há trabalho.
14: Exatamente.
12: Trabalho nos clubes.
14: E depois a continuidade foram dando ao nível da seleção.
12: Da seleção, sim, esse trabalho todo. E veja-se, isso das críticas, né?
11: Exato.
12: O Black Bulls todo criticado, deitado ao lixo, né? Só levaram Black Bulls. Outros punham só jogadores de Maputo. Não tinha jogadores de Nampula, de Ferrovia de Nampula, foram os marcadores do golo, dos penaltis. Portanto, sabe, quando. Porque agora só gostamos de destruir. Nós em Moçambique gostamos de destruir.
14: Pois é um dado que é importante.
12: E depois são pessoas que não conhecem.
11: Trabalho de base.
14: Há um dado muito importante que as pessoas têm que ter, que às vezes quando dizem são jogadores só de Maputo. Por exemplo, um clube como a Black Bulls. Ali no seu quartel-general, na sua
12: academia. Cheio de jogadores do centro.
14: A maioria dos jogadores, e digo mesmo assim, a maioria dos jogadores que a Black Bull tem e são convocados para as diferentes seleções nacionais, são oriundos das outras províncias. São oriundos da zona central.
11: É um assunto, como isso, esta
14: conversa, vamos lá, regionalista, tribalista.
11: Não, mas nós temos esse tipo de discussão.
14: As pessoas, não está a falar de nós, Belisa.
11: Isso tem um não assunto.
12: Sim,
14: então,
12: não
14: faz sentido. É preciso que as pessoas, de facto, investiguem, saibam, de facto, qual é a origem, onde foram levar.
11: É só chegar, no período da tarde, por exemplo, ao complexo desportivo da Associação Black Bulls e ver a avalanche de
12: jovens.
11: De jovens, de crianças de ambos os sexos.
12: É uma loucura.
11: Aquilo é extraordinário.
14: É preciso se reconhecer quando a qualidade está centrada num determinado clube.
11: Não pode haver receio de si.
14: Não pode haver receio. E deixa-me dizer isto. A melhor Rússia, a melhor seleção russa que já existiu, já jogou com 10 jogadores do CSKA de Moscou. Atenção.
11: Acontece em vários, mesmo até hoje.
14: Nós já tivemos a seleção moçambicana A, com o Costa de Sol, o Costa de Sol tetracampeão. Levava 8 a 7 jogadores.
11: O Ferro forneceu também.
12: Seleção do Mário Coluna.
14: Era o Ferro Velho Maputo.
12: Não, quando estava no Machaquena, no tempo do Elias, aqui,
14: sim.
12: Até levava o suplente de Elias. O Elias não ia, mas o suplente do Elias, ponta de lá, saía. Era Machaquén, aquilo era Machaquén e Ferroviário.
14: Então,
12: portanto, porque o treinador tem que ter no início algo que compacta aquela equipa. E todos fazem isso.
14: Até porque as seleções têm pouco
12: seleção
14: tempo de
12: portuguesa,
14: trabalho.
12: Seleção portuguesa, que o Sporting teve sempre uma grande escola de jogadores, né? Até porque foi o primeiro a fazer uma academia,
14: sim,
12: aquela academia de Alcochete, né? Depois é que veio o Benfica, foi fazer a sua ali no Seixal. O Porto ainda nem tem sequer.
11: Já tem em Gaia?
12: Não, aquilo é emprestado, não é dele, está a começar ainda. Não tem nada aqui. Eu em dezembro estive lá, fui lá.
11: Não tem nada?
12: Não tem nada. Ainda não é nada. Black Bulls é muito melhor. Não tem nada. Tem lá um que é emprestado.
14: Sim,
12: tem lá dois campos,
14: usando,
12: não sei quem. Agora, a academia deles não tem. E veja, seleção de Portugal, grosso,
11: exato,
12: era Sporting Clube.
14: Já foi
12: Sporting. Era Sporting.
14: Sim.
12: Yeah. Então,
14: aqui,
12: ninguém tem
14: a coisa assim,
12: não pode diferenciar.
14: Desde que os jogadores convocados sejam de facto os melhores e os que melhor representem a seleção nacional, não importa mais nada. Yeah. Não importa. Agora, se formos observar que de facto são 10, 9, 8 da Black Bulls, do Ferroviário, do Costa do Sol, seja lá que clube for, e olharmos para o lado e observarmos que não, mas há ali jogadores melhores, aí a coisa muda de figura. A verdade é que a primeira vez que criou-se esse barulho, vencemos a COSAFA em sub-20. A segunda vez
12: com o Dário Monteiro, Monteiro.
14: A segunda vez que se faz do mesmo barulho, conseguimos qualificação para o Mundial. Então é preciso termos cuidado quando fazemos esse tipo de comentário. Mas eu queria destacar, estava a destacar os jogadores individualmente, depois de tê-lo feito bem aqui o Moreira, com relação ao Luís Guerreiro, selecionador nacional, pelo trabalho que vem fazendo, este histórico todo que ele tem, e as pessoas desconhecem, nem sabem que esteve cá na Academia Mário Esteves, que foi responsável. Ele vivia lá, o Luís Guerreiro vivia na Academia na Marcha. Ele mais
12: Sabes o que, Vitor?
14: Sim.
12: Muitas dessas pessoas nem acompanham futebol nenhum.
14: É grave.
12: Só que pronto, houve aqui, este é um momento para eu também escrever alguma coisa.
14: Sim.
12: Brincadeira.
14: Dizer alguma coisa. Então, as exibições também, e foi uma questão, aquilo que o Belisário, por exemplo, dizia antes de ir à questão dos jogadores individualmente, sobre o discurso do Luís Guerreiro e aquilo que foi concentrando com o que aconteceu com a seleção, é que esta seleção foi se transfigurando de jogo a jogo.

0: que meio
1: Eu também.
0: receoso, mas o jogo em si trouxe outras coisas diferenciadas. Individualmente,
1: A altura dos etíopes,
0: dos
1: aquilo
0: etíopes,
1: tudo, a
0: exatamente.
1: altitude, de onde eles vêm.
0: Sim, trazia aqui algum
1: Não, eu
0: receio
1: estava com receio mesmo.
0: e alguma
1: Não, o
0: dúvida.
1: meu receio até foi pelos resultados que eles tiveram contra
0: Não,
1: três
0: quando
1: equipes.
0: olhamos para
1: Vence
0: a
1: a
0: tabela,
1: Tunísia,
0: sim.
1: empata com o Egito
0: Só
1: e
0: perde
1: perde
0: depois com o
1: 2-1
0: Marrocos,
1: com o Marrocos. Eu disse,
0: anfitrião,
1: aqui
0: adversário.
1: tem Mahungu, aqui tem problema, mas
0: Sim.
1: não foi.
0: Mas foi um dia onde, por exemplo, o Pelembe, o filho do Domingues, o
2: Diego, exato.
0: capitão, também esteve em alta, mais um grande golo, mais uma boa exibição.
1: Exibição.
0: O Alan, como havia referido, faz com
1: Faz
0: facilidade.
1: corredor.
0: Quer dizer, aquele corredor esquerdo para o futuro parece que não teremos problemas
1: Olha, sempre
0: a
1: tivemos.
0: nível dos
1: Desses
0: Macens.
1: lados nunca
0: Desde
1: tivemos
0: os
1: problema.
0: Paítos, os Mineiros,
1: Jojó.
0: os Pinto Bar. Jojó fazia mais à
1: Na
0: direita.
1: direita, sim, Jojó.
0: Mas
1: Todos
0: nós,
1: eram
0: dos dois
1: laterais.
0: lados, nunca
1: Dos
0: tivemos,
1: lados,
0: sim, dos dois
1: não.
0: lados nunca tivemos problema. Se estava a olhar para a esquerda,
1: Jojó
0: o Miro, o
1: Fife, né? Tinha
0: país,
1: que
0: o
1: fazer o
0: Jojó, o
1: direito.
0: Fife.
1: Aquilo era um espetáculo, né?
0: Sim, ainda como é que é? Está-me a fugir o nome, pronto. Se fosse, deixa para lá.
1: Não.
0: À esquerda, o Miro, o Paíto,
1: Dito.
0: o Pinto Barros, quer dizer, muitos. Ainda houve os Jerónimos de Desportivo, que de
1: É
0: vez em
1: uma
0: quando.
1: loucura.
0: Quer dizer, é uma
1: Laterais
0: loucura.
1: foram sempre bons aqui.
0: Sempre,
1: Sempre.
0: sempre. Então, temos hoje um Alan. Temos um Júlio, que tem um tipo de futebol que passa muitas das vezes despercebido para as pessoas, porque é um trabalhador, é uma formiguinha, recupera, joga com muita classe, com muita qualidade.
1: Esse nunca vê no
0: é.
1: Destaque, mas
0: não,
1: são os que fazem
0: não,
1: o trabalho.
0: Só fazem o trabalho. É o tal trabalho sujo,
1: sujo,
0: né, que a gente diz. E depois o Nhampulo, de facto, este avançado que está no Frankfurt, que logo no primeiro jogo, sem a equipa ter feito grandes exibições, mas só pelas movimentações dele, deu para perceber que é um jogador com outra escola. E veio a confirmar no jogo diante da Angola, quando faz aquele trabalho individual, tira um, dois e depois assiste. É o Yuri.
1: Pro golo,
0: o Yuri da Liga.
1: Pro 2-1,
0: para
1: né?
0: o 2-1. Yeah. Então, são jogadores que já. Tirando esses todos, na generalidade, só estou a particularizar uns e outros que possam ter brilhado mais.
1: O guarda-redes teve os seus.
0: O guarda-redes. Tem um potencial
1: tu
0: físico.
1: Tu como és guarda-redes?
0: Sim,
1: né?
0: ele tem potencial físico e atlético.
1: Eras, porque agora você é capaz de ir lá.
0: Agora entram todos, né? Agora entram todos. É assim, tem um potencial físico e atlético e uma margem de progressão altíssima. Quando olhamos para ele, aquele caparro, quase 2 metros, e vê-se que não é ainda excelente a jogar com os pés, joga bem. Mas comete,
1: lá em cima,
0: mas
1: bem.
0: Comete algumas grades.
1: Golo contra
0: não,
1: a
0: não
1: bola,
0: só, muitos lances.
1: Lá em cima,
0: não, muitos lances.
1: Quer dizer, foi uma fifa do
0: tamanho. Não, o que acontece, falta ainda conseguir atacar,
1: contra a Tanzania.
0: Sim, atacar a bola no seu ponto mais alto. Não. Ele ataca onde os adversários ainda podem disputar.
1: Exato.
0: Por isso é que muitas das vezes acabou atropelando os seus próprios colegas de equipe, mas tem uma margem de progressão muito alta quando olhamos para a idade, né? Olhamos para a altura,
1: sim.
0: Lógico, tem 15, 16 anos.
1: Logicamente, ele
0: sim,
1: é tudo para
0: então,
1: estar.
0: Tem uma margem de progressão alta, apesar dos muitos, não podemos escamotear a verdade, muitos erros, muitos equívocos que foi cometendo ao longo da competição,
1: porque...
0: mas acabou herói, né?
1: Foi
0: ele
1: que
0: já viu
1: o penalti.
0: Como é que é? Ele que defende o único penalti naquela situação das marcações de grande penalidade e acabamos depois com o nosso último.
1: Mas visto como ele já tem, esse jogador já tem escola, né?
0: Sim.
1: Porque bater aqueles penaltis com aquelas paradinhas,
0: não,
1: com
0: aquela,
1: pareciam
0: aquela,
1: sem
2: competência, como dizia.
1: Não, e os remates. Todos eles com força.
0: Com potência.
1: Com potência, a meia altura.
0: Bem colocados.
1: Todos a meia altura.
0: Bem
1: com potência, muito fortes. O guarda-redes da Etiópia não podia fazer nada naqueles remates todos.
0: Não, mas estão de parabéns os rapazes.
1: E vê-se que tem escola.
0: Sim, sim. Agora, não podemos é nos esquecer que o trabalho devia ter começado logo após aquela vitória. Como se hoje dizesse na gíria, né? Porque vem o Mundial.
2: O Mundial, pois.
0: Vem o Mundial. E o nível de exigência do Mundial difere completamente do que tivemos aqui na Ucrânia.
1: Sabe o que eu digo?
0: Logo, sim.
1: Ainda bem que estávamos no Playoff 1. Porque não viu as equipas
0: foi...
1: no Playoff 2.
0: Onde foram cair?
1: Não, nós caímos no Playoff 1, né?
0: Sim. Estamos com Caledónia.
1: Caledónia é uma ilha. praticamente desconhecida. Sim. Da maioria.
0: Esse temos muitas chances, a Caledónia.
1: A Caledónia vai ao Mundial.

0: temos seniors. Equador. Sim, sim. Vai.
1: A Nova Caledónia.
2: Sim, vai ao Mundial. Nova Caledónia. Vai ao Mundial também de seniors.
0: É Nova Caledónia, não Caledónia.
2: É uma ilha.
0: Obrigado.
2: Sabe, aquela ilha, a ilha é francesa.
1: Sim, sim.
2: É uma ilha francesa. É, mas que joga com sua bandeira, né? Uhum. Com o seu. É, mas é colónia. Vamos lá ser claros, né? É colónia francesa. Estou a rir. As coisas têm que ser ditas assim. É colónia francesa. É, como tem muitos ali no Pacífico. Tem muitas colónias francesas ali. Até bem pouco tempo tinha uma que entregaram só agora, né? Aqui que pertencia às Maurícias, né? Portanto, que é lá onde tem aquelas bases, eu não sei quem. Inglesa, americana, é, que tem que sair dali. Aquilo, é, aquilo, é, são dessas ilhas aqui, essas é no Índico. Tem que sair, colônia até hoje. O, é assim. O, não, brincadeira, mas é uma realidade. Então, a Caledónia vai, a equipa sénior está lá no Mundial.
0: E temos já sub-17, então sub-17, alguma coisa.
2: Há trabalho ali naquela.
0: Sim, não podemos ir às cegas, né? A pensar que, não, como eu dizia não, agora, aqui parece que temos hipóteses. Se calhar é onde não teremos.
2: Não. Tenho,
0: porque foi esse exercício que por acaso fizemos quando fomos à Cana.
2: Foi.
0: Dizíamos o quê? Tanzânia.
2: Tanzânia.
0: Trouxe problemas. Hipóteses, foi a Tanzânia que nos trouxe por problemas. Foi,
2: mas
0: foi
2: veja
0: que
2: o
0: mais qualidade.
2: Aquele. Depois temos o Equador, mas o Equador estamos a falar de zona
0: sim,
2: extremamente forte, né?
0: Sim.
2: América Latina, futebol rola ali,
0: sim,
2: né?
0: Sim.
2: Futebol ali é desporto rei de primeiríssima.
0: Então. É,
2: a Coreia do Sul, conhecemos todos, a Coreia do Sul já fez mundiais lá,
0: é forte,
2: está sempre nos
0: forte,
2: mundiais sénior, está sempre presente aí.
0: Séniores e essas, camadas
2: de promoção, está sempre lá. E veja-se, no último Mundial, que foi também no Qatar, o campeão foi Portugal, mas Portugal, se, para as pessoas que acompanham o futebol mundial, desde Carlos Queiroz,
0: que, é potência,
2: que, foi,
0: sim.
2: que lançou Portugal.
0: Sim.
2: Lá até mal falado, sabia, né? Eu estive lá no almoço com ele, e ele a contar a história dele. Em Portugal fala muito mal dele, né? Não
0: valoriza.
2: Alguma vez você vê nas televisões aí a falar do Queiroz? Nada. E vai ao quinto mundial já. Portanto, não é valorizado. É... Pronto. Ele dizia que quando ganhava, o português Carlos Queiroz, quando perdia, era o moçambicano Luso.
1: Luso moçambicano.
2: Yeah. Então. Veja que a equipa que foi jogar contra Portugal, foi à final, é a Áustria. Uhum. Áustria, é? Áustria de Viena, né?
1: De Viena,
2: às vezes faz a confusão com a Austrália, não tem nada a ver. Áustria, que é na Europa, né? E foi à final, de sub-17, com Portugal. Perdeu só 1-0, né? Então, nós também podemos chegar lá como a Áustria. Chegar à final, por que não?
0: Daqui a uns anos.
2: Não, agora. Vamos sonhar.
1: Mas esta conquista, desta qualificação para o Mundial, abre-nos aqui também, ou pelo menos tem de levar-nos a reflexão para internamente, aqui internamente, haja competições a sério das camadas de mais, vamos dizer assim, mais jovens, os sub-15, os sub-16, tem de haver mais. Mas, não podemos continuar nesta.
0: Eu escrevia, penso que foi na minha página. Que esta vitória da seleção de Moçambique, mais do que festejarmos, mais do que fazermos sentir grandes, enormes, que ainda não somos, é verdade que estamos no Mundial, mas ainda não somos, que ela responsabilizava-nos. A saber? Ela responsabilizava-nos. Responsabilizava-nos é o quê? É justamente o que o Belisário está a dizer. A termos melhores campeonatos, a criarmos melhores condições de trabalho nos clubes para eles, a darmos melhores condições, um outro olhar para a formação, porque isto é como se fosse uma afronta, é como se os miúdos afrontassem aos dirigentes, afrontassem os clubes, chamassem a atenção, quisessem chamar a atenção a todos nós, que de facto temos que lhes dar melhores cenários, melhores palcos, melhores condições para treino, melhores campos para jogos. Não muito do que acontece aqui, que todas as associações têm que e devem movimentar esta modalidade, mas para que as associações mobilizem e movimentem essa esse escalão de formação deve começar, logicamente, nos clubes. Então, de facto, responsabiliza-nos e traz-nos essa reflexão do que fazer. Porque cá está, é aquilo que eu dizia. A qualidade, o potencial, o talento está lá. Porque aqui foi o talento que venceu. Se formos a pesar dentro do talento e a organização, o que venceu este CAN é mais de talento que a organização. E quando digo mais talento que a organização, não estou a tirar o mérito, por exemplo, à Federação Moçambicana de Futebol, ao seu treinador, pelo trabalho que fez, não. Mas estou a olhar para toda a conjuntura organizacional e estrutural do nosso futebol, principalmente na formação, e nós vemos que se o indicador para qualificarmos para um Mundial fosse a nossa organização interna, claramente que não chegaríamos nem ao play-off. Claramente que não chegaremos ao play-off. Então, traz de facto este momento de reflexão e momento de reflexão é o que devíamos fazer a esta altura, ao invés deste, como é que é, este movimento que eu chamava de festejar a moçambicana, né? Em que estamos uma conquista meio polemizada, uma conquista meio com acusa aqui, acusa ali, e eu digo que isto é um festejar a moçambicana. Porque nas festas moçambicanas, na sua maioria, né, sejam elas de aniversário, de casamento, sejam elas que for, as pessoas festejam, mas ela, a festa, nunca termina sem casa pancadaria. Nunca termina sem casa pancadaria. Ora, porque o tio bebeu um pouco a mais, depois alguém encostou com desjeito, entre aspas, já.
2: Mas propôs-me naquela mesa lá no
0: mas
2: fundo.
0: Não, as festas
2: tinham que ter mesa frente, não é,
0: sim,
2: possível, tinha que ser em andar.
0: Por mais bonita que ela seja, né, por mais bonito que os noivos estejam, por mais que haja bebida, haja comida, há de haver sempre um espaço para que haja birra, há de haver sempre um espaço para que haja luta. E isto estou a fazer aqui a conexão. De facto, foi com acontecendo depois desse cenário, a Federação Moçambicana de Futebol, o Ministério da Juventude e Desportos, Fundo de Promoção de Formação Desportiva, este alarido todo que se criou num filme em que eu diria, num enredo onde não há virgens nem santos. Né? Não há virgens nem santos. O que eu quero dizer? Todos neste barulho, neste alarido que foi criado, tiveram um pouco, vamos lá, De culpa no cenário, em criar um alarido deste. Primeiro, desde logo, o Fundo de Promoção Desportiva, quando não conseguiu, pronto, emitiu uma carta, é verdade, na primeira, não conseguiu mobilizar recursos para que apoiasse, porque esta faz parte das suas competências, faz parte das suas obrigações, não conseguiu capitalizar recursos para apoiar os Mambinhas, nem para o seu estágio, nem para a própria competição CAN. Isto é um facto, não conseguiu, não se pode escamotear a verdade, está dentro da responsabilidade do Fundo de Promoção. Mas depois também há esta questão da própria Federação Moçambicana de Futebol, principalmente na pessoa do seu presidente, o Faisal Cidade, em questões de timing, espaço, né? Em que muitas das vezes a gente vai proferir ou vai dizer algumas coisas. E esta questão de espaço, tempo, muitas das vezes nós até podemos ter razão num determinado aspecto, mas se não o dissemos no tempo certo, no espaço correto e usar as palavras adequadas, nós mesmos, muitas das vezes, com as nossas razão, ficamos a perder.
2: Eu diria ainda mais.
0: Sim.
2: Veja, a federação também, o fundo de promoção, não sei o que é que se passa, porque
0: está um fundo sem fundos.
2: Sim, que claro. Não consegue resolver problema nenhum.
0: Sim, está um fundo totalmente sem fundos.
2: Isso, o Ministério...
0: O está aqui também.
2: Não, todos já foram. Foi há pouco tempo o vôlei, foi
0: sim,
2: o...
0: Sim.
2: Quer dizer, o Ministério das Juventude do Esporte tem que olhar bem para isto.
0: Sim.
2: O que é que se passa? É? Porque o fundo tem um fundo anual. Ainda estamos já há 5 meses, quer dizer, já acabou.
0: Não acabou. Porque não tem... ainda... É uma coisa que me espanta. Estão-se a planificar com as federações as atividades de 2026.
2: É maio.
0: Hoje, maio. Não, só falar assim, é uma notícia que li hoje. Sim, e eu ainda coloquei dizendo, essa questão.
2: Eu só perguntei
0: estamos
2: maio.
0: Estamos a planificar é maio. 2026.
2: É que começa janeiro. Planifica-se em 2025 para 2026.
0: Fiquei atônico, não posso mentir.
2: Não, o fundo, nem vou falar do fundo, porque é um fundo. Sim. É um fundo. O... Mas a federação?
3: É, tu disseste aqui, não quisesse entrar a fundo também.
0: Não fui fundo.
2: A federação deve deixar, quando se... Tem que falar com as instituições. E com as instituições, fala-se com as instituições. Não quer dizer que é segredo, mas fala-se com as instituições. Quando vem a terreiro com a comunicação social, só vai dar barulho.
0: Sim.
2: E sabe como é que o nosso país é. Portanto, por favor, deixem de falar coisas que são institucionais e levá-las a público. Porque levando a público, se você não
0: vai pensar... Um coisa,
2: depois não,
0: a maneira,
2: não,
0: na maneira como foi colocada.
2: Não há bilhete, sim, de regresso. Quer, sim, dizer, depois não se diz tudo,
0: sim,
2: que é aquilo... Se não me engano, foi o Castro Jorge, dizia da segunda-feira, né?
0: Sim,
2: que,
0: depois explicou.
2: E o Alexandre Zandamela, né? Que o bilhete é comprado, o bilhete e devolve. Só que as nossas seleções, a sénior também foi a mesma coisa, Marrocos. Tal e qual. Compram pensando, quer dizer, então leva a seleção para lá pensando que ela não passa dos grupos. Só que as duas passaram dos grupos.
0: Depois tem que reajustar bilhete, as datas.
2: Marigold.
0: Reajustar as datas, tem que pagar 50, a taxa. Sim.
2: 50, não,
0: sim,
2: é que vai quase até 50%.
0: Sim. Sim.
2: Dependendo da agência, da companhia aérea, vai quase 50%. Sim. Uma das vezes eu estava na Europa, queria.
1: Ah, você vai pensar nos três jogos apenas de grupo.
2: Eu queria ver um jogo de futebol.
0: Mas foi falado, disso. Foi dito.
2: Isso. Eu, sim, fui lá à companhia, era. A Tarques, Tarques Airways, ela queria aumentar mais 3 dias. Isso era lá, também, como se não era. Aí são tantos euros. Eu disse, vou voltar. Está a ver, né? Sim, não, porque aumenta.
0: É quase
2: um bilhete. Era quase um bilhete. Quando eu não me lembro, 380 euros ou 400. Eu disse, vou lá. Está fora de questão.
0: Volto já.
2: Só por causa de ver um jogo de futebol. Esqueçam.
0: Sim.
2: Então, a federação tem que ter cuidado com isso. Não pode, sou presidente, faz algo, falar na comunicação social, uhum, o que devia ter falado com as instituições, com o Ministério da Juventude e Esportes, com o Fundo de Promoção. Né?
0: Sim, depois, o que acontece...
2: disso tudo podia, sim, vir, mas também tem que explicar isso tudo, que nós compramos um bilhete para regressar depois do jogo com...
1: O
2: terceiro jogo.
1: O terceiro jogo foi contra...
0: Angola.
1: Contra Angola.
0: Foi contra Angola.
2: Então nós queremos... Aquilo depois do jogo contra Angola era para voltar no dia seguinte.
0: Não, o problema às vezes é a descontextualização do que se pretende dizer. Quer dizer, tu queres dizer às vezes uma coisa, mas diz dizer outra. Porque o que é que acontece? Foi misturada aqui a questão de ter que acrescentar o bilhete. Ao facto do Fundo de Promoção Desportiva não ter, como é que é, conseguido conceder este apoio no início ou antes até da própria campanha. Isto trouxe, de facto, um alarido muito grande, uma preocupação muito grande nas pessoas, porque quando ouves dizer não temos passagens para voltar, que acredito que não é o que queria dizer, que não temos passagens, porque as passagens já existiam, não temos passado. Então as pessoas imaginam que a seleção está à deriva em Marrocos. A seleção não tem como mesmo voltar. É preciso já recursos. Então há que ter, de facto, esta atenção na questão do espaço, do timing, de onde nós falamos de determinadas coisas. Porque mesmo tendo nós razão, muitas das vezes perdemos-la. E eu gosto muito de ser, às vezes, uma pessoa justa. Falamos de Chiquinho Conde na questão de falar, abordar muitas questões. E era contra o presidente Faisal, que nós até nessa altura falávamos isso, a defender o presidente Faisal, que era o facto de que encontra trazer os problemas internos da própria federação para a imprensa. E que muitas dessas coisas aconteciam fora de portas. Não sei se está a perceber. Que muitas coisas aconteciam fora de portas. E hoje, vamos lá, mudou, o cenário manteve-se, mudou a figura a fazer. Então, do mesmo jeito, que nós aconselhamos na altura ao Chiquinho Conde a não pautar por este comportamento, fazemos-lo também com relação a quem ontem foi vítima deste comportamento e hoje está a fazer o que o presidente fez à cidade. É preciso ter atenção, os momentos de festa, vamos lá mudar um pouco esta maneira de festejar a moçambicana, festejar com pancadaria. Não, vamos festejar com dança, vamos festejar com cânticos. Vamos deixar... Sim, por exemplo, o próprio, aqui queria dizer, o próprio ministro disse que vai chamar agora o Faisal Cidade para vir se explicar, ok, está dentro das suas competências, mas ao invés de chamar para vir se explicar, por que não chama já? Aquilo que eu dizia, a preparação para o Mundial devia ter começado de ontem. Chamem para perceber o que deve ser feito, para o que a federação precisa,
3: já agora
0: o que é que não precisa, sim, com antecedência.
3: Já agora eu diria ao ministro,
0: sim.
3: O boxe como vai ser? É. Vai chamar antes, depois, como é que vai ser?
0: O boxe, já até desistiu. Então, ao invés de andarmos neste
3: já desistiu
0: lá,
3: totalmente?
0: Nesta luta, sim, já desistiu mesmo. Já desistiu.
3: Isto é uma brincadeira.
0: Sim, então, dizia eu...
3: Não estou a dizer aos atletas, à federação em si, mas não pode ser assim. Quer dizer, aquilo não é uma equipa de futebol, né? Não vão ali 26, 27 pessoas, né? Aliás, 30 e tal, né? Uhum. Com os técnicos, boxe, uma dúzia de pessoas que
0: e
3: vão.
0: É para respeitar os feitos também.
3: Epa, por amor de Deus.
0: Porque isso desmotiva.
3: Totalmente, pá, totalmente.
0: Então, há aqui, e esse apelo faço para a própria Federação Moçambicana de Futebol, faço para o Ministério da Juventude e Esporte, em vez de andarmos nesta luta pela razão que já...
3: E na comunicação, não, e na social, comunicação social, que não
0: que
3: deve
0: já
3: ser...
0: Não interessa a ninguém na lei do mais forte ou mais fraco, que comecem a trabalhar em conjunto para preparar já o Mundial de Qatar na categoria dos sub-17.
3: Agora, isso eu creio, e é novembro já.
0: Isso é novembro. É
3: 19
0: agora.
3: De novembro até 13 de dezembro.
0: É já amanhã.
3: Yeah. Para nós já sempre tem que ser, mas já sabemos, nós vamos começar a tratar isso em novembro. Yeah. Para sairmos em novembro. Mas olha, terminando, né? Eu, pelo menos, este assunto... Há uma pergunta que sempre fica-me a martelar. Como é que é o Conselho Municipal de Maputo, Ministério da Educação, Ministério do Juventude e Desportos?
0: Como se chama que era os passos, né?
3: Não, passos, ali em cima, aquela varanda. Aquela varanda. Não vimos agora
0: varanda,
3: o Benfica, o Porto.
0: Sim.
3: Vimos agora
0: varanda,
3: o Porto.
0: Sim.
3: A Académica, em Coimbra. Né? E vamos receber os jovens que vão ao Mundial. O município não diz nada, não prepara nada. Quer dizer, não sei se alguém ouve rádio lá do RM Desporto para dizer ao senhor
0: já se falou
3: presidente.
0: Várias vezes. Sim.
3: Eu já venho falando disso há mais de 5 anos.
0: Por isso, ainda introduzir, eu logo já sabia.
3: Sim, já sabias que ia falar. Não, porque.
0: É importante.
3: Está a ver aqueles jovens, jovens de 16, 17 anos, aparecer, etc. Amanhã. É porque aquilo tem que ser já.
0: Sim,
3: não é?
0: A coisa aquilo ainda...
3: Não, eles já chegaram no aeroporto, era para saírem de lá, com uma organização tal, da federação...
0: É que depois da lua de mel a coisa esfria,
3: O Ministério, a federação e o Conselho Municipal. Já deviam ter organizado isso. Sair de lá ali, por essas avenidas todas aí.
0: Exatamente. Exatamente.
3: Fazer um percurso pela cidade. É? E dizer a rádio, as rádios, não é a nossa rádio só, as outras rádios. Eu sei que a maioria não vão falar nada. As outras rádios, as televisões, dizer, olha, a seleção vai chegar às tantas horas e vamos ter um percurso assim, assim, e depois vão ali para o município, para os passos ali do município. Toda a gente havia depois de saber o que era aquilo dos passos do município, para ficar naquela varanda, serem vacionados. Até quando? Porque que não? Isso não é descobrir a pólvora. É? A pólvora já foi descoberta pelos chineses há muitos anos, a roda também já foi descoberta. É copiar o que há de bom no mundo, porque no mundo é assim que se faz. É? Eu vi, já visto, vi várias vezes, festejo em Angola. Já viste? É? Uau! É?
0: Exato.
3: É, festejos de Angola, a seleção chega, ganhou alguma coisa lá fora, uau! É? Aquelas ruas todas, aquilo tudo. É?
2: tudo fechado, com as motos, com os carros, carro alegórico, aqueles... Ouve lá, isto para handball, não estou a falar de futebol, para handball, aquelas campeãs sempre de handball. O que é que custa? Bem, parece que custa, né?
0: E só mesmo eu para terminar, olhando para a situação do boxe, a situação do vôlei que já aconteceu, direi que a mulher de César não deve só ser.
1: Não basta ser.
0: Deve também parecer.
2: Não, é? não basta parecer, tem que ser.
0: Não basta ser.
1: Deve bonita.
0: Deve parecer
1: mulher bonita, não é?
0: Então, o que é que eu quero dizer com isso? O fundo de promoção desportivo não deve só existir. Deve-se fazer existir. Deve-se fazer sentir. Deve-se fazer mostrar. E isto só há de ser quando ela conseguir, vamos lá, cumprir com as suas competências, com as suas obrigações, que é o apoio às diferentes seleções. Porque só existir e não acontecer nada, a mulher de
2: César...
0: Não,
2: até me pergunto, será que não tem orçamento? Será? O Conselho de Ministros, quando fez o orçamento para este ano, não sabe que há o fundo, não alocou, só nomeou lá a PCA e não sei o quê.
0: Mas isso
2: não acredito
0: muito,
2: que assim
0: Moreira,
2: seja. Alguma coisa não está bem.
0: Desculpa cortar, mas isso diz muito de como nós olhamos para e é com para muita pena, porque eu sou uma pessoa do desporto, a maneira como olhamos para o desporto. O dia que nós percebemos o quão importante, a todos os níveis, o quanto o desporto tem influência em todas as outras áreas das quais dizemos que são prioritárias.
2: Começando pelo turismo.
0: Eu nem peço que o desporto seja prioridade, mas só peço para que não seja secundarizado, olha, terciarizado. Seja colocado no seu devido lugar.
2: Sabes o que é vida?
0: Que muda vidas, vida. Muda histórias, muda países, muda a economia. Diz ali, ainda que, vamos lá, meio deslocado do lugar, o próprio ministro, né? Quando falou da vitória dos Mambinhas, que fala da, como é que ele diz, independência econômica, né? Da independência. O desporto tem muita influência para a independência econômica. E temos exemplos caros de alguns rapazes que saíram daqui com condições, hoje abrem academias. Quer dizer, vira uma cadeia. Então, é preciso olharmos o desporto com muito mais atenção, não como uma atividade física, recreativa.
2: Aquilo já é profissional.
0: Mas gera emprego, não é? Gera emprego, gera renda, serve para que os miúdos vão à escola.
2: Vitor, os nossos dois boxeiros do MMA, aqueles dois, o Tiago e o Mochanga.
1: O Tiago Mochanga.
0: Tem aquele outro.
2: São dois que andam no. Olha, esses dois, em formação brasileira, o destaque
0: que tiveram
2: no Brasil. Os brasileiros a falar.
0: Vem quando cai e quando se levanta.
2: Esse é o. Não é um.
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1: 17:57 minutos e meio, estamos a chegar ao fim desta edição, a última para o mês de maio de 2026 do Domingo Desportivo, datado, portanto, de 31 de maio. Numa altura em que, em tempo de intervalo, o jogo particular, Cabo Verde está a ganhar a Sérvia por 1-0, Cabo Verde 1, Sérvia 0, golo apontado por Kevin Lenin, jogador do Krasnodar da Rússia, a passe de Ryan Mendes, portanto, Kevin Lenin faz o golo para já, que vai dando vitória parcial a Cabo Verde frente à Sérvia. Nos outros encontros, neste momento, Polónia 0, Ucrânia 0, com 24 minutos da primeira parte. O Senegal vai a jogo logo mais, quando forem 21:30, frente aos Estados Unidos, e o Brasil de fronte ao Panamá a partir das 23:30. São os testes antes do Mundial. E na próxima, portanto, próximo dia 7, Moçambique vai defrontar Oman. Dois dias mais tarde, no último dia da data FIFA, vai bater-se com a seleção da Indonésia. Tudo em Jakarta, capital da Indonésia. E o ponto final esta edição de hoje de Domingo Desportivo. Na Central Técnica esteve a dupla Leonardo Mazuz e António Penga. A condução foi de Belisário Macamo. Foi um gosto. 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O essencial que marca a atualidade dentro e fora do país. Até ao próximo.

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1: Boa noite, são 18 horas e 32 minutos. Levamos votos para a continuação de ótima sintonia e um bom domingo na nossa companhia. Vamos continuar nesta hora com música variada até próximo das 19 horas e 1 minuto, à altura do Jornal Desportivo. Estamos juntos. Feliz noite.

18h44, continuamos a ouvir sons de África. É noite de domingo, 31 de maio. É o último dia para este quinto mês do ano.

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Muito boa noite. Dentro de poucos minutos teremos a transmissão do Jornal Desportivo.

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2: Em toda a República de Moçambique são 19 horas.
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2: A sua especial atenção para a transmissão do Jornal Desportivo dentro de poucos minutos.

0: te surpresa na Taça de Moçambique. Ferro Verde Lixinga cai com estrondo. Cabo Verde passa no derradeiro teste antes do Mundial. Os Tubarões Azuis golearam a Sérvia. Jornal Desportivo está no ar. Edição e apresentação de Adão Matimbi e cuidados técnicos de Hermino Abel. Terceira foi de vez, Águias Especiais eliminam Ferro Verde Lixinga e vão representar a província do Niassa na fase regional norte da prova mais democrática do mundo, a Taça de Moçambique. O resultado 5-4 foi arrancado na marcação de grandes penalidades depois de uma igualdade a um golo no tempo regulamentar.
1: O golo das Águias Especiais foi registado na passagem dos 24 minutos da primeira parte, enquanto o Ferroviário de Lixinga empatou a partida aos 43 minutos da segunda parte. No final da partida, ouvimos os dois treinadores, a começar por Jorge Renardi, treinador adjunto das Águias Especiais, que afirmou ser uma partida difícil, mas a vitória alegra toda a coletividade e promete continuar a trabalhar para representar com dignamente a província na fase regional.
2: Trabalhou-se duro para conseguirmos esta linda vitória que agora carregamos o canecão. Sabemos que vamos encontrar equipas muito bem estruturadas, não é? Na outra fase, então precisamos de mais trabalhar de forma tática, porque são equipas já maduras, vamos aproximar mais outras equipas da primeira divisão. Então aí precisamos de nos preparar de forma tática para podermos conseguir passar da próxima fase para outra fase também.
1: Por seu turno, Antoninho Muxanga, treinador do Ferroviário de Lixinga, disse que faltou a sorte na sua equipe e assume o compromisso de continuar a trabalhar.
3: Devemos dar mais minutos a alguns jogadores que não têm jogado, né? Porque o Ferroviário não só pode depender de 11. É certo que nós viemos para jogar, a outra equipa não veio para jogar, mas pronto, cada um caça as armas que tem. Não, nós vamos continuar a trabalhar, estamos nas duas competições, agora vamos tentar gerir, porque o campeonato vai ser muito forte.
1: Retrato do jogo deste domingo, que colocou frente a frente as Águias Especiais e o Ferroviário de Lixinga, inserido na final da Taça de Moçambique, fase provincial do Niassa. De Lixinga para o RM Desporto, Abdul Zacarias.
0: Sem contemplações, o Ferro Verde Beira bateu e afastou a Liga Desportiva de Sofala. Os locomotivas espetaram 4-2 a Liga e estão qualificados para a fase nacional da Taça de Moçambique em futebol.
4: No fim do jogo, o técnico adjunto do Ferro Verde Beira, João Abílio, disse que foi uma boa partida de futebol e, segundo suas palavras, valeu a entrega e a dedicação dos jogadores escalados para o encontro.
5: Uma boa partida. Quem veio ao campo matou muitas saudades, muitos golos em campo. Parecia um jogo de penalidade, mas foi um jogo corrente. É assim que se joga, jogo de casa. Marcamos mais golos, oferecemos um espetáculo ao povo do Beirense. Foram jogos mais repetitivos, repetiu-se. Arranjou-se a estratégia possível, de tal maneira que uma das equipas tinha que ser a vencer.
4: Entretanto, o técnico da Liga Desportiva de Sofala, Ivo Gonçalves, disse que, apesar da derrota, a sua equipa mostrou maturidade.
6: Nós entramos era para contrariar o Ferroviário e ganharmos. Sofremos golos que podiam ser evitados, mas a rapaziada trabalhou. De facto, eram duas equipas que portaram-se bem em campo e a Liga demonstrou mais uma vez, tem uma palavra a dizer, no nosso futebol moçambicano. E vamos continuar a trabalhar para atingir aqueles nossos objetivos. A taça já era uma vez, agora vamos pensar no Moçambique, que é a nossa manutenção mais importante.
4: Rescaldo do jogo, Ferro Verde Beira 4, Liga Desportiva de Sofala 2, a contar para a segunda eliminatória da Taça de Moçambique a nível de Sofala. Felipe Jorge, Beira.
0: Em Cabo Delgado, o Baía de Pemba tirou da taça o Montepuez Futebol Clube. A equipa de Artur Semedo venceu o conjunto orientado por Shabab Ahmad Shabab por 2-0. O Baía vai defrontar na final provincial o Ferro Verde Pemba.
7: Na leitura do jogo, Artur Semedo, treinador principal da equipa baiana, afirmou que era de obrigatório vencer a partida.
8: Fizemos aquilo que nos competia, tendo em atenção o nível das equipas. A obrigatoriedade de ganhar associava-se melhor à nossa equipa, porque militamos num escalão superior. E fizemos por isso.
9: embora o resultado não tenha parecido escasso, sobretudo na primeira parte podíamos ter concretizado todas aquelas ocasiões que queríamos.
7: Do outro lado, Amad Shabab Shabab, técnico do Futebol Clube de Montepuez, reconheceu que o adversário soube tirar proveito dos erros defensivos da sua equipa.
10: O que aconteceu é que o Bahia Futebol Clube Pemba hoje esteve bem, girou mais a bola e aproveitou, num sentido de oportunismo, as duas das três ocasiões que teve. Por isso, uma vitória que não sofre qualquer tipo de contestação.
7: Bahia de Pemba garantiu este domingo a vaga na final da Taça de Moçambique, fase provincial de Cabo Delgado, ao vencer o Futebol Clube de Montepuez por 2-0 em jogo realizado no estádio municipal desta urbe. Pemba, Nasser Adolfo.
0: Na província de Maputo, em Nkomati de Chinavani, Escola de Formação de Sargentos de Boane são os finalistas. Os açucareiros espetaram 5-1 ao clube de Marraquene. Os sargentos eliminaram a Associação Umbeluze Futebol Clube por 2 bolas sem resposta.
11: Saudações, Escola de Sargento de Boane vence e elimina a Associação Umbeluze Futebol Clube por 2 bolas sem concorrência. O jogo é referente à segunda eliminatória da Taça de Moçambique, fase provincial de Maputo. Neste momento estou com o técnico adjunto da Associação Umbeluze Futebol Clube, que vai fazer então a leitura desta derrota.
12: Conseguimos trabalhar, só que aconteceu o segundo penalti, ou infração de penalti, sofremos o segundo gol. Procuramos atrás daquilo que são os resultados, não conseguimos alcançar aquilo que era o nosso objetivo. O nosso objetivo era apurar para a próxima fase, que possamos termos aquilo que, demonstrar aquilo que é o nosso trabalho dentro do nosso desporto, no estudo na mais.
11: As palavras do técnico adjunto da Associação Beleza Futebol Clube, Abel Luiz Fumo, com esta derrota em casa, diante da equipa da Escola de Sargentos de Boane. Neste momento também vou ouvir o técnico principal da equipa da Escola de Sargentos de Boane, o Mr. Zuma, está na final. Vão encontrar em combate.
13: Bem, eu acho que essa final ela é infalível, não é? Tomando em consideração aquilo que é o próprio campeonato em si, onde uma está em primeiro e a outra está em segundo, no caso nós. Falando propriamente do jogo que fizemos aqui contra a Imbuliço, foi um jogo um pouco complicado, se olharmos naquilo que é a atuada da própria equipa do Blues, onde na primeira parte agigantou-se um pouco, justamente por causa do conhecimento do próprio campo e também na ideia de nós, na ideia daquilo que nós tínhamos, na perspectiva de querer mudar um pouco a equipa. Mas na segunda parte entramos um pouco transfigurado, com algumas exigências e sobretudo com a mexida da própria equipa, e com essas mexidas culminaram com os 2-0.
11: O que é que terá falhado para a segunda parte, não ter aquela dinâmica, aquela frequência?
13: Bem, eu acho que a ansiedade, os nossos jogadores olharam para o adversário como se fosse pera doce, e quando nós já puxamos a orelha, eles conseguiram acreditamos, e por essa razão que tivemos aquele número avalanche ofensiva, e nessa situação culminaram com os 2 gols. Mas há uma coisa a realçar, há jogadores que dorme muito e nós tivemos que puxar a eles justamente para não custar, porque em erros primários paga-se muito caro, e nós, na verdade, conseguimos esse resultado e estamos de parabéns por causa disso.
11: Obrigado, Mr. Zuma, então técnico principal da Escola de Sargento de Boane, com esta vitória aqui no campo da Escola Básica de Mahelane, distrito de Namacha, diante da Associação Beleza Futebol Clube por 2-0. Resultado então este que coloca esta equipa da ESFA na final da Taça de Moçambique, fase provincial de Maputo, onde vai encontrar a equipa do Nkomati Chinavani, a partir da EPC de Mahelane, Rigoberto Chissano. Saudações.
0: Até a 7ª jornada do Moçambola, o Xingal de Tete promete voltar a jogar no estádio 25 de junho em Moatize.
14: A equipa do Xingal de Tete volta nos próximos 10 dias utilizar o sintético 25 de dezembro em Moatize, vedado para os Jogos de Moçambola 2026, desde o seu arranque. Esta é a garantia dada pelo diretor desportivo do Xingal de Tete. A Federação Moçambicana de Futebol interditou o sintético 25 de dezembro, localizado na cidade de Moatize, por falta de condições para acolher jogos de Xingal de Tete, quando este jogo é na condição de visitado. A proibição faz com que os jogos de Xingal de Tete sejam realizados no relevado da HCIB, a 150 km da cidade de Tete, uma situação que, para além dos custos e da distância, faz com que muitos adeptos seus fiquem por terra. Analisada a questão, a direção tem estado a fazer os trabalhos de melhoramento, principalmente do tocante ao piso. Falando ao Hermes Desporto, o diretor desportivo da equipa dos Simboneiros, Lúcio Mec, fixou entre a sexta ou sétima jornadas o seu Xingal de Tete pode voltar a jogar em Matisse.
15: Estamos a fazer de todo o custo que o Xingal receba em casa. Além do próprio custo, nós queremos que toda a massa de Arriba venha assistir jogo no nosso campo.
16: Mas o que falta para o campo estar em condições?
15: O trabalho técnico, mas estamos a fazer todo o custo, mais ou menos de 15 dias que o Xingal receba em casa.
16: Quando fala de trabalhos técnicos, está a dizer o quê mesmo?
15: Trabalho técnico significa que nós recebemos algumas recomendações. A federação deixou alguns itens e nós devemos cumprir, motivo qual que nós solicitamos o técnico, do sintético, com as máquinas. Estamos com todo o vapor a fazer esse trabalho para cumprir com tudo o que a federação disse.
14: Na sexta ou na sétima jornadas de Moçambola 2026, o Xingal de Tete poderá voltar a pular no sintético o 25 de setembro em Matisse. Caso conclua e com sucesso os trabalhos de melhoramento do sintético 25 de setembro. Esta é a garantia dada pelo diretor desportivo de Xingal de Tete, Lúcio Mec, em entrevista ao RM Desporto. RM Desporto, Cidade de Tete, Manuel Cardoso.
0: 19 horas e 12 minutos, Jornal Desportivo no ar. Cabo Verde passa no derradeiro teste antes do arranque do Campeonato do Mundo em futebol. Os Tubarões Azuis golearam a Sérvia por 3 bolas sem resposta. Integrado no Grupo H, Cabo Verde faz a estreia no Mundial no dia 15 de junho, frente à Espanha em Atlanta. O segundo confronto será com o Uruguai, a 21 de junho em Miami. Cabo Verde termina a fase de grupos no dia 26 de junho, frente à Arábia Saudita em Houston, no Texas. A competição foi recentemente alargada para 48 seleções. Terá 3 países como anfitriões: Estados Unidos, Canadá e México. Cabo Verde, Curaçao, Jordânia e Uzbequistão são as seleções estreantes na prova. Jogos escolares: Inhambane, a anfitriã da 16ª edição, já tem constituída a seleção provincial. Nos próximos dias arranca a derradeira fase de preparação.
17: Arranca esta semana a derradeira fase de preparação das seleções de Inhambane para o Festival Nacional dos Jogos Escolares, com a chegada dos atletas pré-selecionados aos centros de treinos criados nas cidades de Inhambane e Machis. São no total 60 atletas de todas as modalidades coletivas, incluindo o atletismo, esperados nos centros de treinos. Os distritos de Inharrime e Vilanculo dominam a lista dos pré-selecionados, com destaque para o futebol masculino, onde os campeões provinciais Vilanculo colocam na seleção 9 atletas, mais o próprio treinador. Inhambane tem a espinha dorsal do handebol em ambos os sexos. A transferência dos atletas para os centros de treinos deve estar concluída em 15 dias, segundo o diretor de educação em Inhambane, Manuel Liquilique.
18: Estamos a seguir um calendário que até segunda quinzena do mês de junho as crianças todas já devem estar nos centros de preparação para acolhermos com alguma dignidade o Festival Nacional de Jogos Esportivos Escolares, que vai acontecer de 30 de agosto a 5 de setembro do corrente ano na nossa província de Inhambane. Questão logística, estamos a trabalhar até aqui e queremos convidar desde já todo o empresariado local, os nossos amigos e parceiros, para se juntarem conosco a esta causa.
17: No Festival Nacional, Inhambane tem como ambição fazer história, vencendo de forma absoluta o evento. Sem promessas nem ilusões, a atleta de handebol Janice, que esteve no Festival de Nampula há 2 anos, coloca os pés assentes no chão e faz uma abordagem realística, focada apenas no treino.
19: Para me sentir mais forte ainda, eu preciso treinar mais. Eu estou muito confiante que é de conseguir se nos treinar.
17: Em ano de estreia nos Jogos Escolares, aos 12 anos, Brian entrou, viu e venceu, conquistando o ouro em xadrez no primeiro escalão na fase provincial. Também é cauteloso quanto ao sucesso na fase nacional.
20: Na fase nacional eu tenho que me dedicar mais, porque terei vários adversários e ainda não tenho conhecimento do seu nível, mas vou me esforçar, treinar para eu poder chegar ao nível deles e poder ganhar.
17: Arranca esta semana a derradeira etapa de preparação das seleções de Inhambane para a fase nacional dos Jogos Desportivos Escolares, a decorrer entre agosto e setembro deste ano. RM Desporto, de Inhambane, Avelino António.
0: Saímos do jornal com notas sobre o basquetebol em Nampula.
2: A equipa juvenil masculina do Ferroviário de Nampula derrotou a União Juvenil de Napipini na conclusão da terceira jornada do torneio de abertura de basquetebol realizado em memória ao árbitro Faume Issa. A partida decorreu este domingo no Campo Velho do Clube Ferroviário Cidade Capital Provincial e foi antecedida do jogo juvenil feminino, onde a Escola Secundária de Namicopo derrotou a União Juvenil de Napipini por 44 pontos a 42. Nesta partida, a atleta de Namicopo, Leonor Carlos, disse que a vitória deveu-se à concentração da equipa.
21: O jogo foi bom, acreditamos muito. No início estávamos meio fracas, mas depois conseguimos recuperar o resultado.
22: E acha que valeu mais para vocês vencerem? Qual é o aspecto que acharam que contribuiu para a vossa vitória?
21: Concentração e união. Tipo, ficamos muito unidas e nos concentramos mais.
2: Do lado da União Juvenil de Napipini, a extremo Vizal apontou fragilidades defensivas.
23: O jogo foi bom, difícil ao mesmo tempo. Foi muito competitivo. Fizemos aquilo que nós conseguimos, o que nós treinamos.
22: O que é que falhou para vocês perderem? É verdade, foi uma diferença de 2 pontos, mas o que é que falhou?
23: Não defendemos bem, por isso que nós perdemos. Mas eu acredito que nas próximas vezes vamos melhorar. Porque é jogo, um dia uma equipa perde, outro dia ganha. Depende do desempenho de cada equipa.
2: Jogadora da União Juvenil de Napipini e a derrota de sua equipa em jogo de acerto da segunda jornada do torneio de abertura em basquetebol no Campo Velho este domingo, num recinto e dia onde a equipa feminina de Marrere Basketball Team não compareceu para jogar contra a escola secundária de Teiacane. No sábado de manhã, foram realizados jogos da primeira jornada em juvenis masculinos, onde a única equipa perdeu contra o Ferroviário de Nampula por 34-67, Marrere Basketball Team 40, União Juvenil de Napipini 55 e em feminino, Marrere Basketball Team 0, União Juvenil de Napipini 20, derrota por falta de comparência. No período de tarde, Marrere Basketball Team 57, União Juvenil de Napipini 60, Júniores Masculino, na mesma categoria e gênero, onde o Ferroviário de Nampula bateu o Instituto Industrial por 48-22 e em feminino, única equipa 18, Ferroviário de Nampula 91. Nelson Tatanha, Nampula.
0: O Jornal Desportivo caminha para o fim, mas vamos recuperar as manchetes. Surpresas na Taça de Moçambique, Ferroviário de Lixinga cai com estrondo depois de ser derrotado pelas Águias Especiais na marcação de grandes penalidades. Cabo Verde passa no derradeiro teste antes do Mundial. Os Tubarões Azuis golearam a Sérvia por 3 bolas sem resposta. Na estreia, Cabo Verde vai jogar com Espanha. É o fim do jornal. Um forte abraço de Adão Matimbi. E de Minabel. Boa noite.
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Acabamos de transmitir o jornal em simultâneo com Antena Nacional. Nos próximos minutos seguiremos com mais música até às 20, altura em que teremos a atualização do que é destaque nacional e internacional. E vamos atualizar também os jogos em andamento nesta noite de domingo. Até lá, amigo 20. Desejamos a continuação de ótima sintonia, mas antes vamos honrar os compromissos comerciais. Até já.

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0: 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Em toda a República de Moçambique, são 20 horas.
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muito boa noite, 31 de maio para o ano 2026. É o último dia para este quinto mês do ano. Amanhã iniciaremos o sexto mês do ano, 1º de junho, o Dia Internacional da Criança.

0: Domingo marcado pelos jogos da Taça de Moçambique em futebol. Vamos então para a ronda dos jogos que marcaram este domingo para a Taça de Moçambique, fase provincial.
1: O golo das Águias Especiais foi registado na passagem dos 24 minutos da primeira parte, enquanto o Ferroviário de Lixinga empatou a partida aos 43 minutos da segunda parte. No final da partida, ouvimos os dois treinadores, a começar por Jorge Renardi, treinador adjunto das Águias Especiais, que afirmou ser uma partida difícil, mas a vitória alegra toda a coletividade e promete continuar a trabalhar para representar com dignamente a província na fase regional.
2: Trabalhou-se duro para conseguirmos esta linda vitória que agora carregamos o canecão. Sabemos que vamos encontrar equipas muito bem estruturadas, não é? Na outra fase, então precisamos de mais trabalhar de forma tática, porque são equipas já maduras, vamos aproximar mais outras equipas da primeira divisão. Então aí precisamos de nos preparar de forma tática para podermos conseguir passar da próxima fase para outra fase também.
1: Por seu turno, Antoninho Muxanga, treinador do Ferroviário de Lixinga, disse que faltou a sorte na sua equipe e assume o compromisso de continuar a trabalhar.
3: Devemos dar mais minutos a alguns jogadores que não têm jogado, né? Porque o Ferroviário não só pode depender de 11. É certo que nós viemos para jogar, a outra equipa não veio para jogar, mas pronto, cada um caça as armas que tem. Não, nós vamos continuar a trabalhar, estamos nas duas competições, agora vamos tentar gerir, porque o campeonato vai ser muito forte.
1: Retrato do jogo deste domingo, que colocou frente a frente as Águias Especiais e o Ferroviário de Lixinga, inserido na final da Taça de Moçambique, fase provincial do Niassa. De Lixinga para o RM Desporto, Abdul Zacarias.
0: Muito obrigada, Abdul. Há também notas que vale a pena acompanhar a partir da província de Maputo.
4: Saudações, Escola de Sargento de Boane vence e elimina a Associação Belusa Futebol Clube por 2 bolas sem concorrência. O jogo é referente à segunda eliminatória da Taça de Moçambique, fase provincial de Maputo. Neste momento estou com o técnico adjunto da Associação Belusa Futebol Clube, que vai fazer então a leitura desta derrota.
5: Conseguimos trabalhar, só que aconteceu o segundo penal, a infração de penalti, sofremos o segundo gol, procuramos atrás daquilo que são os resultados, não conseguimos alcançar aquilo que era o nosso objetivo. O nosso objetivo era apurar para a próxima fase, que possamos termos aquilo que, demonstrar aquilo que é o nosso trabalho dentro do nosso desporto no Distrito de Namães.
4: As palavras do técnico adjunto da Associação Belusa Futebol Clube, Abel Luiz Fumo, com esta derrota em casa, diante da equipa da Escola de Sargentos de Boane. Neste momento também vou ouvir o técnico principal da equipa da Escola de Sargentos de Boane, o Mr. Zuma. Está na final, vão encontrar em combate.
6: Bem, eu acho que essa final ela é infalível, não é? Tomando em consideração aquilo que é o próprio campeonato em si, onde uma está em primeiro e a outra está em segundo, no caso, nós. Falando propriamente do jogo que fizemos aqui contra a Embolius, foi um jogo um pouco complicado, se olharmos naquilo que é a atuada da própria equipa do Blues, onde na primeira parte agigantou-se um pouco justamente por causa do conhecimento do próprio campo e também na ideia de nós ter, na ideia daquilo que nós tínhamos na perspectiva de querer mudar um pouco a equipa. Mas na segunda parte entramos um pouco transfigurado com algumas exigências e sobretudo com a mexida da própria equipa, e com essas mexidas culminaram com os 2-0.
4: O que é que terá falhado para a segunda parte, não ter aquela dinâmica, aquela frequência?
6: Bem, eu acho que a ansiedade, os nossos jogadores olharam para o adversário como se fosse pera doce, e quando nós já puxamos a orelha, eles conseguiram acreditamos, e por essa razão que tivemos aquele número avalanche ofensiva, e nessa situação culminaram com os 2 golos. Mas há uma coisa a realçar, há jogadores que dormem muito e nós tivemos que puxar a eles justamente para não custar, porque erros primários paga-se muito caro, e nós, na verdade, conseguimos esse resultado e estamos de parabéns. por causa disso.
4: Obrigado, Mr. Zuma, então técnico principal da Escola de Sargento de Boane, com esta vitória aqui no campo da Escola Básica de Mahelane, distrito de Namacha, diante da Associação Belize Futebol Clube, por 2-0. Resultado, então, este que coloca esta equipa da ESFA na final da Taça de Moçambique, fase provincial de Maputo, onde vai encontrar a equipa do Incomate Navani, a partir da EPC de Mahelane, Rigoberto Chissano. Saudações.
0: Saudações e muito obrigada, Rigoberto. Seguimos para a zona norte do país, depois de termos acompanhado um pouco daquilo que aconteceu no sul, para a Taça de Moçambique, fase provincial. Vamos então saber sobre os jogos da Taça de Moçambique, fase provincial, Cabo Delgado, onde Bahia de Pimba transitou já para a fase final da competição.
7: Na leitura do jogo, Arthur Semedo, treinador principal da equipa baiana, afirmou que era de obrigatório vencer a partida.
8: Fizemos aquilo que nos competia, tendo em atenção o nível das equipas, a obrigatoriedade de ganhar associava-se melhor à nossa equipa, porque militamos num escalão superior. E fizemos por isso, embora o resultado não tenha parecido escasso, sobretudo na primeira parte, podíamos ter tido, se calhar, ter concretizado todas aquelas ocasiões que queríamos.
7: Do outro lado, Ahmad Shababi Shababi, técnico do Futebol Clube de Montepuez, reconheceu que o adversário soube tirar proveito dos erros defensivos da sua equipa.
9: O que aconteceu é que o Bahia Futebol Clube Pemba esteve bem, girou mais a bola e aproveitou, num sentido de oportunismo, as duas das três ocasiões que teve, por isso uma vitória que não sofre qualquer tipo de contestação.
7: Bahia de Pemba garantiu este domingo a vaga na final da Taça de Moçambique, fase provincial de Cabo Delgado, ao vencer o Futebol Clube de Montepuez por 2-0 em jogo realizado no estádio municipal desta urbe. Pemba, Nasser Adolf.
0: Obrigada, Nasser Adolf. Mais sobre jogos da Taça de Moçambique na cidade da Beira.
10: No fim do jogo, o técnico adjunto do Ferroviário da Beira, João Abílio, disse que foi uma boa partida de futebol e, segundo suas palavras, valeu a entrega e a dedicação dos jogadores escalados para o encontro.
11: Uma boa partida. Quem veio ao campo matou muitas saudades, muitos golos em campo. Parecia um jogo de penalidade, mas foi um jogo corrente. É assim que se joga jogo de casa. Marcamos mais gol, oferecemos um espetáculo ao povo do Beirense. Foram jogos mais repetitivos, repetiu-se, arranjou-se a estratégia possível, de tal maneira que uma das equipas tinha que ser a vencer.
10: Entretanto, o técnico da Liga Desportiva de Sofala, Ivo Gonçalves, disse que, apesar da derrota, a sua equipa mostrou maturidade.
12: Nós entramos era para contrariar o Ferroviário e ganharmos. Sofremos golos que podiam ser evitados, mas a rapaziada trabalhou. De facto, eram duas equipas que portaram-se bem em campo e a Liga demonstrou mais uma vez, tem uma palavra a dizer, o nosso futebol moçambicano. E vamos continuar a trabalhar para atingir aqueles nossos objetivos. A taça já era uma vez, agora vamos pensar no Moçambique, que é a nossa manutenção mais importante.
10: Rescaldo do jogo, Ferroviário da Beira 4, Liga Desportiva de Sofala 2, a contar para a segunda eliminatória da Taça de Moçambique a nível de Sofala. Felipe Jorge, Beira.

0: 25 minutos depois das 20, continuamos a atualizar as notas em destaque. Jogos escolares a caminho em Inhambane 2026. A província entra para a derradeira fase de preparação deste evento nacional.
1: Arranca esta semana a derradeira fase de preparação das seleções de Inhambane para o Festival Nacional dos Jogos Escolares, com a chegada dos atletas pré-selecionados aos centros de treinos criados nas cidades de Inhambane e Machis. São no total 60 atletas de todas as modalidades coletivas, incluindo o atletismo, esperados nos centros de treinos. Os distritos de Inharrime e Vilanculo dominam a lista dos pré-selecionados, com destaque para o futebol masculino, onde os campeões provinciais Vilanculo colocam na seleção 9 atletas, mais o próprio treinador. Inharrime tem a espinha dorsal do handebol em ambos os sexos. A transferência dos atletas para os centros de treinos deve estar concluída em 15 dias, segundo o diretor de educação em Inhambane, Manuel Liquilique.
2: Estamos a seguir um calendário que até segunda quinzena do mês de junho as crianças todas já devem estar nos centros de preparação para acolhermos com alguma dignidade o Festival Nacional de Jogos Esportivos Escolares, que vai acontecer de 30 de agosto a 5 de setembro do corrente ano na nossa província de Inhambane. Questão logística, estamos a trabalhar até aqui e queremos convidar desde já todo o empresariado local, os nossos amigos e parceiros, para se juntarem connosco a esta causa.
1: No Festival Nacional, Inhambane tem como ambição fazer história, vencendo de forma absoluta o evento. Sem promessas nem ilusões, a atleta de handebol Janice, que esteve no Festival de Nampula há 2 anos, coloca os pés assentes no chão e faz uma abordagem realística, focada apenas no treino.
3: Para me sentir mais forte ainda, eu preciso treinar mais, mais e mais. Eu estou muito confiante que é de conseguir se nos treinar.
1: Em ano de estreia nos Jogos Escolares, aos 12 anos, Brian entrou, viu e venceu, conquistando o ouro em xadrez no primeiro escalão na fase provincial. Também é cauteloso quanto ao sucesso na fase nacional.
4: Na fase nacional eu tenho que me dedicar mais, porque terei vários adversários e ainda não tenho conhecimento do seu nível, mas vou me esforçar, treinar para eu poder chegar ao nível deles e poder ganhar.
1: Arranca esta semana a derradeira etapa de preparação das seleções de Inhambane para a fase nacional dos Jogos Desportivos Escolares, a decorrer entre agosto e setembro deste ano. Riame Desporto, de Inhambane, Avelino António.

20:33, muito boa noite, renovamos votos para a continuação de ótima sintonia. Cabo Verde goleou este domingo a Sérvia por 3-0 no estádio de Restelo, em Lisboa, no penúltimo jogo de preparação da seleção lusófona para o Mundial de 2026. Kevin Pina, ex-médio do Chaves, sertanense, anadia e oliveirense, atualmente nos russos do Krasnodar, foi quem colocou os tubarões azuis em vantagem aos 11 minutos, com Laros, Duarte e Gilson. Ben Shimol, ex-avançado do Benfica, Estoril, que alinham também na Rússia pelo Akron Togliatti, completaram o triunfo na segunda parte. Nota ainda para as titularidades de Vozinha, guarda-redes do Chaves na baliza cabo-verdiana, assim como do Telmo Arcanjo. Antes do arranque do Mundial de 2026, Cabo Verde ainda vai realizar um derradeiro teste de preparação contra as Bermudas a 6 de junho, já nos Estados Unidos. Recorde-se que na fase de grupos do torneio, que vai disputar-se pela primeira vez, a seleção vai disputar pela primeira vez, vai defrontar Espanha, Uruguai e Arábia Saudita.

ainda sobre o Mundial de Futebol 2026. A Argélia já divulgou a sua convocatória para esta prova, que inclui dois ex-alvos do Benfica e ainda Lucas Zidane, filho de Zinedine Zidane. No torneio em que a seleção argelina será orientada pelo bósnio suíço Vladimir Petkovic, vai defrontar a campeã em título Argentina, Jordânia e Áustria na fase de grupos. E na lista de

O caldo estão presentes os extremos Mohamed Amorã, Anis Moça, Feyenoord, que foram alvos do Benfica no mercado de verão na Europa, isto no ano passado, assim como Lucas Zidane, do Granada, guarda-redes de 28 anos, que é filho da lenda francesa Zinedine Zidane. Outro destaque é a ausência de Rafik Guitana, extremo do Estoril, que é internacional argelino em duas ocasiões, mas falha a presença no seu primeiro campeonato do mundo.

Um dia depois de ter sido derrotado pelo PSG no desempate por penaltis, após igualdade a uma bola ao fim do prolongamento da final da Liga dos Campeões, o Arsenal realizou o seu desfile de campeão da Premier League, que não conquistava desde 2004 por longe.

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1: Boa noite, são 20h30 e... ou melhor, 20h43, o tempo já a contar. E caminhamos para já para a reta final do nosso encontro. Enquanto isso não acontece, vamos continuar a trazer mais atualizações, a notas internacionais a esta altura em destaque. O Liverpool confirmou este domingo que Ibrahim Konaté, defesa central francês, vai deixar o clube a custo zero. O contrato do jogador de 27 anos chega ao fim no dia 30 de junho e, segundo a imprensa inglesa, ambas partes falharam nas negociações para a renovação do vínculo. Desta forma, está assim colocado um ponto final numa ligação de 5 temporadas à Anfield. A saída de Konaté surge numa fase de mudanças no clube, que prepara um novo ciclo após a recente saída de Arne Slot e da respectiva equipa técnica. Contratado ao Leipzig em 2021 por 40 milhões de euros, o internacional francês afirmou-se rapidamente como o principal parceiro defensivo de Van Dijk. Ao longo da sua passagem, somou 183 jogos em todas as competições e desempenhou um papel importante em várias campanhas de sucesso. Durante o período em que representou os Jets, o central conquistou a Premier League em 2024-25, além de uma FA Cup e duas Carabao Cups. Konaté esteve ainda presente na final da Liga dos Campeões de 2022. Recorde-se que o Liverpool já prepara o futuro da linha defensiva, tendo garantida a contratação do jovem central Jeremy Jaquet, proveniente do Rennes, num negócio avaliado em 60 milhões de euros.

E sobre o ténis internacional e queda da Iga Swiatek abre a porta à campeã inédita em Roland Garros. A edição 2026 do Roland Garros vai coroar uma inédita campeã feminina depois de a tenista polaca Iga Swiatek, 4 vezes vencedora em Paris, ter sido eliminada nos oitavos de final pela ucraniana Marta Kostyuk. Se no quadro masculino já era certo que haveria um campeão estreante em torneios do Grand Slam, o feminino vai também ter uma nova rainha, embora ainda estejam em prova 3 antigas vencedoras de majors, a bielorrussa Arina Sabalenka e as norte-americanas Naomi Osaka e Madison Keys, mas apenas uma delas poderá chegar à final. Iga Swiatek, 3ª do ranking mundial, perdeu por 7-5 e 6-1 com a ucraniana Marta Kostyuk. Kostyuk, no caso, a 15ª na hierarquia e que se apresenta em grande forma em Roland Garros com 15 triunfos consecutivos em terra batida, tendo conquistado os títulos em Rouen e no WTA 1000 de Madrid. Nos quartos de final, Kostyuk vai defrontar a compatriota Elina Svitolina, que é a 7ª e que está pela 6ª vez nesta ronda em Paris e ainda tenta passar depois de afastar a suíça Belinda Bencic, 11ª, por 4-6, 6-4 e 6-0. Eliminada nos oitavos de finais, apenas pela 2ª vez na carreira, apenas tinha caído nesta fase na estreia em 2019 com 17 anos na altura. Swiatek, que celebrava os 25 anos neste 2026, assumiu que jogou muito tensão. O quadro feminino tem agora só 3 das 10 primeiras cabeças de séries, com destaque para a russa Mirra Andreeva, que é a 8ª de 19 anos, a evitar a razia dos favoritos e a derrotar a suíça Gilles. A Teichmann, que é o número 170 no ranking WTA, a por 6-3 e 6-2, apurando-se pela 2ª vez seguida para os quartos de final, nos quais vai enfrentar a romena Sorana Cistea. 18ª aqui, a disputar a sua última temporada, regressou 17 anos depois a esta fase, após bater a chinesa Xiu Wang, que ela foi então qualificada para a fase seguinte. Tenista mais cotada ainda em prova no quadro masculino, o tenista alemão Alexander Zverev está pela 6ª vez consecutiva nos quartos da final, depois de terminar o sonho do neerlandês Jesper de Jong, que é o 66º do mundo, que tenha sido repescado após perder na qualificação. Finalista em 2024, Alexander Zverev, 3º do ranking mundial, venceu por 7-6, 7-3, 6-4 e 6-1 e vai agora encontrar o espanhol Rafael Jordar, 29º. E a grande revelação da temporada é que está nos últimos oitavos em Paris, onde está a fazer a sua estreia. Num duelo de gerações, Jordar, de 19 anos, bateu o compatriota Pablo Carreño Bustas, que é o 89º, 15 anos mais velho, por sinal. O resultado foi de 4-6, 4-6, 6-1, 6-2 e 6-2.

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2: As notícias a esta hora são apresentadas por Adão Matimbe. Muito boa noite.
3: Terceira foi de vez. Águias Especiais eliminam Ferro Verde Lixinga e vão representar a província do Niassa na fase regional norte da prova mais democrática do mundo, a Taça de Moçambique. O resultado 5-4 foi arrancado na marcação de grandes penalidades depois de uma igualdade a um golo no tempo regulamentar.
4: O golo das Águias Especiais foi registado na passagem dos 24 minutos da primeira parte, enquanto o Ferroviário de Lixinga empatou a partida aos 43 minutos da segunda parte. No final da partida, ouvimos os dois treinadores, a começar por Jorge Renardi, treinador adjunto das Águias Especiais, que afirmou ser uma partida difícil, mas a vitória alegra toda a coletividade e promete continuar a trabalhar para representar com dignamente a província na fase regional.
5: Trabalhou-se duro para conseguirmos esta linda vitória que agora carregamos o canecão. Sabemos que vamos encontrar equipas muito bem estruturadas, não é? Na outra fase, então precisamos de mais trabalhar de forma tática, porque são equipas já maduras, vamos aproximar mais outras equipas da primeira divisão. Então aí precisamos de nos preparar de forma tática para podermos conseguir passar da próxima fase para outra fase também.
4: Por seu turno, Antoninho Muxanga, treinador do Ferroviário de Lixinga, disse que faltou a sorte na sua equipe e assume o compromisso de continuar a trabalhar.
6: Devemos dar mais minutos a alguns jogadores que não têm jogado, né? Porque o Ferroviário não só pode depender de 11. É certo que nós viemos para jogar, a outra equipa não veio para jogar, mas pronto, cada um caça as armas que tem. Não, nós vamos continuar a trabalhar, estamos nas duas competições, agora vamos tentar gerir, porque o campeonato vai ser muito forte.
4: Retrato do jogo deste domingo, que colocou frente a frente as Águias Especiais e o Ferroviário de Lixinga, inserido na final da Taça de Moçambique, fase provincial do Niassa. De Lixinga para o RM Desporto, Abdul Zacarias.
3: Sem contemplações, o Ferro Verde da Beira bateu e afastou a Liga Desportiva de Sofala. Os Locomotivas espetaram 4-2 a Liga e estão qualificados para a fase nacional da Taça de Moçambique em futebol.
7: No fim do jogo, o técnico adjunto do Ferro Verde da Beira, João Abílio, disse que foi uma boa partida de futebol e, segundo suas palavras, valeu a entrega e a dedicação dos jogadores escalados para o encontro.
8: Uma boa partida. Quem veio ao campo matou muitas saudades, muitos golos em campo. Parecia um jogo de penalidade, mas foi um jogo corrente. É assim que se joga jogo de casa. Marcamos mais golos. Oferecemos um espetáculo ao povo do Beirense. Foram jogos mais repetitivos, repetiu-se, arranjou-se estratégia possível, de tal maneira que uma das equipas tinha que ser a vencer.
7: Entretanto, o técnico da Liga Desportiva de Sofala, Ivo Gonçalves, disse que apesar da derrota, a sua equipa mostrou maturidade.
9: Nós entramos era para contrariar o Ferroviário e ganharmos, sofremos golos que podiam ser evitados, mas a rapaziada trabalhou, de facto eram duas equipas que portaram-se bem em campo e a Liga demonstrou mais uma vez, tem uma palavra a dizer, no nosso futebol moçambicano. E vamos continuar a trabalhar para atingir aqueles nossos objetivos. A taça já era uma vez, agora vamos pensar no Moçambique, que é a nossa manutenção mais importante.
7: Rescaldo do jogo, Ferro Verde Beira 4, Liga Desportiva de Sofala 2, a contar para a segunda eliminatória da Taça de Moçambique a nível de Sofala. Filipe Jorge, Beira.
3: Em Cabo Delgado, o Baía de Pemba tirou da taça o Montepuez Futebol Clube. A equipa de Artur Semedo venceu o conjunto orientado por Shabab Amad Shabab por 2-0. O Baía vai defrontar na final provincial o Ferro Verde Pemba.
10: Na leitura do jogo, Artur Semedo, treinador principal da equipa baiana, afirmou que era de obrigatório vencer a partida.
11: Fizemos aquilo que nos competia, tendo em atenção o nível das equipas, a obrigatoriedade de ganhar associava-se melhor à nossa equipa, porque militamos num escalão superior. E fizemos por isso, embora o resultado não tenha parecido escasso, sobretudo na primeira parte, podíamos ter concretizado todas aquelas ocasiões que queríamos.
10: Do outro lado, Amad Shabab Shabab, técnico do Futebol Clube de Montepuez, reconheceu que o adversário soube tirar proveito dos erros defensivos da sua equipa.
12: O que aconteceu é que o Baía Futebol Clube Pemba hoje esteve bem, girou mais a bola,
0: e aproveitou um sentido de oportunismo as duas das três ocasiões que teve, por isso uma vitória que não sofre qualquer tipo de contestação.
10: Bahia de Pemba garantiu este domingo a vaga na final da Taça de Moçambique, fase provincial de Cabo Delgado, ao vencer o Futebol Clube de Montepuez por 2-0 em jogo realizado no estádio municipal desta urbe. Pemba, Nasradalf.
3: Na província de Maputo, em Nkomati de Chinavani, Escola de Formação de Sargentos de Boane são os finalistas. Os açucareiros espetaram 5-1 ao clube de Marraquene. Os sargentos eliminaram a Associação Umbeluze Futebol Clube por 2 bolas na resposta. Até a 7ª jornada do Moçambola, o Xingal de Tete promete voltar a jogar no estádio 25 de junho em Moatize.
13: A equipa do Xingal de Tete volta nos próximos 10 dias utilizar o sintético 25 de dezembro em Moatize, vedado para os Jogos de Moçambola 2026. Desde o seu arranque, esta é a garantia dada pelo diretor desportivo do Xingal de Tete. A Federação Moçambicana de Futebol interditou o sintético 25 de dezembro, localizado na cidade de Moatize, por falta de condições para acolher jogos do Xingal de Tete. Quando este jogo é na condição de visitado, a proibição faz com que os jogos de Xingal de Tete sejam realizados no relevado da HCIB, a 150 km da cidade de Tete. Uma situação que, para além dos custos e da distância, faz com que muitos adeptos seus fiquem por terra. Analisada a questão, a direção tem estado a fazer os trabalhos de melhoramento, principalmente tocante ao piso. Falando ao Hermes Desporto, o diretor desportivo da equipa dos Simboneiros, Lúcio Mecchi, fixou entre a 6ª ou 7ª jornadas o seu Xingal de Tete pode voltar a jogar em Moatize.
14: Estamos a fazer de todo o custo que o Xingal recebe em casa. Além do próprio custo, nós queremos que toda a massa sadiva venha assistir jogo no nosso campo.
13: Mas o que falta para o campo estar em condições?
14: O trabalho técnico, mas estamos a fazer todo o custo, mais ou menos de 15 dias que o Xingal receba em casa.
13: Quando fala de trabalhos técnicos, está a dizer o quê mesmo?
14: Trabalho técnico significa que nós recebemos algumas recomendações. A federação deixou alguns itens e nós devemos cumprir, motivo qual que nós solicitamos o técnico, do sintético, com as máquinas. Estamos com todo o vapor a fazer esse trabalho para cumprir com tudo o que a federação disse.
13: Na 6ª ou na 7ª jornadas do Moçambola 2026, o Xingal de Tete poderá voltar a pular no sintético o 25 de dezembro em Moatize. Caso conclua e com sucesso os trabalhos de melhoramento do sintético 25 de setembro. Esta é a garantia dada pelo diretor desportivo de Xingal de Tete, Lúcio Mecchi, em entrevista ao RM Desporto. RM Desporto, Cidade de Tete, Manuel Cardoso.
3: Cabo Verde passa no derradeiro teste antes do arranque do Campeonato do Mundo em futebol. Os Tubarões Azuis golearam a Sérvia por 3 bolas sem resposta. Integrado no Grupo H, Cabo Verde faz a estreia no Mundial no dia 15 de junho, frente à Espanha, em Atlanta. O segundo confronto será com o Uruguai, a 21 de junho, em Miami. Cabo Verde termina a fase de grupos no dia 26 de junho, frente à Arábia Saudita, em Houston, no Texas. A competição foi recentemente alargada para 48 seleções, terá 3 países como anfitriões: Estados Unidos, Canadá e México. Cabo Verde, Curaçao, Jordânia e Uzbequistão são as seleções estreantes na prova. Jogos escolares: Inhambane, a anfitriã da 16ª edição, já tem constituída a seleção provincial. Nos próximos dias arranca a derradeira fase de preparação.

0: E é tudo por hora, amigos. Amanhã voltaremos a estar juntos no espaço 1521. Até lá, cuide bem de si e dos seus. Feliz noite!
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1: A música é uma forma de arte que se constitui na combinação de vários sons e ritmos. E nós queremos trazer músicas no canal esportivo da Rádio Moçambique. Músicas que contam as histórias. Músicas que vão trazer a outra forma de ser, a outra forma de estar nesta noite de rádio. Eu sou Adélio Magaia, um abraço ao meio do mundo. Estamos juntos até bem próximo das 5. Boa noite.

A música é a mais bela forma de arte que existe. Há muitas artes no mundo, mas talvez muitas pessoas não apreciem um determinado tipo de arte. Porém, todo mundo gosta de ouvir música, independentemente da região onde mora, idioma falado, raça, idade ou classe social. Hoje, como sempre, vamos explorar a arte que nos encanta, toca nossos corações e está presente em nosso dia a dia.

Você merece ser feliz e tem que ser o primeiro a acreditar nisso. Saber que vai lutar por algo que deve estar na sua vida traz a motivação certa para começar a batalha e a força necessária para não desistir dela. Além disso, ninguém tentará conquistar a felicidade para si. Por isso, vá em frente e aproveite cada oportunidade que surgir no seu dia a dia.

São os sonhos que nos fazem viver, são eles que nos levam a acordar todos os dias com uma grande motivação para enfrentarmos cada desafio. É a perspectiva de realizarmos projetos e concretizarmos objetivos pessoais que nos induz a acreditarmos que podemos realmente vencer. Então, sonhe sem limites e dê asas à sua imaginação.

Jamais permita que o medo ou a dúvida sejam obstáculos na perseguição dos seus objetivos. Mantenha sua fé inabalável e persista com coragem no foco.